0: eu me levantar sozinho, impossível, né? E agora eu tenho já mais de 1 milhão de serviços, obras que eu estou ainda para começar, e vamos embora. Eu tenho serviço, eu digo, para 1 ano pela frente eu já tenho. Se eu não pegar mais nada agora, eu já tenho serviço para 1 ano.
1: Mas é a dizimista aí.
0: Dizimista, fiel, ofertante, fazendo todos os votos que o pastor passa, né? E perseverando na fé. Não tem outra maneira de se fazer a coisa, a não ser um dizimista fiel, né, correto, que faça os votos e acredite. Acima de tudo, tem que crer, tem que confiar nele. Porque às vezes nós dissemos que nós cremos, mas nós não confiamos o suficiente da maneira que a gente acha que crê, né? Então, isso aí é uma luta, né? O diabo tem se levantado muito essa semana, inclusive, né? Mas ele está derrotado, está embaixo dos meus pés. Eu não vou olhar para ele, eu vou olhar para frente. Eu já passei por ele, né? Em nome de Jesus, né? E o que eu tenho para dizer é que quem estiver nessa situação, se pegue com Deus, vai à luta, vem fazer as correntes e vamos que vamos. Vamos olhar lá na frente. Eu não olho para trás, eu não olho para a situação atual. Eu vejo lá na frente as coisas acontecendo, né? Né? E acho que tem que ser assim, né?
1: Deus abençoe o senhor.
0: Abençoe. Graças a Deus.
1: Deus abençoe.
0: Graças senhor. A Deus. E ainda estou com certeza muito mais pela frente.
1: Amém. Deus abençoe. Amém. O senhor.
2: Palmas para Jesus, igreja.
3: Vim aqui na igreja aqui. Daí eu tinha perdido, eu perdi tudo completamente, né? Casa, família. Daí eu não acreditava que um dia podia ter a minha casa, né? Porque é tão difícil para comprar uma casa. Daí, passou 2 meses agora, ganhei a casa completa, feitinho. Já estou dentro, ganhei. Deus me deu. Ele falou para mim uma vez que eu vim aqui, ele falou, não desanime, minha irmã. Que você vai ganhar a chave na tua mão, abre a tua mão que eu vou colocar a chave. Eu abri e ele colocou a chave da casa na minha mão. Então eu agradeço a Deus. Sem nada, não tinha nada.
4: A Dirlei de Freitas Oliveira. Graças a Deus, irmão, duas bênçãos maravilhosas eu recebi dentro dessa campanha. Irmão, a primeira bênção que eu tenho para contar, quarta-feira passada meu filho começou a trabalhar, graças a Deus, registrado numa firma aqui em Curitiba. Ele nunca teve carteira assinada, carteira branca, estava difícil, porque o emprego está difícil. Aí meu marido falou com o gerente da Ouro Fino, aí ele mandou ele ir falar com ele. Ele foi lá, falou com o rapaz, fez a ficha e graças a Deus conseguiu esse emprego, mas pela graça do Senhor, pela campanha que eu comecei. E a segunda, minha sobrinha estava passando mal, irmão. Aí liguei para a rádio à noite e pedi oração para o irmão. Aí o irmão falou para mim, essa criança está internada? Eu falei, não está internada, ela está passando mal. Ele falou assim, irmão, vamos orar muito pela criança. E eu me preocupou aquela hora. Mas eu pedi, Senhor, põe as tuas mãos sobre a Mayara, porque ela está malzinha. Eles iam abrir o pulmãozinho dela para tirar o sangue que estava dentro do pulmão. Aí o médico fez os raios-x, falou para o meu irmão, aconteceu um milagre. Essa criança não vai precisar operar nada. Porque se fosse para passar mesmo pela cirurgia, ela não ia voltar, irmão. Então, na hora, irmão. Aí o médico falou que aconteceu um milagre, porque a única criança que estava passando mal mesmo foi a Mayara. Daí o médico falou, se fizeram alguma coisa, meu irmão falou, minha mãe é evangélica, minha irmã também. Aí minha mãe falou, a Julei ligou para a rádio, pediu oração, e ela está na campanha da sexta e da quarta-feira. O Senhor fez milagre, né, na minha família, irmão. Então, Deus entrou com providência mesmo. Como? Jesus opera, irmão. Quando você tem, pede para ele, na hora que você pede, ele opera mesmo, não pode ter dúvida. Ai, irmão, é de Deus, sim. Se não fosse, não tinha essa campanha tão maravilhosa. Ó, os irmãos pedem, porque tudo que eu peço, o Senhor me dá.
2: Seu nome, meu irmão?
5: Gilmar.
2: Qual é o milagre novo que você vai gravar aqui agora na Deus é Santo?
5: Apareceu 12.200 na minha conta, eu devia 280 mil. Daí eu fui para negociar no banco, cheguei lá, o banco diz, ó, eu devia 3 bancos e 3 financeiras. Em todos eles que eu cheguei, essa dívida baixou para 38 mil.
2: 200 e quanto?
5: 280 mil.
2: Repete, por favor.
5: 280 mil.
2: Você devia 200 e...
5: 80.
2: E foi pagar, só pagou 38.
5: 38. Inclusive, o irmão revelou que meu nome ia ser limpo. Meu nome está limpo, está zerado. Estou com crédito de novo na praça. Se não plantou, não colhe. Faça como eu fiz. Eu me desloco. Eu já estou com a mochila aqui, já estou viajando. Eu venho lá do estado de São Paulo para chegar aqui. E eu chego aqui, é cada vez que eu venho, é benção em cima de benção.

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0: meus irmãos, ó minhas irmãs de Curitiba, da grande Curitiba, olha eu aqui mais uma vez, te convocando, às vezes até te intimando. Por quê? Porque você está aí numa situação assim, desanimada, aquela pessoa que escuta o rádio, escuta a programação de rádio, escuta testemunho, mas nada mexe contigo. A sua situação está tão delicada que às vezes a gente tem que provocar a sua fé, provocar o senhor, a senhora, a sair de casa, a estar conosco aqui, porque a igreja, Deus é santo, Deus levantou para isso, para curar, para abençoar o povo, para ganhar a alma do povo para Jesus e para abençoar o povo financeiramente. Olha o que Deus faz aqui na igreja, Deus é santo, às 9 da manhã, às 3 da tarde e 7 da noite. Escuta isso aqui, escuta isso aqui, irmãos. Aí alguém pergunta: pastor Messias, a igreja pentecostal Deus é santo fica em que endereço? Na Avenida Marechal Floriano Peixoto, 6711, aqui no Auer. Em nome de Jesus, eu, pastor Messias, vou estar às 9 da manhã, pregando, orando por divinas revelações, e ungindo a todos com óleo. E também, à tarde, vai estar o pastor Jefferson, esse homem que tem os dons de Deus, dom de maravilha, dom de fé, dom de milagre. Ele vai estar às 3 da tarde desafiando o inimigo, o maligno, o adversário. E eu volto à noite, eu volto às 7 da noite com os dons de Deus, com a presença de Deus, com a fé em Deus, orando por divinas revelações, pregando essa palavra poderosa e Deus fazendo o que vocês vão ouvir agora.
1: Primeiramente, o nome do irmão.
2: Meu nome é Oswaldo Zacarias.
1: E a bênção, irmão?
2: Eu recebi várias bênçãos por contar, ficava dia e noite contando a bênção. Mas aí, meu piá, agora, semana, faz uns 15 dias que foi preso, uns 20 dias que foi preso, está no presídio, né? Daí eu liguei para o advogado falou: não, eu não vou passar por cima do juiz, nem do promotor, ele vai ficar anos e anos preso, nós não íamos tirar ele de lá. Daí eu peguei, fiquei nervoso, né? Tremi tudo e vim aqui na igreja, né? Daí, quarta-feira agora, sobre o joelho, orei. Hoje eu recebi uma mensagem celular que o advogado me falou: ó, senhor Oswaldo, pode ficar tranquilo que nós estamos verificando a causa aí, nós não íamos largar esse processo dele aí. Pode ficar tranquilo, ficar de boa em casa. Sinal que ele falou que não podia ter solução e já está dando solução. Já mandou a história.
1: Ou seja, o mesmo advogado falou que não tinha solução. O irmão veio aqui, clamou a Deus. E já hoje o irmão teve boas notícias.
2: Já tive uma notícia. Ele falou: Sozó, tudo bem? Falei: tudo bem, graças a Deus. Ah, então, pode ficar tranquilo que a causa é minha, eu que vou resolver. Pode ficar tranquilo aí. Eu falei para o senhor que não tinha solução, mas pode ficar tranquilo.
1: Então vale a pena vir para essa igreja orar, fazer campanha, irmão?
2: Vale a pena, eu tenho fé que vou contar o testemunho que ele vai estar em casa comendo minha comida aí, em nome de Jesus.
1: Amém? Deus te abençoe. Louva a Deus, igreja, com palma de vitória. Aleluia.
0: Irmã, conte a sua bênção.
3: Cumprimento a igreja com a paz do Senhor Jesus. Amém? Eu, quando eu fiz a campanha aqui, né, eu não tinha emprego. Eu catava papel na rua e eu trabalhava um dia de diarista, mas mesmo assim eu era abençoada. Eu trazia meu dinheiro aqui na igreja, eu sempre trazia minha oferta, meu dízimo. Daí fui lutando, Deus usou o pastor, que Deus ia me dar uma aposentadoria, mas eu não acreditei muito, né? Não acreditei muito, porque eu não tinha, assim, completo o tempo de eu não acreditei muito. Mas eu fui orando e confiando. Logo, do nada, Deus me deu a minha aposentadoria. E daí a outra benção que eu tenho para contar é que eu tinha uma casinha só, bem velha, bem destruída. E Deus me deu a condição de fazer mais uma casa. E agora eu tenho mais uma casa. Eu consegui 3 casas. através da revelação do pastor, através das bênçãos, dos votos que eu fazia. E Deus me deu muita coisa, e eu espero que Deus ainda vai me dar muito mais, porque eu vou voltar a fazer a campanha de novo. Em nome de Jesus, eu vou fazer essa campanha de novo. E agora eu tenho dinheiro para me dar o meu voto, minhas ofertas e o meu dízimo. Eu vou dar aqui nessa igreja. Eu não soube explicar direito. É muita bênção.
4: Irmã, glória a Deus. A irmã foi revelada aqui que Deus ia dar aposentadoria para a irmã.
3: Pastor Paulo Messias.
4: Na hora a irmã duvidou.
3: Eu falei, eu não vou me aposentar tão logo, porque eu não tenho o tempo, assim, né, para mim me aposentar. Daí a minha filha falou, pai, que tem, mãe, vamos ver, vamos puxar. Eu duvidei da revelação. Uma hora eu duvidava, outra hora eu confiava, né. Mas eu orava, eu oro todo dia, todo santo dia. Daí a minha filha falou assim, mãe, vamos ver, vai que tem. Não há que tinha.
4: Glória a Deus, hoje a irmã está aposentada.
3: Graças a Deus, já faz um bom tempinho.
4: Daí, através da revelação aqui na igreja, Deus é santo.
3: Pastor Paulo Messias, de tarde. Daí eu consegui mais uma casa, que eu já tinha uma, né? Daí, através de toda aquela... É aquele dinheiro que o pastor falou, que ia aparecer na conta, 14º débito, não sei o que lá.
4: A irmã só tinha uma casa, hoje a irmã tem quantas?
3: Três, hoje eu tenho.
4: A irmã tem três casas hoje, para a honra e glória do Senhor Jesus.
3: Claro, que é um amor de casa, tem dois banheiros, uma enorme de uma garagem, que dá para colocar três carros.
4: Pastor... Glória a Deus, irmã. Tudo isso é através dessa campanha aqui na igreja Deus é Santo. Amém. Deus abençoe a vida da irmã.
5: Aproxima aqui, meu irmão, e a bênção.
6: Eu quero contar uma bênção aqui, muito grande, que eu recebi, foi uns 15 dias atrás aí. Eu estou fazendo uma campanha em favor de um netinho meu, que ele é autista. E a minha filha estava com uma dificuldade muito grande, sabe, para comprar as coisas para ele. E o que ele pede, né, que as coisas que eles comem não é comida, é coisa muito caro, né, que essas crianças autistas comem, né. Aí eu iniciei a campanha aqui em favor dele. Aí a minha filha deu entrada na aposentadoria dele. Aí faz uns 15 dias já que já saiu a aposentadoria dele. E ele vai pegar os atrasados também, ele vai pegar quase 50 mil de atrasado, e o dinheiro que vai sair para ele também, pastor. Quase 50 mil, ela já deu entrada, e o INSS já deu a carta para ela assinar, para ela receber o dinheiro, e o meu netinho está aposentado, graças a Deus. Esse é um milagre que essa igreja aqui é uma bênção de Deus muito grande, esse ministério aqui, viu, pastor?
5: Irmão, passou a campanha aqui, há 15 dias atrás, veio aqui e apresentou esta causa perante o Senhor, a filha com essa dificuldade para... dá o suporte necessário para o neto, né, que tem esse problema, mas através da fé desse irmão aqui, Deus abriu esta porta, tá vendo? Foi uma bênção financeira.
6: Foi uma bênção muito grande, daí ela estava lá em casa, lá inclusive, né, aí chegou a cartinha para ele no banco Itaú, para ela pegar já o primeiro salário, daí a gente foi lá tudo no banco, o cartãozinho dele já estava lá, do benefício, tudo. E ele pegou, ele vai pegar 1.400 e pouco por mês. E eu fico muito contente, sabe? Eu tenho recebido muitas bênçãos aqui nesse ministério. Deus preparou uma chácara para mim também. Tenho casa de aluguel também que Deus preparou. É tudo dessa igreja aqui. Eu estava num certo ministério, eu só estava sofrendo, estava pena e as coisas não iam. Mas esse ministério aqui é um ministério de Deus mesmo, e aqui é salvação pro céu, aqui é direto pro céu, na verdade.
5: Deus abençoe, irmão Vimar. Palmas de glória!
4: Minha irmã, seu nome?
7: Meu nome é Elza, eu cumprimento o irmão na paz do Senhor Jesus, e quero contar uma grande bênção, que há 4 anos eu venho lutando com o INSS, nada deles me aposentar, não me encostavam, não aposentavam, e eu correndo para cima e para baixo, gastando aquilo que eu não podia, pagando médico, R$80 de médico eu pagava. Pagava R$100 de consulta para ele. E eu esses 4 anos sofrendo, né, precisando desse dinheiro, e daí eu fiz um voto com Deus. O dia que eu vim aqui, fiz um voto com Deus, que se Deus abrisse a porta, pusesse as mãos nesse INSS,

0: que na casa do Senhor eu cumpri com meu voto e trouxe meu dízimo aqui. E todo mês eu vou dividir meu dízimo. Um pouco eu vou trazer um pouco aqui para ajudar e um pouco eu vou levar na minha igreja. Em nome de Jesus Cristo, eu cumpri com meu voto, mas tudo que eu recebi eu trouxe aqui.
1: Ouvinte, está aqui uma irmã que não tem nem lógica, não tem nem como explicar isso aqui, irmãos. Porque ela só tinha um ano e meio que ela pagou o INSS. E ela, então, não tinha idade, não tem idade suficiente, não tem cabimento. Mas ela, então, pedindo para Deus, aqui nos cultos, nas campanhas, nas orações, aí está a irmã contando a bênção que ela prometeu trazer o dízimo aqui na igreja Deus é Santo. E agora ela recebeu a carta que já está aposentada e recebe todo mês o pagamento necessário para que ela possa continuar alimentando, cuidando da sua própria saúde através desse dinheiro. Com isso eu olho e vejo que a fé, ela faz o que nada pode fazer nessa terra. A oração, o voto, principalmente o voto do dízimo. Se tem alguém em casa agora que está passando o estreito, que está passando dificuldade, porta fechada, faz um voto com Deus e você vai ver que Deus vai te abençoar e dar a vitória para vocês, como deu para a nossa amada.

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2: Meus amados irmãos, quarta-feira é quarta-feira de milagre. Nesta quarta-feira vai dar início a mais uma poderosa, ungida, consagrada campanha com o tema Deus proverá o milagre na minha vida. Essa data certamente vai ficar marcada em nossos corações pelos milagres que Deus vai fazer aqui na sede das igrejas Deus é Santo. Esse lugar certamente vai se tornar um tanque de Betesda, um verdadeiro palco de milagres através dessa campanha Deus proverá o meu milagre. 9 da manhã, pastor Darcy Messias no altar. 3 da tarde, presbítero Jefferson de Andrade no altar. 7 horas da noite, uma vez mais, pastor Darcy Messias pregando, orando e Jesus Cristo operando. Avenida Marechal Floriano Peixoto, 6711, Auer, Curitiba. Vem para cá, você e toda a sua família. Deus tem coisas novas, Deus tem bênçãos grandiosas para sua vida, para sua casa e para sua família. Tá certo? Esperamos por todos. Sejam bem-vindos em nome de Jesus.

0: 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Mas existe uma verdade poderosa na palavra de Deus. Quando Deus decide agir, quando Deus decide mudar uma história, Ele abre uma porta que ninguém pode fechar. E é por isso que nesta quarta-feira está acontecendo uma campanha especial na igreja Deus é Santo, com o tema: esta porta foi Deus que abriu. Talvez você esteja precisando exatamente disso. Uma porta aberta, uma porta de emprego, uma porta de negócio, uma porta de prosperidade, uma porta de vitória financeira. E nesta quarta-feira da prosperidade, Deus tem uma palavra forte para o seu coração. O pastor Darcy Messias estará ministrando uma mensagem poderosa, orando pela vida financeira e apresentando diante de Deus todos aqueles que precisam de um milagre. Porque quando Deus entra na causa, o impossível começa a acontecer. E agora nós vamos ouvir testemunhos de pessoas que experimentaram a prosperidade e o milagre de Deus.
1: Eu vi as pessoas contar que aparecia dinheiro na conta, mas eu sou muito sincera em dizer que eu não acreditava nisso, né? Daí, há 15 dias atrás, eu fui no banco pegar minha pensão, que eu pego por morte. A moça disse: mas só quer levar esse da sua pensão? Eu disse: sim, só tenho esse aí para receber. Ela disse: não, a senhora tem 18 mil reais para receber. Uma moça disse: quer levar o seu dinheiro? Eu disse: tá aí. Ela disse: tá, é 18 mil reais. Eu peguei e tô gastando, é meu, Deus me deu.
2: Minha bênção é que eu tinha um caso na justiça, né, uma causa na justiça, e ia ser impossível de receber essa bênção, né, de eu receber. 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
3: Apareceu dinheiro na minha conta.
4: Apareceu dinheiro na sua conta?
3: Também.
4: Quanto apareceu a mais, irmã?
3: R$2.000.
4: R$2.000 a mais.
5: Cheguei no banco 24 horas, passei o cartão, porque eu tinha que tirar um dinheiro para pagar uma viagem para mim e a minha filha. Aí, para minha surpresa, tinha R$8.000 na minha conta, sendo que eu teria uns R$200. Eu ia tirar os 100 e ia ficar com o dinheiro para o resto do mês. Mas Deus me abençoou com R$8.000.
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Meus amados e queridos irmãos, ouvintes, recebo a paz do Senhor Jesus, presbítero Jefferson de Andrade, falando com todos vocês aqui dentro do programa Vencendo pela Fé. E eu quero falar com os irmãos acerca desta quarta-feira, grandiosa campanha, a grande campanha Deus Proverá o Meu Milagre, nesta quarta-feira, aqui na sede nacional das igrejas Pentecostal Deus é Santo, inicia este grandioso propósito e nós queremos convocar você e toda a sua família para estar conosco nesta quarta-feira. Lembrando que nesta quarta-feira, esta campanha, nos três horários, às 9 horas da manhã, às 3 horas da tarde e às 7 horas da noite. Eu quero dizer aos irmãos que às 9 da manhã, no altar da nossa sede, pregando e orando por todos, pastor Darcy Messias, às 3 horas da tarde, presbítero Jefferson de Andrade, esse mesmo que vos fala, eu vou estar nessa tarde, quarta-feira, no altar da nossa sede nacional, e à noite retorna o pastor Messias no altar de Deus para pregar e orar pelo povo no horário das 7 da noite. Povo de Deus de Curitiba, povo de Deus da região metropolitana, esta quarta-feira vai ficar marcada pelas bênçãos do Senhor. Vai ser o dia que vai dar início à grande campanha Deus Proverá o Meu Milagre. Quando Isaac fala para Abraão: pai, aqui está a lenha, aqui está o fogo, aqui está o cutelo, mas cadê o cordeiro para o holocausto, meu pai? Abraão diz para Isaac: Deus proverá para si o cordeiro, meu filho. E assim como Abraão falou, aconteceu. Deus proveu o cordeiro, e o cordeiro foi sacrificado em lugar de Isaac. Meus amados e queridos irmãos e irmãs, povo que me escuta agora aqui de Curitiba e região metropolitana, vem estar conosco nesta quarta-feira. Quantos que precisam da providência de Deus, eu falo agora, e muitos que me ouvem, necessita que esta providência chegue na sua casa, no seu lar, na sua família. Quantas são as pessoas necessitadas da providência de Deus, da providência dos céus, e esta providência vai chegar. O Deus que proveu o cordeiro para Abraão, o Deus que proveu alimento para aquele povo no deserto, aonde o maná descia do alto dos céus para alimentar o povo no deserto, o Deus que proveu durante o dia a sombra para proteger aquele povo no deserto, o Deus que provia à noite colunas de fogo para aquecer aquele povo no deserto. Esse é o Deus da providência, o Deus Jeová Jirê. Nesta quarta-feira, essa campanha é com o propósito de Deus prover. As orações serão realizadas, os clamores serão aqui realizados para o Deus da providência, o Deus criador dos céus e da terra, o Deus dono do ouro e da prata. Ele vai prover o milagre, ele vai prover o que está faltando. Então, nesta quarta-feira, Curitiba e região metropolitana, vem para cá em nome de Jesus. Você que me ouve, você que me acompanha nesta hora, neste momento aqui pela,
pela rádio, online, pelo aplicativo da Igreja Deus é Santo, pelo site da Igreja Deus é Santo. É nesta quarta-feira, Avenida Marechal Floriano Peixoto, 6711 Auer, Curitiba, que está a sede das Igrejas Deus é Santo. 9 horas da manhã, pastor Darcy Messias no altar. 3 horas da tarde, presbítero Jefferson de Andrade no altar de Deus. 7 horas da noite, pastor Darcy Messias novamente no altar de Deus. Grande campanha, Deus proverá o meu milagre. Eu vou estar aqui e você vai estar aqui também. Se você estiver, a bênção vai ser grande em nome de Jesus. Que Deus abençoe Curitiba, região metropolitana. Aguardamos a presença de todo o povo de Deus. Sejam bem-vindos. Jesus tem bênçãos, Ele tem providência para sua casa, para sua família, em nome de Jesus. Que Deus abençoe.

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A prosperidade que vem de Deus não começa no bolso, começa no coração. Muitas pessoas pensam que prosperidade é apenas dinheiro, bens ou portas abertas na vida financeira. Mas a verdadeira prosperidade nasce quando alinhamos nossa vida com a vontade de Deus. Quando colocamos o Senhor em primeiro lugar, tudo começa a entrar no seu devido lugar. A Bíblia nos ensina em Malaquias 3:10 que quando somos fiéis, Deus abre as janelas do céu e derrama bênçãos sem medida. Isso significa que existe um princípio espiritual. A obediência libera o sobrenatural. Prosperidade é ter paz mesmo em meio à luta, ter saúde para trabalhar e viver, ter sabedoria para administrar, ter portas abertas que homem nenhum pode fechar, ter a família debaixo da proteção de Deus. 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É o dia de apresentar diante do altar seus projetos, sua vida financeira, seu trabalho, sua empresa, seus sonhos, suas dívidas, seus planos para 2026. Deus não quer apenas que você sobreviva. Ele quer que você prospere. Mas existe uma chave: confiança e fidelidade. Quando você honra a Deus, Ele honra você. Quando você planta no reino, você colhe no tempo certo. Talvez você esteja enfrentando portas fechadas, desemprego, dívidas acumuladas, desânimo, falta de direção. Mas esta quarta-feira pode marcar o início de uma virada. Deus é especialista em transformar escassez em abundância. Ele fez isso com a viúva do azeite. Ele fez isso com José no Egito. Ele fez isso com Abraão. E pode fazer com você. Na igreja, Deus é santo. Temos aprendido que prosperidade não é sorte. É princípio espiritual. Quando colocamos Deus no centro, Ele estabelece nossos passos. 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
1: Quero contar uma benção. Uma quarta-feira eu estive aqui, que venho todas as quarta-feiras, e daí o irmão Messias falou, quem tivesse na família pessoa desempregada ou o que quisesse a primeira vez trabalhar, daí eu tenho um neto que ele completou 18 anos agora e ele estava desempregado e quer dizer, queria arrumar um emprego pela primeira vez, né? Daí eu vim aqui para frente, na próxima semana o Senhor já abriu uma porta para ele, já está trabalhando. Eu agradeço ao meu Deus, que o meu Deus é maravilhoso. Ele, é só nós pedir e confiar que ele dá a benção para nós.
2: Meu nome é Dinorá, eu cumprimento a igreja que é Pai do Senhor Jesus. Amém. A benção que eu vou contar, né? Eu estava com um boleto para me pagar do banco, né? E o meu boleto era R$500 e faltava R$200, né? Para mim, para pagar esse boleto, né? E não tinha como eu pagar, né?
3: Não tinha condições para pagar.
2: Não tinha onde tirar esse dinheiro, eu não queria pedir dinheiro para meu marido, né?
3: Quanto é que era o boleto?
2: Era R$500, eu precisava de mais de 200 para inteirar, né? Daí eu tenho uma Bíblia que fica aberta na minha rack, na sala, né? Eu ontem fui pegar a minha Bíblia para me ler, eram as 3 horas, às 10 horas da manhã que eu estava limpando a sala, né? Daí terminei de passar, vou ler um versículo da Bíblia, né? Quando eu abri a minha Bíblia, tinha R$200 dentro da Bíblia, né?
3: Ei, quem está ouvindo aí, diga amém. Precisava de R$200 para pagar a conta?
2: Precisava, daí como meu esposo tem comércio, né? Eu perguntei para ele, esse dinheiro foi você que colocou dentro da Bíblia, que lá em casa é só eu e ele, né? Daí ele disse, não coloquei dinheiro na Bíblia. Eu falei, então foi Jesus que pôs para mim.
3: Abriu a Bíblia e estava lá.
2: Aham, estava lá, paguei minha conta ontem.
3: Justo que precisava para pagar a conta.
2: Exatamente, em nome do Senhor Jesus, paguei minha dívida ontem.
3: Para quem está ouvindo agora o seu depoimento no rádio, o que, que a senhora fala? Fica em casa ou que vem para cá fazer a campanha da quarta-feira?
2: Não pode ficar em casa, que vem fazer as campanhas de quarta-feira, que Deus proverá.
3: A senhora está aqui e tá, Deus está suprindo as necessidades.
2: Deus está suprindo todas as necessidades, em nome do Senhor Jesus.
3: Palma de vitória para Jesus, igreja. Bem alegre essas palmas, aleluia. Está vendo que bênção tremenda?
4: Primeiramente, o nome da irmã?
5: Isabel, eu saio da igreja com a paz do Senhor. Eu estou muito feliz com Jesus, porque ele tem me surpreendido, né, nesse mês, assim, o Senhor tem me surpreendido mesmo. Tem coisa que a gente nem estava esperando, o Senhor lhe trouxe ali. Então, eu tenho um irmão que mora no norte, já tem mais de 5 anos que eu não vejo ele, que eu não vou para lá. E agora, quando foi essa semana, ele lá disse que vendeu, lá não sei o que ele vendeu, e ele mandou para mim R$3.000. Né? Então eu fiquei feliz, que eu não estava esperando essa quantia, e hoje já estou trazendo a parte que é do Senhor. Né? E outra coisa também, o Senhor tem me abençoado assim, usado pessoas para dar, igual foi segunda-feira mesmo, a gente foi num ensaio, e de repente uma pessoa me deu um envelope na minha mão, e lá estava R$100. Né? Então sempre o Senhor está fazendo esse tipo de coisa comigo. Né? Então eu louvo a Deus, que eu sempre tenho sido fiel nas ofertas, no dízimo também. E outra coisa também, essa semana eu perdi meu Vale Transporte, meu cartão, e ele tinha bastante passagem, e eu fiquei bastante preocupada, porque as coisas não estão fáceis para a gente estar gastando dinheiro, né? Aí eu orei tudo, procurei em tudo, aí eu já tinha ido na farmácia, tinha ido no mercado, tinha ido na lotérica, eu não sabia onde que tinha caído, né? Aí eu fui e orei ao Senhor, eu falei, Senhor, se o Senhor fizer aparecer meu cartão, eu vou dar o testemunho, nas quarta-feira, eu vou ser a primeira, né? E depois já tinha procurado, onde eu já procurei, depois achei meu cartão, né? Ninguém roubou, né? Não perdi, eu só tive que, eu bloqueei, né? Agora eu vou ter que desbloquear, mas eu louvo ao Senhor, porque o Senhor colocou as mãos e abençoou. Esse é o meu testemunho.
4: Amém, glória a Deus. Deus abençoe mais ainda, minha irmã. O nome da irmã?
6: Sou Eli.
4: Qual foi a
6: bênção? Eu tenho muita bênção para cantar, que a gente esquece até as bênçãos, que Deus é maravilhoso, né? O ano passado estavam roubando a minha aposentadoria, e daí eu cheguei até o banco, e quando eu cheguei lá até o banco, reclamei para o banco lá por que estava faltando tanto dinheiro na minha aposentadoria. Daí o banco mandou eu para o INSS, disse que era lá problema do INSS. Eu fui até o INSS, eles falaram que lá não tinha nada a ver com aposentadoria mais, porque depois que eles faziam a aposentadoria, não tinha nada para eles tirar das aposentadorias. Daí o próprio INSS me mandou um advogado. Eu peguei o advogado e fui lá para o sítio, lá em Quitandinha, lá o Banco Bradesco, lá de Quitandinha. Quando o advogado lá mesmo de Quitandinha mandou uma carta para o banco lá, e na hora, em nome de Jesus, fui receber daí outro dia, o dinheiro que eles tinham me tirado todo da aposentadoria veio em dobro, glória a Deus.
4: Veio em dobro. Deus colocou as mãos.
6: Deus colocou as mãos na hora. E o advogado particular ainda não me cobrou nada.
4: Nada. É bênção de Deus.
6: É bênção de Deus, glória a Deus, agradeço a Deus.
4: Deus preparou tudo.
6: E a outra bênção que eu queria contar, que eu estava até esses dias contando para minha colega aí. Meu irmão também, eu trouxe, ele estava com uma hérnia na barriga, tamanho de um saco, assim, mas enorme. E os médicos já disseram que não tinha mais cura para curar, a anestesia não pegava mais para operação. E ele estava bebendo muito e não deixava da bebida alcoólica. Eu peguei a foto dele, trouxe aqui para a igreja, pedi oração, isso aí já faz tempo já. Daí, quando ele foi para a operação, quando ele entrou na mesa dos médicos lá para a operação, os médicos foram pôr anestesia nele, na hora a hérnia desapareceu. Na mesa. Os médicos ficaram admirados, até deram risada. Diz que como é que pode aquilo? Mas é a bênção de Deus, né?
4: Tinha uma hérnia muito grande na
6: muito
4: barriga.
6: Grande, enorme, não tinha recurso mais. Os médicos estavam com medo até de operar. E ele estava bebendo muita bebida alcoólica. Daí os médicos disseram, não sei se você não vai morrer nessa operação, porque a anestesia não vai pegar. Quando eles foram pôr anestesia nele, antes de aplicar anestesia, a hérnia desapareceu.
4: Desapareceu
6: na frente dos médicos.
4: A irmã Glória a Deus. Que trouxe a foto do seu irmão, né?
6: Do meu irmão.
4: Aqui na igreja.
6: Aqui na igreja.
4: Para oração.
6: Para oração. E ele é caminhoneiro ainda e viaja longe. E ele bebe muita bebida alcoólica. E glória a Deus, ele tem livrado de tanto acidente.
4: Quem crê que foi Jesus que
6: Glória
4: fez a cirurgia na vida do
6: Glória
4: irmão
6: a Deus.
4: Dela? Como pode isso? Pensa bem, já estava na mesa para fazer a cirurgia. E de repente do nada desaparece aquela hérnia. Ela trouxe a foto do irmão aqui na igreja para receber a oração. E na hora da cirurgia, o doutor Jesus antecipou os médicos da terra. O doutor Jesus colocou as mãos e fez desaparecer milagrosamente aquela hérnia. Quem pode dar glória a Deus por este milagre?
6: Glória a Deus.
4: Deus abençoe, meu
6: Amém.
4: Filho. Palmas para Jesus.

E meu esposo falou, meu Deus, e agora? Eu não tenho esse dinheiro, né? Daí ele falou bem assim, ele foi lá pra dentro e buscou dois motorzinhos. Daí era o que ele precisava, né? Ele falou, olha, um você leva pra casa pra ver se funciona e o outro vou vender pra você por R$50. De R$1.000 por R$50. Glória a Deus, é uma benção enorme, né? Mas eu fiquei triste porque não pude estar aqui quarta-feira, né? A gente tentou pegar a BR, mas não teve condições mesmo, e é um risco, né? Que a gente ia estar correndo, né? Mas glória a Deus, hoje nós estamos aqui, para a honra e glória do Senhor Jesus. Agradeço por dar em nome de Jesus, amém?

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1: Deus tem uma bênção para você. O Senhor te abrirá o seu bom tesouro, o céu, para dar chuva à tua terra no seu tempo e para abençoar toda a obra das tuas mãos. Deuteronômio 28, 12.
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1: 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Provérbios 10, 22.
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3: Paz do Senhor para todos vocês. Aqui que vos saúda sua irmã em Cristo Jesus Messias. Estou aqui para convidar todos vocês para nesta quinta-feira, às 19 horas, o encerramento desta campanha. Vai ser uma bênção. Estará conosco aí o casal presbítero Raimundo pregando a palavra de Deus, orando para revelação. A esposa dele também, a irmã Denise, também louvando, o grupo Vencendo pela Fé das Demais Pessoas, e vai ser uma bênção, vocês não podem ficar de fora. Aqui está também conosco a nossa amada irmã
4: Rosalina.
3: E a nossa irmã Rosalina também tem um convite para todos vocês para nesta quinta-feira às 19 horas.
4: Sim, ouvinte, você não pode perder a bênção, você não pode ficar de fora. Quinta-feira, a partir das 7 horas, nós já estamos aqui conosco, orando, buscando a presença do Senhor. E você é o nosso convidado, vem buscar as bênçãos do Senhor. Deus tem bênçãos sem medida para todos nós aqui nessa quinta-feira.
3: Estamos aqui também com mais uma irmã que vai fazer aí aquele belo convite para nesta quinta-feira, às 19 horas. Irmão, seu nome?
5: Paz do Senhor, irmã Rose Messias. Meu nome é Noemi. Sauda todos os irmãos, com a paz do Senhor Jesus. Convido a todos vocês que venham nesta quinta-feira próxima para o término desta campanha. E é uma benção, está sendo uma benção esta campanha. Os irmãos já estão testemunhando de tudo que Deus tem feito, de tudo que Deus tem abençoado nesta campanha. Então, os irmãos não podem ficar de fora. Você que ainda não recebeu a sua bênção, corra para cá. O Senhor tem bênção, o Senhor tem salvação para a tua alma. É o mais importante, nós buscarmos ao Senhor. Busque ao Senhor enquanto há tempo. Clame a Ele enquanto está perto. Nós temos que buscar a Ele. Temos que clamar ao nosso Deus Todo-Poderoso. É Ele que tem vitória, é Ele que salva, é Ele que transforma, é Ele que nos enche de bênção, porque o Senhor tem prazer em abençoar aqueles que buscam a Ele. O Senhor tem prazer em salvar a nossa alma. Se assim nós continuarmos firmes na presença do Senhor, o Senhor vai continuar nos abençoando. Mas nós temos que nos esforçar para estar na presença dEle. Corra para cá nesta quinta-feira, é no dia 14, então corram para cá. É numa quinta-feira, a partir das 19 horas, é encerramento da campanha e fica na Avenida Marechal Floriano Peixoto, 6711, ao lado do Autopeças Alvorada. É bem perto do terminal aqui do Auer, bem próximo. Então você é nosso convidado, venha para cá, corra para cá.

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1: Meus amados irmãos, quarta-feira é quarta-feira de milagre. Nesta quarta-feira vai dar início a mais uma poderosa, ungida, consagrada campanha com o tema Deus proverá o milagre na minha vida. Essa data certamente vai ficar marcada em nossos corações pelos milagres que Deus vai fazer aqui na sede das igrejas Deus é Santo. Esse lugar certamente vai se tornar um tanque de Betesda, um verdadeiro palco de milagres através dessa campanha Deus proverá o meu milagre. 9 da manhã, pastor Darcy Messias no altar. 3 da tarde, presbítero Jefferson de Andrade no altar. 7 horas da noite, uma vez mais, pastor Darcy Messias pregando, orando e Jesus Cristo operando. Avenida Marechal Floriano Peixoto, 6711, Auer, Curitiba. Vem pra cá, você e toda a sua família. Deus tem coisas novas, Deus tem bênçãos grandiosas para a sua vida, para a sua casa e para a sua família, tá certo? Esperamos por todos, sejam bem-vindos em nome de Jesus.

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Eu fico o tempo todo pensando no céu. Como será esse lugar divino? E a face do Senhor, como será? Deve ser muito lindo.

Atenção, amados irmãos e ouvintes, para os endereços da Igreja Pentecostal Deus é Santo, em Curitiba e região metropolitana. Começando por Curitiba, cidade de Curitiba, atenção, porque a Igreja Pentecostal Deus é Santo, nossa sede nacional, está localizada na Avenida Marechal Floriano Peixoto, número 6711. Avenida Marechal Floriano Peixoto, 6711, no Auer, em Curitiba. Sede nacional da Igreja Pentecostal Deus é Santo. Ainda em Curitiba, bairro do Capão Raso, atenção, povo de Deus, porque o endereço é a rua Professor Valdir de Jesus, número 513. Rua Professor Valdir de Jesus, número 513. Curitiba, bairro Osternac, Ganchinho, atenção, irmãos desta região, porque a Igreja Deus é Santo está na rua Arita Borda, número 662. Rua Arita Borda, 662. Atenção, Tatuquara, porque a Igreja Deus é Santo está no Jardim da Ordem, na rua Arcésio de Barros Lima, número 91. Jardim da Ordem, rua Arcésio de Barros Lima, número 91. Ainda em Curitiba, Igreja Pentecostal Deus é Santo, no SIC, rua Desembargador Cid Campelo, 5622. SIC, rua Desembargador Cid Campelo, número 5622, aí no Barigui. Vamos agora para a cidade de Piraquara, atenção Piraquara, porque a Igreja Pentecostal Deus é Santo está aí no Jardim Santa Mônica, sede regional em Piraquara, Jardim Santa Mônica, rua Engenheiro Djalma Maciel, número 92. Rua Engenheiro Djalma Maciel, número 92, no Santa Mônica. Ainda em Piraquara, Vila Macedo, atenção, porque o endereço fica na rua Fortaleza, número 454. Rua Fortaleza, número 454, na Vila Macedo. Ainda em Piraquara, no bairro São Cristóvão, rua Henrique Brudec, número 487. Piraquara, bairro São Cristóvão, rua Henrique Brudec, número 487. Ainda em Piraquara, atenção, irmãos, porque nós temos a Igreja Deus é Santo no Jardim Holandês. Jardim Holandês, a igreja fica na Avenida Betonex, número 55. Avenida Betonex, número 55, no Jardim Holandês. Também em Piraquara, no Jardim Bela Vista, a Igreja Deus é Santo está localizada na rua Centenário do Paraná, número 627. Jardim Bela Vista, em Piraquara, rua Centenário do Paraná, número 627. E agora vamos para Colombo, atenção, cidade de Colombo. Atenção, moradores de Colombo, porque a Igreja Deus é Santo está aí no Jardim Guaraituba. Jardim Guaraituba, rua Pedro do Rosário, número 488. Rua Pedro do Rosário, número 488, Jardim Guaraituba, Colombo. Atenção, cidade de Pinhais. Atenção, cidade de Pinhais, porque a Igreja Deus é Santo está aí, Vargem Grande, na rua Monteiro Lobato, número 320. Rua Monteiro Lobato, número 320, Vargem Grande, na cidade de Pinhais. Atenção agora, amados irmãos que moram na região de Araucária. Atenção, Araucária, porque a Igreja Deus é Santo está no bairro Campina da Barra. Isso mesmo, bairro Campina da Barra, na rua Professora Maria Nassar Chaustec, número 1097. Repetindo, rua Professora Maria Nassar Chaustec, número 1097, no bairro Campina da Barra, em Araucária.
Atenção agora, amados irmãos da Fazenda Rio Grande. A Igreja Deus é Santo está no bairro Jardim Iguaçu. Fazenda Rio Grande, Jardim Iguaçu, na rua Rio Iguaçu, número 846. Rua Rio Iguaçu, 846, Jardim Iguaçu, na Fazenda Rio Grande. Atenção, Mandirituba, atenção, Mandirituba, a Igreja Deus é Santo está aí localizada na rua Antônio Selusniak, número 85. O bairro é o centro de Mandirituba e bem pertinho da BR-116. Mandirituba, rua Antônio Selusniak, número 85, pertinho da BR-116, é onde está a Igreja Pentecostal Deus é Santo. E atenção, Campo Largo, atenção, Campo Largo, porque a Igreja Deus é Santo está aí no bairro do Centro, na rua Gonçalves Dias, número 1840. Rua Gonçalves Dias, número 1840, no centro de Campo Largo. Atenção, cidade da Lapa, atenção, cidade da Lapa, a Igreja Deus é Santo está também no bairro do Centro, na rua Senador Souza Naves, número 741. Rua Senador Souza Naves, número 741, no centro da Lapa. E atenção, cidade de Porto Amazonas. Atenção, Porto Amazonas, porque a Igreja Deus é Santo está na rua João Pessoa, número 211. Atenção, Porto Amazonas, porque é novo endereço. Rua João Pessoa, número 211, frente à Pastelaria Sol. Esses são os endereços da Igreja Pentecostal Deus é Santo em Curitiba e na região metropolitana. 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
1: Eu vi as pessoas contar que aparecia dinheiro na conta, mas eu sou muito sincera em dizer que eu não acreditava nisso, né? Daí, há 15 dias atrás, eu fui no banco pegar minha pensão, que eu pego por morte. A moça disse: mas só quer levar esse da sua pensão? Eu disse: sim, só tenho esse aí para receber. Ela disse: não, a senhora tem 18 mil reais para receber. Uma moça disse: quer levar o seu dinheiro? Eu disse: tá aí. Ela disse: tá, é 18 mil reais. Eu peguei e tô gastando, é meu, Deus me deu.
2: Minha bênção é que eu tinha um caso na justiça, né, uma causa na justiça, e ia ser impossível de receber essa bênção, né, de eu receber. E daí, quando, aí eu fiz a campanha de quarta-feira, aí quando foi na próxima quarta-feira, eles já me chamaram e falaram que eu tinha ganhado.
3: Apareceu dinheiro na minha conta.
4: Apareceu dinheiro na sua conta?
3: Também.
4: Quanto apareceu a mais, irmã?
3: R$2.000.
4: R$2.000 a mais.
5: Cheguei no banco 24 horas, passei o cartão, porque eu tinha que tirar um dinheiro para pagar uma viagem para mim e a minha filha. Aí, para minha surpresa, tinha R$8.000 na minha conta, sendo que eu teria uns R$200. Eu ia tirar os 100 e ia ficar com o dinheiro para o resto do mês. Mas Deus me abençoou com R$8.000.
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6: Atenção, atenção Curitiba, atenção Paraná, atenção Brasil, atenção região metropolitana de Curitiba. 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
7: Tem para contar? O pastor revelou que eu tinha uma bênção financeira para receber, né? Daí eu e meu esposo saímos da igreja e disse: mas Senhor, da onde que vai vir esse dinheiro? Daí chegamos em casa, ele falou assim: ah, deixa que Deus sabe. Aí chegamos em casa, daí quando foi na, lá foi na quarta, na quinta, na sexta, quando foi na sexta-feira, chegou uma cartinha para mim, que era para mim lá no sindicato, lá no centro, que tinha um dinheiro para mim receber. Mas eu falei: meu Deus, eu não entrei na justiça, não fiz nada para receber esse dinheiro. Daí eu fui lá, e era uma firma que já faz 25 anos que eu saí. E eu não entrei na justiça, não entrei nada. Eu só sei que tinha 3 mil reais para mim receber. Eu agradeço a Deus, porque eu, como diz, amanhã ou depois eu vou lá buscar, que está na minha conta já. Então eu venho dar glórias a Deus, porque Ele falou que tinha e Ele confirmou. Então eu venho agradecer a Deus, que eu não acreditava que parecia dinheiro na conta. Mas hoje eu acredito.
8: Seu nome, meu irmão?
9: Tomar.
8: Qual é o milagre novo que você vai gravar aqui agora na Deus é Santo?
9: Apareceu 12.200 na minha conta, eu devia 280 mil. Daí eu fui para negociar no banco, cheguei lá, o banco diz: ó, eu devia 3 bancos e 3 financeiras. Em todos eles que eu cheguei, essa dívida baixou para 38 mil.
8: 200 e quanto?
9: 280 mil.
8: Repete, por favor.
9: 280 mil.
8: Você devia 280. E foi pagar, só pagou 38.
9: 38. Inclusive, o irmão revelou que meu nome ia ser limpo. Meu nome está limpo, está zerado. Estou com crédito de novo na praça. Se não plantou, não colhe. Faça como eu fiz. Eu me desloco. Eu já estou com a mochila aqui, já estou viajando. Eu venho lá do estado de São Paulo para chegar aqui. E eu chego aqui, é cada vez que eu venho, é benção em cima de benção.
10: Meu nome é Rose, eu já venho há algum tempo na igreja Deus é Santo, conheço Darcy Messias, a irmã Rose, e eu, quando eu vim, eu estava assim, numa fase assim, bem difícil de dívidas, e eu sempre ouvi os testemunhos, né, de muitos irmãos falando que foi abençoado com um valor na conta bancária. E eu falava muitas vezes para Deus, eu falava: Senhor, quando que isso vai acontecer comigo? Porque isso eu sei que é do Espírito Santo, e quando o Senhor resolve presentear, né, o Senhor presenteia. Então, diante da minha situação financeira, eu gostaria muito de uma bênção, né, financeira dessa forma. E aí, eu estava passando uma fase assim difícil, né? E num sábado pela manhã, eu tinha umas contas assim que eram de empresas que eu precisava honrar, eu não podia deixar, né? E eu estava vendo que eu ia ter que deixar sem pagar naquele período. E eu resolvi entrar na conta da empresa. E quando eu vi, para minha surpresa, tinha um valor lá, que foi 27 mil. É um, foi muito assim, divino no momento que eu vi. E foi um valor assim, que realmente me tirou assim, do sufoco, né? Que foi 27 mil. Então,

0: Eu comecei essa campanha, irmãos, quando eu iniciei a campanha eu não tinha casa, né, irmãos? Eu morava no fundo da casa da minha mãe, né, irmãos? Graças a Deus, hoje eu tenho a casa, meu esposo estava desempregado, ele está trabalhando, irmãos. Graças a Deus, hoje eu levanto as mãos para cima, porque eu tenho uma casa para me morar, né, irmãos, com meus três filhos. Meu esposo está bem empregado, que o Senhor me deu, né, irmãos, nessa campanha, na prosperidade, né, irmãos? E eu fazendo essa campanha, irmãos, o Satanás se levantou com grande fúria, né? Eu tive aqui numa quarta-feira, acho que faz uns 15 dias, quando eu cheguei em casa, eu comecei a passar mal, irmãos. Ali eu vim, desmaiei, né, irmãos, que eu não vi mais nada. Era 2 horas da manhã, só eu e os vizinhos, tudo católico, quando meu cunhado colocou aquele envelope, né, irmãos?
1: Seu cunhado era católico?
0: O meu cunhado é católico.
1: Ele creu em Deus, pegou o envelope e colocou em cima de você.
0: Creu, porque ele viu minha Bíblia caída. Quando eu peguei a Bíblia, eu caí no chão. Ali ele pegou e colocou o envelope em cima de mim, irmão. E ali eu voltei, pude ir para minha cama. Ali a pouco chegou meu irmão e levou eu para o hospital, né, irmãos? Lá eu cheguei, o médico falou que eu tinha morrido e ressuscitei.
1: Oh. Graças a Deus, graças a Deus, graças a Deus. É a campanha da prosperidade. Deus fazendo milagres, tá bom, irmão?
2: Conte a bênção, irmão Luiz.
3: Deus revelou ao senhor que era pra mim dar uma oferta de 50 reais. Eu não tinha os 50 reais. O Espírito Santo me tocou, eu falei, não, vou ir agora no banco buscar. Eu tinha esse dinheiro no banco, fui no banco, saquei o dinheiro. E levei lá, entreguei pro senhor. O senhor orou. No outro dia, nós fomos chamados na escola que a minha filha estuda. Nós ganhamos uma bolsa de estudo até o 9º ano que ela vai estudar, uma escola particular. Qualidade boa, de ensino bom que existe na nossa região, existe no Brasil inteiro essa escola. Nós ganhamos uma bolsa até o 9º ano dela de graça, sem pagar um centavo daqui pra frente o que ela for, o estudo dela. E mais...
2: Quanto vale essa bolsa se fosse pagar?
3: 25 mil reais, 28 mil reais hoje. Seria mais correção até o 9º ano, né? Que ela tá no terceiro, entrou pro 3º ano agora.
2: Esse foi o primeiro milagre já no outro dia?
3: É, no outro dia.
2: O segundo milagre agora?
3: Nós devíamos 95 mil pro banco. Nós constituímos um advogado para nos defender e essa dívida foi se arrastando. E daí eu senti de Deus, orando na madrugada, senti de Deus de falar com o advogado, ver o que estava acontecendo, porque que, né, o banco não se manifestava mais e o que estava acontecendo. O advogado falou assim, ó, o banco, e está lá o processo para quem quiser consultar, ver, o banco arquivou o processo, devolveu as penhorias que tinha penhorado de nós e pagou os honorários do nosso advogado.
2: Você devia 95 mil para o banco. O banco perdoou a dívida e ainda pagou os seus advogados.
3: Ainda pagou os honorários do nosso advogado. Ele deu, eu fui, perguntei para ele, né, daí como é que fica. Ele falou, não, tá tudo certo, porque eles pegaram e deram o dinheiro, que os honorários meus, a gente fez um acerto com eles e eles pagaram, mas o banco pagou até os honorários. Da fé que eu tenho em Deus, através... Creio na oferta, eu creio em dízimo, creio em tudo isso que está na Bíblia. Acredito, o senhor falou que podia ser amanhã entregar para o pastor. Eu senti de Deus que tinha que ser naquele dia, não podia ser amanhã. E Deus me tocou, fui ao banco, saquei o dinheiro, entreguei na sua mão, o senhor lembra disso. E o senhor nos honrou, o senhor nos deu a vitória no dia seguinte e nos tem abençoado todos os dias, tem multiplicado, tem conseguido. Então hoje eu vim aqui, na verdade, não vim pedir nada para Deus, vim só para agradecer. Porque
2: depois daquele dia, ouvintes, olha, depois daquela oferta de 50 reais que eu pedi, falei, dê aqui, quem é que tem fé de trazer aqui na frente uma oferta de 50 reais? Pode trazer pela minha fé e Deus vai honrar esta oferta. E quem trouxer aqui na frente vai receber um grande milagre. E ele veio na frente, não tinha na hora, foi no banco buscar. E ele trouxe a oferta e no outro dia o milagre aconteceu. Olha, ele ganhou uma bolsa de estudo para sua filha no valor de 25 mil reais no...

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0: Graças a Deus, graças a Deus, eu quero cumprimentar o povo de Deus com a paz do Senhor e Salvador Jesus Cristo. É o presbítero Raimundo que vos cumprimenta neste exato momento. Atenção, muita atenção, Curitiba. Atenção, região metropolitana de Curitiba. Atenção, Paraná. Atenção, Brasil. Nesta quarta-feira, uma poderosa campanha de fé e de milagres, milagre financeiro, a campanha do crescimento financeiro, com o título Deus Proverá o Meu Milagre, com presença do homem de Deus, pastor Darcy Messias, às 9 da manhã, 3 da tarde, presbítero Jefferson de Andrade, e às 19 horas, o homem de Deus, pastor Darcy Messias, retorna ao santo altar do Senhor para pregar a preciosa palavra de Deus, orando pelos milagres financeiros, milagre na sua vida, no seu lar, na sua casa, na sua família, no seu trabalho. Deus proverá o meu milagre, é o nome da campanha. Igreja Pentecostal, Deus é Santo, nesta quarta-feira, a campanha do milagre financeiro, com a presença dos homens de Deus no santo altar do Senhor. Lembrando que 9 da manhã e 7 da noite, pastor Darcy Messias, 9 da manhã em santo jejum e consagração, para Deus operar milagres e maravilhas. Deus operar grandiosamente na sua vida, no seu lar, na sua casa, na sua família, nos seus negócios. Enfim, Deus vai operar em todas as áreas. Por isso o nome da campanha, Deus proverá o meu milagre financeiro, milagre da libertação, milagre familiar, milagre da saúde. Deus vai prover, Deus vai entrar com a providência na tua causa, no teu problema. Venha para cá, venha para a igreja pentecostal, Deus é Santo. Buscar o seu milagre, buscar a sua vitória, buscar a sua bênção financeira. Igreja Pentecostal Deus é Santo, Avenida Marechal Floriano Peixoto, 6711, Vila Áurea, Curitiba, Paraná, a 150 metros do terminal de ônibus do Vila Áurea, a 60 metros da Praça da Passarela. Quase em frente ao tubo da passarela, está localizada a Igreja Pentecostal Deus é Santo, uma igreja de fé e de milagre, onde nesta quarta-feira, às 9 da manhã, às 3 da tarde e às 7 da noite, dá-se início a uma poderosíssima campanha em favor da sua vida, meu irmão, da sua vida financeira, dos seus negócios, da sua empresa, do seu trabalho, do seu salário. Deus vai abençoar em todas as áreas. 9 da manhã, pastor Darcy Messias e uma equipe de obreiros no santo altar do Senhor, para fazer a obra de Deus, abençoando a vida do povo de Deus. 3 da tarde, presbítero Jefferson de Andrade, juntamente com ele, a sua esposa cooperadora Ellen Rutten, fazendo a obra do Senhor. Esse casal abençoado nas tardes das quarta-feiras do milagre financeiro. E às 19 horas, aquela multidão em nossa sede nacional, com a presença do pastor, presidente, pastor Darcy Messias, nesta poderosa campanha, abençoando todo o povo de Deus, pregando a preciosa palavra do Senhor, e orando pelos milagres, e abençoando a vida de todos aqueles que comparecer. Vem para cá, Curitiba, vem para cá, região metropolitana de Curitiba, nesta quarta-feira, vem para cá, Paraná, venha receber o seu milagre, venha receber a sua vitória. Igreja Pentecostal, Deus é Santo, Avenida Marechal Floriano Peixoto, 6711, o endereço do seu milagre, com estacionamento na rua José Peixoto de Lacerda Venec, número 119, para você estacionar ali, guardar o seu veículo, seu automóvel, e cultuar a Deus tranquilamente, recebendo as bênçãos do Senhor. Veja o que Deus tem feito nesse lugar, veja o que Deus tem operado nas campanhas das quarta-feiras, nas campanhas do milagre financeiro, usando a vida do pastor Messias e a vida do pastor Jefferson de Andrade no milagre financeiro, na campanha da quarta-feira, em especial esta quarta-feira, dá-se início a essa poderosa campanha. Deus proverá o meu milagre. Ouça testemunhos de fé que Deus tem abençoado nesse lugar, tem feito maravilhas nesse lugar. Vem para cá também você buscar sua vitória, seu milagre e contar o seu testemunho ao vivo dentro da programação Vencendo pela Fé.
1: Glória a Deus. O seu nome e o seu testemunho, meu irmão.
2: Meu nome é Valdir, eu saúdo a igreja com a paz do Senhor Jesus. Fomos muitos milagres que foi conseguido pela Deus e Santo pelos votos. A gente escuta a rádio todo dia, a gente liga para quando precisa de uma oração. E se fosse contar todas as bênçãos, precisava ficar meio dia contando. Mas eu vou contar dois bem rápido para não tirar o lugar dos outros. Daí é o seguinte, eu estava com um problema na aposentadoria. E foi assim uma luta muito grande, mas graças a Deus em 7 meses já veio. E a outra grande bênção que nós recebemos aqui na igreja foi a última vez que nós estávamos aqui. O irmão Darcy Messias disse todo, que era para fazer um voto de R$22 e de R$11, que ia aparecer dinheiro na conta, no Marisul, no Bradesco. E realmente fiquei surpreso, porque quando eu fui receber, tinha, vocês fazem a conta, aquele voto de R$11, 1.111, que era 100 vezes mais que o irmão Darcy tinha falado aqui. Então não tem palavra para a gente agradecer as bênçãos de livramento e tudo, e as palmas é para Jesus.
1: Oh, maravilha, olha aí que bênção de Deus.
3: Meu nome é Falete, o meu testemunho, irmão, para a honra e glória do Senhor Jesus, como meu esposo estava falando anteriormente, né? A primeira vez o irmão Darcy ficou surpreso que nós fizemos quase 500 quilômetros, né? Para vir até aqui, apenas só para agradecer, né? Porque a gente estava aí com um propósito, aleluia, né? Glórias a Deus, de estar num projeto de uma casa nova, e ali nós viemos aqui, tudo Deus foi preparando, né? A conclusão da casa já está completa, né? Falta a mínima coisa, o Senhor preparou o carro novo, né? Aleluia, é a maior bênção, irmão, que eu recebi nesse local, nos dias de culto que tivemos aqui, aleluia, né? Em começo do ano passado e também agora em outubro, no dia do meu aniversário eu estive aqui, aleluia, né? E eu estava com muita dor na coluna, irmão. Eu já era para estar em cadeira de roda, né? O inimigo queria me lançar numa cadeira de roda há muitos anos, né? Já são 19 anos de conversão, né? Participando lá no ministério. E então, né? Sempre indo na congregação, mas, né? Sendo revelada, mas não era curada, né? Então, eu vim aqui, a primeira vez que a gente veio, o meu esposo tinha uma sede de conhecer, né? A irmã Priscila, até por curiosidade, ele pediu para o irmão Messias, né? Eu quero conhecer a irmã Priscila. E ela estava aí fora. E ela entrou, quando ela entrou, né? O Espírito Santo de Deus já revelando a sua serva, né? Ao meu esposo, e segundo ela disse, irmã, o Senhor me revela agora, irmã, leva a sua cura da sua coluna. E ninguém sabia, só eu e Deus. Eu pedi para Deus que eu queria uma resposta, se era Deus que estava nesse lugar. E pela segunda vez, o próprio irmão Messias me chamou pela frente orando e repreendendo o espírito de enfermidade. Irmão, nunca mais eu senti.
1: Isso é bênção de Deus. A senhora ficou 19 anos lá no ministério, não era curada, chegou aqui pela primeira vez. Olha só, quantos quilômetros que ela veio? 500 quilômetros, né?
3: 500 quilômetros, 400 e poucos quilômetros.
1: Olha, quantas pessoas que moram perto da igreja e não vêm para a casa do Senhor, né, meus irmãos? Olha aí, mas que fé maravilhosa.
3: Então também, irmãos, eu tenho uma filha desempregada. Em outubro que eu estive aqui, ela falou assim, mãe, leva a roupa do, né, da nossa família e peça sentido assim para Deus preparar uma porta de emprego. E eu vim aqui, só eu e o Senhor, né, pedindo e orando. Irmãos, eu disse, Senhor, a próxima vez nessa convenção, nós não queremos faltar, que Deus prepara. Aleluia, eu quero agradecer. Irmãos, para a honra e glória do Senhor Jesus, ela tinha ido visitar o ano passado um local de trabalho, não deu certo. E ela almejou muito aquele trabalho, muito, muito. E eu fui orando e buscando o Senhor. Para a glória do Senhor, ela fez ali a entrevista segunda-feira, e para honra e glória do Senhor, amanhã ela começa a trabalhar onde ela queria trabalhar, administração de uma empresa e odontologia. Só agradecer.
1: Deus abriu a porta.
3: Amém, abriu as portas. É tudo isso para honra.
1: Vale a pena estar na casa de Deus, servindo a Deus, minha irmã?
3: Vale, vale muito a pena. Graças a Deus por isso. Deus.
1: Amém. Palmas para Jesus.
4: O nome da irmã?
5: Neide.
4: Qual foi a bênção, irmã Neide?
5: A bênção, irmão, que eu tenho para contar é que quarta-feira eu vim aqui, eu peguei o voto do dízimo, né? Que o irmão da Simicias estava dando, né? Pra gente trazer uma parte do dízimo, né? Daí na quarta-feira eu peguei o voto do dízimo, e daí quando foi na quinta-feira, a advogada me ligou falando que os atrasados do meu INSS tinham saído. Então, para mim, é uma grande bênção, né? Agora eu já posso trazer não só uma parte do dízimo, mas eu posso trazer todo o dízimo. Em nome do Senhor Jesus.
4: A senhora, quarta passada, pegou o voto do dízimo.
5: Sim.
4: E depois que fez o voto...
5: Eu fiz o voto na quarta-feira. Na quinta-feira, a minha advogada ligou dizendo que tinha saído os atrasados do INSS, que já fazia tempo que era para sair, não tinha saído. Saiu quinta-feira.
4: Foi só fazer o voto dízimo.
5: Sim.
4: Que as portas se abriram.
5: Se abriram, em nome do Senhor Jesus.
4: Glória a Deus, amém. Palmas para Jesus. Deus continue honrando a sua fé, minha irmã. O nome da senhora?
6: Sou Eli. Qual é a bênção? Eu fui revelada que Deus ia arrumar um caso na justiça para mim. Foi o mês passado. E na minha aposentadoria estava faltando... Todo mês, 3 meses, estavam cortando a minha aposentadoria. Daí eu resolvi pegar um advogado e, glória a Deus, peguei um advogado particular e não paguei nada para o advogado, não me cobrou nada. E ele mandou uma carta para o banco e lá do banco me devolveram todo o dinheiro perdido. Glória a Deus.
4: Foi revelado aqui na igreja. Causa justiça, que Deus vai colocar as mãos. E o dinheiro que a senhora tinha perdido voltou tudo para a senhora.
6: Glória a Deus.
4: Deus fez a obra.
6: Deus fez a obra, glória a Deus.
4: Glória a Deus, amém. Palmas para Jesus. Primeiramente, o nome da irmã?
7: Isabel, eu saio da igreja com a paz do Senhor. Eu estou muito feliz com Jesus, porque Ele tem me surpreendido, né, nesse mês, assim, o Senhor tem me surpreendido mesmo. Tem coisa que a gente nem estava esperando, o Senhor lhe trouxe ali. Então, eu tenho um irmão que mora no norte, já tem mais de 5 anos que eu não vejo ele, que eu não vou para lá. E agora, quando foi essa semana, ele lá disse que vendeu, lá não sei o que ele vendeu, e ele mandou para mim R$3.000. Né? Então, eu fiquei feliz, que eu não estava esperando essa quantia, e hoje já estou trazendo a parte que é do Senhor. Né? E outra coisa também, o Senhor tem me abençoado assim, usado pessoas para dar, igual foi segunda-feira mesmo, a gente foi num ensaio, e de repente uma pessoa me deu um envelope na minha mão, e lá estava R$100. Né? Então, sempre o Senhor está fazendo esse tipo de coisa comigo, né? Então eu louvo a Deus que eu sempre tenho sido fiel nas ofertas, no dízimo também. E outra coisa também, essa semana eu perdi meu vale transporte, meu cartão, e ele tinha bastante passagem, e eu fiquei bastante preocupada, porque as coisas não tá fácil para a gente estar gastando dinheiro, né? Aí eu orei tudo, procurei em tudo, aí já tinha ido na farmácia, tinha ido no mercado, tinha ido na lotérica, eu não sabia onde que tinha caído, né? Aí eu fui e orei ao Senhor, eu falei: Senhor, se o Senhor fizer aparecer meu cartão, eu vou dar o testemunho, né, nas quarta-feira, eu vou ser a primeira, né, e depois já tinha procurado, onde eu já procurei, depois achei meu cartão, né, ninguém roubou, né, não perdi, eu só tive que, eu bloqueei, né, agora vou ter que desbloquear, mas eu louvo o Senhor, porque o Senhor colocou as mãos e abençoou, esse é o meu testemunho.
4: Amém, glória a Deus, Deus abençoe mais ainda, minha irmã. Esse cara foi embora pro Pato Branco, isso mesmo?
8: Fiquei um tempo lá, fiquei um ano e pouco lá em Pato Branco.
4: E não tinha dinheiro para vir embora para cá. E aí, o que aconteceu?
8: Aí eu entrei numa situação difícil lá, né? Que aí eu comecei a buscar Deus e aí Deus me tirou de lá. Apareceu 23 mil na minha conta. Aí Deus preparou...
4: Apareceu quanto?
8: 23 mil na minha conta.
4: Mas que dinheiro é esse?
8: Eu não sei, é um dinheiro que Deus colocou na minha conta no banco. Aí apareceu na minha conta, daí passou...
4: 23 mil? Não era 2 mil, não?
8: Não, 23 mil apareceu na minha conta. Que eu tava numa situação muito difícil lá em Pato Branco, com a minha família lá.
4: E até hoje não sabe quem botou dinheiro nessa conta?
8: Até hoje eu não sei quem empunhou. Até hoje eu não sei.
4: 23 mil?
8: 23 mil.
4: Eu achei que era 2.300, 3 mil. 23 mil. Isso que é benção, né? Volto lugar de vocês, meus irmãos. Irmão, não duvido que Deus pode fazer. Não duvida, não duvida. Estamos na campanha da prosperidade.
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0: Ouvintes, nós vamos orar o nosso Deus agora. E nós vamos buscar a força, o poder, a unção de Deus. Oremos já em seguida.
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poderoso e eterno Deus, Pai, Filho e Espírito Santo. Deus, em nome de nosso Senhor e Salvador Jesus Cristo, ó grande Pai, ó grande Deus Todo-Poderoso, eu te peço agora que apague os meus pecados, apague, risque todos os meus pecados, todos que eu pratiquei, todos, meu Deus, para que a minha oração seja aceita, seja bem-vinda ao teu lugar santo, ao trono de glória. Oh, meu Deus, como eu queria e quero que o Senhor me desse força, espiritualidade, comunhão com o Senhor, para me entrar na tua presença. Meu Deus, antigamente, para entrar no santo dos santos, eram as pessoas escolhidas pelo Senhor, senão eles morriam. Meu Deus, meu Pai, eu quero agora entrar na tua presença, mas eu preciso do perdão, eu preciso, meu Deus, da limpeza, da purificação na minha vida, para que a minha oração seja aceita, ouvida e respondida pelo Senhor. Meu Deus, em nome de Jesus Cristo Salvador, em nome do Senhor Deus Todo-Poderoso, meu Deus, oh meu Deus, me dá palavras, coloca na minha boca as palavras certas, as palavras corretas, agradáveis, porque eu não sei como orar, porque eu não sei como pedir, eu não sei como agradecer o Senhor. O Senhor é tão grande, tão santo. Ó Deus, o Senhor é tão poderoso que eu, perto do Senhor, sou barro, pó e cinza, verme. Deus da glória, o Senhor é tão grande, tão santo, tão poderoso. Ah, como o homem não é nada na tua presença. O homem é pó, é uma sombra que vai passando, o homem é uma flor, uma erva que vai murchando, que de manhã nasce e à tarde já não existe mais. Ó Deus, ó Deus, ó Deus, ó Deus, ó Deus, ó Pai, coloca na minha boca as palavras, coloca no meu coração as palavras corretas, as palavras certas que te agrada, porque é o Senhor que está falando, mostrando, revelando. Meu Deus, em nome do Senhor Jesus, oh Jesus, me ajuda, oh Jesus, ajuda esse povo, ajuda os irmãos, as irmãs, ajuda, meu Deus, nós reconhecer o nosso estado precário, nosso estado de miséria, como diz Paulo, miserável homem que eu sou, quem me livrará do corpo dessa morte? Ó Deus, meu Deus, faz nós reconhecermos a nossa carência, necessidade, a nossa fragilidade. Ah, meu Deus do céu, faz nós reconhecermos que nós somos eternamente dependentes do Senhor. Meu Deus, oh meu Deus da glória, vai falando meu coração, vai falando ao coração desse homem e dessa mulher, vai falando a alma desta pessoa, a mente dessa pessoa, o espírito dela, a mente dela. Deus, vai falando, vai limpando, vai santificando, vai perdoando, vai purificando com o sangue de Jesus. Ah, meu Deus do céu,
vai purificando o meu entendimento, vai purificando a minha boca, meus olhos, meus ouvidos. Ah, Deus da glória, faz eu reconhecer que o que eu sou porque o Senhor é. É o Senhor, não fui eu, não fui eu, não sou eu, não será eu, mas é o Senhor. É o Senhor, meu Deus, é o Senhor, é o Senhor, é o Senhor. Ó grande Deus e Pai, em nome do Senhor Jesus, faz nós descermos de cima desta escada chamada soberba, vanglória, exaltação, grandeza carnal. Faz nós descermos, meu Deus, a casa do oleiro e observar como se faz pastores, como se faz obreiros, obreiras, membros. Meu Deus, faz nós vermos, Senhor. Oh, meu Deus do céu, faz nós descermos, faz nós enxergarmos, faz nós nos convertermos, Senhor. Meu Deus, em nome de Jesus Cristo, Salvador, quantas vezes nós pedimos as coisas só que nos interessa, as coisas carnais, as coisas humanas e perecíveis, as coisas que agrada a carne, que agrada o nosso corpo, mas não agrada a nossa alma, não agrada, meu Deus, a nossa alma. Ó Deus, que não agrada o teu poder, o teu nome, a tua palavra, a tua vontade. Meu Deus, faz nós orarmos como oravam os homens do passado, os homens crentes, as mulheres crentes do passado, que orava do jeito que era para orar, a oração que agradava a Deus, a oração que mexia com o Senhor. Ó, meu Deus, ó, como nós somos, como eu sou soberbo, cheio de vanglória, de grandeza, de exaltação, como isso me impede, como isso me atrapalha, como isso faz eu perder as oportunidades, perder as bênçãos de Deus na minha vida. Ó, Senhor da glória, ó Espírito Santo, me ajuda. Ó Espírito Santo, me ajuda, me ajuda, me ajuda, Espírito Santo. Me ajuda na minha fraqueza. Me ajuda na minha fraqueza, Espírito Santo. Me ajuda. Meu Deus, me ajuda, me ajuda, me ajuda. Ajuda esse homem, essa mulher que está aí debatendo, quebrando com a cabeça para lá e para cá, fora da tua presença, fora da tua direção. Meu Deus, faz nós entender, meu Deus, a tua vontade. Não deixa nós ficarmos andando pelos olhos humanos, pelo coração humano, pela vontade humana, pelo desejo humano, carnal e perecível, mas que nós possamos andar dentro da vontade do Senhor, andar no caminho do Senhor, no caminho estreito, na porta estreita, que nós possamos nos renunciar a nós mesmos, negar a nós mesmos, tomar a cruz e seguir o Senhor. Alcança agora cada alma, cada vida agora. Alcança, Senhor, da maneira correta, como o Senhor sabe fazer, em nome de Jesus, em nome de Jesus, em nome de Jesus, Pai. Deus, em nome de Jesus, Deus, eu não sei falar, mas Tu sabes fazer, Tu sabes agir, Tu não precisas da minha explicação, Tu não precisas do meu ensinamento, Tu não precisas do meu conselho, da minha orientação. Tu és soberano, Tu és sábio, poderoso, Tu és tudo em todos, Senhor. Oh Deus, me perdoa, me perdoa a minha incapacidade, a minha fragilidade, meus erros, me perdoa tudo. Não preciso falar, o Senhor sabe tudo. Pedro dizia para Jesus: Tu sabe tudo, Senhor, o Senhor sabe todas as coisas, ainda que a gente não falamos ainda, ainda que nós não sentamos, não levantamos, não pensamos o que vão falar, o Senhor já sabe tudo, meu Deus. Oh, meu Deus, como Tu és soberano,
Tu és poderoso, Tu és grande. Oh, meu Deus. Oh, meu Deus do céu. Uma coisa eu quero te pedir: alcança as almas, alcança as almas. Salve as almas. E uma delas é a minha alma. Oh, meu Deus, salva as almas, salva as almas. Oh, meu Deus, liberta as almas. Em nome do Senhor Jesus, Pai. É a minha oração, é o meu pedido, meu Deus. Oh, meu Deus, me perdoa, porque eu não sei pedir, eu não soube pedir. Eu perdi quantas vezes na vida a oportunidade de falar palavras, orações que te agradam. E quantas vezes nós oramos tudo errado, que só nos agrada, que só serve para agradar os nossos olhos, nossos ouvidos, mas no final da história foi tudo perdido. Oh, meu Deus, me perdoa, me lava, me purifica no Teu sangue, abençoe todos que oraram comigo, estão orando, meu Deus, abençoa poderosamente, no nome de Jesus Cristo, amém e amém, Senhor.

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1: Paz do Senhor, amados irmãos, estamos aqui para convidar a todos para o Congresso da Mocidade Frutos da Fé, que vai acontecer neste sábado, às 19 horas, dia 16 de maio. E todos são os nossos convidados, vão vir jovens de todas as regiões do Brasil. E você não pode ficar de fora, aqui na Igreja Pentecostal Deus é Santo, na sede nacional, na Avenida Marechal Floriano Peixoto, número 6711, no Auer. Você é o nosso convidado, traga mais alguém, vem irmã, apoiar os jovens. Eu conto com a presença de todos. Venham e recebam a sua vitória, em nome de Jesus. Vai ter a irmã Graziele Saavedra pregando a palavra do Senhor e os jovens louvando ao Senhor. Eu conto com a sua presença, venham em nome de

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1: O Senhor te abrirá o seu bom tesouro, o céu, para dar chuva à tua terra no seu tempo e para abençoar toda a obra das tuas mãos. Deuteronômio 28, 12.
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0: 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Provérbios 10, 22.
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2: Paz do Senhor para todos vocês. Aqui que vos saúda sua irmã em Cristo os Messias. Estou aqui para convidar todos vocês para nesta quinta-feira, às 19 horas, o encerramento desta campanha. Vai ser uma benção. Estará conosco aí o casal Presbítero Raimundo pregando a palavra de Deus, orando para a revelação. A esposa dele também, a irmã Denise, também louvando, o grupo Vencendo pela Fé das Demais Pessoas. E vai ser uma bênção, vocês não podem ficar de fora. Aqui está também conosco a nossa amada irmã
3: Rosalina.
2: E a nossa irmã Rosalina também tem um convite para todos vocês para nessa quinta-feira às 19 horas.
3: Sim, ouvinte, você não pode perder a bênção, você não pode ficar de fora. Quinta-feira, a partir das 7 horas, nós já estamos aqui conosco, orando, buscando a presença do Senhor. E você é o nosso convidado, vem buscar as bênçãos do Senhor. Deus tem bênçãos sem medida para todos nós aqui nessa quinta-feira.
2: Estamos aqui também com mais uma irmã que vai fazer aí aquele belo convite para nesta quinta-feira às 19 horas. Irmão, seu nome?
4: Paz do Senhor, irmã Rose Messias. Meu nome é Noemi, sauda todos os irmãos com a paz do Senhor Jesus. Convido a todos vocês que venham nesta quinta-feira próxima para o término desta campanha. E é uma benção, está sendo uma benção esta campanha. Os irmãos já estão testemunhando de tudo que Deus tem feito, de tudo que Deus tem abençoado nesta campanha. Então, os irmãos não podem ficar de fora. Você que ainda não recebeu a sua bênção, corra para cá. O Senhor tem bênção, o Senhor tem salvação para a tua alma, que é o mais importante, nós buscarmos ao Senhor. Busque ao Senhor enquanto há tempo, clame a Ele enquanto está perto. Nós temos que buscar a Ele, temos que clamar ao nosso Deus Todo-Poderoso. É Ele que tem vitória, é Ele que salva, é Ele que transforma, é Ele que nos enche, nos de bênção, porque o Senhor tem prazer em abençoar aqueles que buscam a Ele. O Senhor tem prazer em salvar a nossa alma. Se assim nós continuarmos firmes na presença do Senhor, o Senhor vai continuar nos abençoando. Mas nós temos que nos esforçar para estar na presença dEle. Corra para cá nesta quinta-feira, é no dia 14, então corram para cá. É numa quinta-feira, a partir das 19 horas, é encerramento da campanha e fica na Avenida Marechal Floriano Peixoto, 6711, ao lado do Autopeças Alvorada. É bem perto do terminal aqui do Auer, bem próximo. Então você é nosso convidado. Venha para cá, corra para cá.

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3: Olha, apareceu dinheiro 3 vezes na conta dele.
4: 3 vezes. Primeira, 600 reais e pouco. Segunda vez, 1.000 reais esquebrado. A terceira vez, o pastor olhou para mim na cadeira ali, falou que Deus estava entrando com providência e apareceu um dinheiro, não sabia a quantidade. 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Fui lá, estava com 12 mil reais na minha conta.
5: A minha nora estava desempregada, né, e mandava currículo, tudo era canto, e não, ninguém chamava ela para trabalhar. Eu fiz uma campanha aqui, um voto, fiz uma campanha de 7 quarta-feira, e agora faz 2 meses que ela está trabalhando. Uma loja chamou ela para trabalhar, está trabalhando, já está registrada. Graças a Deus, Deus abriu a porta para minha nora.
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0: Ô meus irmãos, ô minhas irmãs de Curitiba, da grande Curitiba, olha eu aqui mais uma vez, te convocando, às vezes até te intimando. Por quê? Porque você está aí numa situação assim, desanimada, aquela pessoa que escuta o rádio, escuta a programação de rádio, escuta testemunho, mas nada mexe contigo, a sua situação está tão delicada, que às vezes a gente tem que provocar a sua fé, provocar o senhor, a senhora, a sair de casa, a estar conosco aqui, porque a igreja, Deus é santo, Deus levantou para isso, para curar, para abençoar o povo, para ganhar a alma do povo para Jesus, e para abençoar o povo financeiramente. Olha o que Deus faz aqui na igreja, Deus é santo, às 9 da manhã, às 3 da tarde, e 7 da noite, escuta isso aqui, escuta isso aqui, irmãos. Aí alguém pergunta, pastor Messias, a igreja pentecostal, Deus é santo, fica em que endereço? Na Avenida Marechal Floriano Peixoto, 6711, aqui no Auer. Em nome de Jesus, eu, pastor Messias, vou estar às 9 da manhã, pregando, orando por divinas revelações, e ungindo a todos com óleo. E também, à tarde, vai estar o pastor Jefferson, esse homem que tem os dons de Deus, dom de maravilha, dom de fé, dom de milagre. Ele vai estar às 3 da tarde desafiando o inimigo, o maligno, o adversário. E eu volto à noite, eu volto às 7 da noite com os dons de Deus, com a presença de Deus, com a fé em Deus, orando por divinas revelações, pregando essa palavra poderosa e Deus fazendo o que vocês vão ouvir agora.
1: Primeiramente, o nome do irmão.
2: Meu nome é Oswaldo Zacarias.
1: E a benção, irmão?
2: Eu recebi várias bênçãos por contar, ficava dia e noite contando a benção. Mas aí, meu piá, agora, semana, faz uns 15 dias que foi preso, uns 20 dias que foi preso, está no presídio, né? Daí eu liguei para o advogado falou, não, eu não vou passar por cima do juiz, nem do promotor, ele vai ficar anos e anos preso, nós não íamos tirar ele de lá. Daí eu peguei, fiquei nervoso, né? Tremi tudo e vim aqui na igreja, né? Daí, quarta-feira agora, sobre o joelho, orei. Hoje eu recebi uma mensagem celular que o advogado me falou, ó, senhor Oswaldo, pode ficar tranquilo que nós estamos verificando a causa aí, nós não íamos largar esse processo dele aí. Pode ficar tranquilo, ficar de boa em casa. Sinal que ele falou que não podia ter solução e já está dando solução. Já mandou a história.
1: Ou seja, o mesmo advogado falou que não tinha solução. O irmão veio aqui, clamou a Deus. E já hoje o irmão teve boas notícias.
2: Já tive uma notícia. Falou, Sozó, tudo bem? Falei, tudo bem, graças a Deus. Ah, então, pode ficar tranquilo que a causa é minha, eu que vou resolver. Pode ficar tranquilo aí. Eu falei para o senhor que não tinha solução, mas pode ficar tranquilo.
1: Então vale a pena vir para essa igreja orar, fazer campanha, irmão?
2: Vale a pena, eu tenho fé que vou contar o testemunho que ele vai estar em casa comendo minha comida, em nome de Jesus.
1: Amém? Deus te abençoe. Louva a Deus, igreja, com palma de vitória. Aleluia.
3: Irmã, conte a sua bênção.
4: Cumprimento a igreja com a paz do Senhor Jesus. Amém? Eu, quando eu fiz a campanha aqui, né, eu não tinha emprego. Eu catava papel na rua e eu trabalhava um dia de diarista, mas mesmo assim eu era abençoada. Eu trazia meu dinheiro aqui na igreja, eu sempre trazia minha oferta, meu dízimo. Daí fui lutando, lutando, lutando. Deus usou o pastor, que Deus ia me dar uma aposentadoria. Mas eu não acreditei muito, né? Não acreditei muito, porque eu não tinha, assim, completo tempo de eu não acreditei muito. Mas eu fui orando e confiando, fui orando e confiando. Logo, logo, logo, logo, do nada, Deus me deu a minha aposentadoria. E daí a outra benção que eu tenho para contar é que eu tinha uma casinha só, bem velha, bem destruída. E Deus me deu a condição de fazer mais uma casa. E agora eu tenho mais uma casa. Eu consegui 3 casas. através da revelação do pastor, através das bênçãos dos votos que eu fazia. E Deus me deu muita coisa, e eu espero que Deus ainda vai me dar muito mais, porque eu vou voltar a fazer a campanha de novo. Em nome de Jesus, eu vou fazer essa campanha de novo. E agora eu tenho dinheiro para me dar o meu voto, minhas ofertas e o meu dízimo. Eu vou dar aqui nessa igreja. Eu não soube explicar direito. É muita bênção.
5: Irmã, glória a Deus. A irmã foi revelada aqui que Deus ia dar aposentadoria para a irmã.
4: Pastor Paulo Messias.
5: Na hora a irmã duvidou.
4: Eu falei, eu não vou me aposentar tão logo, porque eu não tenho o tempo assim, né, para mim me aposentar. Daí a minha filha falou, pai, que tem, mãe, vamos ver, vamos puxar. Eu duvidei da revelação. Uma hora eu duvidava, outra hora eu confiava, né? Mas eu oro todo dia, todo santo dia. Daí minha filha falou assim, mãe, vamos ver, vai que tem. Não há que tinha.
5: Glória a Deus, hoje a irmã está aposentada.
4: Graças a Deus, já faz um bom tempinho.
5: Daí, através da revelação aqui na igreja, Deus é santo.
4: Pastor Paulo Messias de tarde. Daí eu consegui mais uma casa, que eu já tinha uma, né? Daí, através de toda aquela... É aquele dinheiro que o pastor falou, que ia aparecer na conta, 14º débito, não sei o que lá.
5: A irmã só tinha uma casa, hoje a irmã tem quantas?
4: Três, hoje eu tenho.
5: A irmã tem três casas hoje, para a honra e glória do Senhor Jesus.
4: Claro, que é um amor de casa, tem dois banheiros, uma enorme de uma garagem, que dá para colocar três carros.
5: Pastor... Glória a Deus, irmã. Tudo isso é através dessa campanha aqui na igreja Deus é Santo. Amém. Deus abençoe a vida da irmã.
6: Aproxima aqui, meu irmão. Minha bênção.
7: Eu quero contar uma bênção aqui, muito grande, que eu recebi. Foi uns 15 dias atrás aí. Eu estou fazendo uma campanha em favor de um netinho meu, que ele é autista. E a minha filha estava com uma dificuldade muito grande, sabe? Para comprar as coisas para ele e o que ele pede, né, que as coisas que eles comem não é comida, é coisa muito caro, né, que essas crianças autistas comem, né. Aí eu iniciei a campanha aqui em favor dele. Aí a minha filha deu entrada na aposentadoria dele. Aí faz uns 15 dias já que já saiu a aposentadoria dele. E ele vai pegar os atrasados também, ele vai pegar quase 50 mil de atrasado, e o dinheiro que vai sair para ele também, pastor. Quase 50 mil, ela já deu entrada e o INSS já deu a carta para ela assinar, para ela receber o dinheiro. E o meu netinho está aposentado, graças a Deus. Esse é um milagre que essa igreja aqui é uma bênção de Deus muito grande, esse ministério aqui, viu, pastor?
6: Irmão, passou a campanha aqui. Há 15 dias atrás, veio aqui e apresentou esta causa perante o Senhor. A filha com essa dificuldade para... dá o suporte necessário para o neto, né, que tem esse problema, mas através da fé desse irmão aqui, Deus abriu esta porta, tá vendo? Foi uma bênção financeira.
7: Foi uma bênção muito grande, daí ela estava lá em casa, lá inclusive, né, aí chegou a cartinha para ele no banco Itaú, para ela pegar já o primeiro salário, daí a gente foi lá tudo no banco, o cartãozinho dele já estava lá, do benefício, tudo. E ele pegou, ele vai pegar 1.400 e pouco por mês. Eu fico muito contente, sabe? Eu tenho recebido muitas bênçãos aqui nesse ministério. Deus preparou uma chácara para mim também. Tenho casa de aluguel também que Deus preparou. É tudo dessa igreja aqui. Eu estava num certo ministério, eu só estava sofrendo, estava pena e as coisas não iam. Mas esse ministério aqui é um ministério de Deus mesmo e aqui é salvação para o céu, aqui é direto para o céu, na verdade.
6: Deus abençoe, irmão Vimar. Palmas e glória!
5: Minha irmã, seu nome?
8: Meu nome é Elza, eu cumprimento o irmão na paz do Senhor Jesus e quero contar uma grande bênção, que há 4 anos eu venho lutando com o INSS. Nada deles me aposentar, não me encostavam, não aposentavam. E eu correndo para cima e para baixo, gastando aquilo que eu não podia, pagando médico, R$80 de médico eu pagava. Pagava R$100 de consulta para ele e mandava para um lado, mandava para outro e nada disso era resolvido. E eu esses 4 anos sofrendo, né, precisando desse dinheiro, e daí eu fiz um voto com Deus. O dia que eu vim aqui, fiz um voto com Deus, que se Deus abrisse a porta, pusesse as mãos nesse INSS, que tanto me jogavam de um lado para outro, porque eles chegaram a dizer para mim que eu nunca ia me aposentar nem por idade, que eu nunca ia me aposentar, porque eu nunca contribuí, né? Eu contribuí um ano e meio só. E daí eu fiz um voto com Deus, que se Deus abrisse essas portas para mim, agora em mês de maio, fim de maio, eu ia trazer meu dízimo aqui na casa do Senhor. E graças a Deus, sexta-feira eu recebi a cartinha, ontem eu vim aqui, passei por aqui, vim no banco aqui, eu vim receber. Hoje eu cheguei atrasada, porque meus ônibus atrasou, mas eu trouxe meu dízimo aqui na casa do Senhor. Eu cumpri com meu voto e trouxe meu dízimo aqui. E todo mês eu vou dividir meu dízimo um pouco, vou trazer um pouco aqui para ajudar e um pouco vou levar na minha igreja. Em nome de Jesus Cristo, eu cumpri com meu voto, mas tudo que eu recebi eu trouxe aqui.
0: Ouvinte, está aqui uma irmã que não tem nem lógica, não tem nem como explicar isso aqui, irmãos. Porque ela só tinha um ano e meio que ela pagou o INSS. E ela, então, não tinha idade, não tem idade suficiente, não tem cabimento. Mas ela, então, pedindo para Deus, aqui nos cultos, nas campanhas, nas orações, aí está a irmã contando a bênção que ela prometeu trazer o dízimo aqui na igreja Deus é Santo. E agora ela recebeu a carta que já está aposentada e recebe todo mês o pagamento necessário para que ela possa continuar alimentando, cuidando da sua própria saúde através desse dinheiro. Com isso eu olho e vejo que a fé, ela faz o que nada pode fazer nessa terra. A oração, o voto, principalmente o voto do dízimo. Se tem alguém em casa agora que está passando o estreito, que está passando dificuldade, porta fechada, faz um voto com Deus e você vai ver que Deus vai te abençoar e dar a vitória para vocês, como deu para a nossa amada.

Você que já recebeu um milagre na igreja, Deus é santo. Venha compartilhar o seu testemunho. Não guarde essa bênção apenas para você. Existem pessoas dentro da igreja que recebem uma bênção, alcançam um milagre, veem a mão de Deus agir, mas ficam em silêncio. E isso é sério. Quando alguém recebe algo de Deus e não testemunha, não está apenas deixando de contar uma vitória, está interrompendo um propósito espiritual. O testemunho não é opcional, ele é parte do milagre. Existem pessoas dentro da igreja que recebem uma bênção, alcançam um milagre, veem a mão de Deus agir, mas ficam em silêncio. E isso é sério. Quando alguém recebe algo de Deus e não testemunha, não está apenas deixando de contar uma vitória, está interrompendo um propósito espiritual. O testemunho não é opcional, ele é parte do milagre. Agora entenda isso com clareza. O testemunho protege a bênção. O silêncio pode enfraquecer aquilo que você recebeu. Quantas pessoas estão esperando ouvir o que Deus fez na sua vida para não desistirem? Quantos estão precisando de uma prova viva de que o milagre é real? E você tem essa prova, mas está guardando. Deus não te abençoou para você esconder. Ele te levantou para você falar, testemunhar, declarar. Se você recebeu cura, testemunhe. Porta aberta, testemunhe. Libertação, testemunhe. Provisão, testemunhe. Ir na frente do púlpito. Testemunhar não é vergonha, é honra. Vergonha é Deus fazer e a pessoa fingir que não aconteceu. A partir de hoje, mude sua postura. Se Deus fez, conte. Se Deus operou, declare. Se Deus te abençoou, glorifique diante de todos, porque quem testemunha fortalece a própria fé, ativa novas bênçãos e se torna instrumento para milagres na vida de outros. Não retenha o que Deus fez. Transforme sua vitória em testemunho.

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Mas a verdadeira prosperidade nasce quando alinhamos nossa vida com a vontade de Deus. Quando colocamos o Senhor em primeiro lugar, tudo começa a entrar no seu devido lugar. A Bíblia nos ensina em Malaquias 3:10 que quando somos fiéis, Deus abre as janelas do céu e derrama bênção sem medida. Isso significa que existe um princípio espiritual. A obediência libera o sobrenatural. Prosperidade é ter paz mesmo em meio à luta, ter saúde para trabalhar e viver, ter sabedoria para administrar, ter portas abertas que homem nenhum pode fechar, ter a família debaixo da proteção de Deus. 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É o dia de apresentar diante do altar seus projetos, sua vida financeira, seu trabalho, sua empresa, seus sonhos, suas dívidas, seus planos para 2026. Deus não quer apenas que você sobreviva. Ele quer que você prospere. Mas existe uma chave: confiança e fidelidade. Quando você honra a Deus, Ele honra você. Quando você planta no reino, você colhe no tempo certo. Talvez você esteja enfrentando portas fechadas, desemprego, dívidas acumuladas, desânimo, falta de direção. Mas esta quarta-feira pode marcar o início de uma virada. Deus é especialista em transformar escassez em abundância. Ele fez isso com a viúva do azeite. Ele fez isso com José no Egito. Ele fez isso com Abraão e pode fazer com você. Na igreja, Deus é santo. Temos aprendido que prosperidade não é sorte, é princípio espiritual. Quando colocamos Deus no centro, Ele estabelece nossos passos. 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Talvez o que está faltando não é dinheiro, é direção. Talvez o que está travando sua vida não é falta de capacidade, é falta de alinhamento espiritual. A prosperidade começa quando decidimos obedecer. Que esta quarta-feira seja um marco. Que seja o dia da virada. Que seja o dia em que o céu se abre sobre sua casa. Deus continua sendo Deus de provisão. Deus continua sendo Jeová Jiré. Deus continua abrindo portas. Deus continua honrando quem é fiel. A pergunta é: você está pronto para viver essa prosperidade? Te esperamos nesta quarta-feira, às 9 horas da manhã, às 15 horas, às 19 horas, na igreja Deus é Santo.

0: Vamos lá. Escuta isso aqui.
1: Abraão, eu tenho uma ordem para você.
2: Aqui estou, meu senhor.
1: Tome seu filho, seu único filho Isaque, a quem você ama, e viaje até a terra de Moriá. Sobe a um dos montes que eu lhe mostrarei e ofereça-o em holocausto a mim.
2: Senhor, por quê? Por que vós me pedis isso? Durante 100 anos eu esperei por um filho. Por quê, Senhor? Por quê? Eu pequei? Mostrai-me meu erro e eu me arrependerei.

0: Despeça-se de sua mãe, Isaac.
1: Até a volta, mamãe.
0: Fiquem aqui com os animais. Isaac e eu vamos subir sozinhos. Venha.
1: Pai, a gente tem fogo e lenha para fazer o holocausto. Mas onde está o cordeiro?
0: Deus proverá o cordeiro, filho. Eu farei isso.

0: está acontecendo?
1: Não, não haverá. Não haverá cordeiro, meu filho.
0: Mas o senhor disse que Deus proveria, e ele proverá, eu sei.
1: Não, não.
0: Tenha fé em Deus. Oh.

0: deseja.
1: Não chore, papai.
0: Eu devo obedecer. Não sei porquê, mas devo obedecer.
1: Tá bem.
2: Estenda a mão sobre o menino. Agora eu sei que você ama a Deus, pois não me recusou seu filho, seu único filho. Abençoado seja você, Abraão. Abençoado seja.
0: Oh, amado filho. Oh, meu filho. Você estava certo, Isaac. Deus proverá. Deus sempre proverá.
3: Oh, graças a Deus. Graças a Deus. Quarta-feira, agora, nós vamos fazer um desafio. Vem comigo, vem comigo, vem comigo, meu querido. Meu irmão, minha irmã. Vem comigo, me acompanha na fé, na coragem, acompanha o pastor Messias. Pastor, mas eu moro aqui longe. Acompanha a igreja aí pelas orações durante o dia, em nome de Jesus. Entre num propósito com Deus aí na quarta-feira, entre num propósito de oração, de jejum. A Deus prover, para Deus prover aquilo que só Ele pode prover, aquilo que ninguém pode fazer na sua vida, aquilo que o seu pai não fez, que sua mãe não fez, que seu pai não faz, que sua mãe não faz, aquilo que o advogado não fez e não faz, o médico não fez e não faz, porque são homens, homens com limitações. Mas tem o Deus Todo-Poderoso que faz o que o homem não faz. Em nome de Jesus, aonde você estiver aí, entre num propósito, movimenta as águas, movimenta a fé, faz o jejum, acompanha, fica ligado aqui, da onde você estiver, em nome de Jesus, e você vai ver que as coisas novas, coisas maravilhosas, começarão a acontecer na sua vida, começarão e continuarão, porque tem gente que ele começa tudo e não termina nada. Tudo ele vai fazer, só no projeto, mas quando é para colocar o projeto em prática, ele desiste. Ele desiste, mas Abraão Lincoln não desistiu. Abraão Lincoln, ele teve a fé perseverante. Olha que exemplo aqui, ó. Escuta isso aqui para você ver.
4: Talvez não encontremos na história líderes que tenham enfrentado mais adversidades como Abraham Lincoln. O comércio que possuía faliu quando tinha apenas 31 anos de idade. Perdeu as eleições para deputado estadual quando tinha 32 anos. Faliu novamente no comércio aos 34 anos. Aos 35, sua esposa faleceu. Aos 36 anos, teve colapso nervoso. Aos 36, se candidatou a prefeito e perdeu. Aos 43 anos, perdeu para deputado federal. Aos 46 anos, perdeu para deputado estadual. Aos 48 anos, perdeu novamente para federal. Aos 55 anos, perdeu para senador. E aos 56 anos, perdeu para vice-presidente. Aos 58 anos, perdeu novamente para senador. Fracassou como comerciante. Foi derrotado praticamente em todas as disputas que participou. Não o aceitaram como ministro do interior e não venceu as eleições ao se candidatar a vice-presidente. mas aos 60 anos de idade, com muita determinação, Abraham Lincoln foi eleito presidente dos Estados Unidos. Ele acabou com a escravidão e evitou que a Guerra de Secessão dividisse os Estados Unidos em duas nações distintas e se tornou um dos mais notáveis presidentes daquela nação. Posso compreender como seria possível um homem olhar com ares de superioridade para a Terra e ser um ateu. Mas não posso conceber como poderia levantar os olhos para o céu e dizer que não há Deus. Abraham Lincoln.
3: Oh, glória a Deus! Eu observo essas coisas. Eu vejo que tem as pessoas que têm aquela fé, chamada a fé natural. Que tudo que ele põe a mão, ele põe para fazer. Ele põe a mão para começar e terminar. Tem gente que ele é uma pessoa determinada. Ele nasceu para vencer. Tem gente que nasceu para vencer. Tudo que ele vai fazer com planejamento, com inteligência, vai fazer com determinação. Se for para não fazer, ele nem começa, porque ele não começa para largar no meio do caminho, ele começa para terminar. Tudo que ele vai fazer, ele ora, ele crê. Tem gente que nem crente é, mas ele crê. Ele crê naquilo que vai fazer. Às vezes tem tanta gente dentro de igreja, tanta gente em cima de altar, tanta gente que ele não acredita no Deus que ele serve. Ele não acredita. Ele não vive essa fé. Ele não vive essa confiança, ele não passa para as pessoas essa fé, essa confiança em Deus. O crente mesmo, o crente verdadeiro, ele tem que passar essa confiança que está dentro dele para outras pessoas, para que as pessoas olhem para ele. Olha para ela e diz: fulano é de Deus, fulano orou por mim, fulano me deu um conselho, fulano me falou isso e isso, e do jeito que ele falou, eu executei, eu pratiquei e fui abençoado, e fui abençoada. Então, nessa quarta-feira, 9 da manhã, 3 da tarde, 7 da noite, aqui estaremos nós, igual a Abraham Lincoln, lutando, batalhando. Não é porque deu errado que vai dar errado a vida toda. Não é porque você errou que você vai errar a vida toda. Não é porque você bebeu uma vez aí que você é um cachaceiro, uma cachaceira. Não. Não é porque você adulterou que você é um adúltero, uma adúltera. Não. Caiu. Você não é um caído.

da tarde, 7 da noite, pregando que o nosso Deus é o Deus que salva, que cura, que liberta, que transforma, o Deus que abre portas, o Deus que pega o caído, o pobre, o miserável, o mendigo, levanta ele e faz dele uma nova criatura. Pega as pessoas que estão em monturo, diz a Bíblia, e coloca eles entre os príncipes. Tá certo? Em nome de Jesus.

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0: Graças a Deus, graças a Deus, povo de Deus, povo da fé, em nome do Senhor Jesus, nesta quarta-feira, às 9 da manhã, eu tenho uma palavra, mas uma palavra de Deus, uma palavra que ela vai preencher esse vazio, essa fraqueza, essa luta que o Senhor, a senhora está enfrentando para conquistar o financeiro. Irmãos, irmãs, povo de Deus, Deus tem algo para nos entregar nesta quarta-feira. Vem pela minha fé, em nome do Senhor Jesus. Não duvida do que Deus vai fazer, do que Deus vai entregar nas suas mãos nesta quarta-feira, às 9 da manhã, às 3 da tarde e também 7 horas da noite. É só você prestar atenção nesses testemunhos que vocês escutam aqui na igreja Deus é Santo. Testemunhos de prosperidade, de bênção financeira, de milagre financeiro. Meus irmãos, o céu está cheio, os céus estão cheios, o tesouro de Deus está cheio de riquezas, de bênçãos materiais, de bênçãos espirituais, de vitórias grandes, grandes, vitórias grandes. 9 da manhã e 7 da noite, aqui estarei eu, no nome de Jesus, com a fé em Deus, eu, pastor Messias, e à tarde, pastor Jefferson, às 3 da tarde, desafiando aquela força do mal, aquela batalha espiritual, aquela guerra, aquela peleja, que tem gente que ela é mais perseguida do que outra, tem gente que é mais invejada do que outra, tem gente, meus irmãos, que os demônios, os espíritos, eles atacam mais. E é por isso que nós estamos aqui te chamando de Curitiba, da grande Curitiba, para estar conosco, porque nós vamos impor as mãos sobre a tua cabeça, nós vamos te ungir o alto da sua cabeça, e Deus vai te dar uma direção nova. 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É só você observar os testemunhos que acontecem aqui na igreja Deus é Santo.
1: Ouvintes, nós estamos aqui com a irmã que tem um testemunho maravilhoso para contar. Minha irmã, qual foi a sua bênção?
2: Irmão, eu quero contar a benção que eu recebi, que eu estava com o carro, com os documentos, tudo atrasado, né? Já tinha 3 para 4 meses, o carro estava na garagem, o carro estava tudo jogado lá. Eu não podia sair com aquele carro porque estava com os documentos tudo atrasado. Se eu saísse, né, aquele carro ia preso, ia para o pátio. E eu fui revelada que o Senhor ia me dar a vitória, que o diabo estava sentado em cima daqueles documentos. Deus usou o servo dele, o irmão Darcy, que Deus ia me dar essa vitória. Irmão, antes do dia 16, quando foi dia 11, por aí, o Senhor pôs as mãos e resolvi tudo. Ontem eu já peguei o último documento, agora posso andar livremente, irmãos, para a glória do Senhor Jesus. Essa vitória eu recebi aqui na igreja. Deus é Santo, em nome de Jesus, amém, Jesus.
1: Quantas pessoas que estão aí agora me escutando, que estão com documentação atrasada, travada, amarrada, que já foi para a justiça e o advogado não resolve. Venha para cá, irmãos. Quarta-feira que vem, venha para cá. Você vai ver que Deus vai revelar esse problema aí, como revelou aqui da irmã. Deus vai resolver tudo E foi resolvido tudo, irmã.
2: Resolveu tudo, irmão. Deus já pôs as mãos, já foi quitado os documentos, já resolvi, foi pago tudo e agora tá, já recebi minha bênção em nome de Jesus. Igual o Senhor falou, quando o Senhor fala, igreja, podemos crer que o Senhor peleja por nós. Só nós ter paciência. Eu estava tendo paciência, esperando no Senhor. E a bênção chegou em nome de Jesus. Amém.
1: Obrigado, minha irmã. Deus abençoe a senhora pelo testemunho maravilhoso. Olha que testemunho tremendo. Muitas pessoas agora terão a fé aumentada e virão para a igreja Deus é Santo para serem revelados e receberem a bênção de Deus.
3: Seu nome, irmão?
4: Urbano Pimentel.
3: Conte a bênção.
4: Eu comecei as correntes aqui na novembro, final de novembro, né? Porque a coisa estava ruim, vinha bem, depois veio num descendo assim que estava quase se acabando, né? Então, quando a gente está no meio de uma queda, tu só consegue se levantar quando tu bate lá embaixo no poço. Não tem que se levantar antes, né? Não tem como parar no meio, né? E eu já escutava sempre a programação aqui pelo rádio, né? E aí comecei, peguei firme aqui e fui fazendo, né? E fui fazendo. Eu tenho uma empresa, né, na construção civil, com capacidade aí para faturar média de 1 milhão mais ano, né? Eu estava assim com uma miséria de serviço, não chegava às vezes a 100 mil, né? E aí a coisa foi mudando, fui perseverando, fui indo. Agora, com mais uma obra que eu fechei essa semana, já passou de 1 milhão.
3: Passou de 1 milhão.
4: De serviços fechados para fazer agora. Enquanto que todo mundo fala aí que tem crise, não sei o quê, eu digo o seguinte: tira o S e cria, né? E vai à luta, né? E buscando sempre em Deus. Sempre Deus, a fé muito forte, né? Sempre. Tudo pautado nele, as campanhas direto. Pautado sempre em Deus e não tem, eu não vejo outra maneira, não tem como não ser, né? E não vou atrás, tudo coisas que vieram, né? Deus está trazendo.
3: O senhor chegou aqui no fundo do poço.
4: Quase, né? Praticamente, né? Porque da maneira que eu já estava, não tinha mais como eu me levantar sozinho, impossível, né? E agora eu tenho já mais de 1 milhão de serviços, obras que eu estou ainda para começar e vamos embora. Eu tenho serviço, eu digo, para 1 ano pela frente eu já tenho. Se eu não pegar mais nada agora, eu já tenho serviço para 1 ano.
3: Mas é a dizimista aí.
4: Dizimista, fiel, ofertante, fazendo todos os votos que o pastor passa, né? E perseverando na fé. Não tem outra maneira de se fazer a coisa a não ser um dizimista fiel, né? Correto, que faça os votos e acredite. Acima de tudo, tem que crer, tem que confiar nele. Porque às vezes nós dissemos que nós cremos, mas nós não confiamos o suficiente da maneira que a gente acha que crê, né? Então, isso aí é uma luta, né? O diabo tem se levantado muito essa semana, inclusive, né? Mas ele está derrotado, está embaixo dos meus pés. Eu não vou olhar para ele, eu vou olhar para frente. Eu já passei por ele, né? Em nome de Jesus, né? E o que eu tenho para dizer é que quem estiver nessa situação, se pegue com Deus, vai à luta, vem fazer as correntes e vamos que vamos. Vamos olhar lá na frente. Eu não olho para trás, eu não olho para a situação atual. Eu vejo lá na frente as coisas acontecendo, né? Né? E acho que tem que ser assim, né?
3: Deus abençoe o senhor.
4: Abençoe. Graças a Deus.
3: Deus abençoe.
4: Graças a Deus. E ainda estou com certeza muito mais pela frente.
3: Amém. Deus abençoe. Amém. O senhor.
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5: Vim aqui na igreja aqui. Daí eu tinha perdido. Eu perdi tudo completamente, né? Casa, família. Daí eu não acreditava que um dia podia ter a minha casa, né? Porque é tão difícil para comprar uma casa. Daí. Daqui, passou 2 meses agora, ganhei a casa completa, feitinho. Já estou dentro, ganhei. Deus me deu. Ele falou para mim uma vez que eu vim aqui, ele falou, não desanime, minha irmã, que você vai ganhar a chave na tua mão, abre a tua mão que eu vou colocar a chave. Eu abri e ele colocou a chave da casa na minha mão. Então, agradeço a Deus. Sem nada, não tinha nada.
6: A Dirlei de Freitas Oliveira. Graças a Deus, irmão. Duas bênçãos maravilhosas eu recebi dentro dessa campanha. Irmão, a primeira bênção que eu tenho para contar, quarta-feira passada, meu filho começou a trabalhar, graças a Deus, registrado numa firma aqui em Curitiba. Ele nunca teve carteira assinada, carteira branca, estava difícil, porque o emprego está difícil. Aí meu marido falou com o gerente da Ourofino, aí ele mandou ele ir falar com ele. Ele foi lá, falou com o rapaz, fez a ficha e graças a Deus conseguiu esse emprego, mas pela graça do Senhor, pela campanha que eu comecei. E a segunda, minha sobrinha estava passando mal, irmão. Aí liguei para a rádio à noite e pedi oração para o irmão. Aí o irmão falou para mim, essa criança está internada? Eu falei, não está internada, ela está passando mal. Ele falou assim, irmão, vamos orar muito pela criança. E eu me preocupou aquela hora. Mas eu pedi, Senhor, põe as tuas mãos sobre a Mayara, porque ela está malzinha. Eles iam abrir o pulmãozinho dela para tirar o sangue que estava dentro do pulmão. Aí o médico fez os raios-x, falou para o meu irmão, aconteceu um milagre. Essa criança não vai precisar operar nada. Porque se fosse para passar mesmo pela cirurgia, ela não ia voltar, irmão. Então, na hora, irmão. Aí o médico falou que aconteceu um milagre, porque a única criança que estava passando mal mesmo foi a Mayara. Daí o médico falou, se fizeram alguma coisa, meu irmão falou, minha mãe é evangélica, minha irmã também. Aí minha mãe falou, a Julei ligou para a rádio, pediu oração, e ela está na campanha da sexta e da quarta-feira. O Senhor fez milagre, né, na minha família, irmão. Então, Deus entrou com providência mesmo. Jesus opera, irmão. Quando você tem, pede para ele, na hora que você pede, ele opera mesmo, não pode ter dúvida. Ai, irmão, é de Deus, sim. Se não fosse, não tinha essa campanha tão maravilhosa. Ó, os irmãos pedem, porque tudo que eu peço, o Senhor me dá.
0: Seu nome, meu irmão?
7: Teomar.
0: Qual é o milagre novo que você vai gravar aqui agora na Deus é Santo?
7: Apareceu 12.200 na minha conta, eu devia 280 mil. Daí eu fui para negociar no banco, cheguei lá, o banco diz, ó, eu devia 3 bancos e 3 financeiras. Em todos eles que eu cheguei, essa dívida baixou para 38 mil.
0: 200 e quanto?
7: 280 mil.
0: Repete, por favor.
7: 280 mil.
0: Você devia 200 e...
7: 80.
0: E foi pagar, só pagou 38.
7: 38. Inclusive, o irmão revelou que meu nome ia ser limpo. Meu nome está limpo, está zerado. Estou com crédito de novo na praça. Se não plantou, não colhe. Faça como eu fiz. Eu me desloco. Eu já estou com a mochila aqui, já estou viajando. Eu venho lá do estado de São Paulo para chegar aqui. E eu chego aqui, é cada vez que eu venho, é benção em cima de benção.

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1: Livro de Hebreus, capítulo de número 11, versículo 1, o que que diz aí para mim? Todo mundo, vamos! Ora, a fé é o firme fundamento das coisas que se espera, e a prova das coisas que se não vê. De novo, vamos lá! Das coisas e a prova que não vê. Quem tem muita fé, levanta a mão. Senta e bate palma e dá glória a Deus. Aleluia, junto também. Vamos ver. Graças a Deus. Palma e glória. Não é essas palminhas assim, não, com força. O que que é fé? Me responda o que é fé. É o firme fundamento das coisas que... Hã? Das coisas que não vê. Não, eu tenho certeza. Mas em que? Não estou vendo, não. Eu acredito. Ele bate no peito, mas eu creio. Você não está vendo? Cadê? Me mostra aí. Cadê? Você não me mostrou nada. Você fala assim: fé, você não precisa ver. Fé, você precisa crer. Fé não é ver. Quando eu vejo, eu preciso de fé. Por que que eu preciso de fé se eu estou vendo? Olha, Tomé, Jesus esteve aqui. Eu não creio. Eu não vi. Eu não toquei nele. Aí Jesus chega e diz: Tomé, vem cá. Vem aqui, seu incrédulo. Toca em mim. Bota a mão em mim aqui, ó. Eu mesmo. Você está duvidando? Aqui os buracos aqui dos cravos, aqui, ó. Olha aqui onde é que entrou a espada. Está duvidando? Toca nos meus pés. Ai, me perdoa, Senhor. Aí ele falou assim: bem-aventurados é os que não viram e creram. Está vendo? Bem-aventurados é os que não viram. Bem-aventurado é aqueles que não vê, mas crê. Porque na verdade eu nunca vi Deus. Eu nunca toquei nele. Eu nunca palpei ele. Mas como é que eu vou acreditar que ele existe? Se eu tiver fé. Se eu não tiver fé, eu vou dizer a vida toda: eu não acredito. Nunca vi ele. Eu nunca vi ele, nunca toquei nele. Como é que eu vou falar que ele existe? Todo mundo fala que ele existe, que ele que fez o mundo, que ele que fez tudo, mas eu não tenho prova disso, porque eu nunca vi ele fazer nada. Eu nunca vi ele fazer nada. Deus está fazendo, mas ele não está vendo que é Deus. Deus está livrando, mas ele não está vendo que é Deus. Deus está curando pela oração de alguém, pela oração da mãe, pela fé de alguém, mas ele diz que não. A mãe está orando, a esposa está orando, alguém está orando, Deus está curando. Ele está em pé porque tem alguém orando. Ele está em pé porque tem alguém falando com Deus. Ele está vivo porque tem a mãe orando por ele, tem a esposa orando. Isso aí que é fé, irmão. Não é a fé dele, mas é a fé de alguém. Bem-aventurado, meu irmão, bem-aventurado. Glória a Jesus. Bem-aventurado. Disseram que Jesus vinha. Ficou falando: Jesus vai nascer de uma virgem. Muitos anos falando: Jesus vai nascer de uma virgem. Que mané virgem? Nunca vi virgem parir? Nunca vi virgem parir? Da luz? Era só pode engravidar se não for mais virgem. Ah, porque a virgem

grávida, que nem ela acreditava que estava grávida. O anjo falou: mulher, salve, agraciada, bendito é o fruto do teu ventre. Ventre? O que, que é isso? Você está gestante. Eu? Conversa. Eu sou virgem. Eu não conheço varão, nunca tive relação sexual com varão nenhum. Como é que eu estou gestante? Até louco. Mulher, isso aí não é obra para homem. Mulher, isso é obra para o Espírito Santo. O que está no seu ventre é obra do Espírito Santo. Não é obra da carne, não, mulher. Nem a virgem acreditava. Você viu? Nem ela sabia que estava grávida. Mas Deus tinha prometido. Que nasceu Jesus Cristo de uma virgem. Está vendo como é que as coisas de Deus é tudo contrário das coisas dos homens, das leis, da natureza humana? Pensa bem, eu estou grávida? Não, de jeito nenhum. Ah, senhora Maria, o Espírito Santo descerá sobre ti.

0: para ir embora. Deu um sonho que não era para ir embora, mas já estava tudo pronto. Na hora que ele pegar as trouxas, eu teve um sonho que não era para ir embora, não. Que Maria estava ali grávida por promessa de Deus. Está vendo como é que é as coisas? Parece uma loucura. Parece loucura. Deus fala assim: olha, Sara, Abraão, vocês vão ter um filho na velhice. Eu? Eu? Eu já nem menstruo mais. Já entrei em... mexer o troço? Menopausa. Eu estou com quase 100 anos. Deu risada do Senhor, do anjo. Ah, meu Deus, esses anjos estão loucos. O quê? Louco? Você está rindo? Não, eu não ri não. Você está rindo? Daqui o tempo da vida, daqui 10 meses, daqui 10 meses eu vou voltar por aqui, eu passar por aqui, ou daqui 10 meses, o tempo da vida, daqui 9 meses, você vai estar parindo, porque a partir de agora você vai ficar buchuda, prenha, grávida. Ah, não, que é isso? Cada conversa, não acredito no negócio. Passou seus 9 meses, olha a dona velhinha com o nenenzinho no colo. Não aguentava nem ela, estava carregando o menino. Você imagina? A velhinha, ó, com o menino no colo. Irmão, quando Deus quer fazer, Deus faz. Ele não manda ninguém fazer, Ele faz, meus irmãos. Ele vai fazer aqui hoje, na vida de alguém, não sei quem é. É alguém que crê. Será que vocês acreditam mesmo em milagre? Ou só está aqui escutando história? Aqui é um culto de história? Estou perguntando a vocês. Aqui é um culto de história? Vou contar para vocês história. Ana Maria, José. Eu não quero saber de... Eu quero saber de hoje. Abraão não está aqui. Sara não está aqui. Quem está aqui é você. Quem está aqui é eu. Deus já fez o que tem que fazer na vida de Abraão e de Sara. Agora Deus vai fazer é na vida de quem crê. É de quem acredita. Vocês crê aí? Dá um sinal de vida aí. Se é que vocês crê. Mas levanta a mão cinco assim. Agora... aí não crê não.
1: Glória a Deus.
0: Parece que está morto. Parece que morreu. E não ressuscitou. Ah, vocês creem. Ué, é assim que é fé? Presta... não. Quando a pessoa crê, você sente nele. Ah, toque. Reage. Creio, pastor. Estou aqui para receber essa bênção. Vocês creem, levante a mão. Ah, está ressuscitando. Porque esse negócio de estar aqui no culto, isso não funciona não. Fé não é isso não. Isso é fraqueza. Isso é dúvida. Fé é você. Parece um louco. Esse cara está louco. Essa mulher está doida. Ué, como? Essa mulher está doida. O médico fala, essa mulher está doida. O filho fala, minha mãe está doida. Minha avó está doida. Olha que língua o tio agora. Diz que vai ficar curada da diabetes. Diz que vai ficar curada da pressão alta. Ah, meu Deus. Diz que vai ficar curada do câncer. Ah, vai ficar curada daquilo que no outro. Ah, eu não acredito nisso. Daqui a pouco você vê, irmão, eu fui curada do câncer. Alguém aqui já foi curado do câncer mesmo? Quem já teve câncer comprovado por medicina? Levanta a mão. Está aqui um, está ali outro. Quem mais? Quem foi constatado por exames médicos que você tinha câncer? De novo, deixa eu ver. 4, 5. Então, eu estou aqui vivo. Como é que eu vou falar que Deus não cura se eu fui curado? Pensa bem. O médico é desanimado. Ah, eu já era pastor. Oh, pastor, que pena, né? Vamos correr atrás, vamos ver, mas... sei lá, aquela cara assim, eu acho que o câncer já virou metástase, o câncer já espalhou por todo o corpo, pastor. Vamos ver, né? pela experiência que eu tenho, ver fazer esse procedimento, aí avisou minha família, porque tem que fazer arrancar o tumor, tem que fazer a radioterapia, a quimioterapia, mas tem que ser rápido. Tem que ser rápido, pastor. Tem que ser rápido. Tem 11 anos atrás, tem que ser rápido. Aí o médico olhou para mim e falou. Aí, na hora, parece que eu quis acreditar. Na hora, quando ele falou assim, parece que o chão sumiu. Parece que a terra sumiu. Aí eu fiquei assim, será que eu vou morrer mesmo? Pensei, será que eu vou morrer? Já chegou a hora? Quem vai cuidar da minha viúva? Meus filhos. Aí vim para casa assim, aí fiquei assim uma semana, assim, tal, fiquei uns dias assim, aí eu falei assim, quer saber de uma coisa? Eu não estou com câncer não, e falei para mim mesmo, não vou fazer radioterapia, não vou fazer quimioterapia, não vou tirar tumor, não vou fazer nada, eu vou fazer uma campanha de oração no monte. Eu vou orar e jejuar. Eu vou fazer campanha, buscava me ungir com óleo. Eu mesmo me ungi, fui me ungindo e ungindo e ungindo. Um dia, dois, três, quatro, cinco, seis, sete, oito, nove, dez, onze. E um mês e vai. Aí passou 7 anos. Eu voltei no mesmo médico. Quando o homem me viu, assustou. É o pastor? Falei, sou eu. Mas pastor, você não morreu não? Como é que eu morri se eu estou aqui? Pergunta boba. Mas você fez todo o procedimento, você tirou o tumor, fez aquilo, a rádio, aquilo que eu mandei você fazer? Eu não fiz nada. Você não fez nada? Não. Mas como é que você está vivo? 7 anos era para você estar morto, até os ossos já estavam derretidos. Mas como é que você, o que você fez? Eu não fiz nada. Ah, como é que não fez nada? Você fez o procedimento. Falei, não, o procedimento meu foi outro. Mas como? Falei, doutor, acima de vocês médicos, doutor, tem um médico por excelência, tem um médico poderoso que faz milagre. Vocês não fazem milagre, mas ele faz milagre. Ele arranca o câncer pela raiz, sem precisar de radioterapia, quimioterapia. Eu não acredito nesse negócio. Meu negócio é exame. Eu só creio no que eu vejo. Eu só creio em papel. Eu só creio em resultado. Então bora. Vou fazer tudo, não pode fazer. Aí ele fez o exame. Ué. É, pastor. Agora eu acabei de crer que eu não sei mais de nada. Agora eu não sei porque. Olha, eu nunca vi um negócio desse na minha vida. Nunca vi um negócio desse. Eu nunca vi uma coisa desta. Eu nunca vi isso. Tem não sei quantos anos de médico, especialista, formado na faculdade. Eu dou aula na faculdade de câncer, não sei o que é, parará, pererê. Mas eu nunca vi um negócio desse na minha vida. Aí eu fui pregar para ele. Aí eu fui falar com ele. Fui falar, explicar para ele como é que é, como é que não é, como é que é, como é que não é. Eu sei que quase que ele aceitou Jesus naquela época. Mas ficou muito crente, muito crente. Isso já faz 11 anos. Pensa bem. 11 anos. Isso aí que é fé, minha irmã. Você não tem que sair daqui hoje do mesmo jeito. Você não tem que ficar com essa cara dele. Entendeu? Essa cara, não. Tem que levantar a cabeça. Tem que levantar a cabeça. Você tem que comer essa palavra aqui hoje. Tem que deixar essa palavra entrar na sua vida. Deixar que essa palavra flui no seu coração, na sua mente, e põe para fora o que tiver na sua vida, o que tiver de ruim, de demônio, de macumba, de câncer, na sua casa, miséria, macumba, olho grande, inveja, derrota, que isso hoje é expulso pelo poder de Deus e pelo poder da fé, no nome de Jesus. Dá glória, irmão! Conversa, pregação, e levantou e embora, e a vida continuar do mesmo jeito ou pior. Daqui a uma semana, vem a irmã pior. E aí, irmã? Ah, tô pior. Na outra semana, cadê? Ah, sumiu, morreu. Mas por quê? A fé acabou. Fé, fé é para isso. Se tem fé, se tem fé, a pessoa cresce. Se tem fé, a pessoa cresce. A pessoa vence. A pessoa dá a volta por cima. Se não tem, ela se entrega. Ela se entrega. Eu vi na internet, eu acho que alguém já viu, lá na savana, aquele mundaréu de búfalo e o mundaréu de leões. Quem já viu aquilo lá? Levanta a mão para me ver. Quem já viu? Aí um leãozinho, aliás, um búfalozinho, aqui assim, pequeno, e os leões partiram para cima dele, os outros correram todo mundo e pegaram ele, e ele correndo assim na beira da água, assim, caiu dentro d'água. Quem já viu aquela cena lá? Você já viu? Caiu dentro d'água. O pobrezinho do búfalo caiu dentro d'água. Falei, oh meu pai do céu. Aí quando ele caiu dentro d'água, o jacaré vem. Já viram o jacaré, disse, oh, prato maravilhoso hoje. Aí pronto. Aí eu pensei assim, se correr o bicho pega. E se ficar o bicho come. O leão puxava para lá e o jacaré puxava para cá. O leão pegava no pescoço do bezerro, puxava, e o jacarézão, aquele crocodilo, não sei quantos quilos, puxava, e veio aquela briga. Aquela briga, é meu, não é seu não, é meu. Não, não é seu, é meu. Puxa para lá, puxa para cá, falei, já era. Quebrou o pobre do bezerro. Daqui a pouco, quando parecia que estava tudo acabado, quando apareceu tudo acabado, o leão puxou o bezerro para fora. Aí montou aquele mundaréu de leões em cima do pobre do bezerro. Falei, acabou. Quando daqui a pouco aquela bufa, aqueles búfalos, uns 100, 200 búfalos, tudo em cima dos leões. E os leões foi correndo, um foi correndo, outro foi correndo, um leão foi correndo, outro. E daqui a pouco o bezerro levantou. Falei, meu Deus do céu, o bezerro levantou. Irmão, irmã, e eu aprendo com isso que a gente nunca deva desistir. Por mais que tudo pareça perdido, por mais que tudo pareça perdido, por mais que você olhe assim e fale assim, ó, acabou, acabou, acabou, acabou, acabou, acabou, acabou, não deu mais jeito. Ainda tem um Deus lá no céu que não diz não, que diz sim, que diz eu posso fazer o milagre através da sua fé. Levanta a cabeça, acredita, não se entrega, não se entrega. Crente já tem que ser crente. Agora só tem o nome de crente. Nós vamos ver, vamos, irmão. Ah, não dá, então vai, vai, vai morrer, bicho velho. Vai morrer. Ah, não dá. Não posso. É difícil. É longe. Vamos fazer uma campanha de jejum? Não dou porque eu tomo remédio. É pro estômago, não sei o quê. Vamos fazer uma campanha de oração? Não, mano, não aguento. Vamos fazer uma campanha na igreja? Não dá. Ah, tá aí. Tá aí a razão por que não dá. Por que tá aí desse jeito? Por que não dá? Por que não dá? Porque a pessoa nunca profetiza a vitória. Nunca fala assim, vai dar sim. Vai. Vai, porque Deus vai me ajudar a vencer essa batalha. Eu já venci tantas. Eu já fui tão perseguido, com doença, com mal, com macumba, com demônio, com perseguição daqui, perseguição de lá, luta daqui, luta de lá, luta, luta. Eu estou vivo, estou são. Quem de vocês que pegaram aí o corona aí? Levanta a mão. Quem pegou o corona? Mas para que pegar corona? Vocês pegaram o corona? Mas para que pegar esse troço, gente? Quem de vocês se perdeu alguém da sua família que morreu do corona? Família sua, levanta a mão. Quem perdeu parente, levanta a mão. E por que vocês estão vivos? Porque vocês são bonitos, né? São boazinha. É ou não é? Que são bonitos, são bonitos. Vocês mereciam estar aqui, os outros mereciam morrer. Eu também peguei esse troço me pegou. Olha eu aqui. Um bicho me pegou o corona. Eu estou aqui. Vive são. É porque eu sou bom? Não, não. É porque na época, na hora da na batalha, eu nunca me entreguei. Tossia, parecia que ia arrebentar tudo. O que mais me prejudicou foi a tosse. Alguém que pegou aqui tossiu demais ou não? Tossia, mas tossia pra valer. Uma dor de cabeça. Quem é que teve muita dor de cabeça aí? Uma dor de cabeça, parece que ia arrebentar. Mas eu nunca falei assim, eu vou morrer. Não. E eu falava assim, eu vou vencer em nome de Jesus. Não vou para o hospital, não vou tomar remédio, não vou me internar, não vou me entubar. Cadê a minha fé? Era que o negócio vinha com tudo assim para cima de mim, ficava variado, aquela coisa toda. Eu falei, sangue de Jesus te repreenda. Você sabia que esse troço aí é maligno, espiritual? Esse troço aí, ele atinge aqui, ó, a mente da pessoa, para desanimar a pessoa. Esse troço aí, ele vem para desanimar a pessoa, para deixar a pessoa desanimada. Ele só pega a gente quando está triste, quando está fraco, quando está depressivo, quando está angustiado, quando está assim muito preocupado. Pode ter certeza, está fraco. Eu estava fraco, assim, fraco, não assim espiritualmente, estava preocupado. E aí sabe o que acontece? A imunidade, ó, vai lá para os pés. A vitamina D3 vai lá para os pés. Entendeu? Quem entendeu, levante a mão aí. Aí eu fiquei fraco, assim fisicamente. Viajei, peguei o bicho do avião, o bicho me pegou no avião. Aí eu orei e confiei em Deus. E eu estou aqui com vida e saúde. Quantos que morreram? Quantos pastores que morreram? Quantos homens de Deus que morreram, mulher de Deus que morreu, gente boa, gente que não sentia nada, gente jovem que morreu, e nós estamos aqui os velhos da cabeça branca? Pensa bem, por que será? Eu olho para essas coisas e eu fico assim pensando, meu Deus, a gente tem que crer até na última hora. Até na última hora. Eu estava diante de uma audiência e o juiz deu a causa para o outro. Na última hora o juiz deu a causa para nós. O outro estava ganhando. E o nosso advogado falou, esse juiz está ao lado do outro. Enfim, meu pensamento assim, Deus, faltavam uns 3 minutinhos, ele batendo lá. Não, porque você está perdendo por esse assunto, não sei o que, falando e tá. E eu olhando, falei, mas não acredito. Falou assim, não, mas por essa razão, por aquela outra, o Darcy Messias, o réu, chama a gente réu, o Darcy Messias ganha. Falei, meu Deus, e se você quiser recorrer, recorre, falou pro outro. Eu estava perdendo até na última hora, faltando um minutinho, 3 minutos para encerrar, o juiz deu a causa favorável a mim. De quê? Um obreiro que saiu da igreja e queria dinheiro da igreja e de mim. Obreiro não, um Judas Iscariotes. Então vocês que estão aqui hoje nessa tarde, por mais que você fale assim, ó, eu estou perdendo, você não perdeu ainda não. Entendeu? Ai, eu estou fraco, não sei o quê, bererê. Não fica assim alimentando esse negócio não, porque na última hora o perdedor passa a ser o ganhador. E o ganhador pode ser o perdedor. Porque a Bíblia diz que o último é o primeiro. E o primeiro é o derradeiro. Quem já leu isso na Bíblia, levante a mão. Então, você não, a fé é isso. Entendeu, cobrador José? Fé é isso. É você dizer assim, não. A vitória é minha. Não vou deixar que o diabo me vença. Não vou deixar que essa doença me vença. Não vou deixar que esse problema me vença. Não vai, Deus não vai deixar. E brigar mesmo assim, dentro de você, aquela briga, aquela guerra espiritual. Não se conformar. Fazer com que a mente, o coração, a fé reaja. Não fica assim esperando o pior acontecer. Ai, vou morrer. Não, vou morrer. E morre mesmo. Não, eu vou viver. Fique bem.
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Meus amados e queridos irmãos, ouvintes, recebo a paz do Senhor Jesus, presbítero Jefferson de Andrade, falando com todos vocês aqui dentro do programa Vencendo pela Fé. E eu quero falar com os irmãos acerca desta quarta-feira, grandiosa campanha, a grande campanha Deus Proverá o Meu Milagre, nesta quarta-feira, aqui na sede nacional das igrejas Pentecostal Deus é Santo, inicia este grandioso propósito e nós queremos convocar você e toda a sua família para estar conosco nesta quarta-feira. Lembrando que nesta quarta-feira, esta campanha nos três horários, às 9 horas da manhã, às 3 horas da tarde e às 7 horas da noite. Eu quero dizer aos irmãos que às 9 da manhã, no altar da nossa sede, pregando e orando por todos, pastor Darcy Messias, às 3 horas da tarde, presbítero Jefferson de Andrade, esse mesmo que vos fala, eu vou estar nessa tarde de quarta-feira no altar da nossa sede nacional, e à noite retorna o pastor Messias no altar de Deus para pregar e orar pelo povo no horário das 7 da noite. Povo de Deus de Curitiba, povo de Deus da região metropolitana, esta quarta-feira vai ficar marcada pelas bênçãos do Senhor. Vai ser o dia que vai dar início à grande campanha Deus Proverá o Meu Milagre. Quando Isaac fala para Abraão: pai, aqui está a lenha, aqui está o fogo, aqui está o cutelo, mas cadê o cordeiro para o holocausto, meu pai? Abraão diz para Isaac: Deus proverá para si o cordeiro, meu filho. E assim como Abraão falou, aconteceu. Deus proveu o cordeiro, e o cordeiro foi sacrificado em lugar de Isaac. Meus amados e queridos irmãos, irmãs, povo que me escuta agora aqui de Curitiba e região metropolitana, vem estar conosco nesta quarta-feira. Quantos que precisam da providência de Deus, eu falo agora, e muitos que me ouvem, necessita que esta providência chegue na sua casa, no seu lar, na sua família. Quantas são as pessoas necessitadas

da providência de Deus, da providência dos céus. E esta providência vai chegar. O Deus que proveu o cordeiro para Abraão, o Deus que proveu alimento para aquele povo no deserto, aonde o maná descia do alto dos céus para alimentar o povo no deserto. O Deus que proveu durante o dia a sombra para proteger aquele povo no deserto. O Deus que provia à noite colunas de fogo para aquecer aquele povo no deserto. Esse é o Deus da providência, o Deus Jeová Jirê. Nesta quarta-feira, essa campanha é com o propósito de Deus prover. As orações serão realizadas, os clamores serão aqui realizados para o Deus da providência, o Deus criador dos céus e da terra, o Deus dono do ouro e da prata. Ele vai prover o milagre, ele vai prover o que está faltando. Então, nesta quarta-feira, Curitiba e região metropolitana, vem para cá em nome de Jesus. Você que me ouve, você que me acompanha nesta hora, neste momento, aqui pela rádio, online, pelo aplicativo da Igreja Deus é Santo, pelo site da Igreja Deus é Santo, é nesta quarta-feira, Avenida Marechal Floriano Peixoto, 6711, Auer, Curitiba. Aqui está a sede das Igrejas Deus é Santo. 9 horas da manhã, pastor Darcy Messias no altar. 3 horas da tarde, presbítero Jefferson de Andrade no altar de Deus. 7 horas da noite, pastor Darcy Messias novamente no altar de Deus. Grande campanha, Deus proverá o meu milagre. Eu vou estar aqui e você vai estar aqui também. Se você estiver, a bênção vai ser grande em nome de Jesus. Que Deus abençoe Curitiba, região metropolitana. Aguardamos a presença de todo o povo de Deus. Sejam bem-vindos. Jesus tem bênçãos, ele tem providência para sua casa, para sua família, em nome de Jesus. Que Deus abençoe.

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0: Não é necessário tanta preocupação. 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Não. 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
2: A oração é o elo que nos une a Deus. Através dela, nos libertamos das cadeias que nos aprisionam, da morte que nos persegue, e encontramos a verdadeira razão de viver. 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

nosso que estás nos céus, santificado seja o teu nome, venha a nós o vosso reino, seja feita a sua vontade, assim na terra como nos céus. O pão nosso de cada dia nos dai hoje, perdoa, Senhor, as nossas dívidas, assim como nós perdoamos quem nos tem ofendido. Não deixa nós cair em tentação, Deus, mas livra nós do mal, pois teu é o reino, o poder, a glória, o reino para todo sempre. Senhor nosso Deus e nosso Pai que estás nos céus, em nome do Senhor Jesus, Deus da glória, Deus poderoso, Deus santo, coloca na minha boca, meu Deus, as palavras que eu necessito, as palavras que eu preciso, em nome de Jesus Cristo, em nome do Senhor Jesus, Deus, ó Deus, Deus, eu preciso da tua presença na minha vida, eu preciso, Senhor, do teu poder, em nome de Jesus Cristo, Salvador, Senhor da glória, Senhor Jeová, meu Deus dos céus, faz uma obra grande, poderosa, na minha vida, na vida dos irmãos, das irmãs, resolvendo os nossos problemas, advogando as nossas causas, meu Deus, em nome de Jesus Cristo, Senhor, Deus, coloca uma palavra de fé na minha boca, coloca uma palavra de fé, meu Deus, na minha vida, para que eu possa transmitir essa fé ao povo, aos nossos ouvintes, meu Deus, Jesus, Espírito Santo, oh meu Deus, meu Deus da glória, faz uma obra ainda hoje, agora, Pai, meu Deus, agora, Senhor da glória, em nome de Jesus Cristo, em nome do Senhor Jesus, em nome do Senhor Jesus, meu Deus, em nome do Senhor Jesus, Pai Santo e Poderoso, Deus, entra, meu Deus, com providência, entra com providência na nossa vida, Senhor, faz um milagre na nossa vida aqui hoje, faz um milagre, meu Deus, um milagre que só o Senhor pode fazer, um milagre vindo de Deus, um milagre jurídico, um milagre no casamento, na família, um milagre, meu Deus, na saúde, um milagre, meu Deus, para resolver aquele problema, aquela causa, aquele assunto que nós não temos condições de resolver, que homem nenhum pode resolver, meu Deus, aquele problema, aquela batalha, aquela luta, aquilo que faz o homem sofrer, meu Deus, aquilo que faz o homem sofrer, em nome de Jesus, resolve, Deus resolve, Deus põe as tuas mãos, Deus põe as tuas mãos santas, tuas mãos benditas, tuas mãos santas, tuas mãos gloriosas, Senhor da glória, meu Deus, oh meu Deus, resolve, meu Deus, resolve, meu Deus, resolve aquele problema, aquela causa, aquele assunto, aquele negócio, aquela dívida, meu Deus, aquele pecado, perdoa ele, perdoa essa pessoa, perdoa, meu Deus, cada um de nós, perdoa, Deus, perdoa, limpa, Senhor, de todos os processos espirituais, todos os pecados,
todas as culpas, todas as condenações espirituais. Deus, vá limpando o nosso nome diante do Senhor. Senhor da glória, limpa nossa ficha, limpa que nós sejamos crente, ficha limpa. Deus da glória, Senhor, fala com essa pessoa. Deus, fala com essa pessoa, Deus. Deus, fala com essa pessoa, em nome de Jesus, em nome de Jesus, Pai. Deus, não deixa nós perecer, não deixa nós cair no laço, não deixa nós cair na tentação, não deixa nós cair no abismo, não deixa nós cair na vontade, no querer do diabo, do nosso acusador. Meu Deus, não deixa, Pai Santo e Poderoso, guarda nós, livra nós, Senhor, dá-nos do livramento. Deus, livra nós, Deus, livra nós, Deus, não deixa nós sair derrotado, não deixa nós perder, não deixa nós sair fracassado, diante desse problema, diante dessa situação. Não deixa nossos inimigos, nossos adversários que vivem noite e dia torcendo para nós cair, a nós fracassar, para nós morrer, para acontecer conosco uma tragédia, uma desgraça, um escândalo. Deus, não deixa, guarda o teu povo, guarda a tua igreja, guarda os teus servos, guarda, meu Deus, guarda cada um de nós, em nome de Jesus. Deus, guarda, livra, Senhor, livra, meu Pai, dá o livramento, Senhor, dá o livramento, Senhor, dá o livramento, Senhor, entra com providência, em nome de Jesus, faz alguma coisa, por amor ao teu santo nome, por amor à tua santa palavra, por amor a ti mesmo, em nome de Jesus. Em nome de Jesus, para a glória de Deus, para a glória de Deus, abençoa a obra, Deus é santo, o ministério, a igreja, os pastores, os obreiros e obreiras, membros, frequentadores, aos irmãos de outras igrejas que oram por nós, que oram com nós, aqueles que ajudam a igreja, Deus é santo, com a sua oferta, com o seu dízimo, com a sua contribuição. Senhor da glória, Espírito Santo, abençoa, abençoa, meu Deus, abençoa, abençoa poderosamente, abençoa milagrosamente todos que ajudam essa igreja a pagar os aluguéis, a luz, a água, o rádio, a gasolina, pagar as despesas com a parte jurídica, a contabilidade, meu Deus, os irmãos que trabalham na obra, Senhor da glória, abençoa os dizimistas que têm escolhido a igreja, Deus é santo, para ajudar, em nome de Jesus, dá eles a recompensa, salvando, libertando, curando, transformando, derramando perdão, força, mudança de vida, em nome de Jesus. Em nome de Jesus, em nome de Jesus.

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0: meus irmãos e minhas irmãs, está chegando a hora, nesta quarta-feira, essa quarta-feira, nós vamos começar a grande campanha denominada Deus Proverá o Meu Milagre, uma campanha de bênção financeira, de prosperidade financeira, de prosperidade na saúde, prosperidade em todas as áreas. Quarta-feira, 9 da manhã, 3 da tarde, 7 da noite, aqui na Igreja Pentecostal Deus é Santo, a sua vida vai mudar. 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Vem orar conosco. Vem orar conosco. Olha o que Deus faz na Igreja Deus é Santo, nestas campanhas de quarta-feira. Venha para cá. Escute em nome de Jesus.
1: Quero contar uma benção. Uma quarta-feira eu estive aqui, que venho todas as quarta-feiras, e daí o irmão Messias falou, quem tivesse na família pessoa desempregada ou o que quisesse a primeira vez trabalhar, daí eu tenho um neto que ele completou 18 anos agora e ele estava desempregado e quer dizer, queria arrumar um emprego pela primeira vez, né? Daí eu vim aqui para frente. Na próxima semana o Senhor já abriu uma porta para ele, já está trabalhando. Eu agradeço ao meu Deus, que o meu Deus é maravilhoso. Ele, é só nós pedir e confiar que ele dá a benção para nós.
2: Meu nome é Dinorá, eu cumprimento a igreja que é paz do Senhor Jesus. Amém. A benção que eu vou contar, né? Eu estava com um boleto para me pagar do banco, né? E o meu boleto era R$500 e faltava R$200, né? Para mim, para pagar esse boleto, né? Não tinha como eu pagar, né?
3: Não tinha condições para pagar.
2: Não tinha onde tirar esse dinheiro, eu não queria pedir dinheiro para meu marido, né?
3: Quanto é que era o boleto?
2: Era R$500, eu precisava de mais de 200 para inteirar, né? Daí eu tenho uma Bíblia que fica aberta na...

0: paguei minha dívida ontem.
1: Para quem está ouvindo agora o seu depoimento no rádio, o que, que a senhora fala? Fica em casa ou que vem para cá fazer a campanha da quarta-feira?
0: Não, não pode ficar em casa, que vem fazer as campanhas de quarta-feira, que Deus proverá.
1: A senhora está aqui, Deus está suprindo as necessidades.
0: Deus está suprindo todas as necessidades, em nome do Senhor Jesus.
1: Palma de vitória para Jesus, igreja. Bem alegre essas palmas, aleluia. Está vendo que bênção tremenda?
2: Primeiramente, o nome da irmã?
3: Isabel, eu saúdo a igreja com a paz do Senhor. Eu estou muito feliz com Jesus, porque Ele tem me surpreendido, né, nesse mês. Assim, o Senhor tem me surpreendido mesmo. Tem coisa que a gente nem estava esperando, o Senhor trouxe ali. Então, eu tenho um irmão que mora no norte, já tem mais de 5 anos que eu não vejo ele, que eu não vou para lá. E agora, quando foi essa semana, ele lá disse que vendeu, lá não sei o que, que ele vendeu, e ele mandou para mim R$3.000. Né? Então eu fiquei feliz, eu não estava esperando essa quantia, e hoje já estou trazendo a parte que é do Senhor. Né? E outra coisa também, o Senhor tem me abençoado assim, usado pessoas para dar, igual foi segunda-feira mesmo, a gente foi num ensaio, e de repente uma pessoa me deu um envelope na minha mão, e lá estava R$100. Né? Então sempre o Senhor está fazendo esse tipo de coisa comigo, né? Então eu louvo a Deus que eu sempre tenho sido fiel nas ofertas, no dízimo também. E outra coisa também, essa semana eu perdi meu vale transporte, meu cartão, e ele tinha bastante passagem, e eu fiquei bastante preocupada, porque as coisas não tá fácil para a gente estar gastando dinheiro, né? Aí eu orei tudo, procurei em tudo, aí eu já tinha ido na farmácia, tinha ido no mercado, tinha ido na lotérica, eu não sabia onde que tinha caído, né? Aí eu fui e orei ao Senhor, eu falei: Senhor, se o Senhor fizer aparecer meu cartão, eu vou dar o testemunho nas quarta-feira, eu vou ser a primeira, né? E depois já tinha procurado onde eu já procurei, depois achei meu cartão, né? Ninguém roubou, né? Não perdi, eu bloqueei, né? Agora eu vou ter que desbloquear, mas eu louvo ao Senhor, porque o Senhor colocou as mãos e abençoou. Esse é o meu testemunho.
2: Amém, glória a Deus. Deus abençoe mais ainda, minha irmã. O nome da irmã?
4: Sou Eli.
2: Qual foi a bênção?
4: Eu tenho muita bênção para cantar, que a gente esquece até as bênçãos, que Deus é maravilhoso, né? O ano passado, estavam roubando a minha aposentadoria, e daí eu cheguei até o banco, e quando eu cheguei lá até o banco, reclamei para o banco lá, por que estavam faltando tanto dinheiro na minha aposentadoria, daí o banco mandou eu para o INSS. Diz que era lá problema do INSS. Eu fui até o INSS, eles falaram que lá não tinha nada a ver com aposentadoria mais, porque depois que eles faziam aposentadoria, não tinha nada para eles tirar das aposentadorias. Daí o próprio INSS me mandou um advogado. Eu peguei o advogado e fui lá para o sítio, lá em Quitandinha, lá o Banco Bradesco, lá de Quitandinha. Quando o advogado lá mesmo de Quitandinha mandou uma carta para o banco lá, e na hora, em nome de Jesus, fui receber daí outro dia o dinheiro que eles tinham me tirado todo da aposentadoria, veio em dobro. Glória a Deus.
2: Veio em dobro. Deus colocou as mãos.
4: Deus colocou as mãos na hora. E o advogado particular ainda não me cobrou nada. Glória, nada não.
2: É bênção de Deus.
4: Glória a Deus. Agradeço a Deus.
2: Deus preparou tudo.
4: E a outra bênção que eu queria contar, que eu estava até esses dias contando para minha colega aí. Meu irmão também, ele estava com uma hérnia na barriga, tamanho de um saco, assim, mas enorme. E os médicos já disseram que não tinha mais cura para curar, a anestesia não pegava mais para operação. E ele estava bebendo muito e não deixava da bebida alcoólica. Eu peguei a foto dele, trouxe aqui para a igreja, pedi oração, isso aí já faz tempo já. Daí, quando ele foi para a operação, quando ele entrou na mesa dos médicos lá para a operação, os médicos foram pôr anestesia nele, na hora a hérnia desapareceu, na mesa. Os médicos ficaram admirados, até deram risada. Diz que, como é que pode aquilo? Mas é a bênção de Deus, né?
2: Tinha uma hérnia muito grande na
4: muito
2: barriga.
4: Grande, enorme, não tinha recurso mais. Os médicos estavam com medo até de operar. E ele estava bebendo muita bebida alcoólica. Daí os médicos disseram: não sei se você não vai morrer nessa operação, porque a anestesia não vai pegar. Quando eles foram pôr anestesia nele, antes de aplicar anestesia, a hérnia desapareceu.
2: Desapareceu
4: na frente dos médicos.
2: A irmã
4: Glória a Deus.
2: Que trouxe a foto do seu irmão, né?
4: Do meu irmão.
2: Aqui na igreja.
4: Aqui na igreja.
2: Para oração.
4: Para oração. E ele é caminhoneiro ainda e viaja longe. E ele bebe muita bebida alcoólica. E glória a Deus, ele tem livrado de tanto acidente.
2: Quem crê que foi Jesus que
4: Glória
2: fez
4: a Deus.

0: cirurgia na vida do irmão dela.
1: Glória a Deus.
0: Como pode isso? Pensa bem, já estava na mesa para fazer a cirurgia e de repente do nada desaparece aquela hérnia. Ela trouxe a foto do irmão aqui na igreja para receber a oração. E na hora da cirurgia, o doutor Jesus antecipou os médicos da terra. O doutor Jesus colocou as mãos e fez desaparecer milagrosamente aquela hérnia. Quem pode dar glória a Deus por este milagre?
2: Deus abençoe nosso
1: amigo.
0: Palmas para Jesus.
1: A bênção que eu tenho para contar foi na quarta-feira passada. Na verdade, a gente não pôde vir porque a gente quebrou a campanha. Não é que a gente quebrou, que a gente quis, sabe? É que assim, o nosso carro, ele parou de vez o limpador. E quarta-feira estava chovendo demais, né? E daí, infelizmente, não deu para a gente estar aqui na quarta-feira. E daí o meu esposo, depois da quarta-feira, ele levou o carro para o rapaz olhar lá no mecânico. O rapaz falou assim, olha, essa peça que você precisa custa R$1.000. E meu esposo falou, meu Deus, e agora? Eu não tenho esse dinheiro, né? Daí ele falou bem assim, ele foi lá para dentro e buscou dois motorzinhos. Daí era o que ele precisava, né? Ele falou, olha, um você leva para casa para ver se funciona e o outro vou vender para você por R$50. De R$1.000 por R$50. Glória a Deus, é uma benção enorme, né? Mas eu fiquei triste porque não pude estar aqui quarta-feira, né? A gente tentou pegar a BR, mas não teve condições mesmo, e é um risco, né? Que a gente ia estar correndo, né? Mas glória a Deus, hoje nós estamos aqui para a honra e glória do Senhor Jesus. Agradeça por dar em nome de Jesus.

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1: 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Daí, há 15 dias atrás, eu fui no banco pegar minha pensão, que eu pego por morte. A moça disse: mas só quer levar esse da sua pensão? Eu disse: sim, só tenho esse aí para receber. Ela disse: não, a senhora tem 18 mil reais para receber. 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Eu disse: tá aí. Ela disse: tá, é 18 mil reais. 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
1: Eu cumprimento toda a igreja com a paz do Senhor Jesus.
2: Amém!
3: Livro de Josué, capítulo 1, versículo 6. Esforça-te e tem bom ânimo, porque tu farás a este povo herdar a terra que jurei a teus pais, a seus pais, lhe daria. Então somente esforça-te e tem bom ânimo para teres cuidado. Versículo 7. Então somente esforça-te, tem bom ânimo, para teres cuidado de fazer conforme a lei, toda a lei que meu servo Moisés te ordenou. Dela não te desvie, nem para a direita e nem para a esquerda, para que prudentemente te conduza por onde quer que andares. Não se aparte da tua boca o livro dessa lei. Antes medita nele de dia e de noite, para que tenha cuidado de fazer conforme tudo quanto nele está escrito. Porque então farás prosperar o teu caminho, e então prudentemente te conduzirás. Não te mandei eu? Esforça-te, tem bom ânimo, não pasme, porque o Senhor teu Deus é contigo por onde quer que andares. Pode assentar. Glória a Deus. Se alguém tem força aí, dá glória a Deus. Glória a Jesus. Então vamos lá. Levanta o cangote, olha para frente. Vê se o seu telefone está desligado. Dá uma olhadinha, confere aí. Para não atrapalhar o culto. Porque quando a gente está com o celular dentro da igreja, ligado na hora que a gente vai pregar, é a hora que alguém liga para você para atrapalhar o culto. Então vamos lá. Vê se vocês vão entender. Deus fez uma promessa para Moisés, que Moisés ia tirar o povo do Egito e levar para um lugar onde manava leite e mel. Só que aquela jornada era no deserto, era no meio do mato. Então, a Bíblia diz que aquele povo que era acostumado no conforto, quando chegou no meio do mato do deserto, começou a murmurar. Começou a murmurar. O povo que era morador da melhor cidade do mundo. Na época, o Egito era a cidade mais confortável, mais poderosa do mundo. Em tecnologia. Eles sabiam fazer as coisas como ninguém. Que até hoje eles estão descobrindo coisas lá que fizeram, que não tinha geladeira, não tinha tecnologia, mas ainda estão descobrindo corpos que estão ainda preservados. Por que será? Por causa da sabedoria daquele povo. Era como se fosse hoje o país mais poderoso do mundo. Eu pergunto para vocês aqui hoje, qual é o país mais poderoso do mundo hoje? Quem? Qual é o país mais poderoso do mundo? Levanta a mão, alguém fala aí. Hein? Qual é o país mais poderoso do mundo hoje? Aí, ó. Então, o Brasil está longe de ser o mais poderoso, mas os Estados Unidos, ele é o país mais preparado em tudo. Em tudo.
4: Se fala de uma coisa, ele ganha. Se fala de outra, ele ganha. Se fala de outra, ele ganha. Então era assim que era o Egito. Só que aquele povo queria voltar. Aquele povo não estava entendendo a visão de Deus na vida deles. O coisa ruim quando você quer abrir o coração de alguém. Você quer abrir a mente de alguém e botar a palavra de Deus dentro da mente dele, mas ele não quer. Ele não aceita. Ele não concorda. Ele não admite. Ele está naquela vidinha. Miséria, pobreza, doença, fracasso. E ele não vê o caminho. Se você mostrar para ele o caminho, mesmo mostrando, ele não acredita. Ele não quer acreditar. Ele quer chegar na igreja, chegar aqui, está tudo prontinho. A mesa está preparada, a comida no prato. Estou chegar e comer embora. Não é assim. Não é assim. Eu vou lá na igreja, vou buscar a minha bênção. Você está orando para isso? Você está jejuando para isso? Não. Como é que você vai buscar a sua bênção? Bênção, buscar alguma coisa quando você deixou ela lá. Você tem ela lá. Quando você faz uma reserva, você comprou alguma coisa, você tem certeza que aquele é seu. Eu vou lá no banco porque eu tenho lá R$1.000. Eu tenho R$500. Eu vou fazer uma compra no cartão de crédito porque o meu limite é R$5.000. Então você tem aquela certeza, mas você sabe que depois você vai cobrir aqueles R$5.000. O cartão de crédito ou a financeira paga a sua conta, mas depois você paga ela. Se você não pagar ela, vai chegar no final do mês, no vencimento. Aquilo que era 1.000 foi para 3, 4, 5, 10 mil, foi, e ele não pagou, daqui a pouco virou o quê? Uma bola de neve. Não tem mais jeito. Aí não tem que fazer mais nada. Por quê? Porque ele não cuidou daquilo. Ele não zelou daquilo. As pessoas têm que zelar da sua fé. Tem que zelar da sua vida espiritual. Se ele largar a vida dele, se largar, relaxar, vai dar errado. Vai dar errado, é a lei da semeadura, vai dar errado. Vai chegar a hora que vai explodir. Porque a pessoa não está orando, não está jejuando, não está consagrando, não está servindo a Deus, vai sobrar para ela. O demônio está aí, a macumba está aí, o satanás está aí, para pegar a gente vazio. Então aquele povo estava desse jeito, vazio. Moisés, Arão, não, estava com a cabeça cheia de Deus. O coração cheio de Deus. Mas aquele povo não. Aquele povo queria voltar. Aquele povo queria murmurar. Aquele povo queria casa boa. Aqui não tem casa. Cadê meus móveis? Cadê minhas coisas que eu larguei para trás? Quantos anos no Egito? 430 anos no Egito. Agora larga tudo para trás assim? Larga tudo para trás assim porque Deus mandou largar? Ah, menino, tem que ter Deus na vida. Duvide se Deus mandar você largar sua casa, você não larga. Porque você não está preparado para isso. Você não está preparado para isso. Eu largo a minha casa? É, larga sua casa aí. Mas vou para onde? Deus proverá. Ah, não. É para você entrar aqui nesse caminho aqui, ó, no meio do mato e ir andando. E minha casa? Larga aí. Mas e o dinheiro que eu gastei aqui? Deus vai te dar outro. Ah, não. Negativo. Eu tenho certeza que você não faria isso. Será que nós faria isso? Deus fala assim, ó, pega o teu filho, teu único filho, leva no monte lá e degola ele para mim. Eu quero ele degolado. Eu? Faço de jeito nenhum. Então, para fazer isso, tem que ter fé, tem que ter Deus, tem que ter a certeza que Deus está no controle. Se a pessoa não tiver a certeza que Deus está no controle, ela não faça isso não. Ela não vai fazer isso. Ela não vai, mas não vai mesmo. Ela não vai mesmo. Então aquele povo saiu do Egito assim, ó, olhando para trás, ó, olha para cá. Ó, em vez de fazer assim, não, eles andavam assim, ó, e minha casa. E minha casa. E meus trem. Igual a mulher de Ló. E minha casa, olha o que deu com ela. Olha o que deu com ela. Ela se tornou uma estátua de sal. Por quê? Porque ela não creu no que Deus falou. Irmão, a gente fala aqui, irmão, Deus está falando. Deus está revelando. O que é bom, interessante, as pessoas levam com ela. O que não é, fica aqui, ó. Ó, fica aqui. Irmão, faz uma campanha de jejum. Entrou aqui, saiu aqui. Irmão, levanta de madrugada, 3 horas da manhã, faz uma campanha. Ah, eu vou fazer, pastor, vou fazer. No primeiro dia ele fez, no segundo dia, ih, pastor, eu quebrei. Porque ele não fez com a intenção de fazer. Irmão, faz uma campanha de jejum, quando o dia, pastor, é 12 dias, 15 dias, então tá bom. Aí, primeiro dia, segundo dia, terceiro dia, puxa, pastor, eu esqueci. Quebrei a campanha. Por que quebrou? Porque não estava na cabeça dele, não estava na mente dele, não era interessante para ele, era interessante aquilo para Deus fazer o milagre na vida dele. Deus faz o milagre na nossa vida, mas nós temos que entrar com alguma coisa. Nós temos que entrar com jejum, nós temos que entrar com oração, nós temos que entrar com fé. Quem entendeu? Levante a mão, quem entendeu? Se nós não fizermos nada, Deus também não faz nada. Não faz nada. Se você estiver aqui pensando que tudo assim, ó, de mão, ó, ó. Como é que é? Mão o quê? Como é que isso aqui? Se você estiver pensando que vai ser de mão beijada, vocês estão no lugar errado. Não tem nada de mão beijada. É fácil beijar a mão. Ó, não curou. Não resolveu nada. Não pagou minhas contas. Não resolveu nada. É o que muita gente pensa, ele não quer mudar de vida, ele quer continuar no pecado, ele quer continuar no mundo, mas ele quer que Deus abençoe ele. Aí se Deus não abençoa, se Deus não faz a vontade dele, aí ele murmura, porque ele não fez a vontade de Deus. Primeiro, nós temos que fazer a vontade de Deus. Para Deus fazer a nossa vontade, nós temos que sujeitar a vontade de Deus. Quem entendeu? Quem entendeu aí? Se não, meu querido, se não, meu querido, é jogar a conversa fora. Deus é contigo, varoa. Eita, Deus manda lhe dizer que é contigo. Você é amada de Deus. Mas é conversa furada. Então Deus falou assim, ó, esforça-te, tem de bom ânimo, e eu serei contigo. Você tem que olhar aqui, ó. Deus falou, você não pode olhar para trás. Josué, não olhe para trás, não olhe para a direita. Josué, não olhe para a esquerda. Josué, não escuta a voz dos murmuradores, porque os murmuradores não vão entrar na terra prometida. Hoje vocês estão aqui, se você ficar escutando a voz de gente caída, de gente fraca, desviada, você vai perder o seu tempo vir aqui na igreja. Quem entendeu? Você recebe a bênção aqui, amanhã você joga tudo fora. Vai conversar com sua irmã, que é mundana, com seu namorado, vai falar com seu marido, com sei com quem, vai dividir as coisas de Deus com ele. Ele entende nada. E quando a gente não entende, a gente vai falar também com quem não entende. A gente vai dividir as opiniões com quem não entende. É dois desentendidos, é dois desinformados trocando ideia, não entende nada. Agora, se você escuta aqui, a esposa, seu marido não é crente, não vai trocar opinião com ele das coisas de Deus, porque não entende, ele não entende. Sua esposa não é crente, você não vai chegar lá e falar, ó, porque o culto hoje foi uma benção, ah, porque o pastor falou isso, porque Deus revelou. Ele vai dizer, isso tudo é mentira sua. Ó, você está com a cabeça feita. Você tem que ir embora, alegre, contente, e não vai entristecer dentro da sua casa, não. Será no seu trabalho, você trabalha junto só com gente ímpia? Só com gente murmuradora, blasfemadora, você não tem que estar trocando opinião com ele, não. Ele vai zombar de você, ele vai te entristecer, ele vai te machucar, ele vai te ferir. O que você ganhou aqui hoje, amanhã você vai perder. Então, se você tem que conversar, converse com Deus. Se você tem que orar e trocar opinião, é com Deus. É Ele que vai falar, revelar, e não o ímpio. Então, às vezes a pessoa está na igreja, quantos anos, coitadinho? 50 anos, 20 anos, 30 anos. Ela ganha hoje, perde amanhã. Ela foi curada hoje de uma doença, amanhã um macumbeiro vai lá e pau nela. Aí ela vem para a igreja, aquela doença que o macumbeiro jogou nela foi curada, ela não está com o corpo, com a mente, com a alma dela revestida. Aí quando for depois da manhã, mais uma macumba dela pega tudo nela. Quem entendeu? Levanta a mão, quem entendeu? Tem gente que não quer entender, não. Só quem está entendendo, levante a mão. Aí você vem aqui, olha, Deus está revelando que você está com um problema assim, assim, assim. Isso é macumba. Mas Deus vai libertar aqui agora, vem aqui. A pessoa vem aqui, recebe a bênção, e a bênção vem mesmo. Aí quando é amanhã, olha ela de novo ruim. Ah, vai ela. Ó, ela vem mancando o pé direito. Deus curou o pé direito. Amanhã chegou aqui com o pé esquerdo inchado. Deus curou o pé esquerdo. Daqui a pouco, o braço esquerdo. O macumbeiro pegou o braço dela. O demônio pegou o braço dela. Ah, Deus está revelando que aqui tem uma irmã que está com o braço esquerdo doendo. Levanta a mão, vem aqui. Ah, tô, não preciso mais nada. Aí no outro dia, o braço direito. Não consegue levantar, porque a macumba pegou no braço direito dela. Porque ela não tem compromisso com Deus. Ela não tem compromisso com Deus. Aí o bicho entra nela com facilidade. Ele entra e sai aonde ele quiser. A porta está aberta. Agora eu quero ver ele pegar um crente cheio do Espírito Santo. Eu quero ver ele pegar um crente que ora, que santifica, que jejuna, que tem Deus na vida. Eu quero ver ele pegar. Um crente fiel. Eu quero ver ele pegar. Ah, pastor, eu estou passando por isso. Então você tem que ver onde é que você está fazendo algo que não agrada a Deus. Dá um... Você já sabe, dá, você entendeu? É aqui, ó, é aqui que o bicho me pegou, aqui que o bicho entrou, aqui que o bicho entrou. Se é que tem discernimento, porque se não tem, ah, inveja, é macumba, é olho grande, é o diabo. Mas se é olho grande, ele não tem poder para desfazer do olho grande? Cadê o Deus que ele serve? Inveja, cadê o Deus que ela serve? Se é macumba, cadê o Deus que ela serve? Que não liberta ela, que não muda a vida dela. Pensa bem, se Ele é o meu Deus, Ele é o meu Senhor, e eu sou servo dEle, filho dEle, eu tenho compromisso com Ele, Ele tem comigo. Entendeu? É uma parceria. É uma parceria. Agora, se você quer levar tudo relaxado, desorganizado, na carne, minha irmã, é daí para pior. Você pode preparar que vai vir mais coisa ruim para você. Agora, se você reagir hoje, dizer, não, eu vou fazer aquilo que eu sei fazer, que é para mim fazer, eu vou fazer. Não quero nem saber se eu vou perder amigo, perder amiga, se eu perder namorado, namorada, quero nem saber. Quero nem saber se eu vou lá no meu trabalho ser criticado. Eu não quero nem saber. Eu quero saber que Deus é comigo. Se Deus é comigo, quem será contra mim? Se Deus é na minha vida, eu quero ver demônio me derrubar. Eu quero ver capeta me derrubar. Eu quero ver. Eu quero ver. Eu quero ver demônio entrar, destruir a vida de um homem de Deus, de uma mulher de Deus. Quero ver. Nunca. Eu já contei aqui para vocês, às vezes alguém já gravou e às vezes alguém já esqueceu. Quando eu era novo convertido, eu tinha um ano de crente, mais ou menos, acho que era um ano, uns 8 meses. E eu era aquele crente assim, eu estava orando o dia todo. Dia todo em jejum. Entregava um jejum 30h, entregava um jejum 22h, todo santo dia. Eu ia para a igreja sexta-feira à noite, ficava lá sexta-feira à noite. O sábado eu ficava o dia todo dentro da igreja. À noite, de madrugada, tinha vigília, eu ficava na vigília. Quando era domingo de manhã, eu estava lá dentro, Domingo à tarde, culto, eu estava lá. Domingo à noite, eu estava lá. E eu ficava ali o dia todo. Quando eu ia embora, domingo à noite, para casa, gente, eu ia voando. E eu leve aquela fé. Ninguém faz isso hoje, meu Deus do céu. Isso parece loucura. E eu fazia isso. Gente, eu ia para casa assim, com uma força tão grande em mim. Levantava na segunda-feira cedo, ia trabalhar. Segunda, ia para o culto. Terça, ia para o culto. Quarta, quinta, sexta. Eu fazia semanas e semanas e semanas de campanha de 7 dias. Gente do céu. Eu tinha uma vontade de orar, tinha uma força para orar. Aí eu fui trabalhar, no meio de ímpio. No meio de ímpio. O meu gerente chamava Zezinho. Era um, quase um anãozinho. Fala um cara falso, fingido, covarde. E quando eu pegava o meu pagamento, ele tirava uma parte do meu pagamento. Eu recebia semanal. E falou, isso aqui é para descontar não sei o quê, não sei o quê, não sei o quê. Eu falei, não, se você assim, não, se você quiser assim, se não quiser, pode ir embora. E eu ali. Aí, meus irmãos, escuta isso aqui. Estava trabalhando daqui a pouco, olha eu orando lá no banheiro. Entrava no banheiro e o Zezinho me procurando, me perseguindo. O Zezinho tinha uma raiva de mim. Aí cadê o Darcy? Olha eu lá no banheiro, lá de joelho. Meu Deus do céu, eu não estou aguentando nenhuma vontade de orar. Glória, e falando língua estranha, glória, glória. Daqui a pouco olha o Zezinho na porta do banheiro. Ô crente, crente, aqui não é igreja não, crente. Aqui é trabalho. Já te falei que aqui não é igreja, rapaz. Você incutiu com igreja, seu. Você está com fanatismo de igreja e religião? Vai trabalhar, rapaz. E eu humildemente, sim senhor. Sim senhor. O senhor me desculpe que eu estava orando para o senhor aqui. Eu sei que você estava orando, mas eu quero aqui é trabalho. Aqui é lugar de trabalho. E eu quietinho. Seu Zezinho, agora eu vou trabalhar. Tá bom? Tá bom. Daqui a pouco passava um pouco, cadê eu? Olha de joelho, glória a Deus, aleluia, graças a Deus. E tirando a canda, labaia, eu cheio do Espírito Santo, glória, glória. Daqui a pouco, ó o Zezinho de novo. E eu vou mandar você embora, seu miserável. Você é um crente, Deus me livre de você. Você é um fanatismo religioso, você é um bom funcionário. Seu problema é que esse negócio se incutiu com o negócio de religião. Eu não estou mais aguentando você, crente. Eu mando você embora, crente. Tá, meu Deus do céu. E eu, caladinho, falei, agora, senhor, você assim, eu vou dar um tempo. Vou ficar bem umas 2 horas sem orar, 3 horas. Gente do céu. Quando eu vi, estava eu de joelho de novo lá. Não aguentava não, irmãos. Aí, quando foi um dia, o Zezinho mandou embora. Mandou embora. Chegou sexta-feira, foi sábado, ó. Você está despachado. Pode embora. Não aguento você mais não. Deus me livra. Tá bom, seu Zezinho. O senhor me desculpa aí. Obrigado. O senhor me perdoa. Ah, vai embora. Já não. Vai embora. Tá bom, seu Zezinho. Você tem que ser crente. Crente tem que ter paciência. Tem que suportar esse tipo de gente que não tem Deus. Tem que ter sabedoria. Dê um abraço nele. Ele nem quis abraço. Eu abracei. Seu Zezinho, muito obrigado, senhor. Deus abençoe o senhor. Olha, fica na paz. Só que o dono da empresa gostava de mim. Escuta isso aqui. O dono da empresa me amava. E o Zezinho sabia disso. Aí eu despedi de todo mundo. Tchau, até logo, obrigado, benção, tchau. Muito obrigado, valeu a pena nós trabalhar junto aqui esse tempo aqui, tá bom, gente? Tchau, fique com Deus, bem alegre. Aí lá embaixo estava o dono da empresa. E eu ia dar um abraço nele. Quando o Zezinho viu eu indo na direção do homem, e tinha um outro setor de serviço lá embaixo, o Zezinho montou na garelezinha velha dele, aquela garelezinha bem miudinha, a abjeção e ia vai ele atrás de mim. Ei, irmão, para aí, irmão. E eu fiz que nem estava escutando. Ei, irmão, para aí, irmão, para aí. E eu bem, vou embora. Irmão, pelo amor de Deus, para aí, irmão. Ele foi chegando perto do homem e ele foi correndo. Irmão, para aí, irmão. E eu falei, vou fazer de propósito, ele vai ver. Ô, irmão, para aí, irmão. Aí quando eu fui chegando perto do homem, irmão, para aí, irmão. Aí eu falei, agora não tem mais jeito. Eu falei, ô, seu fulano de tal, muito obrigado, senhor, o dono da empresa. Muito obrigado, senhor, estou indo embora. Embora por quê? Não, porque o senhor Zezinho me dispensou. Gente do céu.
3: Seu Zezinho estava quase morrendo de medo. Olha como é que Deus faz. Não, seu Zezinho, você mandou embora por causa de gosto de quem? Você mandou embora por gosto de quem, rapaz? Aqui quem manda sou eu. Quem paga o trabalho dele sou eu. Eu não autorizei o senhor. É mais fácil o senhor ir embora do que ele. Na cara dele. É mais fácil o senhor ir embora do que o irmão. Eu gosto do irmão. Eu amo o irmão. Qual é o defeito do irmão? Aí ele ficou caladinho. Ele que se exaltou em cima de mim. Ficou bem caladinho. Se você perseguir o irmão, eu te mando embora, rapaz. Que é isso? Eu que sou dono disso aqui. Aí, não, irmão, não vai embora não, pode voltar a trabalhar. Gente do céu. A semana toda, eu ali trabalhando bem alegre. Cadê que o Zezinho foi lá me perturbar no banheiro? Cadê que o Zezinho foi lá tirar minha paciência? Aí eu cheguei a rolar, eu dava bem alto. Glória a Jesus, meu Deus! Abençoa o seu Zezinho! E ele escutando lá. Abençoa o dono dessa empresa! Abençoa os trabalhadores aqui! E... aí o povo não podia fazer nada, porque quem é que não quer receber a oração dessa? Quem entendeu? Meu Deus, abençoa o Joaquim! Abençoa o José, o Pedro, o Manuel, seu Zezinho, abençoa o seu Zezinho, abençoa o dono! Cadê que ele tinha coragem de lá mexer comigo? Aí eu ficava no banheiro, defecava, urinava, orava, tornava a defecar de novo se tivesse tempo. Cadê o Zezinho mexer comigo? Porque o Deus que nós servia, que nós servimos, ele nos defende, meu irmão. Ele nos defende, irmão. Aí, meu irmão, para encurtar, o dono da empresa fechou aqueles aqui lá e a empresa foi para outro lugar. Ele mandou o Zezinho embora. Mandou todo mundo embora. Fechou o serviço ali. Sabe quem é que ele não mandou embora? O irmão. Todo mundo foi embora. Eu não. Falou, o irmão não manda embora não. Olha o Zezinho me olhando com aquela cara. Se ele pudesse me pegar. Se ele pudesse me morder. Se ele pudesse me sei lá. Ah, crente desgraçado. Crente do capeta. E aí, meus irmãos, escuta isso aqui. Aí foi embora. E eu fiquei. É, rapaz, você é puxa-saco do dono mesmo, né? E eu calado. Falei nada. Falei, quem está derrotado é ele, não é eu. E aí eu falei, e aí, seu fulano? Eu vou trabalhar onde? Ah, vai lá para casa. Olha como é que Deus faz, irmão. Quando você não bota o joelho no chão. O dono tinha um pomar de laranja, o quintal são só tinha laranja. E eu não fazia nada. Trabalhando, ganhando dinheiro sem fazer nada. Você imagina como é que Deus faz conosco? Aí estou eu lá, correndo os passarinhos. Ei, passarinho, ei, tal, tal. E o homem só me olhando. E eu não podia parar, não. Eu não sou bobo. Ia lá e voltava, trabalhando assim, sabe? Trabalhando só com as pernas. Ia lá e tal. E ele me olhando. Daqui a pouco ele passou uma semana, ele veio, olhou assim, não tinha casca de laranja no chão, falou assim, oi, você não chupa laranja não? Mas não tinha tanta laranja, mexerica, pocã, não sei o quê, não sei o quê. Eu falei, o senhor não autorizou? O senhor não mandou eu chupar? Eu não vou chupar não. Não, irmão, pode chupar laranja aqui? Por que ele gostava de mim? Porque eu era fiel. Qual é o pecado eu tirar uma laranja e chupar? Mas ele não autorizou, eu também não pedi ele, eu também não peguei. Quem entendeu? Depois eu falei que sabe uma coisa, eu vou embora. Eu estou aqui sem fazer nada, gente. Ganhando dinheiro desse homem aqui sem fazer nada, eu vou embora. Cheguei ali e falei, estou embora. Não, pelo amor de Deus, irmão. Não vai embora não. O que você quer para ficar aqui? Eu falei, não, eu vou embora. Aí insistiu. Eu falei, não, vou embora. Fui embora. Larguei tudo para trás, porque eu estava ali enganando o dinheiro do homem, só porque ele gostava de mim, só porque ele me amava. É assim que Deus faz com você, é assim que Deus faz comigo. Pode alguém nos perseguir, pode alguém nos perturbar, pode alguém fazer qualquer coisa, mas se Deus gosta de nós, tem gente que Deus gosta mesmo, tem gente que Deus ama mesmo, irmão. Irmão, tem gente que Deus gosta demais dele. Eu mostro para vocês da Bíblia. Tem gente que é chamado amigo de Deus. Tem gente que Deus diz, eu achei em Davi um coração segundo o meu coração. Jesus tinha seus amigos. Quem era o amigo de Jesus?
5: Ninguém fala nada.
4: Quem foi o homem que deitou no colo de Jesus?
5: Ah, crentalhada que lê Bíblia esse povo.
4: Quem foi o homem que deitou no colo de Jesus? Quem falou aí? Quem falou, João? João. Olha, vocês não lê Bíblia, baiano não lê. Se imagina alguém deitar no colo de Jesus. Que privilégio.
5: Porque João era o discípulo do amor. Ele amava Jesus. Ele amava. Para Jesus amar ele, ele tinha que amar Jesus primeiro. Você quer ser amado? Ame a Deus mais. Faz o que Deus quer. Ainda que você sacrifica você mesmo. Ainda que você sacrifica a sua vontade. Você perde as suas liberdades. Você perde os seus privilégios do mundo. Mas você vai ver a recompensa. Alguém vai olhar para você e perguntar: por que que só acontece coisa boa com você? Por que você tem? Por que você é? Porque você agrada o homem lá de cima. O homem de cima é teu amigo. O homem de cima é teu amigo, irmão.
4: Agora, se você não faz, não faz, por que que o Zazinho tinha raiva de mim?
5: Porque eu tinha, primeiro, o homem lá de cima com meu amigo. Eu estava de joelho toda hora dando glória a ele. E depois eu tinha o dono da empresa, que era meu amigo. Ninguém perde nada por ser amigo. Mas amigo, entre aspas. Você tem que ver que quem é amigo do mundo é inimigo de Deus. Quem são os seus amigos? Quem é que é suas amigas? É uma serva de Deus?

0: planta as coisas erradas, faz errado as coisas erradas, começa a dar tudo na vida dele, errado. Aí o diabo, é o capeta, eu vou largar, eu vou me desviar, eu vou parar. Não é assim. Bota a boca no pó, faz um conserto com Deus, que Deus vai te dar vitória, que essa luta vai passar, essa prova vai passar, meu irmão. Deus sabe muito bem como tratar cada um de nós. Nós não podemos estar aqui hoje pegando as bênçãos aqui hoje e amanhã jogar fora. Cadê a irmã que foi curada? Cadê o irmão que ganhou aquela bênção? Jogou tudo fora por causa do pecado, da desobediência, da rebeldia. Então, escuta essa palavra. Se essa palavra te agrada, escuta ela. Se não te agrada, ela vai ficar aqui e você vai embora para sua casa do mesmo jeito. Agora, se essa palavra ela é para mudar sua vida, você vai embora que é diferente. Alegre, contente, curado, liberto, transformado, perdoado e salvo, e com bênção e vitória, eu com a cabeça erguida, na hora da prova, da luta, da tribulação, você vê que Deus é contigo. Há um diferencial, há um memorial escrito, irmão.
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Graças a Deus, graças a Deus, eu quero cumprimentar o povo de Deus com a paz do Senhor e Salvador Jesus Cristo. É o presbítero Raimundo que vos cumprimenta neste exato momento. 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

0: Deus Pastor Darcy Messias, às 9 da manhã, 3 da tarde, presbítero Jefferson de Andrade, e às 19 horas, o homem de Deus, pastor Darcy Messias, retorna ao santo altar do Senhor para pregar a preciosa palavra de Deus, orando pelos milagres financeiros, milagre na sua vida, no seu lar, na sua casa, na sua família, no seu trabalho. 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Igreja Pentecostal, Deus é Santo, nesta quarta-feira, a campanha do milagre financeiro, com a presença dos homens de Deus no santo altar do Senhor. Lembrando que 9 da manhã e 7 da noite, pastor Darcy Messias, 9 da manhã em santo jejum e consagração, para Deus operar milagres e maravilhas. 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Enfim, Deus vai operar em todas as áreas. 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quase em frente ao tubo da Passarela, está localizada a Igreja Pentecostal Deus é Santo, uma igreja de fé e de milagre, onde nesta quarta-feira, às 9 da manhã, às 3 da tarde e às 7 da noite, dá-se início a uma poderosíssima campanha em favor da sua vida, meu irmão, da sua vida financeira, dos seus negócios, da sua empresa, do seu trabalho, do seu salário. Deus vai abençoar em todas as áreas. 9 da manhã, pastor Darcy Messias e uma equipe de obreiros no santo altar do Senhor, para fazer a obra de Deus, abençoando a vida do povo de Deus. 3 da tarde, presbítero Jefferson de Andrade, juntamente com ele, a sua esposa cooperadora Ellen Rutten, fazendo a obra do Senhor, esse casal abençoado nas tardes das quarta-feira do milagre financeiro. E às 19 horas, aquela multidão em nossa sede nacional, com a presença do pastor, presidente, pastor Darcy Messias, nesta poderosa campanha, abençoando todo o povo de Deus, pregando a preciosa palavra do Senhor, e orando pelos milagres, e abençoando a vida de todos aqueles que comparecer. Vem para cá, Curitiba, vem para cá, região metropolitana de Curitiba, nesta quarta-feira, vem para cá, Paraná, venha receber o seu milagre, venha receber a sua vitória. Igreja Pentecostal, Deus é Santo, Avenida Marechal Floriano Peixoto, 6711, 6711, o endereço do seu milagre, com estacionamento na rua José Peixoto de Lacerda Venec, número 119, para você estacionar ali, guardar o seu veículo, seu automóvel, e cultuar a Deus tranquilamente, recebendo as bênçãos do Senhor. Veja o que Deus tem feito nesse lugar, veja o que Deus tem operado nas campanhas das quarta-feiras, nas campanhas do milagre financeiro, usando a vida do pastor Messias e a vida do pastor Jefferson de Andrade no milagre financeiro, na campanha da quarta-feira, em especial esta quarta-feira, dá-se início a essa poderosa campanha. 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Ouça testemunhos de fé que Deus tem abençoado nesse lugar, tem feito maravilhas nesse lugar. Vem para cá também você buscar sua vitória, seu milagre, e contar o seu testemunho ao vivo dentro da programação Vencendo pela Fé.
1: Glória a Deus. O seu nome e o seu testemunho, meu irmão.
2: Meu nome é Valdir, eu saúdo a igreja com a paz do Senhor Jesus. Fomos muitos milagres que foi conseguido pela Deus e Santo pelos votos. A gente escuta a rádio todo dia, a gente liga para quando precisa de uma oração. E se fosse contar todas as bênçãos, eu precisava ficar meio dia contando, mas eu vou contar dois bem rápido para não tirar o lugar dos outros. Daí é o seguinte, eu estava com um problema na aposentadoria e foi assim uma luta muito grande, mas graças a Deus em 7 meses já veio. E a outra grande bênção que nós recebemos aqui na igreja foi a última vez que nós estávamos aqui. O irmão Darcy Messias disse todo, que era para fazer um voto de R$22 e de R$11. Que ia aparecer dinheiro na conta, no Marisul, no Bradesco. E realmente fiquei surpreso, porque quando eu fui receber, tinha, vocês fazem a conta, aquele voto de R$11, 1.111, que era 100 vezes mais que o irmão Darcy tinha falado aqui. Então não tem palavra para a gente agradecer as bênçãos, de livramento e tudo, e as palmas é para Jesus.
1: Oh, maravilha! Olha aí que bênção de Deus!
3: Meu nome é Salete, o meu testemunho, irmão, para a honra e glória do Senhor Jesus, como meu esposo estava falando anteriormente, né? A primeira vez o irmão Darcy ficou surpreso que nós fizemos quase 500 quilômetros, né? Para vir até aqui, apenas só para agradecer, né? Porque a gente estava aí com um propósito, aleluia, né? Glórias a Deus, de estar num projeto numa casa nova, e ali nós viemos aqui, tudo Deus foi preparando, né? A conclusão da casa já está completa, né? Falta a mínima coisa, o Senhor preparou o carro novo, né? Aleluia, e a maior bênção, irmão, que eu recebi nesse local, nos dias de culto que tivemos aqui, aleluia, né? Em começo do ano passado e também agora em outubro, no dia do meu aniversário eu estive aqui, aleluia, né? E eu estava com muita dor na coluna, irmão. Eu já era para estar em cadeira de roda, né? O inimigo queria me lançar numa cadeira de roda há muitos anos, né? Já são 19 anos de conversão, né? Participando lá no ministério. E então, né? Sempre indo na congregação, mas, né? Sendo revelada, mas não era curada, né? Então, eu vim aqui, a primeira vez que a gente veio, o meu esposo tinha uma sede de conhecer, né? A irmã Priscila, até por curiosidade, ele pediu para o irmão Messias, né? Eu quero conhecer a irmã Priscila. E ela estava aí fora. E ela entrou, quando ela entrou, né? O Espírito Santo de Deus já revelando a sua serva, né? Ao meu esposo, e segundo ela disse, irmã, o Senhor me revela agora, irmã, leva a sua cura da sua coluna. E ninguém sabia, só eu e Deus. Eu pedi para Deus que eu queria uma resposta, se era Deus que estava nesse lugar. E pela segunda vez, o próprio irmão Messias me chamou pela frente orando e repreendendo o espírito de enfermidade. Irmão, nunca mais eu senti.
1: Isso é bênção de Deus. A senhora ficou 19 anos lá no ministério, não era curada, chegou aqui pela primeira vez. Olha só, quantos quilômetros que você veio? 500 quilômetros, né?
3: 500 quilômetros, 400 e poucos quilômetros.
1: Olha, quantas pessoas que moram perto da igreja e não vêm para casa do Senhor, né, meus irmãos? Olha aí, mas que fé maravilhosa.
3: Então também, irmãos, tem uma filha desempregada, em outubro que eu estive aqui, ela falou assim, mãe, leva a roupa do, né, da nossa família e peça sentido assim para Deus preparar uma porta de emprego. E eu vim aqui, só eu e o Senhor, né, pedindo e orando. Irmãos, eu disse, Senhor, a próxima vez nessa convenção, nós não queremos faltar, que Deus prepara. Aleluia, eu quero agradecer. Irmão, para a honra e glória do Senhor Jesus, ela tinha ido visitar o ano passado um local de trabalho, não deu certo. E ela almejou muito aquele trabalho, muito, muito. E eu fui orando e buscando o Senhor. Para a glória do Senhor, ela fez a entrevista segunda-feira, e para honra e glória do Senhor, amanhã ela começa a trabalhar onde ela queria trabalhar, administração de uma empresa e odontologia. Só agradecer.
1: Deus abriu a porta.
3: Amém, abriu as portas. É tudo isso para honra.
1: Vale a pena estar na casa de Deus, servindo a Deus, minha irmã?
3: Vale, vale muito a pena. Graças a Deus por isso. Deus.
1: Amém. Palmas para Jesus.
4: O nome da irmã?
5: Neide.
4: Qual foi a bênção, irmã Neide?
5: A bênção, irmão, que eu tenho para contar é que quarta-feira eu vim aqui, eu peguei o voto do dízimo, né? Que o irmão Darcy Messias estava dando, né? Para a gente trazer uma parte do dízimo, né? Daí na quarta-feira eu peguei o voto do dízimo, e daí quando foi na quinta-feira, a advogada me ligou falando que os atrasados do meu INSS tinham saído. Então, para mim, é uma grande bênção, né? Da qual eu já posso trazer não só uma parte do dízimo, mas eu posso trazer todo o dízimo. Em nome do Senhor Jesus.
4: A senhora, na quarta passada, pegou o voto do dízimo.
5: Sim.
4: E depois que fez o voto...
5: Eu fiz o voto na quarta-feira. Na quinta-feira, a minha advogada ligou dizendo que tinha saído os atrasados do INSS, que já fazia tempo que era para sair, não tinha saído. Saiu quinta-feira.
4: Foi só fazer o voto dízimo.
5: Sim.
4: E as portas se abriram.
5: Se abriram, em nome do Senhor Jesus.
4: Glória a Deus, amém. Palmas para Jesus. Deus continue honrando a sua fé, minha irmã. O nome da senhora?
6: Sou Eli. Eu fui revelada que Deus ia arrumar um caso na justiça para mim. Foi o mês passado. E na minha aposentadoria estava faltando todo mês, 3 meses, estavam cortando a minha aposentadoria. Daí eu resolvi pegar um advogado e, glória a Deus, peguei um advogado particular e não paguei nada para o advogado, não me cobrou nada. E ele mandou uma carta para o banco e lá do banco me devolveram todo o dinheiro perdido. Glória a Deus.
4: Foi revelado aqui na igreja. Causa da justiça, que Deus vai colocar as mãos. E o dinheiro que a senhora tinha perdido voltou tudo para a senhora.
6: Glória a Deus.
4: Deus fez a obra.
6: Deus fez a obra. Glória a Deus.
4: Glória a Deus. Amém. Palmas para Jesus. Primeiramente, o nome da irmã.
7: Isabel, eu sou da igreja com a paz do Senhor. Eu estou muito feliz com Jesus, porque Ele tem me surpreendido, né, nesse mês. Assim, o Senhor tem me surpreendido mesmo. Tem coisa que a gente nem estava esperando, o Senhor lhe trouxe ali. Então, eu tenho um irmão que mora no norte, já tem mais de 5 anos que eu não vejo ele, que eu não vou para lá. E agora, quando foi essa semana, ele lá disse que vendeu, lá não sei o que ele vendeu, e ele mandou para mim R$3.000. Né? Então, eu fiquei feliz, que eu não estava esperando essa quantia, e hoje já estou trazendo a parte que é do Senhor. Né? E outra coisa também, o Senhor tem me abençoado assim, usado pessoas para dar, igual foi segunda-feira mesmo, a gente foi num ensaio, e de repente uma pessoa me deu um envelope na minha mão, e lá estava R$100. Né? Então, sempre o Senhor está fazendo isso, esse tipo de coisa comigo, né? Então eu louvo a Deus que eu sempre tenho sido fiel nas ofertas, no dízimo também. E outra coisa também, essa semana eu perdi meu vale transporte, meu cartão, e ele tinha bastante passagem, e eu fiquei bastante preocupada, porque as coisas não tá fácil para a gente estar gastando dinheiro, né? Aí eu orei tudo, procurei em tudo, aí já tinha ido na farmácia, tinha ido no mercado, tinha ido na lotérica, eu não sabia onde que tinha caído, né? Aí eu fui e orei ao Senhor, falei: Senhor, se o Senhor fizer aparecer meu cartão, eu vou dar o testemunho, né, nas quarta-feira, eu vou ser a primeira, né, e depois já tinha procurado, onde eu já procurei, depois achei meu cartão, né, ninguém roubou, né, não perdi, eu só tive que, eu bloqueei, né, agora eu vou ter que desbloquear, mas eu louvo ao Senhor, porque o Senhor colocou as mãos e abençoou. Esse é o meu testemunho.
4: Amém, glória a Deus. Deus abençoe mais ainda, minha irmã.
8: Esse cara foi embora pro Pato Branco, isso mesmo?
9: Tem um tempo lá, fiquei um ano e pouco lá em Pato Branco.
8: E não tinha dinheiro para vir embora para cá. E aí, o que aconteceu?
9: Aí eu entrei numa situação difícil lá, né? Que aí eu comecei a buscar Deus e aí Deus me tirou de lá. Apareceu 23 mil na minha conta. Aí Deus preparou.
8: Apareceu quanto?
9: 23 mil na minha conta.
8: Mas que dinheiro é esse?
9: Eu não sei, é um dinheiro que Deus colocou na minha conta no banco. Aí apareceu na minha conta, daí passou.
8: 23 mil, né? Não era 2 mil, não?
9: Não, 23 mil apareceu na minha conta. Que eu tava numa situação muito difícil lá em Pato Branco, com a minha família lá.
8: E até hoje não sabe quem botou nessa conta?
9: Até hoje eu não sei quem empunhou. Até hoje eu não sei.
8: 23 mil?
9: 23 mil.
8: Eu achei que era 2.300, 3 mil. 23 mil. Isso que é benção, né? Vou pro lugar de vocês, meus irmãos. Irmão, não duvido que Deus pode fazer. Não duvida, não duvida. Estamos na campanha da prosperidade.

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1: 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Ele quer que você prospere. 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Ele fez isso com a viúva do azeite. Ele fez isso com José no Egito. Ele fez isso com Abraão e pode fazer com você. 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Quando colocamos Deus no centro, Ele estabelece nossos passos. 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Deus continua honrando quem é fiel. 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
1: Eu tenho para contar, o pastor revelou que eu tinha uma bênção financeira para receber, né? Daí eu e meu esposo saímos da igreja, eu disse, mas Senhor, da onde que vai vir esse dinheiro? Daí chegamos em casa, ele falou assim, ah, deixa que Deus sabe. Aí chegamos em casa, daí quando foi na, lá foi na quarta, na quinta, na sexta, quando foi na sexta-feira, chegou uma cartinha para mim, que era para mim lá no sindicato, lá no centro, que tinha um dinheiro para mim receber. Mas eu falei, meu Deus, eu não entrei na justiça, não fiz nada para receber esse dinheiro. Daí eu fui lá, e era uma firma que já faz 25 anos que eu saí. E eu não entrei na justiça, não entrei nada, eu só sei que tinha 3 mil reais para mim receber. Eu agradeço a Deus, porque eu, como diz, amanhã ou depois eu vou lá buscar, que está na minha conta já. Então vem dar glórias a Deus, porque Ele falou que tinha e Ele confirmou. Então vem agradecer a Deus, que eu não acreditava que parecia dinheiro na conta, mas hoje eu acredito.
2: Seu nome, meu irmão?
3: Gilmar.
2: Qual é o milagre novo que você vai gravar aqui agora na Deus é Santo?
3: Apareceu 12.200 na minha conta, eu devia 280 mil. Daí eu fui para negociar no banco, cheguei lá, o banco diz, ó, eu devia 3 bancos e 3 financeiras. Em todos eles que eu cheguei, essa dívida baixou para 38 mil.
2: 200 e quanto?
3: 280 mil.
2: Repete, por favor.
3: 280 mil.
2: Você devia 280. E foi pagar, só pagou 38.
3: 38. Inclusive, o irmão revelou que meu nome ia ser limpo. Meu nome está limpo, está zerado. Estou com crédito de novo na praça. Se não plantou, não colhe. Faça como eu fiz. Eu me desloco. Eu já estou com a mochila aqui, já estou viajando. Eu venho lá do estado de São Paulo para chegar aqui. E eu chego aqui, é cada vez que eu venho, é benção em cima de benção.
4: Meu nome é Rose, eu já venho há algum tempo na igreja Deus é Santo, conheço Darcy Messias, a irmã Rose, e eu quando eu vim, eu estava assim, numa fase assim, bem difícil de dívidas, E eu sempre ouvi os testemunhos, né, de muitos irmãos falando que foi abençoado com um valor na conta bancária. E eu falava muitas vezes para Deus, eu falava, Senhor, quando que isso vai acontecer comigo? Porque isso eu sei que é do Espírito Santo, e quando o Senhor resolve presentear, né, o Senhor presenteia. Então, diante da minha situação financeira, eu gostaria muito de uma bênção, né, financeira dessa forma. E aí, eu estava passando uma fase assim difícil, né? E num sábado pela manhã, eu tinha umas contas assim que eram de empresas que eu precisava honrar, eu não podia deixar, né? E eu estava vendo que eu ia ter que deixar sem pagar naquele período. E eu resolvi entrar na conta da empresa. E quando eu vi, para minha surpresa, tinha um valor lá, que foi 27 mil. Foi muito assim divino no momento que eu vi. E foi um valor assim que realmente me tirou assim do sufoco, né? Que foi 27 mil. Então, eu considerei assim uma grande bênção. Foi assim, nossa, caiu do céu mesmo. 27 mil. E eu glorifico muito a Deus. Eu amo muito, meu Senhor. Eu amo muito. Eu agradeço a Deus todos os dias. Nas pequenas, nas grandes, entendeu? Ele é um Deus maravilhoso. Esse dos 27 mil, assim, eu digo assim que foi realmente assim, algo inesperado. E foi magnífico o que aconteceu. Foi um presente de Deus. E eu agradeço.
5: O que foi, irmã, que Deus te deu na campanha da prosperidade?
6: Irmãos, eu tenho uma bênção muito maravilhosa para contar, irmãos. Eu comecei essa campanha, irmãos, quando eu iniciei a campanha, eu não tinha casa, né, irmãos? Eu morava no fundo da casa da minha mãe, né, irmãos? Graças a Deus, hoje eu tenho a casa, meu esposo estava desempregado, ele está trabalhando, irmãos. Graças a Deus, hoje eu levanto as mãos para cima, porque eu tenho uma casa para me morar, né, irmãos, com meus três filhos. Meu esposo está bem empregado. Que o Senhor me deu, né, irmãos, nessa campanha da prosperidade, né, irmãos? E eu fazendo essa campanha, irmãos, o Satanás se levantou com grande fúria, né? Eu tive aqui numa quarta-feira, acho que faz uns 15 dias. Quando eu cheguei em casa, comecei a passar mal, irmãos. Ali eu vim, desmaiei, né, irmãos, que eu não vi mais nada. Era 2 horas da manhã, só eu e os vizinhos, tudo católico. Quando meu cunhado colocou aquele envelope, né, irmãos?
5: Seu cunhado era católico?
6: O meu cunhado é católico.
5: Ele creu em Deus, pegou o envelope e colocou em cima de você.
6: Creu, porque ele viu minha Bíblia caída. Quando eu peguei a Bíblia, eu caí no chão. Ali ele pegou e colocou o envelope em cima de mim, irmão. E ali eu voltei, pude ir para minha cama. Ali a pouco chegou meu irmão e levou eu para o hospital, né, irmãos? Lá eu cheguei, o médico falou que eu tinha morrido e ressuscitei.
5: Oh. Graças a Deus, graças a Deus, graças a Deus. É a campanha da prosperidade. Deus fazendo milagres, tá bom, irmão?
7: Conte a bênção, irmão Luiz.
8: Deus revelou ao senhor que era para me dar uma oferta de 50 reais. Eu não tinha os 50 reais. O Espírito Santo me tocou, eu falei, não, vou ir agora no banco buscar. Eu tinha esse dinheiro no banco, fui no banco, saquei o dinheiro e levei lá, entreguei pro senhor. O senhor orou. No outro dia, nós fomos chamados na escola que a minha filha estuda. Nós ganhamos uma bolsa de estudo até o 9º ano que ela vai estudar, uma escola particular. Qualidade boa, de ensino bom que existe na nossa região e no Brasil inteiro essa escola. Nós ganhamos uma bolsa até o 9º ano dela de graça, sem pagar um centavo daqui pra frente o que ela for, o estudo dela. E mais?
7: Quanto vale essa bolsa se fosse pagar?
8: 25 mil reais, 28 mil reais hoje. Seria mais correção até o 9º ano, né? Que ela tá no terceiro, entrou pro 3º ano agora.
7: Esse foi o primeiro milagre já no outro dia?
8: É, no outro dia.
7: O segundo milagre agora?
8: Nós devíamos 95 mil pro banco. Nós constituímos um advogado para nos defender e essa dívida foi se arrastando. E daí eu senti de Deus, orando na madrugada, senti de Deus de falar com o advogado, ver o que estava acontecendo, porque que, né, o banco não se manifestava mais e o que estava acontecendo. O advogado falou assim, ó, o banco, e está lá o processo para quem quiser consultar, ver, o banco arquivou o processo, devolveu as penhorias que tinha empenhorado em nós e pagou os honorários do nosso advogado.
7: Você devia 95 mil para o banco. O banco perdoou a dívida e ainda pagou os seus advogados.
8: Ainda pagou os honorários do nosso advogado. Ele deu, eu fui, perguntei para ele, né, daí como é que fica. Ele falou, não, tá tudo certo, porque eles pegaram e deram o dinheiro, que os honorários meus, a gente fez um acerto com eles e eles pagaram, mas o banco pagou até os honorários. Da fé que eu tenho em Deus, através... Creio na oferta, eu creio em dízimo, creio em tudo isso que está na Bíblia. Acredito, o senhor falou que podia ser amanhã entregar. pro pastor. Eu senti de Deus que tinha que ser naquele dia, não podia ser amanhã. E Deus me tocou, fui ao banco, saquei o dinheiro, entreguei na sua mão, o senhor lembra disso. E o senhor nos honrou, o senhor nos deu a vitória no dia seguinte e nos tem abençoado todos os dias, tem multiplicado, tem conseguido. Então hoje eu vim aqui, na verdade, não vim pedir nada para Deus, vim só para agradecer. Porque
7: depois daquele dia, ouvintes, olha, depois daquela oferta de 50 reais que eu pedi, falei, dê aqui, quem é que tem fé de trazer aqui na frente uma oferta de 50 reais? Pode trazer pela minha fé. E Deus vai honrar. Deus vai honrar esta oferta. E quem trouxer aqui na frente vai receber um grande milagre. E ele veio na frente. Não tinha na hora. Foi no banco buscar. E ele trouxe a oferta. E no outro dia, o milagre aconteceu. Olha, ele ganhou uma bolsa de estudo para sua filha no valor de 25 mil reais no ano.

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1: Paz do Senhor para todos vocês, aqui que vos saúda sua irmã em Cristo, os Messias. Estou aqui para convidar todos vocês para nesta quinta-feira, às 19 horas, o encerramento desta campanha. Vai ser uma bênção. Estará conosco aí o casal presbítero Raimundo pregando a palavra de Deus, orando para a revelação. A esposa dele também, a irmã Denise, também louvando, o grupo Vencendo pela Fé das Demais Pessoas. E vai ser uma bênção, vocês não podem ficar de fora. Aqui está também conosco a nossa amada irmã
2: Rosalina.
1: E a nossa irmã Rosalina também tem um convite para todos vocês para nesta quinta-feira às 19 horas.
2: Sim, ouvinte, você não pode perder a bênção, você não pode ficar de fora. Quinta-feira, a partir das 7 horas, nós já estamos aqui conosco, orando, buscando a presença do Senhor. E você é o nosso convidado, vem buscar as bênçãos do Senhor. Deus tem bênçãos sem medida para todos nós aqui nessa quinta-feira.
1: Estamos aqui também com mais uma irmã que vai fazer aí aquele belo convite para nesta quinta-feira, às 19 horas. Irmão, seu nome?
3: Paz do Senhor, irmã Rose Messias. Meu nome é Noemi. Sauda todos os irmãos, com a paz do Senhor Jesus. Convido a todos vocês que venham nesta quinta-feira próxima para o término desta campanha. E é uma benção, está sendo uma benção esta campanha. Os irmãos já estão testemunhando de tudo que Deus tem feito, de tudo que Deus tem abençoado nesta campanha. Então, os irmãos não podem ficar de fora. Você que ainda não recebeu a sua bênção, corra para cá, o Senhor tem bênção, o Senhor tem salvação para a tua alma, que é o mais importante, nós buscarmos ao Senhor. Busque ao Senhor enquanto há tempo, clame a Ele enquanto está perto. Nós temos que buscar a Ele, temos que clamar ao nosso Deus Todo-Poderoso. É Ele que tem vitória, é Ele que salva, é Ele que transforma, é Ele que nos enche, nos de bênção, porque o Senhor tem prazer em abençoar aqueles que buscam a Ele. O Senhor tem prazer em salvar a nossa alma. Se assim nós continuarmos firmes na presença do Senhor, o Senhor vai continuar nos abençoando. Mas nós temos que nos esforçar para estar na presença dEle. Corra para cá nesta quinta-feira, é no dia 14, então corram para cá. É numa quinta-feira, a partir das 19 horas, é encerramento da campanha e fica na Avenida Marechal Floriano Peixoto, 6711, ao lado do Autopeças Alvorada. É bem perto do terminal aqui do Auer, bem próximo. Então você é nosso convidado. Venha para

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1: Vamos lá, escuta isso aqui.
2: Abraão, eu tenho uma ordem para você.
3: Aqui estou, meu senhor.
2: Tome seu filho, seu único filho Isaque, a quem você ama, e viaje até a terra de Moriá. Sobe a um dos montes que eu lhe mostrarei e ofereça-o em holocausto a mim.
3: Senhor, por quê? Por que vós me pedis isso? Durante 100 anos eu esperei por um filho. Por quê, Senhor? Por quê? Eu pequei? Mostrai-me meu erro e eu me arrependerei.

0: está bem. Despeça-se de sua mãe, Isaac.
1: Até a volta, mamãe.
0: Fiquem aqui com os animais. Isaac e eu vamos subir sozinhos. Venha.
1: Pai, a gente tem fogo e lenha para fazer o holocausto. Mas onde está o cordeiro?
0: Deus proverá o cordeiro, filho. Eu farei isso.

0: acontecendo?
1: Não, não haverá. Não haverá cordeiro, meu filho.
0: Mas o senhor disse que Deus proveria, e ele proverá, eu sei.
1: Não, não.
0: Tenha fé em Deus.
1: Oh, você é o cordeiro, meu filho. Você é o sacrifício que Deus deseja.
0: Não chore, papai.
1: Eu devo obedecer. Não sei porquê, mas devo obedecer.
0: Tá bem.
2: Estenda a mão sobre o menino. Agora eu sei que você ama a Deus, pois não me recusou seu filho, seu único filho. Abençoado seja você, Abraão. Abençoado seja.
1: Oh, amado filho. Oh, meu filho. Você estava certo, Isaac. Deus proverá. Deus sempre proverá.
3: Oh, graças a Deus. Graças a Deus. Quarta-feira, agora, nós vamos fazer um desafio. Vem comigo, vem comigo, vem comigo, meu querido. Meu irmão, minha irmã. Vem comigo, me acompanha na fé, na coragem, acompanha o pastor Messias. Pastor, mas eu moro aqui longe. Acompanha a igreja aí pelas orações durante o dia, em nome de Jesus. Entra num propósito com Deus aí na quarta-feira, entra num propósito de oração, de jejum. A Deus prover, para Deus prover aquilo que só Ele pode prover, aquilo que ninguém pode fazer na sua vida, aquilo que o seu pai não fez, que sua mãe não fez, que seu pai não faz, que sua mãe não faz, aquilo que o advogado não fez e não faz, o médico não fez e não faz, porque são homens, homens com limitações. Mas tem o Deus Todo-Poderoso que faz o que o homem não faz. Em nome de Jesus, aonde você estiver aí, entre num propósito, movimenta as águas, movimenta a fé, faz o jejum, acompanha, fica ligado aqui, da onde você estiver, em nome de Jesus, e você vai ver que as coisas novas, coisas maravilhosas, começarão a acontecer na sua vida, começarão e continuarão, porque tem gente que ele começa tudo e não termina nada. Tudo ele vai fazer, só no projeto, mas quando é para colocar o projeto em prática, ele desiste. Mas Abraão Lincoln não desistiu. Abraão Lincoln, ele teve a fé perseverante. Olha que exemplo aqui, ó. Escuta isso aqui para você ver.
4: Talvez não encontremos na história líderes que tenham enfrentado mais adversidades como Abraham Lincoln. O comércio que possuía faliu quando tinha apenas 31 anos de idade. Perdeu as eleições para deputado estadual quando tinha 32 anos. faliu novamente no comércio aos 34 anos. Aos 35, sua esposa faleceu. Aos 36 anos, teve colapso nervoso. Aos 36, se candidatou a prefeito e perdeu. Aos 43 anos, perdeu para deputado federal. Aos 46 anos, perdeu para deputado estadual. Aos 48 anos, perdeu novamente para federal. Aos 55 anos, perdeu para senador. E aos 56 anos, perdeu para vice-presidente. Aos 58 anos, perdeu novamente para senador. Fracassou como comerciante. Foi derrotado praticamente em todas as disputas que participou. Não o aceitaram como ministro do interior e não venceu as eleições ao se candidatar a vice-presidente. Mas aos 60 anos de idade, com muita determinação, Abraham Lincoln foi eleito presidente dos Estados Unidos. Ele acabou com a escravidão e evitou que a Guerra de Secessão dividisse os Estados Unidos em duas nações distintas e se tornou um dos mais notáveis presidentes daquela nação. Posso compreender como seria possível um homem olhar com ares de superioridade para a Terra e ser um ateu. Mas não posso conceber como poderia levantar os olhos para o céu e dizer que não há Deus. Abraham Lincoln.
3: Oh, glória a Deus! Eu observo essas coisas. Eu vejo que tem as pessoas que têm aquela fé, chamada a fé natural. Que tudo que ele põe a mão, ele põe para fazer. Ele põe a mão para começar e terminar. Tem gente que ele é uma pessoa determinada. Ele nasceu para vencer. Tem gente que nasceu para vencer. Tudo que ele vai fazer com planejamento, com inteligência, vai fazer com determinação. Se for para não fazer, ele nem começa, porque ele não começa para largar no meio do caminho, ele começa para terminar. Tudo que ele vai fazer, ele ora, ele crê. Tem gente que nem crente é, mas ele crê. Ele crê naquilo que vai fazer. Às vezes tem tanta gente dentro de igreja, tanta gente em cima de altar, tanta gente que ele não acredita no Deus que ele serve. Ele não acredita. Ele não vive essa fé. Ele não vive essa confiança, ele não passa para as pessoas essa fé, essa confiança em Deus. O crente mesmo, o crente verdadeiro, ele tem que passar essa confiança que está dentro dele para outras pessoas, para que as pessoas olhem para ele. Olha para ela e diz, fulano é de Deus, fulano orou por mim, fulano me deu um conselho, fulano me falou isso e isso, e do jeito que ele falou, eu executei, eu pratiquei e fui abençoado, e fui abençoada. Então, nessa quarta-feira, 9 da manhã, 3 da tarde, 7 da noite, aqui estaremos nós, igual a Abraham Lincoln, lutando, batalhando. Não é porque deu errado que vai dar errado a vida toda. Não é porque você errou que você vai errar a vida toda. Não é porque você bebeu uma vez aí que você é um cachaceiro, uma cachaceira. Não. Não é porque você adulterou que você é um adúltero, uma adúltera. Não. Caiu. Você não é um caído. Caiu, levantou. Não é porque você errou uma vez que você vive errado. Não. Não é porque você fracassou uma vez que você é um fracassado. Não. De jeito nenhum. Errou, errou. Fracassou, fracassou. Mas levantou. Deu a volta por cima. Arrumou. o que estava desarrumado e hoje está aí de cabeça erguida. Então a Igreja Deus é Santo, nesta quarta-feira vai estar aqui às 9 da manhã, 3 da tarde, 7 da noite, pregando que o nosso Deus é o Deus que salva, que cura, que liberta, que transforma, o Deus que abre portas, o Deus que pega o caído, o pobre, o miserável, o mendigo, levanta ele e faz dele uma nova criatura. Pega as pessoas que estão em monturo, diz a Bíblia, e coloca eles entre os príncipes. Tá certo? Em nome de Jesus.

0: E nesse exato momento, eu quero que você, que o senhor, que a senhora, coloque as pessoas para ouvir essa rádio, porque eu vou fazer agora uma oração. Uma oração poderosa. Uma oração de milagres. Oração de milagres. Oração de cura, de libertação. Uma oração para Deus mudar a história. Certo? Então agora é momento de nós orar.
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2: Senhor nosso Deus e nosso Pai Celestial, em nome de nosso Senhor e Salvador, Jesus Cristo. Ó Deus e Pai, nós estamos na Tua presença, meu Senhor, e agora nós pedimos perdão ao Pai de todos os nossos pecados, todas as nossas fraquezas, falhas, delitos que nós cometemos. Ó meu Deus e meu Pai, tenha misericórdia de todos nós, nos cobre com Teu sangue precioso, nos cobre, meu Deus, com a Tua graça, com a Tua misericórdia, e dai-nos o livramento, dai-nos, ó Deus, grande livramento da morte andade, dai-nos o livramento, meu Deus, dos demônios, dos nossos inimigos, adversários, que quer nos engolir vivos, pois a Tua palavra nos diz, se não for ao Senhor, os nossos inimigos já tinham nos engolido vivo. Meu Deus e meu Pai dos céus, em nome de Jesus Cristo, meu Deus, vai aguardando agora nós e nossa família, nossos familiares, de todos os ataques do adversário, do inimigo e do maligno. Meu Deus, guarda nós, meu Pai, das enfermidades incuráveis, dos ataques fulminantes do coração, dos derrames. Ó Deus, guarda nós das paradas no pulmão e no coração. Senhor, guarda a nossa cabeça de todo mal. Não deixa que nós venhamos sofrer de ataques, de derrames. Meu Deus, nos guarda, meu Pai. Nos guarda, meu Deus, da paralisia, da cegueira, da mudez, de ficarmos com defeitos, com sequelas. Senhor, guarda-nos, ó Pai. Guarda-nos, ó Deus. Dai-nos o livramento, em nome de Jesus Cristo Salvador. Meu Deus, quantas são as pessoas agora que estão orando no trânsito, estão agora dirigindo o seu carro, o seu automóvel, entrando, saindo, ó Deus, voltando, indo. Senhor da glória, guarda os irmãos, as irmãs que estão no volante. Guarda, meu Deus, também as pessoas, as crianças, os passageiros, ó Deus, nos ônibus, nos táxis. Senhor, guarda, meu Deus, cobradores. Guarda, Senhor, também a nossa segurança pública. Guarda, meu Deus, os policiais. Guarda, meu Deus, todos que trabalham na segurança da nossa cidade, do nosso estado. e do nosso país. Meu Deus, vai guardando agora, meu Pai, todos de modo geral. Ó, meu Senhor da Glória, olha quanta gente agora orando por aqueles que estão trabalhando, por aqueles que estão saindo para o trabalho e por aqueles que estão chegando do trabalho, que saíram cedo, 5, 6 da manhã e agora estão chegando cansados. Ó Deus, Senhor da Glória, guarda debaixo do teu sangue, meu Deus. Vai guardando, meu Pai, em nome de Jesus Cristo, Salvador. Vai livrando, dai-nos o livramento. Livra-nos, ó Pai, de todo mal. Livra-nos, ó Deus, dos demônios, que 1.000 caiam ao nosso lado e 10.000 à nossa direita, mas que nós não sejamos atingidos. Ó Senhor da Glória, ó grande Deus e Pai, em nome de Jesus Cristo, meu Deus, dai-nos o livramento, dai-nos, meu Deus, a proteção divina. Senhor dos Exércitos, eu quero pedir o Senhor em favor daqueles que estão doentes, que agora estão orando conosco, Senhor. Eu creio que o Teu poder, que o Teu Espírito Santo agora pode tocar nesse corpo enfermo e arrancar esta doença maligna, arrancar o tumor, arrancar o câncer no sangue, o câncer nos ossos, o câncer que estiver espalhado por toda a parte do corpo. Meu Deus, repreenda agora, queima, meu Senhor, agora a leucemia, vai queimando, vai repreendendo, meu Deus, ai, repreendendo todo tipo de enfermidade neste corpo. Meu Deus, repreenda em nome de Jesus Cristo, Salvador. Ó Deus, toca agora nessa pessoa que é diabética, essa pessoa, Senhor, que tem uma doença nos ossos. Ó Deus, vai queimando esse mal na coluna, nas juntas, a osteoporose, artrite, artrose, a bursite. Ó Deus, o reumatismo. Meu Deus, essa pessoa que está ficando toda entrevada, Senhor, repreenda agora, em nome de Jesus Cristo. Repreenda agora, Senhor, este mal, esta tontura, o labirintite. Ó Deus, vai repreendendo agora, meu Pai, vai queimando a gastrite, a úlcera no estômago. Meu Deus, essas pedras na vesícula, nos rins, no fígado, Senhor, vai agora curando, vai tirando essas pedras do canal da bexiga, da uretra. Ó, meu Deus, ó, meu Pai da Glória, vai repreendendo todo mal, todo espírito de enfermidade, essa doença no estômago, no esôfago, na garganta. Deus, vai queimando essa doença no pulmão, meu Pai, vai repreendendo todo tipo de enfermidade na cabeça, nos olhos, na boca, na garganta, no nariz. Ó Deus, essa rinite alérgica, meu Deus, a sinusite, arranca, meu Deus, essa dor de cabeça crônica, Senhor, essa enxaqueca crônica. O Senhor tem poder para curar, para repreender, para queimar, em nome de nosso Senhor Jesus Cristo. Ó Senhor da Glória, ó meu Deus, ó meu Deus e meu Pai, vai repreendendo agora também os ataques de morte. Ó Deus, alguém que já jurou de matar alguém da nossa família, dos nossos familiares, nossos parentes, dá o livramento, meu Deus, das emboscadas, das traições, Senhor, dos nossos inimigos e adversários. Meu Deus, dá o livramento. Livra meu pai, livra o filho, livra, meu Deus, o esposo, a esposa, o cunhado, o irmão, o pai, a mãe. Dá o livramento, meu pai, de todo mal, de toda obra contrária. Jesus, ó Deus, dá o livramento, Senhor, de todas as emboscadas. Dá o livramento, Senhor, pelo sangue de Jesus Cristo. Demônio, o Senhor te repreenda. O Senhor nosso Deus te repreenda agora. Vai deixando esta casa, vai deixando este lar, esta família, em nome de Jesus Cristo, Salvador. Não adianta, espírito maligno, você que está revoltado contra esta família, contra este lar, este casamento. O Senhor te repreenda pelo sangue de Jesus Cristo. Ó Deus, repreenda através do nome e do poder de nosso Senhor Jesus Cristo, Pai. Ó meu Deus, abençoai o ministério da igreja. Deus é santo. Abençoai os obreiros, as obreiras. Abençoai os membros. Abençoai os novos convertidos, todos aqueles, meu Pai, que uniram com a igreja. Deus é santo, aqueles que reconciliaram. Ó Deus, ah, meu Pai, guarda eles, em nome de Jesus Cristo Salvador. Meu Deus, eu quero também orar em favor dos irmãos de outras igrejas, outros ministérios que têm orado por nós, que têm jejuado por nós, meu Deus. Ó, meu Deus, vai recompensando os irmãos, abençoe os dizimistas, os ofertantes, abençoe todos que têm ajudado, meu Deus, nós abrir a igreja. Deus é santo, aonde nós não temos ainda. Eu quero te agradecer pelas maravilhas, pelos milagres que o Senhor tem feito nessa igreja. Ó Deus, quantas são as bênçãos, quantos são os milagres que o Senhor tem operado nesse ministério. Ó grande Deus, ó Espírito Santo, muito obrigado, meu Deus. Graças a Deus, louvado, bendito é o Rei da Glória, o Rei dos Reis. Muito obrigado, meu Deus. Graças a Deus. Louvado, bendito é o meu Deus, o nosso Deus, por tudo que Ele fez, por tudo que está fazendo e por tudo que vai fazer. Muito obrigado, meu Deus. Graças a Deus. Amém e amém, Jesus.
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0: O Senhor te abrirá o seu bom tesouro, o céu, para dar chuva à tua terra no seu tempo e para abençoar toda a obra das tuas mãos. Deuteronômio 28, 12.
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0: graças a Deus, graças a Deus, povo de Deus, povo da fé, em nome do Senhor Jesus, nesta quarta-feira, às 9 da manhã, eu tenho uma palavra, mas uma palavra de Deus, uma palavra que ela vai preencher esse vazio, essa fraqueza, essa luta que o Senhor, a senhora está enfrentando para conquistar o financeiro. Irmãos, irmãs, povo de Deus, Deus tem algo para nos entregar nesta quarta-feira. Vem pela minha fé, em nome do Senhor Jesus. Não duvida do que Deus vai fazer, do que Deus vai entregar nas suas mãos nesta quarta-feira, às 9 da manhã, às 3 da tarde e também 7 horas da noite. É só você prestar atenção nesses testemunhos que vocês escutam aqui na Igreja Deus é Santo, testemunhos de prosperidade, de bênção financeira, de milagre financeiro. Meus irmãos, o céu está cheio, os céus está cheio, o tesouro de Deus está cheio de riquezas, de bênçãos materiais, de bênçãos espirituais, de vitórias grandes, grandes, vitórias grandes. 9 da manhã e 7 da noite, aqui estarei eu, no nome de Jesus, com a fé em Deus, eu, pastor Messias, e à tarde, pastor Jefferson, às 3 da tarde, desafiando aquela força do mal, aquela batalha espiritual, aquela guerra, aquela peleja, que tem gente que ela é mais perseguida do que outra, tem gente que é mais invejada do que outra, tem gente, meus irmãos, que os demônios, os espíritos, eles atacam mais. E é por isso que nós estamos aqui te chamando de Curitiba, da grande Curitiba, para estar conosco, porque nós vamos impor as mãos sobre a tua cabeça, nós vamos te ungir o alto da sua cabeça, e Deus vai te dar uma direção nova. Aonde? Aqui na Igreja Pentecostal Deus é Santo, na Avenida Marechal Floriano Peixoto, 6711, na campanha milagrosa, a campanha Deus Proverá o Meu Milagre. É só você observar os testemunhos que acontecem aqui na Igreja Deus é Santo.
1: Ouvintes, nós estamos aqui com a irmã que tem um testemunho maravilhoso para contar. Minha irmã, qual foi a sua bênção?
2: Irmão, eu quero contar uma benção que eu recebi, que eu estava com o carro, com os documentos, tudo atrasado, né? Já tinha 3 para 4 meses, o carro estava na garagem, o carro estava tudo jogado lá. Eu não podia sair com aquele carro porque estava com os documentos tudo atrasado. Se eu saísse, né, aquele carro ia preso, ia para o pátio. E eu fui revelada que o Senhor ia me dar a vitória, que o diabo estava sentado em cima daqueles documentos. Deus usou o servo dele, o irmão Darcy, que Deus ia me dar essa vitória. Irmão, antes do dia 16, quando foi dia 11, por aí, o Senhor pôs as mãos e resolvi tudo. Ontem eu já peguei o último documento, agora posso andar livremente, irmãos, para a glória do Senhor Jesus. Essa vitória eu recebi aqui na igreja. Deus é santo, em nome de Jesus, amém, Jesus.
1: Quantas pessoas que estão aí agora me escutando, que estão com documentação atrasada, travada, amarrada, que já foi para a justiça e o advogado não resolve. Venha para cá, irmãos. Quarta-feira que vem, venha para cá. Você vai ver que Deus vai revelar esse problema aí, como revelou aqui da irmã. Deus vai resolver tudo E foi resolvido tudo, irmã.
2: Resolveu tudo, irmão. Deus já pôs as mãos, já foi quitado os documentos, já resolvi, foi pago tudo e agora tá, já recebi minha bênção em nome de Jesus. Igual o Senhor falou, quando o Senhor fala à igreja, podemos crer que o Senhor peleja por nós. Só nós ter paciência. Eu estava tendo paciência, esperando no Senhor. E a bênção chegou em nome de Jesus. Amém.
1: Obrigado, minha irmã. Deus abençoe a senhora pelo testemunho maravilhoso. Olha que testemunho tremendo. Muitas pessoas agora terão uma fé aumentada e virão para a igreja Deus é Santo para serem revelados e receberem a bênção de Deus.
3: Seu nome, irmão?
4: Urbano Pimentel.
3: Conte a bênção.
4: Eu comecei as correntes aqui na novembro, final de novembro, né? Que a coisa estava ruim, vinha bem, depois veio num descendo assim que estava quase se acabando, né? Então, quando a gente está no meio de uma queda, tu só consegue se levantar quando tu bate lá embaixo no poço. Não tem que se levantar antes, né? Não tem como parar no meio, né? E eu já escutava sempre a programação aqui pelo rádio, né? E aí comecei, peguei firme aqui e fui fazendo, né? E fui fazendo. Eu tenho uma empresa, né, na construção civil, com capacidade aí para faturar média de 1 milhão mais ano, né? Eu estava assim com uma miséria de serviço, não chegava às vezes a 100 mil, né? E aí a coisa foi mudando, fui perseverando, fui indo. Agora, com mais uma obra que eu fechei essa semana, já passou de 1 milhão.
3: Passou de 1 milhão?
4: De serviços fechados para fazer agora. Enquanto que todo mundo fala aí que tem crise, não sei o quê, eu digo o seguinte: tira o S e cria, né? E vai à luta, né? E buscando sempre em Deus. Sempre em Deus, a fé é muito forte, né? Sempre. Tudo pautado nele, as campanhas direto. Pautado sempre em Deus e não tem, eu não vejo outra maneira, não tem como não ser, né? E não vou atrás, tudo coisas que vieram, né? Deus está trazendo.
3: O senhor chegou aqui no fundo do poço.
4: Quase, né? Praticamente, né? Porque da maneira que eu já estava, não tinha mais como eu me levantar sozinho, impossível, né? E agora eu tenho já mais de 1 milhão de serviços, obras que eu estou ainda para começar e vamos embora. Eu tenho serviço, eu digo, para 1 ano pela frente eu já tenho. Se eu não pegar mais nada agora, eu já tenho serviço para 1 ano.
3: Mas é a dizimista aí?
4: Dizimista, fiel, ofertante, fazendo todos os votos que o pastor passa, né? E perseverando na fé. Não tem outra maneira de se fazer a coisa a não ser um dizimista fiel, né, correto, que faça os votos e acredite. Acima de tudo, tem que crer, tem que confiar nele. Porque às vezes nós dissemos que nós cremos, mas nós não confiamos o suficiente da maneira que a gente acha que crê, né? Então, isso aí é uma luta, né? O diabo tem se levantado muito essa semana, inclusive, né? Mas ele está derrotado, está embaixo dos meus pés. Eu não vou olhar para ele, eu vou olhar para frente. Eu já passei por ele, né? Em nome de Jesus, né? E o que eu tenho para dizer é que quem estiver nessa situação, se pegue com Deus, vai à luta, vem fazer as correntes e vamos que vamos. Vamos olhar lá na frente. Eu não olho para trás, eu não olho para a situação atual. Eu vejo lá na frente as coisas acontecendo, né? E acho que tem que ser assim, né?
3: Deus abençoe o senhor.
4: Abençoe. Graças a Deus.
3: Deus abençoe.
4: Graças a Deus. E ainda estou com certeza muito mais pela frente.
3: Amém. Deus abençoe. Amém. O senhor.
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6: Vim aqui na igreja aqui. Daí eu tinha perdido. Eu perdi tudo completamente, né? Casa, família. Daí eu não acreditava que um dia podia ter minha casa, né? Porque é tão difícil para comprar uma casa. Daqui passou 2 meses agora, ganhei a casa completa, feitinho. Já estou dentro, ganhei. Deus me deu. Ele falou para mim uma vez que eu vim aqui, ele falou: não desanime, minha irmã, que você vai ganhar a chave na tua mão. Abre a tua mão que eu vou colocar a chave. Eu abri e ele colocou a chave da casa na minha mão. Então agradeço a Deus. Sem nada, não tinha nada.
7: A Dirlei de Freitas Oliveira. Graças a Deus, irmão. Duas bênçãos maravilhosas eu recebi dentro dessa campanha. Irmão, a primeira bênção que eu tenho para contar, quarta-feira passada, meu filho começou a trabalhar, graças a Deus, registrado numa firma aqui em Curitiba. Ele nunca teve carteira assinada, carteira branca, estava difícil, porque o emprego está difícil. Aí meu marido falou com o gerente da Ouro Fino, aí ele mandou ele ir falar com ele. Ele foi lá, falou com o rapaz, fez a ficha e graças a Deus conseguiu esse emprego, mas pela graça do Senhor, pela campanha que eu comecei. E a segunda, minha sobrinha estava passando mal, irmão. Aí liguei para a rádio à noite e pedi oração para o irmão. Aí o irmão falou para mim: essa criança tem internada? Eu falei, não está internada, ela está passando mal. Ele falou assim, irmão, vamos orar muito pela criança. E eu me preocupou aquela hora. Mas eu pedi, Senhor, põe as tuas mãos sobre a Mayara, porque ela está malzinha. Eles iam abrir o pulmãozinho dela para tirar o sangue que estava dentro do pulmão. Aí o médico fez os raios-x, falou para o meu irmão, aconteceu um milagre. Essa criança não vai precisar operar nada. Porque se fosse para passar mesmo pela cirurgia, ela não ia voltar, irmão. Aconteceu na hora, irmão. Aí o médico falou que aconteceu um milagre, porque a única criança que estava passando mal mesmo foi a Mayara. Daí o médico falou, se fizeram alguma coisa, meu irmão falou, minha mãe é evangélica, minha irmã também. Aí minha mãe falou, a Julei ligou para a rádio, pediu oração, e ela está na campanha da sexta e da quarta-feira. O Senhor fez milagre, né, na minha família, irmão. Então, Deus entrou com providência mesmo. Jesus opera, irmão. Quando você tem, pede para ele, na hora que você pede, ele opera mesmo, não pode ter dúvida. Irmão, é de Deus, sim. Se não fosse, não tinha essa campanha tão maravilhosa. Ó, os irmãos pedem, porque tudo que eu peço, o Senhor me dá.
0: Seu nome, meu irmão?
8: Teomar.
0: Qual é o milagre novo que você vai gravar aqui agora na Deus é Santo?
8: Apareceu 12.200 na minha conta, eu devia 280 mil. Daí eu fui para negociar no banco, cheguei lá, o banco diz, ó, eu devia 3 bancos e 3 financeiras. Em todos eles que eu cheguei, essa dívida baixou para 38 mil.
0: 200 e quanto?
8: 280 mil.
0: Repete, por favor.
8: 280 mil.
0: Você devia 200 e...
8: 80.
0: E foi pagar, só pagou 38.
8: 38. Inclusive, o irmão revelou que meu nome ia ser limpo. Meu nome está limpo, está zerado. Estou com crédito de novo na praça. Se não plantou, não colhe. Faça como eu fiz. Eu me desloco. Eu já estou com a mochila aqui, já estou viajando. Eu venho lá do estado de São Paulo para chegar aqui. E eu chego aqui, é cada vez que eu venho, é benção em cima de benção.

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9: Eu tenho para contar, o pastor revelou que eu tinha uma bênção financeira para receber, né? Daí eu e meu esposo saímos da igreja, eu disse, mas Senhor, da onde que vai vir esse dinheiro? Daí chegamos em casa, ele falou assim, ah, deixa que Deus sabe. Aí chegamos em casa, daí quando foi na, Lá foi na quarta, na quinta, na sexta. Quando foi na sexta-feira, chegou uma cartinha para mim, que era para mim lá no sindicato, lá no centro, que tinha um dinheiro para mim receber. Mas eu falei, meu Deus, eu não entrei na justiça, não fiz nada para receber esse dinheiro. Daí eu fui lá, e era uma firma que já faz 25 anos que eu saí. E eu não entrei na justiça, não entrei nada. Eu só sei que tinha 3 mil reais para mim receber. Eu agradeço a Deus, porque eu, como diz, amanhã ou depois eu vou lá buscar, que está na minha conta já. Então, vem dar glórias a Deus, porque Ele falou que tinha e Ele confirmou. Então, vem agradecer a Deus, que eu não acreditava que parecia dinheiro na conta. Mas hoje eu acredito.
1: Seu nome, meu irmão?
10: Pilmar.
1: Qual é o milagre novo que você vai gravar aqui agora na Deus é Santo?
10: Apareceu 12.200 na minha conta, eu devia 280 mil. Daí eu fui para negociar no banco, cheguei lá, o banco diz, ó, eu devia 3 bancos e 3 financeiras. Em todos eles que eu cheguei, essa dívida baixou para 38 mil.
1: 200 e quanto?
10: 280 mil.
1: Repete, por favor.
10: 280 mil.
1: Você devia 280. E foi pagar... Só pagou 38.
10: 38. Inclusive, o irmão revelou que meu nome ia ser limpo. Meu nome está limpo, está zerado. Estou com crédito de novo na praça. Se não plantou, não colhe. Faça como eu fiz. Eu me desloco. Eu já estou com a mochila aqui, já estou viajando. Eu venho lá do estado de São Paulo para chegar aqui. E eu chego aqui, é cada vez que eu venho, é benção em cima de benção.
11: Meu nome é Rose. Eu já venho há algum tempo na igreja Deus é Santo. Conheço Darcy Messias, a irmã Rose. E eu, quando eu vim, eu estava assim, numa fase assim, bem difícil de dívidas. E eu sempre ouvi os testemunhos, né, de muitos irmãos falando que foi abençoado com um valor na conta bancária. E eu falava muitas vezes para Deus, eu falava, Senhor, quando que isso vai acontecer comigo? Porque isso eu sei que é do Espírito Santo, e quando o Senhor resolve presentear, né, o Senhor presenteia. Então, diante da minha situação financeira, eu gostaria muito de uma bênção, né, financeira dessa forma. E aí, eu estava passando uma fase assim difícil, né? E num sábado pela manhã, eu tinha umas contas assim que eram de empresas que eu precisava honrar, eu não podia deixar, né? E eu estava vendo que eu ia ter que deixar sem pagar naquele período. E eu resolvi entrar na conta da empresa. E quando eu vi, para minha surpresa, tinha um valor lá, que foi 27 mil. É um, foi muito assim divino no momento que eu vi. E foi um valor assim que realmente me tirou assim do sufoco, né? Que foi 27 mil. Então, eu considerei assim uma grande bênção. Foi assim, nossa, caiu do céu mesmo. 27 mil. E eu glorifico muito a Deus. Eu amo muito, meu Senhor. Eu amo muito. Eu agradeço a Deus todos os dias. Nas pequenas, nas grandes, entendeu? Ele é um Deus maravilhoso. Esse dos 27 mil, assim, eu digo assim que foi realmente assim, algo inesperado. E foi magnífico o que aconteceu. Foi um presente de Deus. E eu agradeço.
1: O que foi, irmã, que Deus te deu na campanha da prosperidade?
12: Irmãos, eu tenho uma benção muito maravilhosa para contar, irmãos. Eu comecei essa campanha, irmãos, quando eu iniciei a campanha eu não tinha casa, né, irmãos? Eu morava no fundo da casa da minha mãe, né, irmãos? Graças a Deus, hoje eu tenho a casa, meu esposo estava desempregado, ele está trabalhando, irmãos. Graças a Deus, hoje eu levanto as mãos para cima, porque eu tenho uma casa para me morar, né, irmãos, com meus 3 filhos. Meu esposo está bem empregado, que o Senhor me deu, né, irmãos, nessa campanha, na prosperidade, né, irmãos? E eu fazendo essa campanha, irmãos, o Satanás se levantou com grande fúria, né? Eu tive aqui numa quarta-feira, acho que faz uns 15 dias, quando eu cheguei em casa, eu comecei a passar mal, irmãos. Ali eu vim, desmaiei, né, irmãos, que eu não vi mais nada. Era 2 horas da manhã, só eu e os vizinhos, tudo católico, quando meu cunhado colocou aquele envelope, né, irmãos?
1: Seu cunhado era católico?
12: O meu cunhado é católico.
1: Ele creu em Deus e pegou o envelope e colocou em cima de você.
12: Creu, porque ele viu minha Bíblia caída. Quando eu peguei a Bíblia, eu caí no chão. Ali ele pegou e colocou o envelope em cima de mim, irmão. E ali eu voltei, pude ir para minha cama. Ali a pouco chegou meu irmão e levou eu para o hospital, né, irmãos? Lá eu cheguei, o médico falou que eu tinha morrido e ressuscitei. Oh.
1: Graças a Deus, graças a Deus, graças a Deus. É a campanha da prosperidade. Deus fazendo milagres. Tá bom, irmão? Conte a bênção, irmão Luiz.
13: Deus revelou ao senhor que era para mim dar uma oferta de R$50. Eu não tinha os R$50. Espírito Santo me tocou. Eu falei, não, vou ir agora no banco buscar. Eu tinha esse dinheiro no banco. Fui no banco, saquei o dinheiro e levei lá, entreguei para o senhor. O senhor orou. No outro dia, nós fomos chamados na escola que a minha filha estuda. Nós ganhamos uma bolsa de estudo até o nono ano que ela vai estudar, uma escola particular, de qualidade boa, de ensino bom que existe na nossa região, existe no Brasil inteiro essa escola. Nós ganhamos uma bolsa até o nono ano dela de graça, sem pagar um centavo daqui para frente o que ela for, o estudo dela. E mais...
14: Quanto vale essa bolsa se fosse pagar?
13: R$25.000, R$28.000 hoje. Seria mais correção até o nono ano, né? Que ela está no terceiro, entrou pro terceiro ano agora.
14: Esse foi o primeiro milagre já no outro dia.
13: É, no outro dia.
14: O segundo milagre agora.
13: Nós devíamos R$95.000 para o banco. Nós constituímos um advogado para nos defender. E essa dívida foi se arrastando. E daí eu senti de Deus, orando na madrugada, senti de Deus, de falar com o advogado, ver o que estava acontecendo, o banco não se manifestava mais e o que estava acontecendo. O advogado falou assim, ó, o banco... E está lá o processo, para quem quiser consultar, ver, o banco arquivou o processo, devolveu as penhorias que tinha penhorado em nós e pagou os honorários do nosso advogado.
14: Você devia R$95.000 para o banco. O banco perdoou a dívida e ainda pagou os seus advogados.
13: Ainda pagou os honorários do nosso advogado. Ele deu, eu fui, perguntei para ele, né, daí como é que fica, falou, não, tá tudo certo, porque eles pegaram e deram o dinheiro, que os honorários meus, a gente fez um acerto com eles. E eles pagaram, mas o banco pagou até os honorários. Da fé que eu tenho em Deus, através, creio na oferta, eu creio em dízimo, creio em tudo isso que está na Bíblia. Acredito, o senhor falou que podia ser amanhã entregar para o pastor, eu senti de Deus que tinha que ser naquele dia, não podia ser amanhã. E Deus me tocou, fui ao banco, saquei o dinheiro, entreguei na sua mão, o senhor lembra disso. E o senhor nos honrou, o senhor nos deu a vitória no dia seguinte e nos tem abençoado todos os dias, tem multiplicado, tem conseguido. Então hoje eu vim aqui, na verdade, não vim pedir nada para Deus, vim só para agradecer. Porque...
14: Depois daquele dia, ouvintes, olha, depois daquela oferta de R$50 que eu pedi, falei, dê aqui, quem é que tem fé de trazer aqui na frente uma oferta de R$50? Pode trazer pela minha fé. E Deus vai honrar esta oferta, e quem trouxer aqui na frente vai receber um grande milagre. E ele veio na frente, não tinha na hora, foi no banco buscar, e ele trouxe a oferta, e no outro dia o milagre aconteceu. Olha, ele ganhou uma bolsa de estudo para sua filha no valor de R$25.000 no ano.

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1: 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Quando colocamos o Senhor em primeiro lugar, tudo começa a entrar no seu devido lugar. 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Ele quer que você prospere. 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

0: Paz do Senhor para todos vocês. Aqui que vos saúda sua irmã em Cristo, os Messias. Estou aqui para convidar todos vocês para nesta quinta-feira, às 19 horas, o encerramento desta campanha. Vai ser uma bênção. Estará conosco aí o casal Presbítero Raimundo pregando a palavra de Deus, orando para a revelação. A esposa dele também, a irmã Denise, também louvando, o grupo vencendo pela fé das demais pessoas. E vai ser uma bênção, vocês não podem ficar de fora. Aqui está também conosco a nossa amada irmã
1: Rosalina.
0: E a nossa irmã Rosalina também tem um convite para todos vocês para nessa quinta-feira às 19 horas.
1: Sim, ouvinte, você não pode perder a bênção, você não pode ficar de fora. Quinta-feira, a partir das 7 horas, nós já estamos aqui conosco, orando, buscando a presença do Senhor. E você é o nosso convidado, vem buscar as bênçãos do Senhor. Deus tem bênçãos sem medida para todos nós aqui nessa quinta-feira.
0: Estamos aqui também com mais uma irmã que vai fazer aí aquele belo convite para nesta quinta-feira, às 19 horas. Irmão, seu nome?
2: Paz do Senhor, irmã Rose Messias. Meu nome é Noemi, saúdo a todos os irmãos com a paz do Senhor Jesus. Convido a todos vocês que venham nesta quinta-feira próxima para o término desta campanha. E é uma benção, está sendo uma benção esta campanha. Os irmãos já estão testemunhando de tudo que Deus tem feito, de tudo que Deus tem abençoado nesta campanha. Então, os irmãos não podem ficar de fora. Você que ainda não recebeu a sua bênção, corra para cá. O Senhor tem bênção, o Senhor tem salvação para a tua alma, que é o mais importante, nós buscarmos ao Senhor. Busque ao Senhor enquanto há tempo, clame a Ele enquanto está perto. Nós temos que buscar a Ele, temos que clamar ao nosso Deus Todo-Poderoso. É Ele que tem vitória, é Ele que salva, é Ele que transforma, é Ele que nos enche, nos de bênção, porque o Senhor tem prazer em abençoar aqueles que buscam a Ele. O Senhor tem prazer em salvar a nossa alma. Se assim nós continuarmos firmes na presença do Senhor, o Senhor vai continuar nos abençoando. Mas nós temos que nos esforçar para estar na presença dEle. Corra para cá nesta quinta-feira, é no dia 14, então corram para cá. É numa quinta-feira, a partir das 19 horas, é encerramento da campanha e fica na Avenida Marechal Floriano Peixoto, 6711, ao lado do Autopeças Alvorada. É bem perto do terminal aqui do Auer, bem próximo. Então você é nosso convidado. Venha para cá, corra para cá.

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1: 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E todos são os nossos convidados, vão vir de jovens de todas as regiões do Brasil. E você não pode ficar de fora, aqui na Igreja Pentecostal Deus é Santo, na sede nacional, na Avenida Marechal Floriano Peixoto, número 6711, no Aue. Você é o nosso convidado, traga mais alguém, vem irmã, apoiar os jovens. Eu conto com a presença de todos. Venham e recebam a sua vitória. Em nome de Jesus, vai ter a irmã Graziele Saavedra pregando a palavra do Senhor e os jovens louvando ao Senhor. Eu conto com a sua presença. Venham em nome de Jesus.

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0: Senhor te abrirá o seu bom tesouro, o céu, para dar chuva à tua terra no seu tempo e para abençoar toda a obra das tuas mãos. Deuteronômio 28:12.
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0: Prosperidade não é sorte, é princípio bíblico. 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
0: A bênção do Senhor é que enriquece e não acrescenta dores. Provérbios 10:22.
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0: graças a Deus, eu quero cumprimentar o povo de Deus com a paz do Senhor e Salvador Jesus Cristo. É o presbítero Raimundo que vos cumprimenta neste exato momento. Atenção, muita atenção, Curitiba. Atenção, região metropolitana de Curitiba. Atenção, Paraná. Atenção, Brasil. Nesta quarta-feira, uma poderosa campanha de fé e de milagres. Milagre financeiro. A campanha do crescimento financeiro. Com o título, Deus proverá o meu milagre. Com a presença do homem de Deus, pastor Darcy Messias, às 9 da manhã, 3 da tarde, presbítero Jefferson de Andrade. E às 19 horas, o homem de Deus, pastor Darcy Messias, retorna ao santo altar do Senhor para pregar a preciosa palavra de Deus, orando pelos milagres financeiros, milagre na sua vida, no seu lar, na sua casa, na sua família, no seu trabalho. Deus proverá o meu milagre, é o nome da campanha. Igreja Pentecostal, Deus é Santo, nesta quarta-feira, a campanha do milagre financeiro, com a presença dos homens de Deus no santo altar do Senhor. Lembrando que 9 da manhã e 7 da noite, pastor Darcy Messias, 9 da manhã em santo jejum e consagração, para Deus operar milagres e maravilhas. Deus operar grandiosamente na sua vida, no seu lar, na sua casa, na sua família, nos seus negócios. Enfim, Deus vai operar em todas as áreas. Por isso o nome da campanha, Deus proverá o meu milagre financeiro, milagre da libertação, milagre familiar, milagre da saúde. Deus vai prover, Deus vai entrar com a providência na tua causa, no teu problema. Venha para cá, venha para a igreja pentecostal, Deus é Santo, buscar o seu milagre, buscar a sua vitória, buscar a sua bênção financeira. Igreja Pentecostal Deus é Santo, Avenida Marechal Floriano Peixoto, 6711, 6711, Vila Áurea, Curitiba, Paraná, a 150 metros do terminal de ônibus do Vila Áurea, a 60 metros da Praça da Passarela, quase em frente ao tubo da Passarela, está localizada a Igreja Pentecostal Deus é Santo, uma igreja de fé e de milagre, onde nesta quarta-feira, às 9 da manhã, às 3 da tarde e às 7 da noite, dá-se início a uma poderosíssima campanha em favor da sua vida, meu irmão, da sua vida financeira, dos seus negócios, da sua empresa, do seu trabalho, do seu salário. Deus vai abençoar em todas as áreas. 9 da manhã, pastor Darcy Messias e uma equipe de obreiros no santo altar do Senhor para fazer a obra de Deus, abençoando a vida do povo de Deus. 3 da tarde, presbítero Jefferson de Andrade, juntamente com ele, a sua esposa cooperadora Ellen Rutten, fazendo a obra do Senhor. Esse casal abençoado nas tardes das quarta-feiras do milagre financeiro. E às 19 horas, aquela multidão em nossa sede nacional, com a presença do pastor, presidente, pastor Darcy Messias, nesta poderosa campanha, abençoando todo o povo de Deus, pregando a preciosa palavra do Senhor e orando pelos milagres e abençoando a vida de todos aqueles que comparecer. Vem para cá, Curitiba, vem para cá, região metropolitana de Curitiba, nesta quarta-feira, vem para cá, Paraná, venha receber o seu milagre, venha receber a sua vitória. Igreja Pentecostal, Deus é Santo, Avenida Marechal Floriano Peixoto, 6711, 6711, o endereço do seu milagre, com estacionamento na rua José Peixoto de Lacerda Venec, número 119, para você estacionar ali, guardar o seu veículo, seu automóvel e cultuar a Deus tranquilamente recebendo as bênçãos do Senhor. Veja o que Deus tem feito nesse lugar. Veja o que Deus tem operado nas campanhas das quarta-feiras, nas campanhas do milagre financeiro, usando a vida do pastor Messias e a vida do pastor Jefferson de Andrade no milagre financeiro, na campanha da quarta-feira. Em especial, esta quarta-feira, dá-se início a essa poderosa campanha. Deus proverá o meu milagre. Ouça testemunhos de fé que Deus tem abençoado nesse lugar, tem feito maravilhas nesse lugar. Vem para cá também você buscar sua vitória, seu milagre e contar o seu testemunho ao vivo dentro da programação Vencendo pela Fé.
1: Glória a Deus. O seu nome e o seu testemunho, meu irmão.
2: Meu nome é Valdir, eu saúdo a igreja com a paz do Senhor Jesus. Fomos muitos milagres que foi conseguido pela Deus e Santo pelos votos. A gente escuta a rádio todo dia, a gente liga para quando precisa de uma oração. E se fosse contar todas as bênçãos, eu precisava ficar meio dia contando. Mas eu vou contar dois bem rápido para não tirar o lugar dos outros. Daí é o seguinte, eu estava com um problema na aposentadoria. E foram assim uma luta muito grande, mas graças a Deus em 7 meses já veio. E a outra grande bênção que nós recebemos aqui na igreja foi a última vez que nós estávamos aqui. O irmão Darcy Messias disse todo, que era para fazer um voto de R$22 e de R$11, que ia aparecer dinheiro na conta, no Marisul, no Bradesco. E realmente fiquei surpreso, porque quando eu fui receber, tinha, vocês fazem a conta, aquele voto de R$11, 1.111, que era 100 vezes mais que o irmão Darcy tinha falado aqui. Então não tem palavra para a gente agradecer as bênçãos de livramento e tudo, e as palmas é para Jesus.
1: Oh, maravilha, olha aí que bênção de Deus.
3: Meu nome é Salete, o meu testemunho, irmão, para a honra e glória do Senhor Jesus, como meu esposo estava falando anteriormente, né? A primeira vez o irmão Darcy ficou surpreso que nós fizemos quase 500 quilômetros, né? Para vir até aqui, apenas só para agradecer, né? Porque a gente estava aí com um propósito, aleluia, né? Glórias a Deus, de estar num projeto, numa casa nova, e ali nós viemos aqui, tudo Deus foi preparando, né? A conclusão da casa já está completa, né? Falta a mínima coisa, o Senhor preparou o carro novo, né? Aleluia, e a maior bênção, irmão, que eu recebi nesse local, nos dias de culto que tivemos aqui, aleluia, né? Em começo do ano passado e também agora em outubro, no dia do meu aniversário eu estive aqui, aleluia, né? E eu estava com muita dor na coluna, irmão. Eu já era para estar em cadeira de roda, né? O inimigo queria me lançar numa cadeira de roda há muitos anos, né? Já são 19 anos de conversão, né? Participando lá no ministério. E então, né? Sempre indo na congregação, mas, né? Sendo revelada, mas não era curada, né? Então, eu vim aqui, a primeira vez que a gente veio, o meu esposo tinha uma sede de conhecer, né? A irmã Priscila, até por curiosidade, ele pediu para o irmão Messias, né? Eu quero conhecer a irmã Priscila. E ela estava aí fora. E ela entrou, quando ela entrou, né? O Espírito Santo de Deus já revelando a sua serva, né? Ao meu esposo, e segundo ela disse, irmã, o Senhor me revela agora, irmã, leva a sua cura da sua coluna. E ninguém sabia, só eu e Deus. Eu pedi para Deus que eu queria uma resposta, se era Deus que estava nesse lugar. E pela segunda vez, o próprio irmão Messias me chamou pela frente orando e repreendendo o espírito de enfermidade. Irmão, nunca mais eu senti.
1: Essa é a bênção de Deus. A senhora ficou 19 anos lá no ministério, não era curada, chegou aqui pela primeira vez. Olha só, quantos quilômetros que essa veio? 500 quilômetros, né?
3: 500 quilômetros, 400 e poucos quilômetros.
1: Olha, quantas pessoas que moram perto da igreja e não vêm para casa do Senhor, né, meus irmãos? Olha aí, mas que fé maravilhosa.
3: Então também, irmãos, tem uma filha desempregada, em outubro que eu estive aqui, ela falou assim, mãe, leva a roupa do, né, da nossa família e peça sentido assim para Deus preparar uma porta de emprego. E eu vim aqui, só eu e o Senhor, né, pedindo e orando. Irmãos, eu disse, Senhor, a próxima vez nessa convenção, nós não queremos faltar, que Deus prepara. Aleluia, eu quero agradecer. Irmão, para a honra e glória do Senhor Jesus, ela tinha ido visitar o ano passado um local de trabalho, não deu certo. E ela almejou muito aquele trabalho, muito, muito. E eu fui orando e buscando o Senhor. Para a glória do Senhor, ela fez a entrevista segunda-feira, e para honra e glória do Senhor, amanhã ela começa a trabalhar onde ela queria trabalhar, administração de uma empresa e odontologia. Só agradecer.
1: Deus abriu a porta.
3: Amém, abriu as portas. É tudo isso para
1: Vale a pena estar na casa de Deus, servindo a Deus, minha irmã?
3: Vale, vale muito a pena. Graças a Deus por isso.
1: Amém. Palmas para Jesus.
4: O nome da irmã?
5: Neide.
4: Qual foi a bênção, irmã Neide?
5: A bênção, irmão, que eu tenho para contar é que quarta-feira eu vim aqui, eu peguei o voto do dízimo, né? Que o irmão da Simicias estava dando, né? Para a gente trazer uma parte do dízimo, né? Daí na quarta-feira eu peguei o voto do dízimo, e daí quando foi na quinta-feira, a advogada me ligou falando que os atrasados do meu INSS tinham saído. Então, para mim, é uma grande bênção, né? Agora já posso trazer não só uma parte do dízimo, mas eu posso trazer todo o dízimo. Em nome do Senhor Jesus.
4: Na quarta passada, pegou o voto do dízimo.
5: Sim.
4: E depois que fez o voto...
5: Eu fiz o voto na quarta-feira. Na quinta-feira, a minha advogada ligou dizendo que tinha saído os atrasados do INSS, que já fazia tempo que era para sair, não tinha saído. Saiu quinta-feira.
4: Foi só fazer o voto dízimo.
5: Sim.
4: Que as portas se abriram.
5: Se abriram, em nome do Senhor Jesus.
4: Glória a Deus, amém. Palmas para Jesus. Deus continue honrando a sua fé, minha irmã. O nome da senhora?
6: Foi ele. Qual foi a bênção? Eu fui revelada que Deus ia arrumar um caso na justiça para mim, foi o mês passado, e na minha aposentadoria estava faltando, todo mês, 3 meses, estavam cortando a minha aposentadoria. Daí eu resolvi pegar um advogado, e glória a Deus, peguei um advogado particular, e não paguei nada para o advogado, não me cobrou nada, e ele mandou uma carta para o banco, e lá do banco me devolveram todo o dinheiro perdido. Glória a Deus.
4: Foi revelado aqui na igreja. Causa da justiça. Que Deus vai colocar as mãos. E o dinheiro que a senhora tinha perdido voltou tudo para a senhora.
6: Glória a Deus.
4: Deus fez a obra.
6: Deus fez a obra. Glória a Deus.
4: Glória a Deus. Amém. Palmas para Jesus. Primeiramente, o nome da irmã?
7: Isabel, eu saúdo a igreja com a paz do Senhor. Eu estou muito feliz com Jesus, porque Ele tem me surpreendido, né, nesse mês, assim, o Senhor tem me surpreendido mesmo. Tem coisa que a gente nem estava esperando, o Senhor lhe trouxe ali. Então, eu tenho um irmão que mora no norte, já tem mais de 5 anos que eu não vejo ele, que eu não vou para lá. E agora, quando foi essa semana, ele lá disse que vendeu, lá não sei o que ele vendeu, e ele mandou para mim R$3.000. Né? Então, eu fiquei feliz, que eu não estava esperando essa quantia, e hoje já estou trazendo a parte que é do Senhor. Né? E outra coisa também, o Senhor tem me abençoado assim, usado pessoas para dar, igual foi segunda-feira mesmo, a gente foi num ensaio, e de repente uma pessoa me deu um envelope na minha mão, e lá estava R$100. Né? Então, sempre o Senhor está fazendo esse tipo de coisa comigo, né? Então eu louvo a Deus que eu sempre tenho sido fiel nas ofertas, no dízimo também. E outra coisa também, essa semana eu perdi meu vale transporte, meu cartão, e ele tinha bastante passagem, e eu fiquei bastante preocupada, porque as coisas não tá fácil para a gente estar gastando dinheiro, né? Aí eu orei tudo, procurei em tudo, aí eu já tinha ido na farmácia, tinha ido no mercado, tinha ido na lotérica, eu não sabia onde que tinha caído, né? Aí eu fui e orei ao Senhor, falei: Senhor, se o Senhor fizer aparecer meu cartão, eu vou dar o testemunho nas quarta-feira, eu vou ser a primeira, né? E depois já tinha procurado, onde eu já procurei, depois achei meu cartão, né? Ninguém roubou, né? Não perdi, eu só tive que, eu bloqueei, né? Agora vou ter que desbloquear, mas eu louvo ao Senhor, porque o Senhor colocou as mãos e abençoou. Esse é o meu testemunho.
4: Amém, glória a Deus. Deus abençoe mais ainda, minha irmã. Esse cara foi embora pro Pato Branco, isso mesmo?
8: Um tempo lá, fiquei 1 ano e pouco lá em Pato Branco.
4: E não tinha dinheiro para vir embora para cá. E aí, o que aconteceu?
8: Aí eu entrei numa situação difícil lá, né? Que aí eu comecei a buscar Deus, e aí Deus me tirou de lá. Apareceu 23 mil na minha conta. Aí Deus preparou.
4: Apareceu quanto?
8: 23 mil na minha conta.
4: Mas que dinheiro é esse?
8: Eu não sei, é um dinheiro que Deus colocou na minha conta no banco. Aí apareceu na minha conta, daí passou...
4: 23 mil? Não era 2 mil, não?
8: Não, 23 mil apareceu na minha conta. Que eu tava numa situação muito difícil lá em Pato Branco, com a minha família lá.
4: E até hoje não sabe quem botou nessa conta?
8: Até hoje eu não sei quem punhou. Até hoje eu não sei.
4: 23 mil?
8: 23 mil.
4: Eu achei que era 2.300, 3 mil. 23 mil. Isso que é benção, né? Vou pro lugar de vocês, meus irmãos. Irmão, não duvido que Deus pode fazer. Não duvida, não duvida. Estamos na campanha da prosperidade.
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1: Livro de Mateus. Mateus capítulo 13. Já acharam? Diga amém. Nós vamos falar sobre a parábola do semeador. Parábola do semeador. Tendo Jesus saído de casa, naquele dia estava sentado junto ao mar. Juntou-se muita gente ao pé dele, de sorte que, entrando no barco, se assentou e toda a multidão estava o quê? Em pé na praia. E falou-lhes de muitas coisas por parábola, dizendo: eis que o semeador saiu a semear, e quando semeava, uma parte da semente caiu ao pé do caminho, e vieram as aves e comeram-a. E outra parte caiu em pedregais, onde não havia bastante, e logo nasceu, porque não tinha terra funda. Mas, vindo o sol, queimou-se e secou-se, porque não tinha raiz. E outra caiu entre os espinhos, e os espinhos cresceram e sufocaram-no. E outra caiu em boa terra e deu fruto, um 100, outro a 60 e outro a 30. Quem tem ouvidos para ouvir? Quem tem ouvido para ouvir? Quem tem ouvido para ouvir? Que ouça. Pode assentar toda a igreja. Quem tem ouvido para ouvir, que ouça. E quem tem palma para bater, que bata para Jesus e glorifica a Deus com a voz. Graças a Deus. Bom, eu preguei essa palavra de hoje. Preguei cedo. E eu expliquei isso aqui hoje para os irmãos, para as irmãs. É o seguinte. Não basta semear, tem que saber como semear. Não basta semear. Você viu o tanto de semente que foi jogado fora? Vocês viram aqui? Você viu o trabalho aqui? Eles estavam semeando. Ele jogou a semente na terra, na beira da estrada. Nasceu, os animais vieram, passavam ali, comeu. Está vendo? A outra semente foi colocada em cima de pedras. De pedras. Veja bem, pedra não é lugar para semear. Ela tentou nascer, tentou crescer, não tinha força, morreu. A outra semente foi colocada aonde? No meio dos espinhos. A terra era boa, mas os espinhos sufocaram, não deixou crescer. Está ouvindo? Não deixou crescer. Agora, a outra semente, ele semeou na beira, ou foi na terra boa? Foi na beira da terra boa ou foi na terra boa? Terra boa. Olha o que ele acertou aí. Só uma que ele acertou. Veja quando Deus perdeu. Ó, uma foi na beira do caminho, a outra foi em cima das pedras, e a outra foi à beira do caminho. Caminho e a outra? Espinho. E somente uma que ele colocou na terra boa. Perdeu três sementes. Você está vendo? Aqui eu pego, trago isso para nós aqui dentro da igreja agora. Quanto tempo nós andamos fazendo coisas que não podia fazer? Ó, gastando, investindo em lugares que não podia investir. Comprando o que não podia comprar. Eu comprei um terreno, só que o terreno não tinha documento. Deus perdeu. Comprou uma casa na beira de uma invasão, na beira da água, do esgoto. Aí vem a chuva e a chuva vai desmoronar tudo, aí tem que sair correndo. Pensa bem isso aqui. Eu comprei um carro, mas o carro não prestava, o carro velho, não tinha documentação, carro batido, carro roubado. Aí o que aconteceu? Prejuízo. Não, mas era barato. Mas era barato. Tem gente que anda atrás de facilidade. E o fácil fica difícil. O fácil fica difícil. Por que que nós não olhamos para essa passagem aqui e trazemos isso para dentro de nós? Oremos. Busquemos de Deus uma direção. Busquemos de Deus uma saída. Não fazemos as coisas assim, sem pensar, sem orar, precipitado. Não, porque agora é hora, porque aquilo é fácil, me convidaram, me chamaram, e tal, tá, tal, porque a oportunidade que eu tenho é essa, e tal, e entra. Depois que entra, ele vai ver o rombo, o prejuízo e o perigo. Está vendo como é que é? Por isso que nós, os crentes, temos que orar, buscar de Deus uma direção e não fazer as coisas pela emoção, e não fazer as coisas porque tá fácil. Isso aqui é bom, mas bom que vai ficar ruim depois. O fácil que vai ficar difícil depois. E agora? Depois que tiver enrolado, vai vir quanto dinheiro foi jogado fora. Não só dinheiro, o tempo que foi jogado fora, que você não recupera mais. Dinheiro, quem sabe até pode recuperar, mas o tempo não. Tempo você não recupera mais. Tempo não se recupera mais. Quem é velho já foi novo. Pensa bem, é? Nós, os velhos, já fomos novos um dia. E quem está ficando velho não vai voltar atrás, não. Então, o tempo não se recupera, irmãos. Pensa bem aqui hoje. Ouve essa palavra. Não basta semear. Tem que saber aonde você vai semear. E o que vai semear. Uma boa semente tem que ser jogada numa boa terra. Tem que ser plantada numa boa terra. A terra é boa, mas a semente não presta. A semente era vencida, era carunchada. Pensa bem isso aqui. A semente não prestava. Foi jogada na boa terra, mas a semente não nasceu porque era vencida. A semente era boa, mas foi jogada numa terra ruim. Uma terra que não prestava, uma terra que não produzia. Você já pensou tudo isso? Você já pensou tudo isso? Uma semente ruim numa terra ruim. Uma semente boa numa terra ruim. Uma semente ruim numa terra boa. Tudo isso nós temos que pensar para que lá na frente nós olhamos e dizer assim: graças a Deus, eu não tenho nada que arrepender. Eu só tenho que agradecer a Deus, porque eu sou uma pessoa bem sucedida, uma pessoa feliz, uma pessoa contente, alegre, feliz. Eu aproveitei o que Deus me deu. Eu aproveitei o que Deus me deu. Eu aproveitei o que Deus me deu. Eu vou falar para você aqui, ó. Eu, da CMC da Silva, eu não sou homem de sorte, mas eu sou homem abençoado. Eu sou homem abençoado por Deus. Se eu contar para vocês o que Deus me deu, usando alguém, tem gente que nem crê. Tem gente que não acredita. Quando eu conto as minhas bênçãos para as pessoas, eles dizem: ah, isso é mentira, isso é conversa do pastor. Não tem problema. Deus me abençoou. Deus me abençoou. Mas eu aproveitei aquelas bênçãos e o que eu fiz? Apliquei, investi. Deus me abençoou. Deus me abençoou. Se eu fosse aquela pessoa de gastar dinheiro com coisas, com roupas bonitas, sapato bonito, carro bonito, aquela coisa toda. E aí? Eu congreguei na igreja Deus Amor, vocês sabem disso. Eu fiquei lá um tempo ralando. Ralando, não tinha dinheiro nem para comer, Deus sabe. Morei em casa lá, que Deus é que sabe. tinha outra casa, casinha ruim, todo o dinheiro que eu pegava era para pagar aluguel. Na hora de comer, na hora de comprar roupa, não tinha. Meu salário ficava tudo no aluguel. Comida, luz, água, não sobrava nada. Não sobrava nada. E não foi um ano, nem dois, nem dez, não. Foi muito tempo. Quando eu tive a oportunidade, a Igreja Deus Amor, através do seu presidente, na época, o saudoso Davi Miranda, deu para nós 10% da livraria, que era disco, que é discão. Quem lembra dos discão? 10% do CD, todo o material livraria, 10% era nosso. 10% ao que vocês vender, 10% é de vocês. O que eu fiz então? Aproveitei a oportunidade, vendi para valer. Se pagar, é de vocês. Nós arrumava disco lá e comprava e vendia e tal, que chegava no final do mês, tinha disco sobrando. Mas nós era ensinado a fazer aquilo. E 10% era meu. 10% dos pastores. Quem estava dirigindo em cidade grande, tirava uma boa ajuda. Só que foi uns 2-3 anos. Entendeu? Uns 2-3 anos. Acho que quase 4 anos. Aí eu saí de lá. Mas o que eu ganhei desses 10%, eu apliquei. Eu não joguei fora. Eu vi obreiros, pastores que compravam ternos bons e ficava todo. Falei, meu Deus, só tem um terno. Celular tinha dois. Na época o celular era caro, botava um daqui e outro de cá. Aquela besteira, aquela, entendeu? Gravata cara, paletó caro. E carro novo, caro. Eu falei, isso não vou fazer, não tinha carro, nada. Ficava rindo de mim, coitado Messias. Não tem nenhum carro para dar montado, coitado. Eu tenho 2 carros na garagem, novinho, que eu comprava. Ih, coitado. O dinheirinho que eu pegava, eu aplicava. Quem entendeu, levante a mão. Coitado do Messias, tadinho do Messias. Tem nada. Tem nada, não pode falar. Mas eu, aplicava. Quando nós começamos essa igreja, tudo que eu tinha, eu vendi. Botei na igreja. Tudo que eu tinha, eu botei na igreja. É verdade, eu mantive a igreja por muitos anos. Mantive a igreja por muitos anos, uns 10 anos eu mantendo a igreja, pagando. Porque eu tinha condições. Eu tinha condições. Deus me deu condições. Mas eu não fiz besteira. Deus me orientou. Nessa noite, se Deus abre a porta para vocês, vocês não jogam fora. Ei, estou falando para vocês, não joga fora. Aproveita, porque você talvez não vai ter mais oportunidade de se repetir, não. Quem entendeu, levante a mão. As oportunidades às vezes não se repetem. As oportunidades às vezes não se repetem. Quando Jesus entra em Jericó, Jesus foi lá uma vez só. Jesus entrando em Jericó, só quem foi beneficiado foi 2 pessoas. Quem que sabe? Quem é que sabe quem foi beneficiado em Jericó? Ninguém. Um foi quem? O cego de Jericó. Senhor, eu quero ver, eu quero enxergar, eu quero. Foi maior barulho. Cala a boca, cego, enjoado, cala a boca. Ele não calava a boca. Eu quero enxergar, eu quero. Enxergou. Qual foi o outro? Zaqueu. Subiu na árvore, ficou lá em cima, olhando para baixo. Eu quero ver Jesus de perto. Jesus chegou embaixo e disse: Zaqueu, desça depressa, porque hoje convém pousar na sua casa. Jesus nunca mais voltou em Jericó. Nunca mais. Jesus salvou o cego de Jericó e salvou Zaqueu. Todos os dois foram salvos. Aqueles dois já aproveitaram a oportunidade, abraçaram a causa. Irmão, não fique esbanjando, não. Não fique esbanjando, irmã. Se Deus te deu a oportunidade, é como se você não tivesse nada. Ninguém chama você de pobre. Coitadinho, as roupas dela, não tem problema. Olha o sapato dele, olha o terno dele, olha o carrinho velho dele. Mas vai ver o que Deus tem te dado, que você guardou. Quem entendeu, levante a mão. você tem guardado. Você tem guardado. Escuta essa palavra. Olha esse camarada, o que, é que ele fez aqui. Ele jogou na terra. Nasceu. Os animais comeram. Jogou nos espinhos. Nasceu. Os espinhos sufocaram. Não foi para frente. Jogou em cima das pedras. Nasceu. Quando quis nascer, já morreu. Não deu nem tempo para nascer, já morreu. Está vendo? Isso aí é para nós prestar atenção. Mas ele jogou a outra semente na boa terra. E deu quanto? 30, 60 e 100 por um. Foi aonde salvou ele. Foi aonde salvou a barra dele. Então, essas coisas nós temos que olhar, nós temos que perceber, nós temos que observar e dizer: olha, eu vou aproveitar a oportunidade. Eu vou aproveitar. Surgiu, olha, não fica esbanjando, não. Não é porque está ganhando bem que você vai esbanjar. Não fica achando que você vai ganhar dinheiro a vida toda. Não fica achando que a torneira vai estar ligada na vida toda. Cuidado! Pode ser que vai estar e pode ser que vai ter. Como é que fala aí de água? Como é que é? Hein? Como é que é? Como é que é? Raciona água. Cadê a água? Um dia tem, um dia não tem. Um dia tem, um dia não tem. Dois dias tem, dois dias não tem. Você está vendo? Você está vendo? Agora você anda por aí e está sobrando. Eu fui para Santa Catarina, cheguei aqui nessa represona aqui, que vim para cima dela, está lá em cima. Mas já teve dia passar lá, quando é para baixo, meu Deus do céu, está seca para valer. Está seca para valer. Tem lugar aí que a água secou. Tem lugar por aí que o povo plantaram soja e a soja não deu. Rio Grande do Sul foi um lugar. Tem lugar aí que está seco. Tem lugar que o povo está morrendo de água. Aí você fala assim: meu Deus do céu, eu não entendo mais de nada. O norte virou sul e o sul virou norte. A seca virou fartura de chuva. É onde tinha fartura de chuva, virou seca. Então, olha o que a Bíblia diz. Se você está aqui ouvindo essas palavras, você está aqui nas campanhas sendo abençoado, abraça isso aqui, segura isso aqui e guarda isso aqui, porque isso aqui pode ser que nós não vamos ter mais. Cuidado, irmão. Quando Jesus multiplicou os pães, Jesus falou assim: ei, o que fizesse com a sobra? Hein? O que fizesse com a sobra? Sobrou quanto? Sobrou 12 cestos. De quê?
2: Pedaço de pães.
1: Hã?
2: De pedaço de pães.
1: Sobrou 12 cestos de pães ou de pedaço de pães?
2: De pedaço.
1: Hã?
2: De pedaço.
1: Pedaço de pães. Sobraram pedaço de pães. Pedaço de pães. Jesus foi sábio. Ó, para multiplicar. Então sobrou pedaço de pães. O que que fizeste com os pedaços de pães? Guarda o que tens. Guarda o que tens. Guarda o que tens. Guarda, meu irmão. Guarda. Porque você já viu a Bíblia dizer assim: lança o teu pão. Como é que é? Vamos nessa passagem? Vamos lá. Livro de Provérbios, é isso? Provérbios ou Eclesiastes? O povo não sabe, também não sei. Vamos lá, irmãos, ajuda a encontrar aqui. Lança teu pão sobre as águas. Depois de alguns dias. Eclesiastes ou é Provérbios? Eclesiastes 12, 11. Vamos lá. Pega para vocês verem aí. Eclesiastes 11, 1. Vamos ler a Bíblia, irmão. Vamos aprender, irmãos. Olha o que diz aí, ó. Lança o teu pão sobre as águas. E agora? Porque depois de muitos dias, o acharás. Está vendo? Reparte com 7, ainda até com 8. Porque não sabes que mal haverá sobre a terra. Você está vendo? Você está vendo? A necessidade de nós pegar o pão até esconder ele. Está até escondendo o pão. Está guardado. Fazer igual as formigas. Guardar, esconder, armazenar. Porque nós não sabemos como é que vai ser o ano 2023. Quem é que vai ganhar aí para as eleições? Quem vai ser o presidente? O que é que vai dar? E outra coisa, ninguém também está dependente de presidente de república. Ninguém está aqui na dependência de prefeito ou governador. Nós estamos na dependência do nosso Deus Todo-Poderoso, o Criador dos céus e da terra. Esse sim, nós estamos na dependência dele. Lança teu pão sobre as águas. Isso aqui é para nós pensar assim: olha, olha Faraó, vai vir uma chuva aí, 7 anos, rei, vai vir 7 anos de chuva, depois, rei, vai vir 7 anos de seca, de estiagem, de escassez. Então, vou fazer o seguinte: ó, vou pegar, plantar e guardar, e guardar, e guardar, porque o mundo todo vem atrás do Senhor. Olha que sabedoria de Deus, hein? Olha que sabedoria de Deus. Vamos plantar, plantar e guardar. Ninguém sabia, mas José sabia. Deus tinha falado com ele: 7 anos de chuva, 7 anos de seca, 7 anos de, como é que é? Vaca magra. De vaca gorda, né? 7 anos de vaca gorda, depois de vaca magra, né? É 7 espigas seca, 7 gordas. Olha que sabedoria que Deus deu para José. Essa palavra aqui é para nós aqui hoje. Está trabalhando? Quem está trabalhando aí? Levanta a mão, quem está trabalhando? Você não sabe se vai estar trabalhando a vida toda. Quem sabe a vida é amanhã. Ah, mas o dinheiro aqui não sai não, não manda eu embora não. Você não sabe o que vai ser daqui para frente. É ou não é? É como se estivesse desempregado. Quem tem dinheiro é como se não tivesse dinheiro. Põe na cabeça isso. Está na Bíblia. Paulo falando que quem não tem é como se tivesse, quem tivesse é como não tivesse. Pode olhar que você vai ver lá. Então, isso a gente põe na cabeça e fala assim: eu não sei como é que vai ser amanhã. Então, hoje é como se fosse o último dia. Então, vamos guardar. Vamos zelar. Deus é comigo, mas Deus está mandando eu guardar. A palavra está mandando eu zelar. A palavra está mandando eu economizar. Eu vou economizar. Eu vou guardar. E Deus será glorificado na minha vida. Deus vai ser glorificado na minha vida. Glória a Jesus. Graças a Deus. Você está tendo a oportunidade de orar? Ore, meu irmão. Está tendo a oportunidade de orar? Ore. Você está tendo a oportunidade de jejuar? Jejue. Para quê? Para você ter reserva guardado. Você não sabe a luta que vai vir depois? Você não sabe o que vai vir depois? Pensa bem. Quanta gente que está comendo da reserva que guardou. Orou, orou, orou, jejuou, consagrou, santificou, arrumou a vida com Deus. Aí quando veio a luta, ele tinha reserva. E as virgens sábias e as virgens loucas, as sábias guardaram o azeite, as loucas não guardaram o azeite. Aí quando veio a escuridão, veio o noivo, e aí as sábias tinham azeite guardado e as loucas não tinham azeite guardado. Está vendo? Oh, meu Deus, aqui hoje é para nós pegar essa palavra e nós guardar essa palavra e viver com ela e segurar ela e usar ela e beneficiar dela e encher as bênçãos de Deus. Toda a igreja em pé, toda a igreja em pé, em nome de Jesus.

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amados e queridos irmãos, ouvintes, recebo a paz do Senhor Jesus, presbítero Jefferson de Andrade, falando com todos vocês aqui dentro do programa Vencendo pela Fé. E eu quero falar com os irmãos acerca desta quarta-feira, grandiosa campanha, a grande campanha Deus Proverá o Meu Milagre. Nesta quarta-feira, aqui na sede nacional das igrejas Pentecostal Deus é Santo, inicia este grandioso propósito e nós queremos convocar você e toda a sua família para estar conosco nesta quarta-feira. Lembrando que nesta quarta-feira, esta campanha nos três horários, às 9 horas da manhã, às 3 horas da tarde e às 7 horas da noite. Eu quero dizer aos irmãos que às 9 da manhã, no altar da nossa sede, pregando e orando por todos, pastor Darcy Messias, às 3 horas da tarde, presbítero Jefferson de Andrade, esse mesmo que vos fala, eu vou estar nessa tarde de quarta-feira no altar da nossa sede nacional, e à noite retorna o pastor Messias no altar de Deus para pregar.

para o holocausto, meu pai. Abraão diz para Isaac: Deus proverá para si o cordeiro, meu filho. E assim como Abraão falou, aconteceu. Deus proveu o cordeiro, e o cordeiro foi sacrificado em lugar de Isaac. Meus amados e queridos irmãos e irmãs, povo que me escuta agora aqui de Curitiba e região metropolitana, vem estar conosco nesta quarta-feira. Quantos que precisam da providência de Deus, eu falo agora, e muitos que me ouvem, necessita que esta providência chegue na sua casa, no seu lar, na sua família. Quantas são as pessoas necessitadas da providência de Deus, da providência dos céus, e esta providência vai chegar. O Deus que proveu o cordeiro para Abraão, o Deus que proveu alimento para aquele povo no deserto, aonde o maná descia do alto dos céus para alimentar o povo no deserto. O Deus que proveu durante o dia a sombra para proteger aquele povo no deserto. O Deus que provia à noite colunas de fogo para aquecer aquele povo no deserto. Esse é o Deus da providência, o Deus Jeová Jirê. Nesta quarta-feira, essa campanha é com o propósito de Deus prover. As orações serão realizadas, os clamores serão aqui realizados para o Deus da providência, o Deus criador dos céus e da terra, o Deus dono do ouro e da prata. Ele vai prover o milagre, ele vai prover o que está faltando. Então, nesta quarta-feira, Curitiba e região metropolitana, vem para cá em nome de Jesus. Você que me ouve, você que me acompanha nesta hora, neste momento, aqui pela rádio, online, pelo aplicativo da Igreja Deus é Santo, pelo site da Igreja Deus é Santo, é nesta quarta-feira, Avenida Marechal Floriano Peixoto, 6711, Auer, Curitiba, que está a sede das Igrejas Deus é Santo. 9 horas da manhã, pastor Darcy Messias no altar. 3 horas da tarde, presbítero Jefferson de Andrade no altar de Deus. 7 horas da noite, pastor Darcy Messias novamente no altar de Deus. Grande campanha, Deus proverá o meu milagre. Eu vou estar aqui e você vai estar aqui também. Se você estiver, a bênção vai ser grande em nome de Jesus. Que Deus abençoe Curitiba, região metropolitana. Aguardamos a presença de todo o povo de Deus. Sejam bem-vindos. Jesus tem bênçãos, ele tem providência para sua casa, para sua família, em nome de Jesus. Que Deus abençoe.

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0: graças a Deus, paz do Senhor, povo de Deus, povo da fé. E agora nós vamos orar ao nosso Deus. Eu vou orar agora para Deus curar todo tipo de doença nos ossos. E Deus vai curar aquela pessoa que está com problema no coração, aquela pessoa que está doente, que está com problema. Ajuda ela agora. Ajuda, porque agora chegou o momento da oração.
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0: Deus. Graças a Deus, graças a Deus, graças ao Pai, graças ao Filho e graças ao Divino Espírito Santo de Deus, em nome de nosso Senhor e Salvador Jesus Cristo, em nome de Jesus Cristo, meu Deus, em nome de Jesus, em nome do Senhor Jesus, eu te peço, Senhor, perdão de todo tipo de pecados que eu já pratiquei nessa minha vida, desde o dia que eu nasci até o dia de hoje. Meu Deus, eu te peço perdão para todas as pessoas que reconhecem que pecou, que reconhece que precisa do perdão, da bondade, do amor e da misericórdia do Senhor. Meu Deus, em nome de Jesus Cristo, Deus, limpa meu nome, Deus, limpa minha vida, limpa-me, Senhor. Senhor, apoderai da minha vida, Senhor, apoderai da minha vida, oh Senhor, tem misericórdia, tenha compaixão e piedade, apoderai da minha vida, meu Deus, me dá o poder, meu Deus, me dá unção, meu Deus, me dá autoridade divina, meu Deus, me dá, Senhor, me dá, meu Deus, autoridade, meu Deus, me dá o poder, meu Deus, me dá unção, me dá virtude, para que no teu nome agora eu possa repreender demônios, repreender espíritos, legiões, castas, principados, potestades, forças do mal, forças ocultas, forças espirituais da maldade, forças espirituais do mal. Senhor da glória, me dá o poder. Se o Senhor me dá o poder, eu vou fazer milagre no teu nome. Senhor, se o Senhor me dá o poder, a unção, a virtude, em teu nome eu vou fazer proeza, vou mandar as dores sumir agora das juntas, todo tipo de doença nos ossos, agora, em nome de Jesus que sai, todo tipo de enfermidade nos ossos, nas juntas, todas as inflamações, infecções, desgastes, quebraduras, meu Deus, em nome de Jesus, meu Deus, em nome de Jesus, meu Deus, em nome de Jesus, meu Deus, em nome de Jesus, em nome do Senhor Jesus, em nome do Pai, em nome do Filho, em nome do Espírito Santo, em nome de Jesus agora, haja cura nesses ossos, haja cura na coluna, haja cura agora na coluna, em nome de Jesus, haja saúde, haja cura divina, haja bênção de Deus agora, em nome de Jesus, haja cura nos ossos, haja cura nos joelhos, nos ombros, agora em nome de Jesus, haja cura, haja cura, haja cura, haja cura agora, haja milagre agora, haja bênção nos ossos, ó Deus, essa pessoa que não anda, essa pessoa que está travada em cima de uma cadeira de roda, Deus, faz essa pessoa andar agora, essa pessoa que não enxerga, que não fala, que não ouve, meu Deus, em nome de Jesus, meu Deus, em nome de Jesus, em nome do Senhor Jesus, em nome do Senhor Jesus, meu Deus, meu Salvador da glória, meu divino Espírito Santo da verdade, meu Deus, queima agora todo mal, meu Deus, queima agora todo mal, meu Deus, queima agora toda obra maligna, toda força maligna, todo espírito maligno, toda obra do diabo, toda obra do inferno, toda obra dos demônios, toda obra dos espíritos, das legiões, das castas. Ó Jesus, queima, ó Jesus, queima, ó Jesus, queima agora, ó Jesus, queima agora, todo mal, todo mal, toda seta maligna, todo espírito maligno, toda inflamação, toda infecção, toda bactéria, sai agora, sai, sai toda bactéria, toda inflamação, meu Deus, esse mau cheiro nesse corpo, meu Deus, essa ferida crônica, Senhor, queima agora, queima essa infecção no útero, queima essa infecção na próstata, essa inflamação, esse corrimento, essa bexiga enferma, ó Deus, ó Espírito Santo, ó meu Deus, toca agora, queima agora, queima, Jesus, queima essa doença no coração, essa doença na coluna, no fígado, essa doença no seio, essa mulher que tem nódulos, caroços nos seios, ó Senhor, faz sumir esses caroços, essa pessoa, meu Deus, que tem tumores, que tem nódulos, tem cistos, quistos no corpo, que desapareça, que desapareça, que desapareça, desapareça em nome de Jesus, em nome de Jesus, em nome do Senhor Jesus, que desapareça, que some agora, que vá embora agora, meu Deus, toca agora na garganta, toca no nariz, esta rinite crônica, Deus, toca agora, Senhor, essa sinusite, esta enxaqueca, Jesus, toca agora, essa tontura, ó Deus, esse labirinto agora, Senhor, toca nesse labirinto, labirinto, toca agora, vai curando, vai curando, vai curando, haja cura, haja milagre, essa pressão alta, essa pressão baixa, diabetes, ó Deus, ó Espírito de Deus, toca agora, queima agora, arranca agora, arranca, Senhor, arranca, Espírito Santo, esse problema no coração, essa doença crônica no coração, essa doença maligna no coração, no pulmão, em nome de Jesus, nome de Jesus, nome de Jesus, essa doença na válvula do pulmão, entre o pulmão e o coração, meu Deus, essa artéria entupida, dilacerada, meu Deus, em nome de Jesus, meu Deus, em nome de Jesus, meu Deus, em nome de Jesus, em nome de Jesus, toca agora na vesícula, toca agora, Deus, vai tocando, Senhor, vai tocando agora, vai tocando, meu Deus, toca agora, faz um milagre, faz um milagre nessa vesícula, nesse intestino, faz um milagre, meu Deus, Deus, toca agora, mestre, toca agora, Deus, toca nesses ouvidos surdos, restaura, recupera, meu Deus, ó Senhor da glória, ó Espírito Santo, restaura, restaura, meu Deus, em nome de Jesus, em nome de Jesus, em nome de Jesus, em nome de Jesus, em nome de Jesus, em nome de Jesus, meu Deus, eu apresento agora a obra, Deus é Santo, eu apresento o ministério, Deus é Santo, Deus, apresento todos que estão conosco, todos que faz parte da obra, Deus é Santo, membros, pastores, obreiros, obreiras, presbíteros, diáconos, cooperadores, cooperadoras, meu Deus, em nome do Senhor Jesus, meu Deus, em nome do Senhor Jesus, em nome do Senhor Jesus, ó meu Deus, ó Espírito Santo, ó Espírito de Deus, olha essa igreja, olha essa obra, olha essa igreja, Deus, derrama na Deus é Santo, o fogo, o poder, a unção, a autoridade, Deus derrama, derrama na Deus é Santo, os milagres, o crescimento, a aprovação de Deus, ah meu Deus, derrama, vai derramando, vai trazendo alegria, vai trazendo crescimento a essa obra, meu Deus, tira todas as barreiras, todas as muralhas, que caia por terra, que caia por terra, que caia por terra, caia por terra, em nome de Jesus, em nome de Jesus, toda barreira, toda dificuldade, meu Deus, queima agora, meu Deus, queima agora, Jesus, queima agora, Espírito Santo, queima agora, meu Deus, queima, meu Deus, queima agora, Espírito Santo, queima esse mal, queima toda maldade, bruxaria, inveja, malignidade, macumba, maldição, atrapalho, setas, dardos inflamados do maligno, meu Deus, em nome de Jesus, meu Deus, em nome de Jesus, em nome de Jesus, em nome de Jesus, Pai, Senhor, faz uma obra, Senhor, faz uma obra, meu Deus, faz uma obra santa, poderosa, dentro dessa casa, dentro desse lar, essa família, Senhor da glória, Espírito Santo de Deus, Deus de Abraão, Deus de Abraão, de Isaac, de Israel, Deus, toca agora, salvando, curando, libertando, transformando, mudando os pensamentos, corações, Senhor, interfere, ó Deus, interfere na nossa vida, não deixa nós viver de qualquer jeito, não deixa nós viver de qualquer maneira, meu Deus, não deixa, Senhor da glória, Espírito Santo, faz uma obra divina, uma obra santa, poderosa, grandiosa, milagrosa, Senhor da glória, queima, meu Deus, queima, queima agora, toda a força, toda a influência do mal, que cai por terra, que sai, que sai, que sai, que sai, que sai, pelo poder do nome de Jesus, que sai, pelo poder do sangue de Cristo, pelo poder do nome, do sangue de Jesus, meu Deus, queima agora, Mestre, toda a força do mal, toda a força maligna, toda a doença nos ossos, toda a doença nas articulações, meu Deus, toca agora, queima agora, arranca agora todo o mal, meu Deus, queima todo o mal, manifesta o poder da cura, manifesta o poder de Deus, o poder das maravilhas, o poder dos sinais, dos prodígios, da grandeza de Deus, Senhor, arranca, arranca esse mal, arranca esse nódulo, arranca esse caroço, essa doença na próstata, meu Deus, arranca, arranca essa doença, queima essa doença, queima essa macumba, queima essa inveja, maldição, Senhor da glória, vai derramando a tua bênção, teus milagres, meu Deus, salvando as almas, oh meu Deus, salva esse homem, salva essa mulher, salva essa família, Deus, salva esse jovem vai ser uma bênção nas tuas mãos, Deus, quantas pessoas que o Senhor tem chamado com ele, quantas pessoas que o Senhor tem chamado com ela, e o diabo não deixa as pessoas enxergar, ver isto, meu Deus, em nome de Jesus, meu Deus, em nome de Jesus, em nome do Senhor Jesus, em nome do Pai, do Filho e do Espírito Santo, meu Deus, em nome de Jesus, Senhor, abre os olhos cegos, abre os olhos cegos, meu Deus, que tem olhos, mas não enxerga, meu Deus, abre os olhos desse homem, que tem olhos, mas não está enxergando o espiritual, Deus, só por ti mesmo, só o Senhor, vai interferir na mente dele, no pensamento, na vontade, no desejo, meu Deus, em nome de Jesus, meu Deus, em nome de Jesus, em nome de Jesus Cristo, em nome de Jesus Cristo, Senhor, levanta esse homem, essa mulher, que se desandou, que fracassou, que caiu, levanta, Senhor, levanta esse casal, levanta essa família, levanta esse lar, ó Deus, dá força para a pessoa voltar, pessoa que está parada, afastada, desviada, pessoa que rodou na correnteza da vida, Senhor, no lamaçal da vida, Espírito Santo, Espírito de Deus, só o Senhor que tem o poder, só vós que tem o poder de convencer o homem, só o Senhor que pode, só o Senhor que é capaz de fazer o homem e a mulher se converter, se transformar, se arrepender, ó meu Deus, em nome de Jesus, em nome de Jesus, meu Deus, em nome de Jesus, em nome de Jesus, meu Deus, em nome de Jesus, em nome do Senhor Jesus, pelo sangue de Cristo, pelo sangue do Cordeiro de Deus, pelo sangue de Jesus, pelo sangue de Cristo, pelo sangue do Cordeiro de Deus, Jesus, queima essa palavra contrária, essa palavra maldita, essa palavra influenciadora, maligna, diabólica, meu Deus, em nome de Jesus, abençoai, abençoai, curai, curai a alma, curai o coração, a mente, curai, meu Deus, curai, Senhor, esta pessoa que precisa de uma cura espiritual, uma cura divina, meu Deus, aquele povo que sumiu da igreja, aquele povo que nunca mais ouvi na igreja, Senhor, traga esse povo de volta, traga outro povo, em nome de Jesus, em nome de Jesus, em nome de Jesus, em nome de Jesus, em nome de Jesus, em nome de Jesus, em nome de Jesus, em nome de Jesus, em nome de Jesus, em nome de Jesus, o sangue de Jesus, o sangue de Jesus, o sangue de Jesus, o sangue de Jesus, o sangue de Jesus, o sangue de Jesus, o sangue de Jesus, o sangue de Jesus te repreenda, Satanás, o sangue de Jesus te repreenda, pomba gira, enxucaveira, tranca-rua, todo tipo de demônios, Espírito Santo, meu Deus, abençoa, abençoa, abençoa, abençoa, abençoa os dizimistas que têm ajudado essa obra, que têm ofertado, que têm dizimado, meu Deus, meu Salvador, o povo que tem ajudado essa igreja, que tem escolhido essa igreja para ajudar, para dizimar, para colocar o seu dízimo, para colocar a sua oferta, meu Deus, abençoa, abençoa, abençoa, para a glória de Deus, para a glória de Deus, para a glória de Deus, para a glória do Pai, do Filho, do Espírito Santo, graças a Deus, amém e amém e amém e amém. Oh, meus irmãos, oh, minhas irmãs de Curitiba, da grande Curitiba, olha eu aqui mais uma vez, te convocando, às vezes até te intimando. Por quê? Porque você está aí numa situação assim, desanimada, aquela pessoa que escuta o rádio, escuta a programação de rádio, escuta testemunho, mas nada mexe contigo. A sua situação está tão delicada que às vezes a gente tem que provocar a sua fé, provocar o senhor, a senhora, a sair de casa, a estar conosco aqui, porque a igreja, Deus é santo, Deus levantou para isso, para curar, para abençoar o povo, para ganhar a alma do povo para Jesus e para abençoar o povo financeiramente. Olha o que Deus faz aqui na igreja, Deus é santo, às 9 da manhã, às 3 da tarde e 7 da noite. Escuta isso aqui, escuta isso aqui, irmãos. Aí alguém pergunta, pastor Messias, a igreja pentecostal Deus é santo fica em que endereço? Na Avenida Marechal Floriano Peixoto, 6711, aqui no Auer. Em nome de Jesus, eu, pastor Messias, vou estar às 9 da manhã, pregando, orando por divinas revelações, e ungindo a todos com óleo. E também, à tarde, vai estar o pastor Jefferson, esse homem que tem os dons de Deus, dom de maravilha, dom de fé, dom de milagre. Ele vai estar às 3 da tarde, desafiando o inimigo, o maligno, o adversário. E eu volto à noite, eu volto às 7 da noite, com os dons de Deus, com a presença de Deus, com a fé em Deus, orando por divinas revelações, pregando essa palavra poderosa, e Deus fazendo o que vocês vão ouvir agora.
1: Primeiramente, o nome do irmão.
2: Meu nome é Oswaldo Zacarias.
1: E a bênção, irmão?
2: Eu recebi várias bênçãos, foi contar, ficava dia e noite contando a bênção. Mas aí, meu piá, agora, semana, faz uns 15 dias que foi preso, uns 20 dias que foi preso, está no presídio, né? Daí eu liguei para o advogado falou, não, eu não vou passar por cima do juiz, nem do promotor, ele vai ficar anos e anos preso, nós não íamos tirar ele de lá. Daí eu peguei, fiquei nervoso, né? Tremi tudo e vim aqui na igreja, né? Daí, quarta-feira agora, dobrei o joelho, orei. Hoje eu recebi uma mensagem de um lar que o advogado me falou, ó, senhor Oswaldo, pode ficar tranquilo que nós estamos verificando a causa aí, nós não íamos largar esse processo dele aí. Pode ficar tranquilo, ficar de boa em casa. Sinal que ele falou que não podia ter solução e já está dando solução. Já mandou a história.
1: Ou seja, o mesmo advogado falou que não tinha solução. O irmão veio aqui, clamou a Deus. E já hoje o irmão teve boas notícias.
2: Já tive uma notícia. Falou, Sozol, tudo bem? Falei, tudo bem, graças a Deus. Ah, então, pode ficar tranquilo que a causa é minha, eu que vou resolver. Pode ficar tranquilo aí. Eu falei para o senhor que não tinha solução, mas pode ficar tranquilo.
1: Então vale a pena vir para essa igreja orar, fazer campanha, irmão?
2: Vale a pena, eu tenho fé que vou contar o testemunho que ele vai estar em casa comendo minha comida aí, em nome de Jesus.
1: Amém? Deus te abençoe. Louva a Deus, igreja, com palma de vitória. Aleluia.
0: Irmã, conte a sua bênção.
3: Cumprimento a igreja com a paz do Senhor Jesus. Amém? Eu, quando eu fiz a campanha aqui, né, eu não tinha emprego. Eu catava papel na rua e eu trabalhava um dia de diarista, mas mesmo assim eu era abençoada. Eu trazia meu dinheiro aqui na igreja, eu sempre trazia minha oferta, meu dízimo. Daí fui lutando. Deus usou o pastor, que Deus ia me dar uma aposentadoria. Mas eu não acreditei muito, porque eu não tinha assim completo tempo de nada, eu não acreditei muito. Mas eu fui orando e confiando. Logo, do nada, Deus me deu a minha aposentadoria. E daí a outra benção que eu tenho para contar é que eu tinha uma casinha só, bem velha, bem destruída. E Deus me deu a condição de fazer mais uma casa. E agora eu tenho mais uma casa. Eu consegui 3 casas. Através da revelação do pastor. Através das bênçãos, dos votos que eu fazia. E Deus me deu muita coisa, eu espero que Deus ainda vai me dar muito mais, porque eu vou voltar a fazer a campanha de novo. Em nome de Jesus, eu vou fazer essa campanha de novo. E agora eu tenho dinheiro para me dar o meu voto, minhas ofertas e o meu dízimo. Eu vou dar aqui nessa igreja. Eu não soube explicar direito, é muita bênção.
4: Irmã, glória a Deus. A irmã foi revelada aqui que Deus ia dar aposentadoria para a irmã.
3: Pastor Paulo Messias.
4: Na hora a irmã duvidou.
3: Eu falei, eu não vou me aposentar tão logo, porque eu não tenho o tempo assim, né, para me aposentar. Daí a minha filha falou, pai, que tem, mãe? Vamos ver, vamos puxar. Eu duvidei da revelação. Uma hora eu duvidava, outra hora eu confiava, né? Mas eu oro todo dia, todo santo dia. Daí minha filha falou assim, mãe, vamos ver, vai que tem. Não há que tinha.
4: Glória a Deus, hoje a irmã está aposentada.
3: Graças a Deus, já faz um bom tempinho.
4: Daí, através da revelação aqui na igreja, Deus é santo.
3: Pastor Paulo Messias, de tarde. Daí eu consegui mais uma casa, que eu já tinha uma, né? Daí, através de toda aquela... É aquele dinheiro que o pastor falou, que ia aparecer na conta, 14º débito, não sei o que lá.
4: A irmã só tinha uma casa, hoje a irmã tem quantas?
3: Três, hoje eu tenho.
4: A irmã tem três casas hoje, para a honra e glória do Senhor Jesus.
3: Claro, que é um amor de casa, tem dois banheiros, uma enorme de uma garagem, que dá para colocar três carros.
4: Glória a Deus, irmã. Tudo isso é através das campanhas aqui na igreja, Deus é santo. Eu creio que sim. Amém. Deus abençoe a vida da irmã.
5: Aproxima aqui, meu irmão. Me abençoa.
6: Eu quero contar uma benção aqui, muito grande, que eu recebi. Foi uns 15 dias atrás aí. Eu estou fazendo uma campanha em favor do netinho meu, que ele é autista. E a minha filha estava com uma dificuldade muito grande, sabe? Para comprar as coisas para ele e o que ele pede, né? Que as coisas que eles comem não é comida, é coisa muito caro, né? Que essas crianças autistas comem, né? Aí eu iniciei a campanha aqui em favor dele. Aí a minha filha deu entrada na aposentadoria dele. Aí faz uns 15 dias já que já saiu a aposentadoria dele. E ele vai pegar os atrasados também. Ele vai pegar quase 50 mil de atrasado. E o dinheiro que vai sair para ele também, pastor. Quase 50 mil, ela já deu entrada. E o INSS já deu a carta para ela assinar, para ela receber o dinheiro. E o meu netinho está aposentado, graças a Deus. Esse é um milagre que essa igreja aqui é uma benção de Deus muito grande, esse ministério aqui, viu, pastor?
5: Irmão, passou a campanha aqui. Há 15 dias atrás, veio aqui e apresentou esta causa perante o Senhor. A filha com essa dificuldade para dar o suporte necessário para o neto, né? Que tem esse problema. Mas, através da fé desse irmão aqui, Deus abriu esta porta, tá vendo? Foi uma bênção financeira.
6: Foi uma bênção muito grande. Daí ela estava lá em casa, lá inclusive, né? Aí chegou a cartinha para ele no banco Itaú, para ela pegar já o primeiro salário. Daí a gente foi lá, tudo no banco. O cartãozinho dele já estava lá, do benefício, tudo. E ele pegou, ele vai pegar 1.400 e pouco por mês. E eu fico muito contente, sabe? Eu tenho recebido muitas bênçãos aqui nesse ministério. Deus preparou uma chácara para mim também. Tenho casa de aluguel também que Deus preparou. É tudo dessa igreja aqui. Eu estava num certo ministério, eu só estava sofrendo, estava tendo e as coisas não iam. Mas esse ministério aqui é um ministério de Deus mesmo. E aqui é salvação para o céu. Aqui é direto para o céu, na verdade.
5: Deus abençoe, irmão Vimar. Palmas e glória!
4: Minha irmã, seu nome?
7: Meu nome é Elza. Eu cumprimento o irmão na paz do Senhor Jesus. E quero contar uma grande bênção. Que há 4 anos eu venho lutando com esse INSS. Nada deles me aposentar, não me encostavam, não aposentavam. E eu correndo para cima e para baixo, gastando aquilo que eu não podia, pagando médico, R$80 de médico eu pagava, R$100 de consulta para ele, e mandava para um lado, mandava para outro, e nada disso era resolvido. E eu, esses 4 anos sofrendo, né, precisando desse dinheiro, e daí eu fiz um voto com Deus. O dia que eu vim aqui, fiz um voto com Deus, que se Deus abrisse a porta, pusesse as mãos nesse INSS, que tanto me jogavam de um lado para outro, porque eles chegaram a dizer para mim que eu nunca ia me aposentar nem por idade, que eu nunca ia me aposentar, porque eu nunca contribuí, né? Eu contribuí um ano e meio só. E daí eu fiz um voto com Deus, que se Deus abrisse essas portas para mim, agora em mês de maio, fim de maio, eu ia trazer meu dízimo aqui na casa do Senhor. E graças a Deus, sexta-feira eu recebi a cartinha, ontem eu vim aqui, passei por aqui, vim no banco aqui, eu vim receber. Hoje eu cheguei atrasada, porque meus ônibus atrasou, mas eu trouxe meu dízimo aqui na casa do Senhor. Eu cumpri com meu voto e trouxe meu dízimo aqui. E todo mês eu vou dividir meu dízimo. Um pouco eu vou trazer um pouco aqui para ajudar e um pouco eu vou levar na minha igreja. Em nome de Jesus Cristo, eu cumpri com meu voto, mas tudo que eu recebi eu trouxe aqui.
0: Ouvinte, está aqui uma irmã que não tem nem lógica, não tem nem como explicar isso aqui, irmãos. Porque ela só tinha um ano e meio que ela pagou o INSS. E ela, então, não tinha idade, não tem idade suficiente, não tem cabimento. Mas ela, então, pedindo para Deus, aqui nos cultos, nas campanhas, nas orações, aí está a irmã contando a bênção que ela prometeu trazer o dízimo aqui na igreja Deus é Santo. E agora ela recebeu a carta que já está aposentada e recebe todo mês o pagamento necessário para que ela possa continuar alimentando, cuidando da sua própria saúde através desse dinheiro. Com isso eu olho e vejo que a fé, ela faz o que nada pode fazer nessa terra. A oração, o voto, principalmente o voto do dízimo. Se tem alguém em casa agora que está passando o estreito, que está passando dificuldade, porta fechada, faz um voto com Deus e você vai ver que Deus vai te abençoar e dar a vitória para vocês, como deu para a nossa amada.

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1: 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Sejam bem-vindos em nome de Jesus. 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
1: Quero contar uma benção. Uma quarta-feira eu estive aqui, eu venho todas as quarta-feiras, e daí o irmão Messias falou, quem tivesse na família pessoa desempregada ou o que quisesse a primeira vez trabalhar, daí eu tenho um neto que ele completou 18 anos agora e ele estava desempregado e quer dizer, queria arrumar um emprego pela primeira vez, né? Daí eu vim aqui para frente. Na próxima semana o Senhor já abriu uma porta para ele, já está trabalhando. Eu agradeço ao meu Deus, que o meu Deus é maravilhoso. Ele, é só nós pedir e confiar que ele dá a benção para nós.
2: Meu nome é Dinorá, eu cumprimento a igreja que é paz do Senhor Jesus. Amém. A benção que eu vou contar, né? Eu estava com um boleto para me pagar do banco, né? E o meu boleto era R$500 e faltava R$200, né? Para mim, para pagar esse boleto, né? E não tinha como eu pagar, né?
3: Não tinha condições para pagar.
2: Não tinha onde tirar esse dinheiro, eu não queria pedir dinheiro para meu marido, né?
3: Quanto é que era o boleto?
2: Era R$500, eu precisava de mais de 200 para inteirar, né? Daí eu tenho uma Bíblia que fica aberta na minha rack, na sala, né? Eu ontem fui pegar a minha Bíblia para me ler, às 10 horas da manhã que eu estava limpando a sala, né? Daí terminando de passar, vou levar um vestido da Bíblia, né? Quando eu abri a minha Bíblia, tinha R$200 dentro da Bíblia, né?
3: Ei, quem está ouvindo aí, diga amém. Precisava de R$200 para pagar quanto?
2: Precisava, daí como meu esposo tem comércio, né? Eu perguntei para ele, esse dinheiro foi você que colocou dentro da Bíblia, que lá em casa é só eu e ele, né? Daí ele disse, não, eu não coloquei dinheiro na Bíblia. Daí eu falei, então foi Jesus que pôs para mim.
3: Abriu a Bíblia e estava lá.
2: Aham, estava lá, paguei minha conta ontem.
3: Justo que precisava pagar a conta.
2: Exatamente, em nome do Senhor Jesus, paguei minha dívida ontem.
3: Para quem está ouvindo agora o seu depoimento no rádio, o que a senhora fala? Fica em casa ou que vem para cá fazer a campanha da quarta-feira?
2: Não, não pode ficar em casa, que vem fazer as campanhas de quarta-feira, que Deus proverá.
3: A senhora está aqui, Deus está suprindo as necessidades.
2: Deus está suprindo todas as necessidades, em nome do Senhor Jesus.
3: Palma de vitória para Jesus, igreja. Bem alegre essas palmas, aleluia. Está vendo que bênção tremenda?
4: Primeiramente, o nome da irmã?
5: Isabel, eu saúdo da igreja com a paz do Senhor. Eu estou muito feliz com Jesus, porque ele tem me surpreendido, né, nesse mês, assim, o Senhor tem me surpreendido mesmo. Tem coisa que a gente nem estava esperando, o Senhor trouxe ali. Então, eu tenho um irmão que mora no norte, já tem mais de 5 anos que eu não vejo ele, que eu não vou para lá. E agora, quando foi essa semana, ele lá disse que vendeu, lá não sei o que ele vendeu, e ele mandou para mim R$3.000. né? Então eu fiquei feliz, que eu não estava esperando essa quantia, e hoje já estou trazendo a parte que é do Senhor, né? E outra coisa também, o Senhor tem me abençoado assim, usado pessoas para dar, igual foi segunda-feira mesmo, a gente foi num ensaio, e de repente uma pessoa me deu um envelope na minha mão, e lá estava R$100, né? Então sempre o Senhor está fazendo esse tipo de coisa comigo, né? Então eu louvo a Deus que eu sempre tenho sido fiel nas ofertas, no dízimo também. E outra coisa também, essa semana eu perdi meu Vale Transporte, meu cartão, e ele tinha bastante passagem, e eu fiquei bastante preocupada, porque as coisas não estão fáceis para a gente estar gastando dinheiro, né? Aí eu orei tudo, procurei em tudo, aí eu já tinha ido na farmácia, tinha ido no mercado, tinha ido na lotérica, eu não sabia onde que tinha caído, né? Aí eu fui e orei ao Senhor, eu falei, Senhor, se o Senhor fizer aparecer meu cartão, eu vou dar o testemunho, nas quarta-feira, eu vou ser a primeira, né? E depois já tinha procurado, onde eu já procurei, depois achei meu cartão, né? Ninguém roubou, né? Não perdi, eu só tive que, eu bloqueei, né? Agora eu vou ter que desbloquear, mas eu louvo ao Senhor, porque o Senhor colocou as mãos e abençoou. Esse é o meu testemunho.
4: Amém, glória a Deus. Deus abençoe mais ainda, minha irmã. O nome da irmã?
6: Sou Eli.
4: Qual foi a bênção?
6: Eu tenho muita bênção para cantar, que a gente esquece até as bênçãos, que Deus é maravilhoso, né? O ano passado estavam roubando a minha aposentadoria, e daí eu cheguei até o banco, e quando eu cheguei lá até o banco, reclamei para o banco lá por que estava faltando tanto dinheiro na minha aposentadoria. Daí o banco mandou eu para o INSS. Disse que era lá problema do INSS. Eu fui até o INSS, eles falaram que lá não tinha nada a ver com aposentadoria mais, porque depois que eles faziam aposentadoria, não tinha nada para eles tirar das aposentadorias. Daí o próprio INSS me mandou um advogado. Eu peguei o advogado e fui lá para o sítio, lá em Quitandinha, lá o Banco Bradesco, lá de Quitandinha. Quando o advogado lá mesmo de Quitandinha mandou uma carta para o banco lá, e na hora, em nome de Jesus, fui receber daí outro dia o dinheiro que eles tinham me tirado todo da aposentadoria, veio em dobro. Glória a Deus.
4: Veio em dobro. Deus colocou as mãos
6: na hora. E o advogado particular ainda não me cobrou nada.
4: Nada. É bênção de Deus.
6: Glória a Deus. Agradeço a Deus.
4: Deus preparou tudo.
6: E a outra bênção que eu queria contar, que eu estava até esses dias contando para minha colega aí. Meu irmão também, eu trouxe, ele estava com uma hérnia na barriga, tamanho de um saco, assim, mas enorme. E os médicos já disseram que não tinha mais cura para curar, a anestesia não pegava mais para a operação. E ele estava bebendo muito e não deixava da bebida alcoólica. Eu peguei a foto dele, trouxe aqui para a igreja, pedi oração, isso aí já faz tempo já. Daí, quando ele foi para a operação, quando ele entrou na mesa dos médicos lá para a operação, os médicos foram pôr anestesia nele, na hora a hérnia desapareceu. Na hora, na mesa. Os médicos ficaram admirados, até deram risada. Diz que, como é que pode aquilo? Mas é a bênção de Deus, né?
4: Tinha uma hérnia muito grande na
6: muito
4: barriga.
6: Muito grande, enorme, não tinha recurso mais. Os médicos estavam com medo até de operar. E ele estava bebendo muita bebida alcoólica. Daí os médicos disseram, não sei se você não vai morrer nessa operação, porque a anestesia não vai pegar. Quando eles foram pôr anestesia nele, antes de aplicar anestesia, a hérnia desapareceu.
4: Desapareceu
6: na frente dos médicos.
4: A irmã
6: Glória a Deus.
4: Que trouxe a foto do seu irmão, né?
6: Do meu irmão.
4: Aqui na igreja.
6: Aqui na igreja.
4: Para oração.
6: Para oração. E ele é caminhoneiro ainda e viaja longe. E ele bebe muita bebida alcoólica. E glória a Deus, ele tem livrado de tanto acidente.
4: Quem crê que foi Jesus que fez a cirurgia na vida do irmão dela?
6: Glória a Deus.
4: Como pode isso? Pensa bem, já estava na mesa para fazer a cirurgia. E de repente, do nada, desaparece aquela hérnia. Ela trouxe a foto do irmão aqui na igreja para receber a oração. E na hora da cirurgia, o doutor Jesus antecipou os médicos da terra. O doutor Jesus colocou as mãos e fez desaparecer milagrosamente aquela hérnia. Quem pode dar glória a Deus por este milagre?
6: Deus
4: abençoe, meu
6: Senhor.
4: Palmas para Jesus.
7: A bênção que eu tenho para contar foi na quarta-feira passada. Na verdade, a gente não pôde vir porque a gente quebrou a campanha. Não é que a gente quebrou, que a gente quis, sabe? É que assim, o nosso carro, ele parou de vez o limpador. E quarta-feira estava chovendo demais, né? E daí, infelizmente, não deu para a gente estar aqui na quarta-feira. E daí o meu esposo, depois da quarta-feira, ele levou o carro para o rapaz olhar lá no mecânico. O rapaz falou assim, olha, essa peça que você precisa custa R$1.000. E meu esposo falou, meu Deus, e agora? Eu não tenho esse dinheiro, né? Daí ele falou bem assim, ele foi lá para dentro e buscou dois motorzinhos. Daí era o que ele precisava, né? Ele falou, olha, um você leva para casa para ver se funciona e o outro vou vender para você por R$50. De R$1.000 por R$50. Glória a Deus, é uma benção enorme, né? Mas eu fiquei triste porque não pude estar aqui quarta-feira, né? A gente tentou pegar a BR, mas não teve condições mesmo, e é um risco, né? Que a gente ia estar correndo, né? Mas glória a Deus, hoje nós estamos aqui, para a honra e glória do Senhor Jesus. Agradeço por dar em nome de Jesus, amém?

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0: graças a Deus, graças a Deus, povo de Deus, povo da fé, em nome do Senhor Jesus, nesta quarta-feira, às 9 da manhã, eu tenho uma palavra, mas uma palavra de Deus, uma palavra que ela vai preencher esse vazio, essa fraqueza, essa luta que o Senhor, a senhora está enfrentando para conquistar o financeiro. Irmãos, irmãs, povo de Deus, Deus tem algo para nos entregar nesta quarta-feira. Vem pela minha fé, em nome do Senhor Jesus, não duvida do que Deus vai fazer, do que Deus vai entregar nas suas mãos, nesta quarta-feira, às 9 da manhã, às 3 da tarde, e também 7 horas da noite. É só você prestar atenção nesses testemunhos que vocês escutam aqui na Igreja Deus é Santo, testemunhos de prosperidade, de bênção financeira, de milagre financeiro. 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7 da noite, aqui estarei eu, no nome de Jesus, com a fé em Deus, eu, pastor Messias, e à tarde, pastor Jefferson, às 3 da tarde, desafiando aquela força do mal, aquela batalha espiritual, aquela guerra, aquela peleja, que tem gente que ela é mais perseguida do que outra, tem gente que é mais invejada do que outra, tem gente, meus irmãos, que os demônios, os espíritos, eles atacam mais. E é por isso que nós estamos aqui te chamando de Curitiba, da grande Curitiba, para estar conosco, porque nós vamos impor as mãos sobre a tua cabeça, nós vamos te ungir o alto da sua cabeça, e Deus vai te dar uma direção nova. 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
1: Ouvintes, nós estamos aqui com a irmã que tem um testemunho maravilhoso para contar. Minha irmã, qual foi a sua bênção?
2: Irmão, eu quero contar uma benção que eu recebi, que eu estava com o carro, com os documentos, tudo atrasado, né? Já tinha 3 para 4 meses, o carro estava na garagem, o carro estava tudo jogado lá. Eu não podia sair com aquele carro porque estava com os documentos tudo atrasado. Se eu saísse, né, aquele carro ia preso, ia para o pátio. E eu fui revelada que o Senhor ia me dar a vitória, que o diabo estava sentado em cima daqueles documentos. Deus usou o servo dele, o irmão Darcy, que Deus ia me dar essa vitória. Irmão, antes do dia 16, quando foi dia 11, por aí, o Senhor pôs as mãos e resolvi tudo. Ontem eu já peguei o último documento, agora posso andar livremente, irmãos, para a glória do Senhor Jesus. Essa vitória eu recebi aqui na igreja. Deus é santo, em nome de Jesus, amém, Jesus.
1: Quantas pessoas que estão aí agora me escutando, que estão com documentação atrasada, travada, amarrada, que já foi para a justiça e o advogado não resolve. Venha para cá, irmãos. Quarta-feira que vem, venha para cá. Você vai ver que Deus vai revelar esse problema aí, como revelou aqui da irmã. Deus vai resolver tudo E foi resolvido tudo, irmã.
2: Resolveu tudo, irmão. Deus já pôs as mãos, já foi quitado os documentos, já resolvi, foi pago tudo e agora tá, já recebi minha bênção em nome de Jesus. Igual o Senhor falou, quando o Senhor fala à igreja, podemos crer que o Senhor peleja por nós. Só nós ter paciência, eu estava tendo paciência, esperando no Senhor. E a bênção chegou em nome de Jesus, amém.
1: Obrigado, minha irmã. Deus abençoe a senhora pelo testemunho maravilhoso. Olha que testemunho tremendo. Muitas pessoas agora terão uma fé aumentada e virão para a igreja Deus é Santo para serem revelados e receberem a bênção de Deus.
3: Seu nome, irmão?
4: Urbano Pimentel.
3: Conte a bênção.
4: Eu comecei as correntes aqui na novembro, final de novembro, né? Porque a coisa estava ruim, vinha bem, depois veio num descendo assim que estava quase se acabando, né? Então, quando a gente está no meio de uma queda, tu só consegue se levantar quando tu bate lá embaixo no poço. Não tem que se levantar antes, né? Não tem como parar no meio, né? E eu já escutava sempre a programação aqui pelo rádio, né? E aí comecei, peguei firme aqui e fui fazendo, né? E fui fazendo. Eu tenho uma empresa, né, na construção civil, com capacidade aí para faturar média de 1 milhão mais ano, né? Eu estava assim com uma miséria de serviço, não chegava às vezes a 100 mil, né? E aí a coisa foi mudando, fui perseverando, fui indo. Agora, com mais uma obra que eu fechei essa semana, já passou de 1 milhão.
3: Passou de 1 milhão?
4: De serviços fechados para fazer agora. Enquanto que todo mundo fala aí que tem crise, não sei o quê, eu digo o seguinte: tira o S e cria, né? E vai à luta, né? E buscando sempre em Deus. Sempre em Deus, a fé é muito forte, né? Sempre. Tudo pautado nele, as campanhas direto. Pautado sempre em Deus e não tem, eu não vejo outra maneira, não tem como não ser, né? E não vou atrás, tudo coisas que vieram, né? Deus está trazendo.
3: O senhor chegou aqui no fundo do poço.
4: Quase, né? Praticamente, né? Porque da maneira que eu já estava, não tinha mais como eu me levantar sozinho, impossível, né? E agora eu tenho já mais de 1 milhão de serviços, obras que eu estou ainda para começar e vamos embora. Eu tenho serviço, eu digo... Para 1 ano pela frente eu já tenho. Se eu não pegar mais nada agora, eu já tenho serviço para 1 ano.
3: Mas é a dizimista aí.
4: Dizimista, fiel, ofertante, fazendo todos os votos que o pastor passa, né? E perseverando na fé. Não tem outra maneira de se fazer a coisa a não ser um dizimista fiel, né? Correto, que faça os votos e acredite. Acima de tudo, tem que crer, tem que confiar nele. Porque às vezes nós dissemos que nós cremos, mas nós não confiamos o suficiente da maneira que a gente acha que crê, né? Então, isso aí é uma luta, né? O diabo tem se levantado muito essa semana, inclusive, né? Mas ele está derrotado, está embaixo dos meus pés. Eu não vou olhar para ele, eu vou olhar para frente. Eu já passei por ele, né?
3: Glória a Deus.
4: Em nome de Jesus, né? E o que eu tenho para dizer é que quem estiver nessa situação, se pegue com Deus, vai à luta, vem fazer as correntes e vamos que vamos. Vamos olhar lá na frente. Eu não olho para trás, eu não olho para a situação atual. Eu vejo lá na frente as coisas acontecendo, né? Né? E acho que tem que ser assim, né?
3: Deus abençoe o senhor.
4: Abençoe. Graças a Deus.
3: Deus abençoe.
4: Graças a Deus. E ainda estou com certeza muito mais pela frente.
3: Amém. Deus abençoe. Amém. Senhor.
5: Palmas para Jesus, igreja.
6: Vim aqui na igreja aqui. Daí eu tinha perdido. Eu perdi tudo completamente, né? Casa, família. Daí eu não acreditava que um dia podia ter a minha casa, né? Porque é tão difícil para comprar uma casa. Passou 2 meses agora, ganhei a casa completa, feitinho. Já estou dentro, ganhei. Deus me deu. Ele falou para mim uma vez que eu vim aqui, ele falou: não desanime, minha irmã, que você vai ganhar a chave na tua mão. Abra tua mão que eu vou colocar a chave. Eu abri e ele colocou a chave da casa na minha mão. Então agradeço a Deus. Sem nada, não tinha nada.
7: A Dirlei de Freitas Oliveira. Graças a Deus, irmão. Duas bênçãos maravilhosas eu recebi dentro dessa campanha. Irmão, é a primeira bênção que eu tenho para contar. Quarta-feira passada, meu filho começou a trabalhar, graças a Deus, registrado numa firma aqui em Curitiba. Ele nunca teve carteira assinada, carteira branca, estava difícil, porque o emprego está difícil. Aí meu marido falou com o gerente da Ouro Fino, aí ele mandou ele ir falar com ele. Ele foi lá, falou com o rapaz, fez a ficha e graças a Deus conseguiu esse emprego, mas pela graça do Senhor, pela campanha que eu comecei. E a segunda, minha sobrinha estava passando mal, irmão. Aí liguei para a rádio à noite e pedi oração pro irmão. Aí o irmão falou para mim, essa criança está internada? Eu falei, não está internada, ela está passando mal. Ele falou assim, irmão, vamos orar muito pela criança. E eu me preocupou aquela hora. Mas eu pedi, Senhor, põe as tuas mãos sobre a Mayara, porque ela está malzinha. Eles iam abrir o pulmãozinho dela para tirar o sangue que estava dentro do pulmão. Aí o médico fez os raios-x, falou pro meu irmão, aconteceu um milagre, essa criança não vai precisar operar nada. Porque se fosse para passar mesmo pela cirurgia, ela não ia voltar, irmão. Então, na hora, irmão. Aí o médico falou que aconteceu um milagre, porque a única criança que estava passando mal mesmo foi a Mayara. Daí o médico falou, se fizeram alguma coisa, meu irmão falou, minha mãe evangélica, minha irmã também. Aí minha mãe falou, a Julei ligou para a rádio, pediu oração, e ela está na campanha da sexta e da quarta-feira. O Senhor fez milagre, né, na minha família, irmão. Então, Deus entrou com providência mesmo. Ah, Jesus opera, irmão. Quando você tem, pede para ele, na hora que você pede, ele opera mesmo, não pode ter dúvida. Ah, irmão, é de Deus, sim. Se não fosse, não tinha essa campanha tão maravilhosa. Ó, os irmãos pedem, porque tudo que eu peço, o Senhor me dá.
0: Seu nome, meu irmão?
8: Delmar.
0: Qual é o milagre novo que você vai gravar aqui agora na Deus é Santo?
8: Apareceu 12.200 na minha conta, eu devia 280 mil. Daí eu fui para negociar no banco, cheguei lá, o banco diz, ó, eu devia 3 bancos e 3 financeiras. Em todos eles que eu cheguei, essa dívida baixou para 38 mil.
0: 200 e quanto?
8: 280 mil.
0: Repete, por favor.
8: 280 mil.
0: Você devia 200 e...
8: 80.
0: E foi pagar, só pagou 38.
8: 38. Inclusive, o irmão revelou que meu nome ia ser limpo. Meu nome está limpo, está zerado. Estou com crédito de novo na praça. Se não plantou, não colhe. Faça como eu fiz. Eu me desloco. Eu já estou com a mochila aqui, já estou viajando. Eu venho lá do estado de São Paulo para chegar aqui. E eu chego aqui, é cada vez que eu venho, é benção em cima de benção.

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1: Eu vi as pessoas contar que aparecia dinheiro na conta, mas eu sou muito sincera em dizer que eu não acreditava nisso, né? Daí, há 15 dias atrás, eu fui no banco pegar minha pensão, que eu pego por morte. A moça disse: mas só quer levar esse da sua pensão? Eu disse: sim, só tenho esse aí para receber. Ela disse: não, a senhora tem 18 mil reais para receber. A moça disse: quer levar o seu dinheiro? Eu disse: tá aí. Ela disse: tá, é 18 mil reais. Eu peguei e tô gastando, é meu, Deus me deu.
2: Minha bênção é que eu tinha um caso na justiça, né, uma causa na justiça, e ia ser impossível de receber essa bênção, né, de eu receber. E daí, quando, aí eu fiz a campanha de quarta-feira, aí quando foi na próxima quarta-feira, eles já me chamaram e falaram que eu tinha ganhado.
3: Apareceu dinheiro na minha conta.
4: Apareceu dinheiro na sua conta?
3: Também.
4: Quanto apareceu a mais, irmã?
3: R$2.000.
4: R$2.000 a mais.
5: Cheguei no banco 24 horas, passei o cartão, porque eu tinha que tirar um dinheiro para pagar uma viagem para mim e a minha filha. Aí, para minha surpresa, tinha R$8.000 na minha conta, sendo que eu teria uns R$200. Eu ia tirar os 100 e ia ficar com o dinheiro para o resto do mês. Mas Deus me abençoou com R$8.000.
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6: Vamos lá, escuta isso aqui.
7: Abraão, eu tenho uma ordem para você.
8: Aqui estou, meu senhor.
7: Tome seu filho, seu único filho Isaque, a quem você ama, e viaje até a terra de Moriá. Sobe a um dos montes que eu lhe mostrarei e ofereça-o em holocausto a mim.
8: Senhor, por quê? Por que vós me pedis isso?

0: Está bem. Despeça-se de sua mãe, Isaac.
1: Até a volta, mamãe.
0: Fiquem aqui com os animais. Isaac e eu vamos subir sozinhos. Venha.
1: Pai, a gente tem fogo e lenha para fazer o holocausto. Mas onde está o cordeiro?
0: Deus proverá o cordeiro, filho. Eu farei isso.

0: acontecendo?
1: Não, não haverá. Não haverá cordeiro, meu filho.
0: Mas o senhor disse que Deus proveria, e ele proverá, eu sei.
1: Não, não.
0: Tenha fé em Deus.
1: Oh, você é o cordeiro, meu filho. Você é o sacrifício que Deus deseja.
0: Não chore, papai.
1: Eu devo obedecer. Não sei porquê, mas devo obedecer.
0: Tá bem.
2: Abraão, não estenda a mão sobre o menino. Agora eu sei que você ama a Deus, pois não me recusou seu filho, seu único filho. Abençoado seja você, Abraão. Abençoado seja.
1: Oh, amado filho. Oh, meu filho. Oh. Veja, veja. Você estava certo, Isaac. Deus proverá. Deus sempre proverá.
3: Oh, graças a Deus. Graças a Deus. Quarta-feira agora nós vamos fazer um desafio. Vem comigo, vem comigo, vem comigo, meu querido. Meu irmão, minha irmã, vem comigo. Me acompanha. Me acompanha na fé, na coragem. Acompanhe o pastor Messias. Pastor, mas eu moro aqui longe. Acompanha a igreja aí pelas orações durante o dia. Em nome de Jesus. Entre num propósito com Deus aí na quarta-feira. Entre num propósito de oração, de jejum. A Deus prover. Para Deus prover aquilo que só Ele pode prover. Aquilo que ninguém pode fazer na sua vida. Aquilo que o seu pai não fez. Que sua mãe não fez. Que seu pai não faz, que sua mãe não faz. Aquilo que o advogado não fez e não faz. O médico não fez e não faz. Porque são homens. Homens com limitações. Mas tem o Deus Todo-Poderoso. Que faz o que o homem não faz. Em nome de Jesus, aonde você estiver aí, entre num propósito, movimenta as águas, movimenta a fé, faz o jejum, acompanha, fica ligado aqui, da onde você estiver, em nome de Jesus, e você vai ver que as coisas novas, coisas maravilhosas, começarão acontecer na sua vida, começarão e continuarão, porque tem gente que ele começa tudo e não termina nada. Tudo ele vai fazer, só no projeto, mas quando é para colocar o projeto em prática, ele desiste, mas Abraão Lincoln não desistiu. Abraão Lincoln, ele teve a fé perseverante. Olha que exemplo aqui, ó. Escuta isso aqui para você ver.
4: Talvez não encontremos na história líderes que tenham enfrentado mais adversidades como Abraham Lincoln. O comércio que possuía faliu quando tinha apenas 31 anos de idade. Perdeu as eleições para deputado estadual quando tinha 32 anos. Faliu novamente no comércio aos 34 anos. Aos 35, sua esposa faleceu. Aos 36 anos, teve colapso nervoso. Aos 36, se candidatou a prefeito e perdeu. Aos 43 anos, perdeu para deputado federal. Aos 46 anos, perdeu para deputado estadual. Aos 48 anos, perdeu novamente para federal. Aos 55 anos, perdeu para senador. E aos 56 anos, perdeu para vice-presidente. Aos 58 anos, perdeu novamente para senador. Fracassou como comerciante. Foi derrotado praticamente em todas as disputas que participou. Não o aceitaram como ministro do interior e não venceu as eleições ao se candidatar a vice-presidente. Mas aos 60 anos de idade, com muita determinação, Abraham Lincoln foi eleito presidente dos Estados Unidos. Ele acabou com a escravidão e evitou que a Guerra de Secessão dividisse os Estados Unidos em duas nações distintas e se tornou um dos mais notáveis presidentes daquela nação. Posso compreender como seria possível um homem olhar com ares de superioridade para a Terra e ser um ateu. Mas não posso conceber como poderia levantar os olhos para o céu e dizer que não há Deus. Abraham Lincoln.
3: Oh, glória a Deus! Eu observo essas coisas. Eu vejo que tem as pessoas que têm aquela fé, chamada a fé natural. Que tudo que ele põe a mão, ele põe para fazer. Ele põe a mão para começar e terminar. Tem gente que ele é uma pessoa determinada. Ele nasceu para vencer. Tem gente que nasceu para vencer. Tudo que ele vai fazer com planejamento, com inteligência, vai fazer com determinação. Se for para não fazer, ele nem começa, porque ele não começa para largar no meio do caminho, ele começa para terminar. Tudo que ele vai fazer, ele ora, ele crê. Tem gente que nem crente é, mas ele crê. Ele crê naquilo que vai fazer. Às vezes tem tanta gente dentro de igreja, tanta gente em cima de altar, tanta gente que ele não acredita no Deus que ele serve. Ele não acredita. Ele não vive essa fé. Ele não vive essa confiança, ele não passa para as pessoas essa fé, essa confiança em Deus. O crente mesmo, o crente verdadeiro, ele tem que passar essa confiança que está dentro dele para outras pessoas, para que as pessoas olhem para ele. Olha para ela e diz, fulano é de Deus, fulano orou por mim, fulano me deu um conselho, fulano me falou isso e isso, e do jeito que ele falou, eu executei, eu pratiquei e fui abençoado, e foi abençoada. Então, nessa quarta-feira, 9 da manhã, 3 da tarde, 7 da noite, aqui estaremos nós, igual a Abraham Lincoln, lutando, batalhando. Não é porque deu errado que vai dar errado a vida toda. Não é porque você errou que você vai errar a vida toda. Não é porque você bebeu uma vez aí que você é um cachaceiro, uma cachaceira. Não. Não é porque você adulterou que você é um adúltero, uma adúltera. Não. Caiu. Você não é um caído. Caiu, levantou. Não é porque você errou uma vez que você vive errado. Não. Não é porque você fracassou uma vez que você é um fracassado. Não. De jeito nenhum. Errou, errou. Fracassou, fracassou. Mas levantou. Deu a volta por cima. Arrumou o que estava desarrumado. E hoje está aí de cabeça erguida. Então a Igreja Deus é Santo, nesta quarta-feira, vai estar aqui às 9 da manhã, 3 da tarde, 7 da noite, pregando que o nosso Deus é o Deus que salva, que cura, que liberta, que transforma, o Deus que abre portas, o Deus que pega o caído, o pobre, o miserável, o mendigo, levanta ele e faz dele uma nova criatura. Pega as pessoas que estão em monturo, diz a Bíblia, e coloca eles entre os príncipes. Tá certo? Em nome de Jesus.

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3: 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Eu fiz uma campanha aqui, um voto, fiz uma campanha de 7 quarta-feira, e agora faz 2 meses que ela está trabalhando. Uma loja chamou ela para trabalhar, está trabalhando, já está registrada. 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

0: meus irmãos, ó minhas irmãs de Curitiba, da grande Curitiba, olha eu aqui mais uma vez, te convocando, às vezes até te intimando. Por quê? Porque você está aí numa situação assim, desanimada, aquela pessoa que escuta o rádio, escuta a programação de rádio, escuta testemunho, mas nada mexe contigo, a sua situação está tão delicada, que às vezes a gente tem que provocar a sua fé, provocar o senhor, a senhora, a sair de casa, a estar conosco aqui, porque a igreja, Deus é santo, Deus levantou para isso, para curar, para abençoar o povo, para ganhar a alma do povo para Jesus, e para abençoar o povo financeiramente. Olha o que Deus faz aqui na igreja, Deus é santo, às 9 da manhã, às 3 da tarde e 7 da noite, escuta isso aqui, escuta isso aqui, irmãos. Aí alguém pergunta, pastor Messias, a igreja pentecostal Deus é santo fica em que endereço? Na Avenida Marechal Floriano Peixoto, 6711, aqui no Auer. Em nome de Jesus, eu, pastor Messias, vou estar às 9 da manhã, pregando, orando por divinas revelações, e ungindo a todos com óleo. E também, à tarde, vai estar o pastor Jefferson, esse homem que tem os dons de Deus, dom de maravilha, dom de fé, dom de milagre. Ele vai estar às 3 da tarde desafiando o inimigo, o maligno, o adversário. E eu volto à noite, eu volto às 7 da noite com os dons de Deus, com a presença de Deus, com a fé em Deus, orando por divinas revelações, pregando essa palavra poderosa e Deus fazendo o que vocês vão ouvir agora.
1: Primeiramente, o nome do irmão.
2: Meu nome é Oswaldo Zacarias.
1: E a benção, irmão?
2: Eu recebi várias bênçãos, por contar, ficava dia e noite contando a benção. Mas aí, meu piá, agora, semana, faz uns 15 dias que foi preso, uns 20 dias que foi preso, está no presídio, né? Daí eu liguei para o advogado falou, não, eu não vou passar por cima do juiz, nem do promotor, ele vai ficar anos e anos preso, nós não íamos tirar ele de lá. Daí eu peguei, fiquei nervoso, né? Tremi tudo e vim aqui na igreja, né? Daí, quarta-feira agora, sobre o joelho, orei. Hoje eu recebi uma mensagem celular que o advogado me falou, ó, senhor Oswaldo, pode ficar tranquilo que nós estamos verificando a causa aí, nós não íamos largar esse processo dele aí. Pode ficar tranquilo, ficar de boa em casa. Sinal que ele falou que não podia ter solução e já está dando solução. Já mandou a história.
1: Ou seja, o mesmo advogado falou que não tinha solução. O irmão veio aqui, clamou a Deus. E já hoje o irmão teve boas notícias.
2: Já tive uma notícia. Ele falou, Sozó, tudo bem? Falei, tudo bem, graças a Deus. Ah, então, pode ficar tranquilo que a causa é minha, eu que vou resolver. Pode ficar tranquilo. Eu falei para o senhor que não tinha solução, mas pode ficar tranquilo.
1: Então vale a pena vir para essa igreja orar, fazer campanha, irmão?
2: Vale a pena, eu tenho fé que vou contar o testemunho que ele vai estar em casa comendo minha comida, em nome de Jesus.
1: Amém? Deus te abençoe. Louva a Deus, igreja, com palma de vitória. Aleluia.
3: Irmã, conte a sua bênção.
4: Cumprimento a igreja com a paz do Senhor Jesus. Amém? Eu, quando eu fiz a campanha aqui, né, eu não tinha emprego. Eu catava papel na rua e eu trabalhava um dia de diarista, mas mesmo assim eu era abençoada. Eu trazia meu dinheiro aqui na igreja, eu sempre trazia minha oferta, meu dízimo. Daí fui lutando, Deus usou o pastor, que Deus ia me dar uma aposentadoria, mas eu não acreditei muito, né? Não acreditei muito, porque eu não tinha, assim, completo o tempo de eu não acreditei muito. Mas eu fui orando e confiando. Logo, do nada, Deus me deu a minha aposentadoria. E daí a outra benção que eu tenho para contar é que eu tinha uma casinha só, bem velha, bem destruída. E Deus me deu a condição de fazer mais uma casa. E agora eu tenho mais uma casa. Eu consegui 3 casas. através da revelação do pastor, através das bênçãos, dos votos que eu fazia. E Deus me deu muita coisa, eu espero que Deus ainda vai me dar muito mais, porque eu vou voltar a fazer a campanha de novo. Em nome de Jesus, eu vou fazer essa campanha de novo. E agora eu tenho dinheiro para me dar o meu voto, minhas ofertas e o meu dízimo. Eu vou dar aqui nessa igreja. Eu não soube explicar direito, é muita bênção.
5: Irmã, glória a Deus. A irmã foi revelada aqui que Deus ia dar aposentadoria para a irmã.
4: Pastor Paulo Messias.
5: Na hora a irmã duvidou.
4: Eu falei, eu não vou me aposentar tão logo, porque eu não tenho o tempo assim, né, para mim me aposentar. Daí a minha filha falou, pai, que tem, mãe, vamos ver, vamos puxar. Eu duvidei da revelação. Uma hora eu duvidava, outra hora eu confiava, né? Mas eu orava, eu oro todo dia, todo santo dia. Daí minha filha falou assim, mãe, vamos ver, vai que tem. Não há que tinha.
5: Glória a Deus, hoje a irmã está aposentada.
4: Graças a Deus, já faz um bom tempinho.
5: Daí, através da revelação aqui na igreja, Deus é santo.
4: O pastor falou nesse dia de tarde. Daí eu consegui mais uma casa, que eu já tinha uma, né? Daí, através de toda aquela... É aquele dinheiro que o pastor falou, que ia aparecer na conta, 14º déficit, não sei o que lá.
5: A irmã só tinha uma casa, hoje a irmã tem quantas?
4: Três, hoje eu tenho.
5: A irmã tem três casas hoje, para a honra e glória do Senhor Jesus.
4: Claro, que é um amor de casa, tem dois banheiros, uma enorme de uma garagem, que dá para colocar três carros.
5: Pastor... Glória a Deus, irmã. Tudo isso é através dessa campanha aqui na igreja, Deus é Santo. Amém. Deus abençoe a vida da irmã.
6: Aproxima aqui, meu irmão. Me abençoe.
7: Eu quero contar uma benção aqui, muito grande, que eu recebi. Foi uns 15 dias atrás aí. Eu estou fazendo uma campanha em favor de um netinho meu, que ele é autista. E a minha filha estava com uma dificuldade muito grande, sabe? Para comprar as coisas para ele e o que ele pede, né, que as coisas que eles comem não é comida, é coisa muito caro, né, que essas crianças autistas comem, né. Aí eu iniciei a campanha aqui em favor dele. Aí a minha filha deu entrada na aposentadoria dele. Aí faz uns 15 dias já que já saiu a aposentadoria dele. E ele vai pegar os atrasados também, ele vai pegar quase 50 mil de atrasado. E o dinheiro que vai sair para ele também, pastor. Quase 50 mil, ela já deu entrada e o INSS já deu a carta para ela assinar, para ela receber o dinheiro. E o meu netinho está aposentado, graças a Deus. Esse é um milagre que essa igreja aqui é uma benção de Deus muito grande, esse ministério aqui, viu, pastor?
6: Irmão, postou a campanha aqui. Há 15 dias atrás, veio aqui e apresentou esta causa perante o Senhor. A filha com essa dificuldade para... o suporte necessário para o neto, né, que tem esse problema, mas através da fé desse irmão aqui, Deus abriu esta porta, tá vendo? Foi uma bênção financeira.
7: Foi uma bênção muito grande, daí ela estava lá em casa, lá inclusive, né, aí chegou a cartinha para ela ir no banco Itaú, para ela pegar já o primeiro salário, daí a gente foi lá, tudo no banco. O cartãozinho dele já estava lá, do benefício, tudo. E ele pegou, ele vai pegar 1.400 e pouco por mês. Eu fico muito contente, sabe? Eu tenho recebido muitas bênçãos aqui nesse ministério. Deus preparou uma chácara para mim também. Tenho casa de aluguel também que Deus preparou. É tudo dessa igreja aqui. Eu estava num certo ministério, eu só estava sofrendo, estava pena e as coisas não iam. Mas esse ministério aqui é um ministério de Deus mesmo e aqui é salvação pro céu, aqui é direto pro céu, na verdade.
6: Deus abençoe, irmão Vimar. Palmas e glória!
5: Minha irmã, seu nome?
8: Meu nome é Elza, eu cumprimento o irmão na paz do Senhor Jesus e quero contar uma grande bênção, que há 4 anos eu venho lutando com esse INSS. Nada deles me aposentar, não me encostavam, não aposentavam. E eu correndo para cima e para baixo, gastando aquilo que eu não podia, pagando médico, R$80 de médico eu pagava. Pagava R$100 de consulta para ele e mandava para um lado, mandava para outro e nada disso era resolvido. E eu esses 4 anos sofrendo, né, precisando desse dinheiro, e daí eu fiz um voto com Deus. O dia que eu vim aqui, fiz um voto com Deus, que se Deus abrisse a porta, pusesse as mãos nesse INSS, que tanto me jogavam de um lado para outro, porque eles chegaram a dizer para mim que eu nunca ia me aposentar nem por idade, que eu nunca ia me aposentar, porque eu nunca contribuí, né? Eu contribuí um ano e meio só. E daí eu fiz um voto com Deus, que se Deus abrisse essas portas para mim, agora em mês de maio, fim de maio, eu ia trazer meu dízimo aqui na casa do Senhor. E graças a Deus, sexta-feira eu recebi a cartinha, ontem eu vim aqui, passei por aqui, vim no banco aqui, eu vim receber. Hoje eu cheguei atrasada, porque meus ônibus atrasou, mas eu trouxe meu dízimo aqui na casa do Senhor. Eu cumpri com meu voto e trouxe meu dízimo aqui. E todo mês eu vou dividir meu dízimo um pouco, vou trazer um pouco aqui para ajudar e um pouco vou levar na minha igreja. Em nome de Jesus Cristo, eu cumpri com meu voto, mas tudo que eu recebi eu trouxe aqui.
0: Ouvinte, está aqui uma irmã que não tem nem lógica, não tem nem como explicar isso aqui, irmãos. Porque ela só tinha um ano e meio que ela pagou o INSS. E ela, então, não tinha idade, não tem idade suficiente, não tem cabimento. Mas ela, então, pedindo para Deus, aqui nos cultos, nas campanhas, nas orações, aí está a irmã contando a bênção que ela prometeu trazer o dízimo aqui na igreja Deus é Santo. E agora ela recebeu a carta que já está aposentada e recebe todo mês o pagamento necessário para que ela possa continuar alimentando, cuidando da sua própria saúde através desse dinheiro. Com isso eu olho e vejo que a fé, ela faz o que nada pode fazer nessa terra. A oração, o voto, principalmente o voto do dízimo. Se tem alguém em casa agora que está passando o estreito, que está passando dificuldade, porta fechada, faz um voto com Deus e você vai ver que Deus vai te abençoar e dar a vitória para vocês, como deu para a nossa amada irmã.

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0: amados e queridos irmãos, ouvintes, recebo a paz do Senhor Jesus, presbítero Jefferson de Andrade, falando com todos vocês aqui dentro do programa Vencendo pela Fé. E eu quero falar com os irmãos acerca desta quarta-feira, grandiosa campanha, a grande campanha Deus Proverá o Meu Milagre. Nesta quarta-feira, aqui na sede nacional das igrejas Pentecostal Deus é Santo, inicia este grandioso propósito e nós queremos convocar você e toda a sua família para estar conosco nesta quarta-feira. Lembrando que nesta quarta-feira, esta campanha nos três horários, às 9 horas da manhã, às 3 horas da tarde e às 7 horas da noite. Eu quero dizer aos irmãos que às 9 da manhã, no altar da nossa sede, pregando e orando por todos, pastor Darcy Messias, às 3 horas da tarde, presbítero Jefferson de Andrade, esse mesmo que vos fala, eu vou estar nessa tarde, quarta-feira, no altar da nossa sede nacional, e à noite retorna o pastor Messias no altar de Deus para pregar e orar pelo povo no horário das 7 da noite. Povo de Deus de Curitiba, povo de Deus da região metropolitana, esta quarta-feira vai ficar marcada pelas bênçãos do Senhor. Vai ser o dia que vai dar início à grande campanha Deus Proverá o Meu Milagre. Quando Isaac fala para Abraão: pai, aqui está a lenha, aqui está o fogo, aqui está o cutelo, mas cadê o cordeiro para o holocausto, meu pai? Abraão diz para Isaac: Deus proverá para si o cordeiro, meu filho. E assim como Abraão falou, aconteceu. Deus proveu o cordeiro, e o cordeiro foi sacrificado em lugar de Isaac. Meus amados e queridos irmãos e irmãs, povo que me escuta agora aqui de Curitiba e região metropolitana, vem estar conosco nesta quarta-feira. Quantos que precisam da providência de Deus, eu falo agora, e muitos que me ouvem, necessita que esta providência chegue na sua casa, no seu lar, na sua família. Quantas são as pessoas necessitadas da providência de Deus, da providência dos céus, e esta providência vai chegar. O Deus que proveu o cordeiro para Abraão, o Deus que proveu alimento para aquele povo no deserto, aonde o maná descia do alto dos céus para alimentar o povo no deserto, o Deus que proveu durante o dia a sombra para proteger aquele povo no deserto, o Deus que provia à noite colunas de fogo para aquecer aquele povo no deserto. Esse é o Deus da providência, o Deus Jeová Jirê. Nesta quarta-feira, essa campanha é com o propósito de Deus prover. As orações serão realizadas, os clamores serão aqui realizados para o Deus da providência, o Deus criador dos céus e da terra, o Deus dono do ouro e da prata. Ele vai prover o milagre, ele vai prover o que está faltando. Então, nesta quarta-feira, Curitiba e região metropolitana, vem para cá em nome de Jesus. Você que me ouve, você que me acompanha nesta hora, neste momento aqui pela pela rádio, online, pelo aplicativo da Igreja Deus é Santo, pelo site da Igreja Deus é Santo. É nesta quarta-feira, Avenida Marechal Floriano Peixoto, 6711, Auer, Curitiba. Aqui está a sede das Igrejas Deus é Santo. 9 horas da manhã, pastor Darcy Messias no altar. 3 horas da tarde, presbítero Jefferson de Andrade no altar de Deus. 7 horas da noite, pastor Darcy Messias novamente no altar de Deus. Grande campanha, Deus proverá o meu milagre. Eu vou estar aqui e você vai estar aqui também. Se você estiver, a bênção vai ser grande em nome de Jesus. Que Deus abençoe Curitiba, região metropolitana. Aguardamos a presença de todo o povo de Deus. Sejam bem-vindos. Jesus tem bênçãos. Ele tem providência para sua casa, para sua família, em nome de Jesus. Que Deus abençoe.
1: Eu fico o tempo todo pensando no céu. 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
1: 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Deus é especialista em transformar escassez em abundância. Ele fez isso com a viúva do azeite. Ele fez isso com José no Egito. Ele fez isso com Abraão e pode fazer com você. 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Talvez o que está faltando não é dinheiro, é direção. Talvez o que está travando sua vida não é falta de capacidade, é falta de alinhamento espiritual. A prosperidade começa quando decidimos obedecer. Que esta quarta-feira seja um marco. Que seja o dia da virada. Que seja o dia em que o céu se abre sobre sua casa. 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Deus continua sendo Jeová Jiré. Deus continua abrindo portas. Deus continua honrando quem é fiel. A pergunta é: você está pronto para viver essa prosperidade? 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

0: paz do Senhor para todos vocês. Aqui que vos saúda sua irmã em Cristo os Messias. Estou aqui para convidar todos vocês para nesta quinta-feira, às 19 horas, o encerramento desta campanha. Vai ser uma benção. Estará conosco aí o casal Presbítero Raimundo pregando a palavra de Deus, dando para a revelação. A esposa dele também, a irmã Denise, também louvando, o grupo Vencendo pela Fé das Demais Pessoas. E vai ser uma bênção, vocês não podem ficar de fora. Aqui está também conosco a nossa amada irmã
1: Rosalina.
0: E a nossa irmã Rosalina também tem um convite para todos vocês para nessa quinta-feira às 19 horas.
1: Sim, ouvinte, você não pode perder a bênção, você não pode ficar de fora. Quinta-feira, a partir das 7 horas, nós já estamos aqui conosco, orando, buscando a presença do Senhor. E você é o nosso convidado, vem buscar as bênçãos do Senhor. Deus tem bênçãos sem medida para todos nós aqui nessa quinta-feira.
0: Estamos aqui também com mais uma irmã que vai fazer aí aquele belo convite para nesta quinta-feira, às 19 horas. Irmão, seu nome?
2: Paz do Senhor, irmã Rose Messias. Meu nome é Noemi. Sauda todos os irmãos, com a paz do Senhor Jesus. Convido a todos vocês que venham nesta quinta-feira próxima para o término desta campanha. E é uma benção, está sendo uma benção esta campanha. Os irmãos já estão testemunhando de tudo que Deus tem feito, de tudo que Deus tem abençoado nesta campanha. Então, os irmãos não podem ficar de fora. Você que ainda não recebeu a sua bênção, corra para cá. O Senhor tem bênção, o Senhor tem salvação para tua alma, que é o mais importante, nós buscarmos ao Senhor. Busque ao Senhor enquanto há tempo, clame a Ele enquanto está perto. Nós temos que buscar a Ele, temos que clamar ao nosso Deus Todo-Poderoso. É Ele que tem vitória, é Ele que salva, é Ele que transforma, é Ele que nos enche, nos de bênção, porque o Senhor tem prazer em abençoar aqueles que buscam a Ele. O Senhor tem prazer em salvar a nossa alma. Se assim nós continuarmos firmes na presença do Senhor, o Senhor vai continuar nos abençoando. Mas nós temos que nos esforçar para estar na presença dEle. Corra para cá nesta quinta-feira, é no dia 14, então corram para cá. É numa quinta-feira, a partir das 19 horas, é encerramento da campanha e fica na Avenida Marechal Floriano Peixoto, 6711, ao lado do Autopeças Alvorada. É bem perto do terminal aqui do Auer, bem próximo. Então você é nosso convidado. Venha para cá, corra para cá.

Você que já recebeu um milagre na igreja, Deus é santo. Venha compartilhar o seu testemunho. Não guarde essa bênção apenas para você. Existem pessoas dentro da igreja que recebem uma bênção, alcançam um milagre, veem a mão de Deus agir, mas ficam em silêncio. E isso é sério. Quando alguém recebe algo de Deus e não testemunha, não está apenas deixando de contar uma vitória, está interrompendo um propósito espiritual. O testemunho não é opcional, ele é parte do milagre. Existem pessoas dentro da igreja que recebem uma bênção, alcançam um milagre, veem a mão de Deus agir, mas ficam em silêncio. E isso é sério. Quando alguém recebe algo de Deus e não testemunha, não está apenas deixando de contar uma vitória, está interrompendo um propósito espiritual. O testemunho não é opcional, ele é parte do milagre. Agora entenda isso com clareza. O testemunho protege a bênção. O silêncio pode enfraquecer aquilo que você recebeu. Quantas pessoas estão esperando ouvir o que Deus fez na sua vida para não desistirem? Quantos estão precisando de uma prova viva de que o milagre é real? E você tem essa prova, mas está guardando. Deus não te abençoou para você esconder. Ele te levantou para você falar, testemunhar, declarar. Se você recebeu cura, testemunhe. Porta aberta, testemunhe. Libertação, testemunhe. Provisão, testemunhe. Ir na frente do púlpito. Testemunhar não é vergonha, é honra. Vergonha é Deus fazer e a pessoa fingir que não aconteceu. A partir de hoje, mude sua postura. Se Deus fez, conte. Se Deus operou, declare. Se Deus te abençoou, glorifique diante de todos, porque quem testemunha fortalece a própria fé, ativa novas bênçãos e se torna instrumento para milagres na vida de outros. Não retenha o que Deus fez. Transforme sua vitória em testemunho.

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Graças a Deus, graças a Deus, povo de Deus, povo da fé, em nome do Senhor Jesus, nesta quarta-feira, às 9 da manhã, eu tenho uma palavra, mas uma palavra de Deus, uma palavra que ela vai preencher esse vazio, essa fraqueza, essa luta que o Senhor, a senhora está enfrentando para

0: Oh, meus amados irmãos, a paz do Senhor e Salvador Jesus Cristo, estamos ao vivo. Cooperador Manuel aqui com todo o povo de Deus, no início de mais uma live abençoada pelo Senhor. Eu já estou aqui vendo os nomes e as participações conosco no Facebook e no YouTube da Igreja Deus é Santo. Sejam todos muito bem-vindos. Já estamos aqui no horário da oração do meio-dia, mas eu vou ler os nomes bem rapidamente aqui, ó, de quem está participando conosco. E quem está chegando agora, põe teu nome nos comentários. Irmã Silvana Cavalheiro do Capão Raso, paz do Senhor. Irmã Neuza Cavalheiro, que já compartilhou a live, né? Irmã Neuza já compartilhou a live, já divulgou. Eu vou divulgar aqui também, vou compartilhar nesse momento no WhatsApp da Igreja Deus é Santo. Irmã Janete Andrade está aí conosco também de Ponta Grossa. Deus abençoe os irmãos aí de Ponta Grossa. Tá, irmão Neto Ferreira, seja bem-vindo, irmão Neto. Deus abençoe aí, irmão Neto, toda a família. Irmã Clarice Santos, de Santa Catarina, lá de Laje, está nos acompanhando. Deus abençoe. Irmã Jaqueline Machado também conosco. Que bênção, Deus abençoe, está aí conosco na oração do meio-dia, sempre na oração, glória a Deus. Irmão Luiz Henrique de Moraes, Deus abençoe toda a família, o filho, a esposa, enfim, Deus abençoe o trabalho. Irmã Denise Silva e família, Deus abençoe, irmã Denise. Deus abençoe toda a família em nome de Jesus. Qual que é a cidade da irmã mesmo? Irmã Conceição Siqueira de API, São Paulo, está conosco, Deus abençoe. Irmão Cláudio Santos, já deixando aqui os pedidos de oração, vamos orar por cada um, irmão Cláudio. Deus vai dar vitória, tá bom? Deixa eu ver quem mais. Ana Carolina Ribeiro, bairro Ganchinho. Seja bem-vinda, Deus abençoe toda a família. Irmã Josiane Carvalho conosco. Vamos orar, irmã Josiane, por os nomes que a irmã está deixando aí. Pode ter certeza, Deus vai agir. Tem aí o irmão Everton também, isso? Deus abençoe, vamos orar pela saúde. Irmão Neto pede oração pelo sobrinho, vamos orar. Josefa Tenório de Pitangueiras, Paraná, seja bem-vinda, irmã Josefa. Irmã Denise Silva de Porto Alegre, os irmãos de Porto Alegre aqui conosco. Pai do Senhor Jesus, presbítero Raimundo aqui conosco também. Pai do Senhor, que benção, né? Os irmãos ouviram a voz dele aí no fundo. Presbítero Raimundo que está aí com os irmãos na oração 15 e 18 com os irmãos, né? E tem sido uma benção as lives das 15 e 18. Tem até irmãos aqui comentando testemunhos que estão sendo abençoadas 15 e 18 horas através da oração, né? Orai sem cessar. Glória a Deus. Deus abençoe. Daqui a pouquinho o pastor Messias com os irmãos aqui, hein? Oração do meio-dia com o pastor Messias. Ele já está aqui, irmãos. O pastor já está aqui. E hoje ele vai orar com os irmãos, hein? Em nome de Jesus. Então, Deus vai operar através dessa oração do meio-dia. E nós vamos orar com o pastor, irmão. Se anima aí, os irmãos que estão aí, se anime. Vamos orar, vamos clamar. Deus vai te dar a vitória, Deus vai te dar a cura, Deus vai te dar a libertação. Deus vai alcançar a tua família, o teu lar. Deus vai fazer uma obra aí, irmã. Em nome de Jesus, tenha fé, vamos orar. Irmã Adna de Souza, seja bem-vinda, está aí conosco. É a primeira vez, né, irmã Adna aqui conosco, primeira vez que eu leio esse nome. Irmã Jaqueline Paim, de Porto Alegre, Rio Grande do Sul, também está aqui conosco. Irmã Iva Oliveira, de Piraí do Sul, também conosco, seja bem-vinda. Irmã Iva, Piraí do Sul é Paraná, né? Irmã Janete é de Ponta Grossa. Cadê os comentários dos irmãos do Facebook? Comenta aí, meus irmãos, porque eu estou lendo aqui, nós já estamos em cima da hora, então eu estou lendo rapidamente os nomes. Irmão Roberto Cruz, seja bem-vindo. Irmão Neto disse que está sem som. Os irmãos me dizem aí como é que está o som. Está saindo som bem aí para os irmãos? Aqui está bom o som, ué. Vamos ver aqui. Tá bom? Estamos no aplicativo também, Deus abençoe. Irmão Neto confere aí, porque o som tá bom. Irmão Jurema dos Santos também conosco, pedindo oração pela família. Vamos orar. Irmãos que estão aí no YouTube, não deixou o nome ainda. Eu tô vendo aqui, ó. Tô vendo que muitos irmãos que chegaram agora. Põe teu nome, digita aí bem rapidinho teu nome. Porque o pastor vai orar e vai apresentar os irmãos, as irmãs dos comentários. Vai apresentar o povo de Deus. nesta oração do meio-dia, oração, clamor do meio-dia, que nós temos visto que grandes resultados, irmãos. Olha, se for reunir aqui os testemunhos das lives, nós temos já muitos testemunhos, muita gente contando bênção, muita gente contando vitória, muita gente contando do agir, do trabalhar de Deus, do operar de Deus, e Deus vai operar, eu creio. Até eu vou contar uma bênção aqui, em nome de Jesus. Vou contar uma bênção dessa oração do meio-dia, os irmãos podem ter certeza, né? Eu tô aqui também orando todo meio-dia aqui, eu vou contar a bênção, os irmãos vão ver. Eu já tenho bênção para contar, inclusive. Glória a Deus, né? Vamos ver quem mais está aqui conosco. Mãe Edilane Correia da Silva, de Imbaú, Norte do Paraná. Deus abençoe. Pastor Darcy Messias conosco. Glória a Deus. E Deus vai operar aqui nesse momento. Vamos receber o pastor? Então, todo o povo de Deus, agora é a hora. Agora é o momento de nós ligar o nosso pensamento em Deus, de nós ligar a nossa fé no Senhor, nosso pensamento, nós conectar lá no céu, né? É, você que pode, quem pode, né? Quem não está dirigindo, quem não está trabalhando, liga agora o teu pensamento em Deus, preste atenção nas palavras que aqui serão ditas, porque Deus tem uma palavra para você nesta tarde. Recebam todos, então, o pastor Darcy Messias.
1: O glória. Graças a Deus. Igreja dos crentes, igreja de Jesus, povo de Deus, paz do Senhor Jesus, prazerosamente, eu estou aqui com vocês, pela misericórdia de Deus, e nós vamos agora falar com Deus, porque já é meio-dia e nove. Oremos ao Senhor, momento de oração.

0: graças a Deus, graças a Deus, graças a Deus, graças a Deus, graças a Deus, louvado, bendito, engrandecido, glorificado, é o Rei da Glória, graças a Deus, glória a Deus, aleluia, oh Deus poderoso e santo, eu não tenho palavra, não tenho graça para orar, eu não levo jeito para orar, me dá a tua graça, me dá o teu jeito de orar, a forma de orar, meu Deus, me ajuda a orar, em nome do Senhor Jesus, coloca na minha boca, meu Deus, a palavra de oração, em nome do Senhor Jesus, limpa a minha vida, limpa, meu Deus, o meu nome, meu histórico, limpa, Senhor, passa uma borracha, passa, meu Deus, uma borracha no meu passado, uma borracha limpando toda a impureza, toda a sujeira da minha alma, para que a minha oração possa chegar diante do Senhor. Meu Deus, me justifica. Deus, me justifica. Senhor, me justifica, para que a oração de um justo pode muito em seus efeitos. Ó Deus, me dê essa palavra, essa graça, essa unção. Ó Deus, me dê essa presença maravilhosa, em nome de Jesus Cristo. Ó Deus, em nome de Jesus Cristo, Salvador, em nome de Jesus. Ó Deus, em nome do Senhor Jesus, em nome do Pai, do Filho e do Espírito Santo de Deus. Deus, visita agora os irmãos, visita as irmãs agora. Deus, visita o teu povo. Visita, Senhor, Deus da glória, visita, meu Pai, visita, em nome do Senhor Jesus, ô glória a Deus, ô glória, ô glória, ô graças a Deus, ô Deus poderoso, ô glória, ô Espírito Santo, de Deus, ó Espírito Santo da verdade, Deus, me ajuda, ajuda, Senhor, me dá o poder, me dá a graça, me dá unção, me dá a autoridade de Deus, me dá, meu Deus, a palavra revelada, a palavra ungida, consagrada, a palavra que vem de Deus, para que eu possa orar nesta casa, orar nesta família, neste lar. E alguém que está doente, levantado no leito de dor, Senhor da glória, Espírito Santo da verdade, meu Deus, me dá o poder, me dá unção, o poder da cura, Deus, me dá o poder do milagre, me dá o poder, meu Deus, me dá o poder, me dá o poder, me dá unção, Senhor, apoderai da minha vida, apoderai da minha vida, da minha alma, aleluia, glória, apoderai da minha mente, apoderai do meu espírito, do meu entendimento, para que eu possa ter a manifestação de Deus na minha vida, para me orar por essa pessoa que está travada, amarrada, enroscada, Deus, e o Senhor libertar ela, Senhor da glória, ó Espírito Santo, apoderai da minha vida, Deus, apoderai da minha vida, dai-me da tua presença, dai-me do teu poder, dai-me da tua unção, ô glória, para que eu possa, meu Deus, no teu nome, repreender os demônios, repreender os espíritos malignos, repreender a macumba, as doenças, a inveja, o poder do mal, em nome de Jesus, em nome de Jesus Cristo, Salvador, pelo sangue de Cristo, pelo sangue de Cristo, pelo sangue de Jesus, pelo sangue de Jesus. Meu Deus, eu não aceito, eu estar aqui orando essa oração fria, desanimada, uma oração fraca. Apoderai da minha vida, dai-me uma oração forte e poderosa, uma oração ungida, fortalecida, consagrada por Deus, para que eu possa no teu nome, meu Deus, manifestar a cura, manifestar o milagre. Deus, eu não admito ser um pastor frio, um pastor sem graça, sem unção, sem argumento, sem o poder de Deus. Ô glória, ô glória, ô glória, ô glória, ô glória a Deus, ô glória, ô glória, ô glória, ô glória, ô glória a Deus, ô glória, ô glória, ô glória, ô glória, ô glória, ô glória, ô glória a Deus, ô graças a Deus, bendito seja Deus, louvado seja Deus, engrandecido é o Rei, é o Senhor da glória. Deus, toca na mente dessa pessoa agora, toca na mente dela, da família dela, toca, Senhor, toca, meu Deus, em toda a família, salvando, libertando, transformando vidas, tirando pessoas das garras do inimigo, das garras do maligno, do adversário, pessoas que estão caídas nas drogas, caídas na bebedeira, caída, fracassada, meu Deus da glória, meu Deus poderoso, meu Deus santo, meu Deus bendito, meu Deus amado, Senhor da glória, Espírito Santo da verdade, Deus, toca nesse casamento acabado, esse casamento aí, falido, sem amor, sem graça, sem alegria. Sim, meu Deus, o homem dormindo no quarto, a mulher dormindo no outro. Deus, faz alguma coisa, coloca sabor, alegria nesse casamento, coloca prazer nesse casamento, amor, meu Deus, em nome do Senhor Jesus, em nome do Senhor Jesus, meu Deus, Pai Santo, Pai Poderoso, Pai Amado, Pai Bendito, meu Deus, desembaraça cada um de nós, tira todo o embaraço, toda aquela amarração, aquela dificuldade, aquela barreira. Deus, queima isso, vai queimando aqui hoje, aquela luta, aquela batalha espiritual, aquela guerra, aquela peleja que a pessoa enfrenta. Deus, aquela pessoa que luta e tudo que ela põe a mão dá errado, tudo que ela inventa fazer dá errado, tudo que ela vai fazer tem uma dificuldade, tem uma luta, tem uma peleja, tem uma guerra. O sangue de Jesus te repreenda, Satanás. O sangue de Jesus, o poder do nosso Deus, te repreenda, em nome de Jesus, em nome de Jesus Cristo, Salvador. Meu Deus, traga mais gente para a live, traga mais gente, faz o povo sentir a vontade de orar conosco na live, desperta o Brasil, desperta, meu Deus, o povo. Meu Deus, tem tanta gente dando ouvido a coisas desse mundo, essas lives que são feitas por aí, que dá tanta ibope, que não tem nada a ver com Deus, que não é de Deus, é do mundo. Quanta gente envolvida, quanta gente embaraçada, quanta gente enrolada com as coisas do mundo. Meu Deus, em nome de Jesus, põe prazer, põe alegria no coração dos crentes, põe, meu Deus, alegria, põe prazer no coração dos crentes para orar, para jejuar, para ler a Bíblia. Meu Deus, põe, Senhor, põe, meu Deus, põe, Espírito Santo, põe prazer nos crentes para orar, para consagrar, para santificar, para arrumar a vida com Deus, preparar, para o dia de amanhã, que nós não sabemos se nós vamos estar aqui nessa terra vivos. Ó Senhor da glória, ó Espírito Santo, Deus, desperta o Brasil, desperta a igreja brasileira, desperta o evangelho no Brasil, Senhor da glória, desperta a nossa igreja, Deus é santo, dá a nós o poder de Deus, a palavra, a unção, dá a nós a graça, dá a nós a virtude, oh meu Deus, dá a nós a virtude do Espírito Santo, em nome de Jesus, em nome de Jesus, em nome do Senhor Jesus, meu Deus, oh glória, oh glória, oh glória, oh glória, oh glória a Deus, oh glória a Deus, oh glória, oh glória, oh glória, oh glória, oh glória, Jesus, queima agora os demônios, queima, queima os espíritos malignos, meu Deus, queima as legiões que coloca prazer no coração do povo para as coisas erradas. Deus, repreenda os demônios dos prazeres carnais, dos prazeres perecíveis, dos prazeres, ó Deus, os prazeres malignos, os prazeres que desagrada a Deus, Senhor da glória, repreenda esses demônios, repreenda esses espíritos, repreenda essas legiões, ó Deus, eu quero apresentar agora a nossa igreja, Deus é santo, eu quero apresentar os pastores da nossa igreja, os obreiros, as obreiras, os membros, eu quero apresentar, meu Deus, todos os dirigentes de igreja, todos os irmãos que dirigem igreja, toda a sua família, Deus, põe as tuas mãos nos dirigentes, visita a casa, visita a família dos dirigentes de igreja, Senhor da glória, Espírito Santo, visita eles agora, visita os nossos irmãos membros da nossa igreja, Deus, visita, visita, Senhor, visita, meu Deus, visita, visita cada membro, cada obreiro, cada dirigente, cada obreira, cada jovem, Deus, visita agora, visita, Senhor, as crianças, visita, meu Deus, os irmãos que fazem campanhas na nossa igreja, Deus é santo, meu Deus, visita eles agora, visita os irmãos que oram conosco, de perto, de longe, Deus, visita eles agora, visita Espírito Santo, os irmãos também de outras igrejas, de outros ministérios, irmãos de outras igrejas que oram conosco, Senhor, visita eles agora, visita, Mestre, derrama na vida deles, derrama na mente deles, na alma deles, no coração deles, no entendimento deles, derrama, derrama a clareza do Evangelho, o poder do Evangelho, ah, meu Deus, visita os irmãos que têm orado por nós, que têm jejuado por nós, que têm lembrado de nós nas orações, meu Deus, visita eles agora, visita, Senhor, Deus, visita os irmãos que têm ajudado a nossa igreja com as suas ofertas, com os dízimos, meu Deus, abençoa eles, cobre eles com a bênção da prosperidade, cobre eles com a bênção da riqueza de Deus, cobre eles, meu Pai, com as vitórias, com as conquistas, Senhor, Pai da glória, abençoa todos os dizimistas que têm sido canal de bênção na igreja, Deus é santo, ó Deus, abençoa, multiplica, faz render, faz multiplicar seu patrimônio, seu salário, suas vendas, suas compras, que sejam abençoadas, meu Deus, abençoa os irmãos que tem o seu patrimônio na roça, que tem a sua terra, seu gado, sua fazenda, sua lavoura, Deus, os irmãos que têm a sua chácara, seu sítio, sim, meu Deus, os irmãos que moram na cidade, que têm sua loja, seu comércio, Senhor, sua empresa, seus negócios, Deus, os motoristas, Senhor, olha, meu Deus, os motoristas, olha os pedreiros, carpinteiros, mestre de obra, meu Deus, os engenheiros também, meu Deus, da glória, dá eles vida e saúde, cobre eles com teu sangue, cobre eles com a tua graça, Deus, aumenta, aumenta o lucro, aumenta, Deus, faz a bênção do Senhor ser com eles, faz a bênção de Deus, a bênção, se a bênção estiver com eles, se eles estiverem abençoados, tudo vai dar certo, as coisas vão mudar, as coisas vão melhorar, as coisas serão abençoadas, em nome de Jesus, ó Deus, Senhor da glória, salva as almas, levanta os caídos, fortalece os fracos, anima quem está desanimado, Deus, Deus, levanta essa pessoa que um dia era um homem de Deus, uma mulher de Deus, lutadores pela causa do Evangelho, lutadores pelo reino de Deus, pela obra de Deus que viveram um dia na sã doutrina, na sã palavra, sim, meu Deus, no santo caminho do céu, ô glória. Ô glória, ô glória, ô glória, ô glória, ô glória, ô glória a Deus, Jesus abençoa, consagra, levanta, usa, usa, meu Deus, vai usando, vai derramando o poder de Deus na nossa vida, na nossa mente, dá-nos uma mente abençoada por Deus, dá-nos uma mente, meu Deus, Senhor da glória, dá-nos uma mente abençoada, uma mente ungida, uma mente consagrada, Deus, dá-nos uma mente, consagra, unge, vai ungindo, vai consagrando, vai derrubando as muralhas, vai derrubando as barreiras, vai derrubando, Senhor, vai quebrando, vai quebrando, vai quebrando, vai quebrando, vai quebrando, Senhor, vai quebrando as cadeias, vai quebrando as correntes, vai quebrando os laços, vai quebrando, Jesus quebra, Jesus queima, Jesus queima agora, queima, queima, queima, queima, queima, Jesus queima, queima, queima, queima, queima, Jesus queima, Jesus queima, Jesus queima os demônios, a macumba, a inveja, a maldição, que sai, sai, sai, sai, sai, sai daí, demônio, meu Deus, me dá o poder, meu Deus, me dá o poder para me expulsar os demônios, meu Deus, me dá o poder para me desmanchar macumba no teu nome, me dá o poder, meu Deus, me dá o poder, Espírito Santo, Deus, me dá o poder de repreender espíritos, repreender legiões, repreender castas, principados, potestades, forças ocultas do mal, meu Deus, me dá o poder, meu Deus, me dá o poder, me dá unção, me dá autoridade, Deus, me dá unção, poder e autoridade, em nome de Jesus, Deus, em nome de Jesus, me dá o poder para quebrar essa maldição, para quebrar essa cadeia, quebrar essa algema, quebrar essa corrente, quebrar esse laço maligno, diabólico, Deus, me dá o poder para queimar esses demônios, Jesus queima, Jesus queima, Jesus queima, Jesus queima, Jesus queima, Jesus queima, Jesus queima, oh meu Deus, manda fogo aqui agora, faz o câncer desaparecer, faz a doença sumir, faz todo tipo de doença desaparecer, meu Deus, toca agora dessas artérias, vai desentupindo, meu Deus, vai quebrando maldições de morte nesta casa, nesta família, meu Deus, vai quebrando. Quebra, meu Deus, quebra a maldição de morte. Quantas pessoas que morreram esfaqueadas nessa família, atirada dessa parentela. Quebra essas maldições de morte. Pessoas que morreram em acidente de trabalho, em acidente de carro. Meu Deus, quebra toda a maldição de morte. Pessoas que morreram infartada. Sim, Deus, pessoas jovens. Pessoas novas, meu Deus, Senhor da Glória, Espírito Santo, quebra, quebra essas maldições, meu Deus, quebra essas maldições de câncer na família, de infarto, de derrame, de loucura, Deus, quanta gente nessa família, na parentela, que morreram de suicídio, Senhor, o teu sangue tem poder, queima, queima, queima, queima, queima, queima, queima, Jesus, queima. Queima, Jesus, queima. Queima, Jesus, queima. Queima, Jesus, queima. Vai queimando todo mal. Vai queimando todo mal. Vai queimando todo mal. Vai queimando todo mal. Vai queimando, vai queimando, vai queimando. Há poder no nome de Jesus. Em nome de Jesus. Glória, glória, glória, glória, glória, glória. Glória, glória a Deus. Glória o nome de Jesus, graças a Deus. Olha a minha casa, olha a minha vida, olha a minha família, olha, meu Deus, os meus parentes, meus familiares. Deus, olha aquela pessoa lá no Pará que está com câncer. Deus, visita Maressa lá no Pará. Deus, dá-lhe vida, dá-lhe saúde. Deus, faz uma obra, Senhor. Derrama uma cura. Dê uma bênção na Maressa, em nome de Jesus. Sai da Maressa o câncer, sai da Maressa, sai da Maressa. Oh Deus, queima, queima, meu Deus, aquele câncer, queima aquele câncer que se espalhou pelo corpo. Deus, queima, visita o Jerônimo, queima aquele câncer e todas as pessoas que tiver com câncer, que sejam curadas, em nome de Jesus. Amém, amém, amém.
1: A paz do Senhor, amados irmãos, estamos aqui para convidar a todos para o Congresso da Mocidade Frutos da Fé, que vai acontecer neste sábado, às 19 horas, dia 16 de maio. E todos são os nossos convidados, vão vir jovens de todas as regiões do Brasil, e você não pode ficar de fora, aqui na Igreja Pentecostal Deus é Santo, na sede nacional, na Avenida Marechal Floriano Peixoto, número 6711, no Auer. Você é o nosso convidado, traga mais alguém, vem irmã, apoiar os jovens. Eu conto com a presença de todos. Venham e recebam a sua vitória. Em nome de Jesus, vai ter a irmã Graziele Saavedra pregando a palavra do Senhor e os jovens louvando ao Senhor. Eu conto com a sua presença. Venham em nome de Jesus.

há muitos anos, mas muitos anos mesmo. Essa campanha foi uma revelação que Deus me deu. Então, meus irmãos, eu tenho visto Deus pegar o homem, a mulher, da estaca zero, aquela pessoa que está falida, doente, aquela pessoa que está devendo que não pode pagar, aquela pessoa que carrega uma maldição, com dívidas. Tem gente que tem uma maldição com dívidas, que ela a vida toda foi pagar conta atrasada. Por que será? Há um demônio, há um espírito mau na vida dela que não deixa ela ficar sem dever. Ela tem um vício de comprar fiado, comprar sem necessidade, só para ficar devendo, só para sujar o nome dela, tirar a paz da vida dela. Ela tem assim uma fraqueza, ela tem uma fraqueza, qualquer coisa que ela vê, ela quer comprar. O que aparecer pela frente, alguém ofereceu para ela, ela compra. Vai lá e vem para fulano de tal, vem para fulano, ele compra tudo, tudo que chegar lá ele compra. Nem que ele não vende, nem que ele não usa. Eu conheci um homem, não sei se ainda é vivo. Chegava na casa dele, no quintal dele, não tinha onde a gente pisar. Tinha um carreirinho assim, um caminhãozinho apertado, porque ele tinha tanta coisa velha, tanto troço velho, enferrujado, que ele ia comprando e colocando ali. A casa dele era um ferro velho e coisa velha, mas ele não vendia, porque aquilo que ele comprava ele não sabia vender. Ele amontoando lá, ia enferrujando, ia molhando, e o ferrugem ia comendo. Mas ele vivia numa situaçãozinha que só o sangue de Cristo. Aquela catinga de coisa velha, aquele mau cheiro de coisa velha, de mofo da casa dele, de ferrugem. Ele andava enferrujado. Como é que é isso, pastor? Aquela roupa suja, aquele corpo sujo, aquele espírito de sujeira da vida dele. Eu não sei se vocês estão me entendendo. Aquele sujo assim, aquela sujeira, aquele homem assim com cabelo mal penteado, a pele, não, a roupa dele, todo dia ele mexia com a mesma roupa. Então tem gente, meus irmãos, que carrega essa maldição. Então, eu conheço uma outra pessoa que ele, tudo que ele vê, ele quer comprar. Conheço ele, eu fui lá. Mas olha, assim, o pátio dele, a chácara dele, assim, ó, tem tanta coisa velha que você nem imagina. É ônibus velho, é trator velho, é caminhão velho, é caminhonete velha. Olha, vai falando que você nem imagina, coisa velha, tudo coisa velha, e ele quer comprar tudo. Como é que é? Acumulador de coisas velhas. Meus irmãos, e ele numa depressão, numa angústia, numa tristeza, enrolado com dívidas, enrolado com maldição. Hoje um funcionário machuca, amanhã outro morrendo, outro enfiou o braço lá, não sei de que lá, e quando viu, ele morreu, outro machucou, e meu Deus do céu, é gente botando ele na justiça, é gente querendo aproveitar dele. Tem uma maldição naquela criatura. Daqui a pouco ele queria se matar, queria tirar a vida dele. Por quê? Porque vai acumulando tristeza, angústia, vai acumulando tudo que não presta em cima da vida dele. Chega uma hora que a pessoa vai estourar, a pessoa vai se arrebentar. Então, irmãos, irmãs que me ouvem agora, essa campanha de amanhã é uma campanha

0: de milagre, de libertação, de nós enfrentar o poder do mal, enfrentar os demônios, aqueles demônios tranca-rua, demônios em chum, aquela tranqueira que está aí, aquele demônio de lodo, de ferrugem, aquela pessoa falida, aquela pessoa angustiada, sem expectativa de nada. Oh, como é ruim quando a pessoa está devendo e não pode pagar, está devendo e não tem de onde tirar. Como é ruim isso. Vai acumulando dívida, vai acumulando e juros sobre juros, e cartão, e prestação, e boleto, e tudo vencido, e banco cobrando, e gente cobrando. E isso é vida? Isso é vida? Não é vida. Então, irmãos, irmãs, tem uma passagem na Bíblia que Jesus fala assim: se pois o Filho vos libertar, João capítulo 8, se pois o Filho, quem é esse Filho? Deus, Filho de Deus. Se pois o Filho vos libertar, verdadeiramente sereis livre. Livre. Se a pessoa não tiver nas mãos de Deus, se a pessoa não tiver na presença de Deus, se a pessoa não tiver sendo abençoado por Deus, aí Satanás ele entra e ele faz uma bagunça na pessoa. Ele bagunça a pessoa. Se pois o Filho vos libertar, verdadeiramente sereis livres. João 8:36. Agora, para ele libertar, a pessoa tem que querer se livrar, tem que querer deixar Deus trabalhar na vida dele, trabalhar na vida dela. Porque se ela não ceder, se ela não aceitar o plano que Deus tem com ele e com ela, como é que Deus vai agir? Deus só vai entrar num lugar, numa casa, num coração, aonde é chamado. Deus ele não é um invasor, Deus ele não é um ladrão. Deus ele é chamado, ele vem. Se ele não é chamado, ele não vem. Deus ele só entra quando a gente permita, ou permitamos, ou permitimos que ele entra. Senão é sofrimento e gente falando que é crente. É isso que eu fico mais como é que eu posso falar? Mais pensativo. Como é que a pessoa é crente e vive numa vidinha desgraçada? Como é que a pessoa é crente e vive numa pindaíba? Não tem nem o que comer dentro de casa. Por quê? Porque está ali a presença do mal. E por que que o mal está ali? E por que que o demônio está ali? Porque ela chama pelo demônio. Não, ninguém aqui chama demônio, não, pastor. Com as suas atitudes, você chama o demônio. Com a sua permissão, você chama o demônio. Aí ele entra. E quando ele entra, ele deixa as marcas. Por isso que essa quarta-feira, eu quero convocar Curitiba, eu quero convocar o Brasil, eu quero convocar o povo para nós fazer essa campanha. Que campanha é esta? Como é o nome da campanha? E agora? E agora? Cadê que o seu Latiel sabe? Como é o nome da campanha? Como é que é o nome da campanha? Deus proverá o meu milagre urgente. Deus proverá. E não, nós vamos agora ouvir testemunhos. O que nós vamos agora ouvir é pessoas contando bênção de Deus, milagre de Deus, depois que chegaram aqui na igreja, Deus é Santo, depois que passaram a fazer as campanhas conosco. Olha o que elas vão contar agora, olha o que elas vão falar agora. Será que não é isso que está faltando na sua vida, na sua casa, na sua família? É deixar Deus entrar na sua casa, salvar a sua casa, libertar a sua casa. Vamos lá então. Um, dois, três, já.
1: Meus irmãos e minhas irmãs, povo de Deus, nós estamos aqui com uma irmã que vai contar um grande milagre que ela recebeu de Deus aqui na igreja pentecostal Deus é Santo. Vamos agora falar com a irmã. O nome da irmã?
2: Sabrina.
1: Sabrina vai contar uma bênção muito grande. Sabrina, pode falar.
2: Então, eu fiz uma campanha no Pastor da Messias através de um caminhão do meu esposo, que foi roubado há 6 anos atrás. E eu apresentei os papéis pro pastor e falei, olha pastor, já vai fazer 6 anos que está na justiça e nada de sair, nada de vir uma resposta, o caminhão voltar, tá travado, bloqueado e nada. E a justiça só adia, adia e nunca vem. Aí o pastor pegou e falou para mim fazer a campanha e o dízimo certinho. E disse que Deus não ia voltar com o caminhão que foi roubado, ele ia dar um novo. Então eu fiz a campanha, dei o dízimo. E na segunda campanha do dízimo que eu dei, o meu esposo conseguiu comprar um guincho zerado. Não foi o que foi roubado, Deus deu um novo para ele. E agora ele está trabalhando, graças a Deus, com um guincho novo.
1: Do jeito que foi falado, do jeito que foi revelado, Deus vai dar um caminhão novo. Deus vai dar um guincho novo. E agora já está aqui a irmã contando. Demorou quanto tempo para Deus dar esse guincho?
2: Eu fiz a campanha 3 semanas, na 4ª semana o meu esposo já conseguiu.
1: Um mês. Olha aí, irmãos. Olha aí, povo de Deus, você que crê. Pode ser o que for, não importa. Pode ser o pior problema, a luta, doença, enfermidade, dívidas. Deus vai entrar com providência. O nome dele?
2: Mateus.
1: Seu nome?
2: Sabrina.
1: Manda um alô agora pro povo que está te vendo.
2: Eu digo para as pessoas que estão olhando para ter fé, porque para Deus nada é impossível. Então a gente estava 6 anos triste, na verdade, com a nossa vida bem abatida, meu esposo também, porque era uma ferramenta de trabalho dele que foi roubada. Só que eu confiei em Deus, entreguei nas mãos dele. O pastor também disse para mim continuar firme as campanhas e deu bem certo, como o pastor falou. Na 4ª semana, o caminhão dele novo. E agora ele está trabalhando dia e noite o caminhão, pela graça do Senhor Jesus Cristo.
1: Tá vendo? Você que foi roubado, você que foi lesado, você que está aí diante de uma batalha, igual ela, o marido estava, agora está aí a resposta. Deus prometeu que dá o caminhão de volta e Deus deu. Vocês moram onde?
2: No Sítio Cercado.
1: Obrigado, Deus abençoe. Está aí Brasil, está aí povo de Deus, está aí o que Deus está fazendo aqui na quarta-feira, na igreja pentecostal Deus é Santo, aqui em Curitiba, na Avenida Marechal Floriano Peixoto 6711. Irmãos que estão nos acompanhando, que estão nos assistindo, aqui está uma moça que duvidava que aparecia dinheiro na conta. A mãe dela fazendo campanha aqui na nossa igreja Deus é Santo, e um dia Deus me deu uma revelação que apareceu um dinheiro na conta da mãe dela ou na conta dela. Ela falou, isso é mentira, isso não é verdade. E agora ela vai contar aqui, conta aí, nome seu?
3: Tatiane. Isso tinha acontecido com a minha mãe. Eu falei, da onde que aparece dinheiro assim do nada? Alguém vai te dar, não aparece dinheiro do nada. E apareceu 3.150, né, na conta dela. Aí na semana retrasada o pastor estava pregando aqui tudo e fez o apelo pelas cadeiras. E eu não tinha dinheiro para... E eu até não levantei a mão na hora, né? Porque eu não tinha como dar o dinheiro na cadeira para ajudar com uma cadeira. E aqui o pastor falou, eu lembro exatamente, pela minha fé vai aparecer dinheiro na conta, algum jeito. Se não aparecer, tudo bem, você não dá nada. Mas pela minha fé, vai aparecer dinheiro e você vai contribuir. E na hora eu pensei, pelo menos um pé da cadeira. O pastor falou, um pé, dois pés, meio pé, a cadeira inteira, o que der. E daí eu fiquei ali meio triste. Falei, nossa, eu queria poder dar uma cadeira inteira, não meio pé. Mas se Deus me avisar, pelo menos meio pé vai dar certo. E daí eu, né, recebi até meu pagamento, não tinha nem dado para pagar as contas. Eu falei, meu Deus do céu. Aí eu entrei numa conta poupança que eu nem tenho dinheiro nada lá, não tinha nada. Eu falei, vou entrar aqui só para ver. Apareceu o valor de 3.400 e poucos reais na minha conta.
1: Quanto?
3: Não,
1: 3.400 e poucos.
3: Uns quebradinhos.
1: Na sua conta?
3: Na minha conta. Até eu falei, na hora que eu olhei, falei, mãe, mãe, olha aqui. Fiquei, né, eufórica. Eu falei, olha aqui o que apareceu na conta. E foi revelado, o pastor falou na igreja que apareceu na conta de alguém. Eu falei,
1: agora
3: eu não
1: você crê,
3: dinheiro.
1: Né? Crê.
3: Agora eu creio.
4: A paz do Senhor, irmão, eu quero contar um pedacinho do testemunho a qual eu comecei a ouvir a rádio, estava afastado e comecei a ouvir a rádio da Igreja Deus é Santo, e devendo dívida e tá tudo quebrado, irmão. E depois que eu fiz uma aliança com Deus, o pastor Darcy Messias passou, falou pra gente pegar o voto do dizimista. E depois que eu peguei aquele voto, irmão, para a honra e a glória do Senhor Jesus, quitei dívida com a agiota, e o Senhor foi provendo, irmão. E hoje eu sou um dizimista fiel aí. É, somente agradecer a Deus e a vida do pastor Darcy Messias, que Deus é com ele, Deus é com esse ministério, irmãos. A paz do Senhor, irmão, eu quero contar um pedacinho do testemunho.
5: Fala aí, quanto é o meu nome? Lisa Campeca, é quinta-feira, Grêmio Rose. Lá no banco eu tive mais de 2 milhões de reais.
6: Você viu quanto?
5: Mais de 2 milhões de reais.
6: Mais de 2 milhões? Mas o que você está inventando assim, rapaz?
5: Juros em cima de juros.
6: Mais de 2 milhões? Quanto você devia mesmo?
5: 300 mil.
6: E de 300 mil foram 2 milhões?
5: 2 milhões.
6: Você tem que comprovar isso para botar no rádio, para abalar o Brasil e o mundo? Você tem que escrever papel para isso? Gente do céu. Vocês estão vendo? Fala, irmã.
7: Só do financiamento que era para pagar 15 mil, está lá o papel do juiz de 756 mil.
6: Que é isso?
7: Está o papel lá no fórum.
6: Só de um papel era quanto?
7: Se fosse pagar na época era 15 mil, daí tinha juro. Tá lá o papel do juiz que ia para o protesto, 756 mil.
6: Olha o documento!
5: Olha o outro.
6: Outra quê?
5: Outro era um cara que eu financiei com um colega, foi para 200 e poucos mil.
6: Meu Deus do céu! Mais de 1 milhão de dívida.
5: Mais de 1 milhão de dívida. Eu paguei.
6: 2 milhões.
5: E eu paguei para limpar o nome 216 reais.
6: Ai do céu.
7: Ele fez a campanha que a irmã Rose fez aqui, que tudo que o diabo tinha tomado ia devolver. Foi a campanha que a irmã fez uma quinta-feira. A gente...
6: Foi revelado isso. Tudo que o diabo levou, Deus ia trazer de volta. Mais de 2 milhões de reais. Deus restaurou tudo, né?
5: Fala aí. Quanto é o meu nome? Lisa Campeca.
8: Maria.
1: Qual o milagre, Maria?
8: Eu consegui uma herança da minha mãe que eu nem sabia que existia, de 40 alqueires de terra. Aí é uma grande bênção através da campanha na quarta-feira. 40 alqueires de terra que a gente não sabia, era uma parte com as terras da minha mãe.
1: O senhor foi revelado aqui na igreja que Deus te dá uma grande vitória. Como é que foi a revelação?
8: A gente foi revelada que estava assinando um papel de uma herança. Aí eu fiquei pensando, mas a herança, essa gente não tem, mas Deus vai preparar. Aí foi que uma minha sobrinha ligou falando que tinha aparecido essas terras. Aí eu disse, então essa é a herança mesmo.
1: 40 alqueires de chão, ela foi revelada que Deus ia dar ela uma herança. Ela não sabia, ouvintes, ela não sabia dessa herança, mas Deus revelou. Deus falou, quando Deus revela, quando Deus fala, acontece. E a senhora não sabia disso?
8: Não, não sabia. A gente não sabia dessas terras.
1: E agora apareceu no seu nome?
8: Apareceu no nome da gente.
1: Aqui na quarta-feira, na campanha da prosperidade.
8: Na campanha da prosperidade.
1: Uhum. Mas não é um milagre grande?
8: É um grande milagre, porque umas coisas que a gente não sabia estavam escondidas. Mas Deus não deixa nada escondido. Deus revela e ele cumpre. É Deus, é só as mãos de Deus, é só um milagre mesmo.
1: Não tem cabimento.
8: Não, é isso aí, explicação.
1: É um milagre.
8: É um grande milagre.
1: Na quarta-feira.
0: Glória a Deus. Graças a Deus. Graças a Deus. Agora, meu irmão, minha irmã, você viu aí? Primeiro é aquilo que eu te falei no começo. Como é que um casal chega às dívidas deles, que eram dívidas pequenas, chegar a 2 milhões de reais com juros? É aquilo que eu falei pouca hora. Se a pessoa não tem Deus ali para administrar, para orientar, se ele não faz as coisas no temor de Deus, com fé, com obediência, vai chegar a esse ponto que você ouviu aí. Tudo que vê para frente quer comprar. Tem dinheiro, não tem, quer comprar. Não, compra fiado. Quer ter status. Quer ter as coisas. Mas as coisas não são dele, não é dela. Porque na hora de pagar, cadê o dinheiro? Não tem dinheiro, o banco vai tomar. A financeira, a loja vai tomar. Aí, aquilo vai para o pátio do leilão. E lá está escrito aquela plaquinha dentro do carro. Deus me deu. Deus me deu. E aí? Se Deus deu, por que está lá sendo leiloado? Você está vendo? Deus me deu e o diabo tomou. Como é que o diabo vai tomar uma coisa que foi Deus que deu? Então, nesta quarta-feira, nós vamos fazer a pregação, o ensinamento, a orientação, para nós não fazer negócio errado. Não fazer negócio errado. Não fazer coisa errada. Para não chegar a esse ponto. Então, a Bíblia, a palavra de Deus, ela que nos rege. Os mandamentos de Deus é eles que nos regem. Se nós não tivermos na orientação de Deus, na obediência a Deus, o que vai acontecer? A gente vai quebrar, vai se espedaçar, vai se arrepender, vai ficar atribulado, angustiado, triste, dentro de casa, fraco, não vai congregar, não vai para a igreja com alegria, só vai para a igreja doente. Tem gente assim, só vai para Deus quando está doente, só vai para Deus quando está desempregado, só vai para Deus quando está devendo, só vai para Deus quando está macumbado. A hora que Deus abençoa a vida dele, ele vai embora, ele some, ele vira as costas para Deus, ele não quer nem saber de Deus, ele quer que Deus faça a vontade dele. Meus irmãos, essa não é a vida de um crente bem sucedido. Um crente bem sucedido é um crente liberto, é um crente salvo, convertido, é um crente que a presença de Deus, o Espírito Santo de Deus, os mandamentos de Deus, fala na mente dele, brilha na mente dele. Então, nessa quarta-feira, nós vamos fazer a campanha Deus Proverá. Você vai ver o que Deus vai fazer, você vai ver o que Deus vai fazer na sua vida, na sua casa, no seu trabalho. Você que está me ouvindo aqui em Curitiba, que tem condições de estar aqui conosco, vem para cá. E você de longe, nos acompanha pelas lives, nos acompanha pelo aplicativo da igreja, e você vai ver que Deus vai te abençoar, vai te orientar aí. Você vai passar a viver sobre a orientação de Deus. Certo, meus irmãos? Certo, minhas irmãs? Faça isso. Faça isso. Deus tem tantas coisas boas para te entregar. Você nem imagina. Você nem imagina o que Deus tem para te entregar. Ó, tem uma pessoa aqui agora. Tem uma pessoa que está aqui na live. E essa pessoa, ela está sentindo de uns dias para cá, sentindo assim um calorão no corpo, assim um fogo no corpo, um calor, uma queimação do corpo. Eu quero saber quem é essa pessoa. está sentindo isso, para Deus curar aqui hoje, para você testemunhar depois. Aquele fogo, aquele ardor, o corpo ardendo, aquele calor, aquela queimação, aquele calor que não é um calor normal, aquele fogo assim, o corpo numa temperatura estranha. Eu quero orar para essa pessoa agora. Fala aí o teu nome, pastor, sou eu. Eu quem? Eu, fulano de tal, para Deus te curar agora, não é daqui a um mês, não é amanhã não, te curar agora, assim diz o Espírito Santo de Deus que me revela. Essa pessoa com esse calorão no corpo, o corpo assim descontrolado, com um calor, aquela queimação, cadê você? Para Deus te curar agora, em nome do Senhor Jesus. Há uma pessoa aqui agora me ouvindo, que aí dentro da sua casa tem um espírito de suicídio. Aí dentro da sua casa, aí dentro da sua família, tem um demônio de suicídio que já tentou matar alguém, que já tentou fazer alguém se suicidar. Eu quero que você fale aí quem é a pessoa, para nós orar aqui agora e repreender esse demônio de morte, esse demônio que faz a pessoa sentir que não tem mais jeito, que tudo está perdido, que tudo está acabado, não tem mais jeito. Eu quero orar por você aqui agora. Deus vai repreender esse demônio de morte, esse enxu da morte, enxu caveira, enxu capa preta, enxu de cemitério, enxu de catatumba, que perturba a mente dessa pessoa, fala assim para ela, ó, tira a sua vida, morre, morre que você vai descansar, morre que você vai descansar, não tem jeito, seu problema não tem jeito. Tá me ouvindo aí, alguém tá me ouvindo? Eu quero orar para essa pessoa agora, em nome do Senhor Jesus. Deus é poderoso para quebrar essa maldição de morte, para quebrar essa força maligna que está perturbando, atormentando a sua vida. Tá aí, Salatiel, já apareceu alguém?
9: Olha, pastor, tem comentários aqui. A irmã Edilane falou, sou eu. Aí a irmã Denise Silva falou, eu, pastor. Meu avô Francisco Carlos. Aí os irmãos aqui também falando aqui, ó. Eu creio, irmã Sharon Jacomasso também. Deixa eu ver o Facebook aqui também. Os irmãos falando aqui, ó, eu senti algumas vezes um calorão estranho, a irmã Maria Passos disse aqui, e são essas as pessoas que se manifestaram, pastor.
0: Quem é a pessoa que vive sempre com esse calorão no corpo? Aquela queimação no corpo, você não sente, você não já sentiu azia? É mais ou menos como azia, aquela queimação no estômago. Assim alguém sentindo aquela queimação do corpo, aquele calor estranho, aquela temperatura estranha, para nós orar aqui hoje, e o poderoso Deus queimar esse mal, arrancar esse mal, em nome do Senhor Jesus. E agora eu quero saber o seguinte, quem é aí que tem alguém, que esse alguém é marcado por uma perseguição de morte? Essa pessoa só fala em morrer. Só fala em morrer. Quando não fala em morrer, ela fala em matar. Já tentou o suicídio. Já tentou o suicídio. Eu quero orar por essa pessoa agora, para Deus nosso Pai repreender esses demônios, repreender esses espíritos malignos, em nome de Jesus. Falei quem? Ó, eu, mas tem que dar o nome. Eu que sinto. Meu filho que sente. Meu filho, fulano de tal, ou minha filha, ou meu pai, minha mãe, será quem é que está aí, que essa perturbação na mente, essa obra maligna na mente, querendo fazer essa pessoa se suicidar. Tem alguém, José Salatiel, por favor?
9: Pastor, a irmã Rosângela dos Reis falou, eu sinto calor direto no corpo, faz tempo que tenho isso. Agora outra irmã, Juscelie Gonçalves, eu senti também, pastor, esse calor que o senhor falou. A irmã Sara Prado falou, sou eu. O irmão, deixa eu ver. Mãe Edilene Corrêa, eu, pastor, tenho calor extremo, dá até tontura, passo muito mal. Deixa eu ver. José Dirceu, de São Mateus do Sul. É meu filho que está tentando suicídio. O nome dele é Jonas.
0: Jonas? Vamos fazer uma oração aqui agora? Vocês me ajudam a orar para Deus repreender esse demônio da morte. E junto com esse demônio da morte, nós vamos repreender esse espírito maligno que faz a pessoa sentir um calorão no corpo, uma queimação no corpo. Oremos ao Senhor.
9: Tem uma Denise aqui, pastor, falou que o avô dela só fala em morte.
0: O avô dela, como é o nome do avô dela?
9: O avô dela, Francisco Carlos, avô da irmã Denise Silva, fala que não tem mais feito para ele, na saúde dele, na vida dele, só fala em morte só.
0: Vamos orar aqui agora. Em nome de Jesus, com o poder de Deus, com a unção de Deus na minha vida aqui agora, em nome do Senhor Jesus, eu ordeno que agora que esse demônio de suicídio saia dessa família, saia desse rapaz, do Jonas. Jesus, queima aqui agora. Jesus, queima aqui agora. Jesus, queima aqui agora, Senhor. Queima esse demônio que está nesse homem aí, o demônio da loucura, do suicídio, da depressão, da morte. Jesus, queima agora, queima esse demônio, esse espírito maligno que faz a pessoa sentir vontade de morrer. Vai embora, Satanás, vai embora, demônio. Ô Jesus, queima agora, ô Jesus, queima agora. Vai queimando, vai repreendendo, passa o teu sangue, joga por terra, meu Deus, esse demônio, esse espírito maligno que faz a pessoa sentir um calorão no corpo, uma queimação no corpo. Jesus, queima. Jesus, queima agora. Passa o teu sangue. Passa o teu sangue, meu Deus. Passa o teu sangue. Sai doença maligna. Sai doença maligna. Sai ataque maligno. Jesus, queima. Jesus, queima. Jesus, queima. Jesus, queima agora. Jesus, queima. Jesus, queima agora. Passa o teu sangue. Jesus, o teu sangue tem poder. Jesus, o teu sangue tem poder. Jesus, o teu sangue tem poder. Jesus, queima. Jesus, queima agora. Jesus, queima agora. Sai, sai, sai, demônio, sai. Sai, espírito maligno, sai, legião de demônios, sai, obra maligna, obra do diabo, obra de Satanás. Jesus, queima. Jesus, queima. Jesus, queima. Jesus, queima. Jesus, queima agora. Sai daí, Satanás, espírito imundo, espírito maligno, sai daí, demônio. O Senhor te repreenda. Sai, sai. Sai, sai, sai, sai. Sai daí, demônio. Demônio de doença no corpo, na mente, na alma, no espírito. Sai daí. Demônio do calorão, da queimação no corpo. Vai embora. Vai saindo. Em nome de Jesus Cristo. Saia. E não volta mais. Espírito de enfermidade. Demônio de enfermidade. O Senhor Deus te repreenda. Deus faz uma obra, cobre com teu sangue, cobre com teu sangue, meu Deus, põe as tuas mãos e faça o milagre acontecer, em nome de Jesus, amém e amém, amém. Irmãos, eu quero perguntar para vocês, eu quero perguntar para o povo de Deus, você tem sido abençoado nessa igreja? Deus tem te abençoado? Essa igreja tem sido bênção na tua casa, na tua família? O pastor Messias, os obreiros da nossa igreja, os pastores, têm sido bênção de Deus aí na sua vida, na sua casa, no seu trabalho? Vocês têm sido abençoado? Eu quero pedir vocês uma ajuda aqui hoje. Eu quero pedir uma ajuda urgente agora, porque está precisando hoje. Agora está precisando de oferta, de dinheiro, de dízimo, para pagar conta da igreja hoje. Contas hoje. Quem que tem condições de ajudar agora? mandar uma oferta agora, uma oferta urgente, um dízimo urgente na conta da igreja, para que nós possamos, para que a igreja possa pagar esses compromissos aqui hoje, boletos, contas para pagar. E não são poucas, não. Eu tenho certeza que a mão de Deus, o poder de Deus, vai te recompensar. Você vai tirar com a mão e vai receber com as duas mãos. Você vai entregar aquele dinheiro, aquela oferta, você vai fazer um Pix, você vai fazer um depósito na conta da igreja, e depois você vai ver esse dinheiro voltar novamente para suas mãos e voltar 100 vezes a mais, 1000 vezes a mais. Você já viu na Bíblia, quando a gente planta, a Bíblia diz que é 30, 60 e 100. Está na Bíblia Sagrada. 30, 60 e 100 vezes a mais. Pode olhar que você vai ver isso na Bíblia. 30, 60 e 100 vezes a mais. O semeador saiu a semear. E quando ele semeou, a Bíblia diz que ele colheu. Ele colheu 30, 60 e 100 vezes a mais. E eu quero hoje, em nome de Jesus Cristo Salvador, ligar a minha fé com a fé de vocês, ligar a nossa oração, e os irmãos, as irmãs, ajudar essa obra, e essa obra abençoar vocês com a fé, com as orações. E nós vemos aqui pessoas testemunhando, como nós temos visto tanta gente testemunhando aqui. Você será a próxima, você que já ajudou, você que tem ajudado, você que tem testemunhado, você vai voltar a dar testemunhos grandes, além do que você já tem contado. Olha aqui a conta da igreja aqui, ó. Agência 2037. Agência 2037. Conta corrente 25087-2. Tá aqui, ó. O Pix da igreja 419-8433-3376. Esse é o Pix da igreja para o povo de Deus mandar hoje, agora, movido por Deus, movido pela fé, movido pelo Espírito Santo, ajudar essa obra e Deus te abençoar. Se olha na internet, o que mais tem é gente criticando igreja, criticando pastores, criticando oferta, criticando dízimo, criticando oração, criticando jejum, criticando santidade, criticando que não precisa reunir o povo, que o povo não tem obrigação de ir para culto. Esses homens não estão a serviço de Deus, estão a serviço do mal, do maligno. São pastores que não são de Deus, pastores que não foi Deus que levantou, porque pastor é para pregar o evangelho, é para reunir o povo, é para curar o povo, é para preparar o povo para a volta de Jesus. Esse tipo de gente aí, para espalhar o povo, para desviar o povo, tirar a fé do povo, estão a serviço do mal, do maligno, dos demônios. Então, irmão, ajude quem está te ajudando, abençoe quem está te abençoando. Manda o seu nome para cá. Olha aqui, ó, já tem gente mandando. Deus abençoe a pessoa que está ajudando. Manda como, pastor? Manda aqui, ó, 41-3376-3339. Esse é o telefone para você mandar o seu WhatsApp. 41-3376-3339. Deus abençoe quem está ajudando, Deus abençoe quem vai ajudar, Deus abençoe quem já ajudou, Deus abençoe mesmo que vocês cresçam, que vocês não vivam aí movido por palavras negativas, palavra de pessoas que não têm Deus, palavra de pessoas perturbadas, que não têm o Espírito Santo, que estão aí para tirar o povo da igreja. Eles não ganham alma, meus irmãos. Eles não oram. Vê se esses miseráveis oram por alguém. Vê se esses infelizes da vida, que não têm paz na alma, vê se ele abençoa alguém. Vê se ele faz uma oração na live aí. Vê. Escuta, você que gosta de dar ouvido aos críticos do evangelho, que a boca deles é só para criticar pastor, é só para criticar a igreja, fala mal de dízimo, fala mal de oferta, fala mal de oração, fala mal do jejum, fala mal de santidade, fala mal de tudo. Vê se esses miseráveis têm Deus na vida deles, para abençoar, fazer apelo, para ganhar almas, orar para os cancerosos, orar para as famílias. Eles não estão a serviço de Deus, estão a serviço do maligno. E vocês não vão dar ouvido a esse tipo de gente. Em nome de Jesus. Apareceu o nome da pessoa aí, não? Jaqueline. Jaqueline, coloca. Jaqueline. Deus abençoe a Jaqueline. Deus prospere a Jaqueline. Deus multiplica. Deus derrame na Jaqueline grandes conquistas, grandes vitórias. Deus vai derramar, Deus vai fazer que essa ajuda se torne bênção na vida da Jaqueline. Deus abençoe em nome de Jesus. Deus abençoe poderosamente em nome do Pai, do Filho e do Espírito Santo. Meus irmãos, eu vou ficando por aqui, porque eu sei que vocês vão trabalhar, eu sei que vocês têm compromisso, e eu volto com vocês hoje às 10 da noite, e às 3 da tarde, e às 6 da tarde, vai estar aqui o pastor Raimundo, com vocês, orando e abençoando o povo. A igreja Deus Seu Santo está aqui a serviço de Deus, para abençoar o povo. Gedielson. Gedielson está sempre mandando, né? Sharon, está sempre.

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0: O Senhor te abrirá o seu bom tesouro, o céu, para dar chuva à tua terra no seu tempo e para abençoar toda a obra das tuas mãos. Deuteronômio 28, 12.
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0: 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Medita nela dia e noite, para que tenhas cuidado de fazer conforme tudo quanto nela está escrito. Porque então farás prosperar o teu caminho e serás bem-sucedido.
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1: A bênção do Senhor é que enriquece e não acrescenta dores. Provérbios 10, 22.
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2: Meus amados irmãos, quarta-feira é quarta-feira de milagre. E nesta quarta-feira vai dar início a mais uma poderosa, ungida, consagrada campanha com o tema Deus Proverá o Milagre na Minha Vida. Essa data certamente vai ficar marcada em nossos corações pelos milagres que Deus vai fazer aqui na sede das igrejas Deus é Santo. Esse lugar certamente vai se tornar um tanque de Betesda, um verdadeiro palco de milagres através dessa campanha Deus Proverá o Meu Milagre. 9 da manhã, pastor Darcy Messias no altar. 3 da tarde, presbítero Jefferson de Andrade no altar. 7 horas da noite, uma vez mais, pastor Darcy Messias pregando, orando e Jesus Cristo operando. Avenida Marechal Floriano Peixoto, 6711, Auer, Curitiba. Vem para cá, você e toda a sua família. Deus tem coisas novas, Deus tem bênçãos grandiosas para a sua vida, para a sua casa e para a sua família. Tá certo? Esperamos por todos. Sejam bem-vindos em nome de Jesus.

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2: Eu vi as pessoas contar que aparecia dinheiro na conta, mas eu sou muito sincera em dizer que eu não acreditava nisso, né? Daí, 15 dias atrás, eu fui no banco pegar minha pensão, que eu pego por morte. A moça disse: mas só quer levar esse da sua pensão? Eu disse: sim, só tenho esse aí para receber. Ela disse: não, a senhora tem 18 mil reais para receber. Uma moça disse: quer levar o seu dinheiro? Eu disse: tá aí. Ela disse: tá, é 18 mil reais. Eu peguei e tô gastando. É meu, Deus me deu.
3: Minha bênção é que eu tinha um caso na justiça, né? Uma causa na justiça. E ia ser impossível de eu receber essa bênção, né? De eu receber. E daí, quando... aí eu fiz a campanha de quarta-feira. Aí, quando foi na próxima quarta-feira, eles já me chamaram e falaram que eu tinha ganhado.
4: Apareceu dinheiro na minha conta.
5: Apareceu dinheiro na sua conta?
4: Também.
5: Quanto apareceu a mais, irmã?
4: R$2.000.
5: R$2.000 a mais.
6: Cheguei nos bancos 24 horas. Passei o cartão, porque eu tinha que tirar um dinheiro para pagar uma viagem para mim e a minha filha. Aí, para minha surpresa, tinha R$8.000 na minha conta, sendo que eu teria uns R$200. Eu ia tirar os 100 e ia ficar com o dinheiro para o resto do mês. 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

0: Graças a Deus, graças a Deus, eu quero cumprimentar o povo de Deus com a paz do Senhor e Salvador Jesus Cristo. É o presbítero Raimundo que vos cumprimenta neste exato momento. Atenção, muita atenção, Curitiba. Atenção, região metropolitana de Curitiba. Atenção, Paraná. Atenção, Brasil. Nesta quarta-feira, uma poderosa campanha de fé e de milagres, milagre financeiro, a campanha do crescimento financeiro, com o título Deus Proverá o Meu Milagre, com a presença do homem de Deus, 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de Deus, orando pelos milagres financeiros, milagre na sua vida, no seu lar, na sua casa, na sua família, no seu trabalho. 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Igreja Pentecostal, Deus é Santo, nesta quarta-feira, a campanha do milagre financeiro, com a presença dos homens de Deus no santo altar do Senhor. Lembrando que 9 da manhã e 7 da noite, pastor Darcy Messias, 9 da manhã em santo jejum e consagração, para Deus operar milagres e maravilhas. Deus operar grandiosamente na sua vida, no seu lar, na sua casa, na sua família, nos seus negócios. Enfim, Deus vai operar em todas as áreas. Por isso o nome da campanha, Deus proverá o meu milagre financeiro, milagre da libertação, milagre familiar, milagre da saúde. Deus vai prover, Deus vai entrar com a providência na tua causa, no teu problema. Venha para cá, venha para a igreja pentecostal, Deus é Santo. Buscar o seu milagre, buscar a sua vitória, buscar a sua bênção financeira. Igreja Pentecostal Deus é Santo, Avenida Marechal Floriano Peixoto, 6711, 6711, Vila Áurea, Curitiba, Paraná, a 150 metros do terminal de ônibus do Vila Áurea, a 60 metros da Praça da Passarela. Quase em frente ao tubo da passarela, está localizada a Igreja Pentecostal Deus é Santo, uma igreja de fé e de milagre, onde nesta quarta-feira, às 9 da manhã, às 3 da tarde e às 7 da noite, dá-se início a uma poderosíssima campanha em favor da sua vida, meu irmão, da sua vida financeira, dos seus negócios, da sua empresa, do seu trabalho, do seu salário. Deus vai abençoar em todas as áreas. 9 da manhã, pastor Darcy Messias e uma equipe de obreiros no santo altar do Senhor, para fazer a obra de Deus, abençoando a vida do povo de Deus. 3 da tarde, presbítero Jefferson de Andrade, juntamente com ele, a sua esposa cooperadora Ellen Rutten, fazendo a obra do Senhor. Esse casal abençoado nas tardes das quarta-feiras do milagre financeiro. E às 19 horas, aquela multidão em nossa sede nacional, com a presença do pastor, presidente, pastor Darcy Messias, nesta poderosa campanha, abençoando todo o povo de Deus, pregando a preciosa palavra do Senhor, e orando pelos milagres e abençoando a vida de todos aqueles que comparecer. Vem para cá, Curitiba! Vem para cá, região metropolitana de Curitiba, nesta quarta-feira. Vem para cá, Paraná! Venha receber o seu milagre, venha receber a sua vitória. Igreja Pentecostal, Deus é Santo, Avenida Marechal Floriano Peixoto, 6711, 6711, o endereço do seu milagre, com estacionamento na rua José Peixoto de Lacerda Venec, número 119, para você estacionar ali, guardar o seu veículo, o seu automóvel, e cultuar a Deus tranquilamente, recebendo as bênçãos do Senhor. Veja o que Deus tem feito nesse lugar. Veja o que Deus tem operado nas campanhas das quarta-feiras, nas campanhas do milagre financeiro, usando a vida do pastor Messias e a vida do pastor Jefferson de Andrade no milagre financeiro, na campanha da quarta-feira. Em especial, esta quarta-feira, dá-se início a essa poderosa campanha. 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Ouça testemunhos de fé que Deus tem abençoado nesse lugar, tem feito maravilhas nesse lugar. Vem para cá também você buscar sua vitória, seu milagre e contar o seu testemunho ao vivo dentro da programação Vencendo pela Fé.
1: Glória a Deus. O seu nome e o seu testemunho, meu irmão.
2: Meu nome é Valdir, eu saúdo a igreja com a paz do Senhor Jesus. Fomos muitos milagres que foi conseguido pela Deus e Santo pelos votos. A gente escuta a rádio todo dia, a gente liga para quando precisa de uma oração. E se fosse contar todas as bênçãos, eu precisava ficar meio dia contando. Mas eu vou contar dois bem rápido para não tirar o lugar dos outros. Daí é o seguinte, eu estava com um problema na aposentadoria. E foi assim uma luta muito grande, mas graças a Deus em 7 meses já veio. E a outra grande bênção que nós recebemos aqui na igreja foi a última vez que nós estávamos aqui. O irmão Darcy Messias disse todo, que era para fazer um voto de R$22 e de R$11, que ia aparecer dinheiro na conta, no Marisul, no Bradesco. E realmente fiquei surpreso, porque quando eu fui receber, vocês fazem a conta, aquele voto de R$11, 1.111, que era 100 vezes mais que o irmão Darcy tinha falado aqui. Então não tem palavra para a gente agradecer as bênçãos de livramento e tudo, e as palmas é para Jesus.
1: Oh, maravilha, olha aí que bênção de Deus.
3: Meu nome é Falete, o meu testemunho, irmão, para a honra e glória do Senhor Jesus, como meu esposo estava falando anteriormente, né? A primeira vez o irmão Darcy ficou surpreso que nós fizemos quase 500 quilômetros, né? Para vir até aqui, apenas só para agradecer, né? Porque a gente estava aí com um propósito, aleluia, né? Glórias a Deus, de estar num projeto de uma casa nova, e ali nós viemos aqui, tudo Deus foi preparando, né? A conclusão da casa já está completa, né? Falta a mínima coisa, o Senhor preparou o carro novo, né? Aleluia, e a maior bênção, irmão, que eu recebi nesse local, nos dias de culto que tivemos aqui, aleluia, né? Em começo do ano passado e também agora em outubro, no dia do meu aniversário eu estive aqui, aleluia, né? E eu estava com muita dor na coluna, irmão. Eu já era para estar em cadeira de roda, né? O inimigo queria me lançar numa cadeira de roda há muitos anos, né? Já são 19 anos de conversão, né? Participando lá no ministério. E então, né? Sempre indo na congregação, mas, né? Sendo revelada, mas não era curada, né? Então, eu vim aqui, a primeira vez que a gente veio, o meu esposo tinha uma sede de conhecer, né? A irmã Priscila, até por curiosidade, ele pediu para o irmão Messias, né? Eu quero conhecer a irmã Priscila. E ela estava aí fora. E ela entrou, quando ela entrou, né? O Espírito Santo de Deus já revelando a sua serva, né? Ao meu esposo, e segundo ela disse, irmã, o Senhor me revela agora, irmã, leva a sua cura da sua coluna. E ninguém sabia, só eu e Deus. Eu pedi para Deus que eu queria uma resposta, se era Deus que estava nesse lugar. E pela segunda vez o próprio irmão Messias me chamou pela frente orando e repreendendo o espírito de enfermidade. Irmão, nunca mais eu senti.
1: Isso é bênção de Deus. A senhora ficou 19 anos lá no ministério, não era curada, chegou aqui pela primeira vez. Olha só, quantos quilômetros que essa veio? 500 quilômetros, né?
3: 500 quilômetros, 400 e poucos quilômetros.
1: Olha, quantas pessoas que moram perto da igreja e não vêm para casa do Senhor, né, meus irmãos? Olha aí, mas que fé maravilhosa.
3: Então também, irmãos, eu tenho uma filha desempregada, em outubro que eu estive aqui, ela falou assim, mãe, leva a roupa da nossa família e peça sentido assim para Deus preparar uma porta de emprego. E eu vim aqui, só eu e o Senhor, né, pedindo e orando. Irmãos, eu disse, Senhor, a próxima vez nessa convenção, nós não queremos faltar, que Deus prepara. Aleluia, eu quero agradecer. Irmão, para a honra e glória do Senhor Jesus, ela tinha ido visitar o ano passado um local de trabalho, não deu certo. E ela almejou muito aquele trabalho, muito, muito. E eu fui orando e buscando o Senhor. Para a glória do Senhor, ela fez a entrevista segunda-feira, e para honra e glória do Senhor, amanhã ela começa a trabalhar onde ela queria trabalhar, administração de uma empresa e odontologia. Só agradecer.
1: Deus abriu a porta.
3: Amém, abriu as portas. É tudo isso para honra.
1: Vale a pena estar na casa de Deus, servindo a Deus, minha irmã?
3: Vale, vale muito a pena. Graças a Deus por isso.
1: Amém. Palmas para Jesus.
4: O nome da irmã?
5: Neide.
4: Qual foi a bênção, irmã Neide?
5: A bênção, irmão, que eu tenho para contar é que quarta-feira eu vim aqui, eu peguei o voto do dízimo, né? Que o irmão da Simicias estava dando, né? Para a gente trazer uma parte do dízimo, né? Daí na quarta-feira eu peguei o voto do dízimo, e daí quando foi na quinta-feira, a advogada me ligou falando que os atrasados do meu INSS tinham saído. Então, para mim, é uma grande bênção, né? Agora eu já posso trazer não só uma parte do dízimo, mas eu posso trazer todo o dízimo. Em nome do Senhor Jesus.
4: A senhora, na quarta passada, pegou o voto do dízimo.
5: Sim.
4: E depois que fez o voto...
5: Eu fiz o voto na quarta-feira. Na quinta-feira, a minha advogada ligou dizendo que tinha saído os atrasados do INSS, que já fazia tempo que era para sair, não tinha saído. Saiu quinta-feira.
4: Foi só fazer o voto dízimo.
5: Sim.
4: Que as portas se abriram.
5: Se abriram, em nome do Senhor Jesus.
4: Glória a Deus, amém. Palmas para Jesus. Deus continue honrando a sua fé, minha irmã. O nome da senhora?
6: Sou Eli. Qual é a bênção? Eu fui revelada que Deus ia arrumar um caso na justiça para mim. Foi o mês passado. E na minha aposentadoria estava faltando... Todo mês, 3 meses, estavam cortando a minha aposentadoria. Daí eu resolvi pegar um advogado e, glória a Deus, peguei um advogado particular e não paguei nada para o advogado, não me cobrou nada. E ele mandou uma carta para o banco e lá do banco me devolveram todo o dinheiro perdido. Glória a Deus.
4: Foi revelado aqui na igreja. Causa da justiça, que Deus vai colocar as mãos. E o dinheiro que a senhora tinha perdido voltou tudo para a senhora.
6: Glória a Deus.
4: Deus fez a obra.
6: Deus fez a obra. Glória a Deus.
4: Glória a Deus. Amém. Palmas para Jesus. Primeiramente, o nome da irmã?
7: Isabel. Eu saio da igreja com a paz do Senhor. Eu estou muito feliz com Jesus, porque Ele tem me surpreendido, né, nesse mês. Assim, o Senhor tem me surpreendido mesmo. Tem coisa que a gente nem estava esperando, o Senhor lhe trouxe ali. Então, eu tenho um irmão que mora no norte, já tem mais de 5 anos que eu não vejo ele, que eu não vou para lá. E agora, quando foi essa semana, ele lá disse que vendeu, lá não sei o que ele vendeu, e ele mandou para mim R$3.000. Né? Então, eu fiquei feliz, que eu não estava esperando essa quantia, e hoje já estou trazendo a parte que é do Senhor. Né? E outra coisa também, o Senhor tem me abençoado assim, usado pessoas para dar, igual foi segunda-feira mesmo, a gente foi num ensaio, e de repente uma pessoa me deu um envelope na minha mão, e lá estava R$100. Né? Então, sempre o Senhor está fazendo isso. Esse tipo de coisa comigo, né? Então eu louvo a Deus que eu sempre tenho sido fiel nas ofertas, no dízimo também. E outra coisa também, essa semana eu perdi meu vale transporte, meu cartão, e ele tinha bastante passagem, e eu fiquei bastante preocupada, porque as coisas não tá fácil para a gente estar gastando dinheiro, né? Aí eu orei tudo, procurei em tudo, aí já tinha ido na farmácia, tinha ido no mercado, tinha ido na lotérica, eu não sabia onde que tinha caído, né? Aí eu fui e orei ao Senhor, eu falei, Senhor, se o Senhor fizer aparecer meu cartão, eu vou dar o testemunho nas quarta-feira, eu vou ser a primeira, né? E depois já tinha procurado, onde eu já procurei, depois achei meu cartão, né? Ninguém roubou, né? Não perdi, eu só tive que, eu bloqueei, né? Agora eu vou ter que desbloquear, mas eu louvo o Senhor, porque o Senhor colocou as mãos e abençoou. Esse é o meu testemunho.
4: Amém, glória a Deus. Deus abençoe mais ainda, minha irmã. Esse cara foi embora pro Pato Branco, isso mesmo?
8: Fiquei um tempo lá, fiquei um ano e pouco lá em Pato Branco.
4: E não tinha dinheiro para vir embora para cá. E aí, o que aconteceu?
8: Aí eu entrei numa situação difícil lá, né? Que aí eu comecei a buscar Deus e aí Deus me tirou de lá. Apareceu 23 mil na minha conta. Aí Deus preparou.
4: Apareceu quanto?
8: 23 mil na minha conta.
4: Mas que dinheiro é esse?
8: Eu não sei, é um dinheiro que Deus colocou na minha conta no banco. Aí apareceu na minha conta, daí passou...
4: 23 mil? Não era 2 mil, não?
8: Não, 23 mil apareceu na minha conta. Que eu tava numa situação muito difícil lá em Pato Branco, com a minha família lá.
4: E até hoje não sabe quem botou nessa conta?
8: Até hoje eu não sei quem punhou. Até hoje eu não sei.
4: 23 mil?
8: 23 mil.
4: Eu achei que era 2.300, 3 mil. 23 mil. Isso que é benção, né? Vou pro lugar de vocês, meus irmãos. Irmão, não duvido que Deus pode fazer. Não duvida, não duvida. Estamos na campanha da prosperidade.

0: Vamos ler a Bíblia no livro de Salmos. Salmos 40. Vamos ler a palavra de Deus. Esperei, todo mundo, vamos? Esperei com paciência no pastor. Ah, no Senhor. Vamos lá. Esperei com paciência no e ele inclinou para mim e ouviu o meu clamor. Tirou-me de um lago horrível, de um charco de lodo, pôs os meus pés sobre uma rocha e firmou os meus passos e pôs um novo cântico na minha boca, um hino ao nosso Deus. Muitos o verão e temerão e confiarão no Senhor. Senta com glória. Senta com glória, meus irmãos. Cadê o glória? Aleluia. Então a palavra de Deus diz aqui, ó, que alguém esperou no Senhor com paciência. Será que nós temos paciência para esperar no Senhor? Se não deu hoje, já desisti.
1: Aleluia, glória a Deus.
0: Deu hoje, amanhã não vem mais. Não é assim. Quantas coisas nós temos que correr atrás. Hoje, amanhã, depois, até conseguir. Quem entendeu, dá um glória a Deus aí. Quantas vezes nós temos que correr atrás de algo que nos interessa? E aquilo está difícil.
1: Glória a Deus.
0: Aquilo está tão difícil, nós temos que correr atrás. Porque o que não presta vem na nossa porta. Mas o que é de Deus, o que é maravilhoso, o que é bom, o que é santo, nós vemos que há dificuldade, que há barreira, que há luta para nós conseguir aquilo. Nós temos que ir em cima, tem que lutar. E se não deu hoje, não é motivo de desistir. É motivo de nós ter paciência, ter fé, para nós conseguir amanhã. Amanhã vai dar certo. Amanhã não deu certo. Quase deu certo, mas ficou um pedacinho, um pouquinho para depois da manhã. Amanhã já está tudo. Daqui 3 dias, está tudo fácil. Chega naquele dia, é o dia mais difícil. Né? O dia que você pensou, que era mais fácil, foi o dia mais difícil. E se não tiver paciência, se não tiver calma, a gente vai desistir. A gente vai jogar fora. A gente vai desanimar. Porque aquilo é bom, é maravilhoso. Então aqui diz, alguém que escreveu esse salmo aqui, deixa eu ver se foi Davi. Salmo de Davi. Esperei com paciência no Senhor. E ele inclinou para mim. E agora? E agora? Está olhando aí, não? E ouviu? Quer dizer que não é só ter paciência. Tem que clamar. Tem que orar. Tem que buscar. Tem que orar, clamar, buscar, pedir, insistir e ter paciência. Por quê? Porque nós não temos nada de nós mesmos, é de Deus. Nós temos que correr atrás, nós temos que buscar aquilo, nós temos que aprender a fazer aquilo, nós temos que conquistar aquilo. Aquilo não é nosso. Se fosse nosso, não haveria necessidade de nós correr atrás. É algo que não é ainda, que não ainda é nosso. É algo que nós temos que correr atrás. É algo que nós temos que buscar. Nós temos que insistir, persistir, lutar. E alguém vai dizer para você: ah, isso não vai dar certo. Isso aí não vai dar certo, isso é difícil. Você vai encontrar pessoas que vão dizer para você: não, larga isso para lá. É o marido, é a esposa, é o filho, é o pai, é a mãe, é alguém que você está conversando com ele. Ele vai dizer: ah, isso aí não vai dar certo, não. Se você ouvir ele, acabou. Você já está com luta, você está com prova, você está com dificuldade, aí você vai ouvir alguém que vai querer fazer você desistir? É por isso que às vezes nem tudo você pode contar para as pessoas.
1: É verdade, aleluia.
0: Entendeu? Nem tudo você pode contar. Porque você vai contar para alguém achando que vai resolver, que alguém vai te ajudar. Alguém não tem uma capacidade, não tem uma palavra, aquela palavra-chave para resolver. Aquilo foi fundo do poço, porque você falou com alguém que você não deveria ter falado. Então, nem tudo você pode compartilhar, seus pensamentos, sua vontade, seu desejo, seu sonho com alguém. Guarde-se com você aqui hoje. Você não pode estar abrindo seu coração com pessoas que não têm a mesma fé. Alguém que não tem o mesmo pensamento. Alguém que não quer ver você ter as coisas. Você vai contar com uma pessoa invejoso? Uma pessoa invejosa? Você vai contar uma pessoa que tem raiva de você, que tem inveja, que tem ódio de você, uma pessoa que não quer ver você crescer? Você vai contar para alguém que está rezando, fazendo uma cumba, quem sabe até orando, a oração dele lá para dar errado? Você vai contar para ele? Então não conte, conte para Deus, espere as coisas dar certo. Uma época, nós ganhamos um terreno, nós ganhamos um imóvel lá no Porto Alegre. Quem conhece Porto Alegre aí? Ganhamos um imóvel no centro de Porto Alegre, que naquela época valia 4 milhões. Naquela época, valia 4 milhões de reais. Naquela época. Aí nós ganhamos lá. Alguém falou assim: ó, isso aqui é de vocês. Minha mãe foi curada dessa igreja. Minha mãe estava com câncer, desenganada, e aí vocês oraram, Deus curou minha mãe, eu tenho muito imóvel, e esse imóvel aqui eu quero doar para a igreja como gratidão a Deus, pelo que Deus fez pela minha mãe. Só que aquele imóvel era dele e do irmão dele. Ele falou assim: eu vou comprar a parte do meu irmão e vou dar para a igreja. Aí ele chegou e falou: ah, mano, eu dei para a igreja aquele imóvel lá. O quê? Eu dei para a igreja aquele imóvel. Você está maluco? Você está doido? Você está doido? Eu tenho que internar você. Eu tenho que botar você no hospício. Você está maluco? Aí xingou ele. Falou: meu amigo, calma. Aquilo não é seu, rapaz. Aquilo é de nós dois. Eu compro a sua parte. Eu não te vendo. Eu pago, não vendo dinheiro nenhum para você, dá para a igreja não? E ficou bravo, ficou bravo. Aí o irmão falou assim: olha, pastor, deixa que eu vou resolver, eu vou resolver. E aí ele foi para a praia, olha o perigo, foi para a praia, esse que doou para a igreja. Nessa altura eu já tinha contado que é para Deus e o mundo. A gente quer contar, já contar que está com peixe fora.
1: Aleluia, Deus.
0: Com ele escado. Daqui a pouco ele escapole. Crente tem esse defeito de adiantar as coisas, contar tudo pela fé. Cheguei aqui e contei todo mundo. Ó, ganhamos um terreno em Porto Alegre, um imóvel, 4 milhões. E o camarada que era irmão dele, era maçom. Ali de maçom, era macumbeiro. Aí o que que fez? O irmão dele foi para a praia, esse deu para nós a igreja lá. Quando vinha lá para cá, o carro tombou na estrada, morreu. E agora? O que que adiantou? Adiantou nada. Porque ele foi contar para outro, e nós foi contar para outros. Gravo com vocês essa cena aqui. Ele foi contar para o irmão dele, que não concordava. Nós fomos contar para todo mundo. E cadê o resultado? Você está vendo? Ah, mas se fosse de Deus dava certo. Nem tudo a gente pode contar. Nem tudo a gente pode contar. Nem tudo a gente pode compartilhar com as pessoas. Aí você está naquele ânimo, está naquela alegria, você está animado, com prazer, com tanta vontade daquilo dar certo. Aí você conta para alguém que não tem o mesmo pensamento seu, que não tem o mesmo. Às vezes até marido e mulher mesmo.
1: Aleluia.
0: Às vezes até marido e mulher. Às vezes a mulher tem tanta fé, tanta vontade. Aí conta para o marido, tão desanimado, tão incrédulo, tão duvidoso, o que vai dar? Ele vai puxar para um lado, puxar para o outro, e querendo ou não querendo, vai acabar interferindo. Às vezes ele conta para a mulher, ou a mulher conta para o marido não tem fé, a mulher não tem o mesmo pensamento do homem, não tem a mesma fé, não tem a mesma visão, vai virar uma confusão, vai virar uma bola de neve, e aquilo vai virar em nada. Ao invés de contar para alguém, conta para Deus. Ele é Deus, Ele é poderoso, Ele é grande, Ele vai fazer, Ele vai fazer, vai fazer. Corre atrás. Aí Davi diz assim, ó, quer ver? Olha de novo aí no versículo, no versículo de número 2. Tirou-me de um lago, como é que fala aí? Horrível. Cadê o povo que não participa? Cadê o quê? Cadê vocês aí, irmão? Vamos lá, todo mundo. Tirou-me um charco de lodo, pôs os meus pés sobre uma rocha, firmou os meus passos. Está vendo? Isso é o que Deus faz para nós. E pôs um novo cântico na minha boca, um hino ao nosso Deus. Muitos o verão e temerão e confiarão no Senhor. Olha só, olha só que palavra. Muitos o verão. Verão o quê? O que Deus fez na nossa vida.
1: Aleluia, glória a Deus.
0: Muitos verão e temerão e confiarão no Senhor, através do nosso testemunho.
1: Verdade,
0: através da nossa vida, através do seu testemunho. Alguém olha para você, alguém olha para a sua vida. Quem era você lá no passado? Quem era eu lá no passado? Alguém olha para você e diz: que mulher batalhadora, que mulher crente, que homem crente. Olha que eu conheci ele. Ele era um cachaceiro, era um drogado, um bandido, um ladrão, um assaltante, era um macumbeiro, ela era uma bandida, ela era isso, era aquilo, era uma prostituta, ela era não sei o que. Olha o que ela é hoje. Aquela vontade da pessoa também lutar igual você lutou. Você vai passar para ela ânimo, passar para ele o seu testemunho de vida. Alguém olhando para você, sem você falar nada, alguém olhando para você, olhando para você, até te respeitará ou respeitarão. Meu Deus do céu, você vai se sentir honrado. As pessoas vão olhar para você e dizer: meu Deus do céu, como é que essa pessoa venceu esse câncer? Como é que essa pessoa venceu essa doença incurável? Como que essa pessoa venceu essa luta? Olha o filho dela como era um drogado. Olha o marido dela, era um drogado, mas ela lutou fazendo campanha, ela orou, ela jejuou, ela nunca desistiu. Hoje ele é um crente, hoje ele é um obreiro, hoje ele é um pastor da igreja, graças a Deus. E ela que lutou, que batalhou, que insistiu. Você tem que botar a cabeça nisso. Eu também, é assim que eu vejo as coisas. Eu vejo as coisas desse jeito. Eu enxergo lá na frente. Eu enxergo lá na frente. Às vezes hoje eu estou apurado. Você também. Hoje você está apurada. Está devendo. Mas por uma justa causa. Você corta os gastos. Você corta os gastos. Você corta as mordomias, as viagens, os passeios. Você está arrochado, apurado, pagando prestações, pagando contas, mas por uma justa causa. Você está sumido. Cadê ela que eu não vejo mais? Estou dizendo, não na igreja, nas farras, no churrasco de família. né? Nas reuniões familiares, nas pescarias, nos passeios, nos Natal, né? Cadê ele que não aparece? Cadê ela? Ela está em casa encolhida ou recolhida. Por quê? Porque não quer gastar ou não pode gastar. Está ali encolhida. Às vezes a roupinha dele e dela não são aquelas roupas bonitas, novas. Não, o sapato dele, a roupa dele, aquela roupa de 2, 3, 4, 5, 10 anos. Mas por quê? Por uma justa causa.
1: Aleluia.
0: O carro dele não é aquele carro do ano, é o carrinho, só o carrinho básico para trabalhar. Mas por quê? Porque ele comprou algo grande, fez um investimento grande. Lá na frente, ele vai pegar aquelas casas.
1: Aleluia.
0: E vai alugar. Lá na frente, que ele vai pegar aquele barracão, vai alugar aquela empresa que ele montou. Até agora aquela empresa está apurada, mas daqui a pouco começa a soltar os lucros, os resultados. E aí aquele que estava sumido por uma justa causa. Aquele que estava aí dizendo, alguém dizia, esse é uma mão de vaca, essa é uma mão de vaca. Não é porque é mão de vaca, é porque não podia gastar.
1: Aleluia.
0: Quem entendeu, levante a mão. Cuide do seu nome, cuide do seu crédito, cuide da sua imagem, cuide do seu nome. Não vai usar cartão de crédito para gastar a torta direita, não. Porque você tem limite, meu limite é 10 mil, é 20 mil, aí você vai estourar o limite. Aí, quando chega no final, cadê o dinheiro que você precisa? Cadê o cartão de crédito? Nenhuma coisa nem outra. Então tem tempo na nossa vida que Deus coloca nós no deserto por uma justa causa. Vocês estão entendendo? Dá um glória a Deus aí. Deus põe nós no deserto por uma justa causa. 40 dias e 40 noites Jesus no deserto, em jejum, lá no deserto, misturado com o diabo. O que ele via era o diabo, o que ele via era feras, diz a Bíblia. Mas por quê? Por uma justa causa.
1: Aleluia.
0: Jesus não estava ali de graça.
1: Glória a Deus.
0: Por que que Jesus foi para a cruz? Por uma justa causa. Por que que ele sofreu, morreu? Por uma justa causa.
1: Aleluia.
0: Então você tem que botar na cabeça isso. Hoje eu estou passando por essa luta, mas Deus vai tirar os meus pés dessa situação que eu estou passando e vai colocar meus pés na rocha. E muitos vão ver isso, muitos verão isso e glorificarão a Deus. Vocês estão entendendo? Vocês estão entendendo? Se não deu hoje, não é porque Deus não quer que dá certo. Ah, porque Deus não queria. Tem gente que tem a cabeça tão fraca, tudo é porque Deus não quer. Tudo que Deus não quer, não é da vontade de Deus. Ele faz a coisa errada e a culpa é de Deus. Não porque Deus não quis, não, é porque fez errado. Deus não vai aprovar uma coisa errada. Põe na cabeça de vocês isso. Deus, ele é santo, ele é verdadeiro. Deus, ele é puro. Deus é além da nossa imaginação. Não tem condições nós de saber, entender tudo como Deus ele é, porque ele é muito além das palavras. Ele é muito além, vai além dos pensamentos. Ele é muito grande, ele é muito santo, ele é muito poderoso. E a gente é tão pequeno, tão limitado.
1: Aleluia.

0: vai desistir logo.
1: Graças a Deus.
0: Vocês estão vendo aí as lojas americanas? Quem está sabendo da história dela aí? Quem está sabendo? Quantos bilhões de prejuízo? 40 bilhões. Quem investiu nas lojas americanas agora, ó, quebrou. Quem investiu nas ações da loja, das lojas americanas, quebrou. Você está vendo? Quer ganhar dinheiro fácil, né? Quer ganhar dinheiro fácil, agora perdeu. O camarada que investiu estava reclamando. Botou não sei quanto, agora disse que o dinheiro não dá para comprar nem pipoca. Não compra nada, porque quebrou. Então, você tem que pensar nisso. Aonde eu vou investir o meu dinheiro? Aonde eu vou investir o meu pouco dinheiro? Dinheiro é para quê? Hã? Dinheiro é para quê? Não, diga mais algo. Dinheiro é para quê? Gastar? Negativo. Aí é que eu estou vendo que vocês estão para lá de Bagdá. Dinheiro não é para gastar não, irmãos. Muda esse pensamento de vocês. Muda esse pensamento de vocês. Dinheiro não é para gastar. Se for para gastar, ninguém vai ter dinheiro. Dinheiro não é para gastar. Dinheiro é para investir. Dinheiro é para investir. Se você gastar hoje, não tem ele. Se você gastar ele, você não tem ele. Dinheiro é para investir. É para você ver aonde você vai aplicar, vai comprar para ganhar. Porque se você for comprar para perder, daqui a pouco você não tem nada. Põe na cabeça isso.
1: Aleluia, glória a Deus.
0: Se você for comprar as coisas sem pensar, deu vontade de comprar, eu vou comprar. Não tem nem necessidade, vai comprar. E aí? Você vai precisar de pegar emprestado. Vai precisar pegar emprestado para pagar conta. Pagar conta que você comprou sem necessidade. Comprou sem necessidade. Comprou sem necessidade. Comprou coisas que não era para comprar. Deu para um, deu para outro. Presente para um, presente para outro. Larga esta vida de estar dando presente para todo mundo. Para que esse negócio de estar dando presente para todo mundo, irmão.
1: Aleluia.
0: Vai somar o quanto que você já deu de presente para o povo. A vida toda dando presente. O que você está ganhando com isso? Pensa bem, chega no Natal, é presente para João, para José, para Joaquim, para Antônio, para Manuel, para Chiquinha. Meu Deus, vai lá na loja, gasta tudo o dinheiro dela em presente. Vem com aquela sacola, aquele saco de presente. O que que você vai ganhar com isso? Você já viu? Dezembro, como é que o povo faz? Gasta tudo. Quando é janeiro, não está sem dinheiro. Você vai nas lojas lá, está lá 75%, 70% de quanto? De desconto. E lá de dezembro, 200% acima do valor. É por isso que o pobre continua cada dia mais pobre. E o rico cada dia mais rico. Por que será? Por que será? O pobre cada vez mais pobre e o rico cada vez mais rico. Põe na sua cabeça isso. É muita coisa, muito dinheiro, é muito na mão de poucos e pouco na mão de muitos. Olha para você ver isso aqui. É muito dinheiro na mão de quem? De poucos. E pouco dinheiro na mão de quem? De muitos. Você está vendo? Por que nós temos que aprender?
1: Aleluia, glória a Deus.
0: Deus vai fazer alguma coisa que hoje, se é que alguém tem esse pensamento de mudar a cabeça.
1: Glória a Deus.
0: Por que que a população da pobreza está aí cada dia mais pobre? Porque estão confiantes na Bolsa Família, Bolsa não sei de que, Vale Gás. Eles não trabalham. Quem entendeu, levante a mão. Eles não querem trabalhar, querem comer o dinheiro do governo. Está aí esperando chegar ao final do mês para pegar o dinheiro para comprar cigarro, comprar bebida, comprar.

0: drogas. Pensa bem, eu tenho parente meu lá que não precisa ganhar isso que está ganhando. Cachaceiro, não tem nada, não tem nada na vida, não tem filho, não tem, não gasta nada, e quando pega lá o dinheiro, deixa tudo no boteco, deixa tudo no boteco, só com cachaça. Você está vendo como é que a coisa mal distribuída? Fica valorizando um povo que não quer trabalhar, apoiando um povo que não quer trabalhar. Por que que não apoia quem quer trabalhar? Por que que vocês aqui hoje não pensam assim? Eu quero trabalhar. Diga, não, já estou velha. Não, minha irmã, pensa grande. Se você não pode pegar peso, bota uma coisinha na sua casa lá que você pode fazer. Ou tanto de velho trabalhando aí, ó. Taxistas. Tanto de velho aí diz assim: se eu não trabalhar, eu morro. Eu não ganho ficar dentro em casa parado. Isso que é bom demais. A gente morrer trabalhando. Por que trabalhando? Para não ficar parado, para não ficar encolhido. Então nós vamos orar agora para Deus colocar na cabeça de vocês isto: eu quero fazer alguma coisa para Deus, para mim, com sabedoria. Igreja é isso, precisa o povo trabalhar. Igreja é isso, ensina o povo a orar, jejuar e consagrar. Igreja é para isso. Tem um dizer que fala assim, que alguém não dá o peixe, dá o quê? Dá a vara para repescar. Qual foi o dia que você viu Deus botar a comida na boca de alguém? Qual foi o dia que você viu Deus fazer comida para você? Ir lá para a panela fazer comida, o que tem que fazer é nós. Deus dá a nós a condição de comprar comida, mas fazer a comida tem que ser nós. Aprenda isso aqui hoje. Aleluia. Deus dá chuva, meu irmão. Deus já deu a chuva, já deu a terra.
1: Aleluia.
0: Deus já deu a semente. Quando nós nascemos, já tinha tudo isso aí. Já tinha chuva, já tinha terra, já tinha semente. Agora é só nós plantar. Ah, irmão, pelo amor de Deus, vamos fazer isso. Chegar no final do ano aqui de 2023, todo mundo aqui dizendo: graças a Deus, esse ano eu cresci mais na vida. Eu cresci espiritualmente, eu cresci financeiramente, eu cresci na área da saúde, eu aprendi a fazer as coisas depois de velho.
1: Aleluia.
0: Depois de velho eu aprendi. O que eu não aprendi no colégio, eu aprendi com Deus na igreja. Alguém vai dizer assim: ô, vó, me empresta um dinheiro aí. Ó, você vai trabalhar.
1: Aleluia.
0: Entendeu? Ô, pai, ô, mãe, ô, sogra, ô, cunhado, me empresta o dinheiro aí, vai trabalhar. Por quê? Você já leu na Bíblia isso? Quando as virgens loucas, inércias, alguém disse: ô, fulana, me empresta do seu azeite. Quem já leu isso na Bíblia aí? Quem já ouviu falar isso? Empresta-me do seu azeite. O que é que elas falaram? Vai comprar, vai trabalhar. Mais ou menos assim. Se eu der para vocês, nós vamos ficar também sem. Dai nós do seu arroz. Empresta, não. Vai comprar. Por que nós temos? Porque nós compramos. Porque nós guardamos. Porque nós guardamos. Gasta tudo, viu? Pega a aposentadoria e gasta tudo. Daqui a pouco está precisando. Todo mundo em pé.

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2: Paz do Senhor para todos vocês. Aqui que vos saúda sua irmã em Cristo Messias. Estou aqui para convidar todos vocês para nesta quinta-feira, às 19 horas, o encerramento desta campanha. Vai ser uma bênção. Estará conosco aí o casal presbítero Raimundo pregando a palavra de Deus, orando para revelação. A esposa dele também, a irmã Denise, também louvando, o grupo Vencendo pela Fé das demais pessoas, e vai ser uma bênção, vocês não podem ficar de fora. Aqui está também conosco a nossa amada irmã
3: Rosalina.
2: E a nossa irmã Rosalina também tem um convite para todos vocês para nessa quinta-feira às 19 horas.
3: Sim, ouvinte, você não pode perder a bênção, você não pode ficar de fora. Quinta-feira, a partir das 7 horas, nós já estamos aqui conosco, orando, buscando a presença do Senhor. E você é o nosso convidado, vem buscar as bênçãos do Senhor. Deus tem bênçãos sem medida para todos nós aqui nessa quinta-feira.
2: Estamos aqui também com mais uma irmã que vai fazer aí aquele belo convite para nesta quinta-feira, às 19 horas. Irmã, o seu nome?
4: Paz do Senhor, irmã Rose Messias. Meu nome é Noemi. Sauda todos os irmãos, com a paz do Senhor Jesus. Convido a todos vocês que venham nesta quinta-feira próxima para o término desta campanha. E é uma benção, está sendo uma benção esta campanha. Os irmãos já estão testemunhando de tudo que Deus tem feito, de tudo que Deus tem abençoado nesta campanha. Então, os irmãos não podem ficar de fora. Você que ainda não recebeu a sua bênção, corra para cá. O Senhor tem bênção, o Senhor tem salvação para tua alma, que é o mais importante, nós buscarmos ao Senhor. Busque ao Senhor enquanto há tempo, clame a Ele enquanto está perto. Nós temos que buscar a Ele, temos que clamar ao nosso Deus Todo-Poderoso. É Ele que tem vitória, é Ele que salva, é Ele que transforma, é Ele que nos enche, nos de bênção, porque o Senhor tem prazer em abençoar aqueles que buscam a Ele. O Senhor tem prazer em salvar a nossa alma. Se assim nós continuarmos firmes na presença do Senhor, o Senhor vai continuar nos abençoando. Mas nós temos que nos esforçar para estar na presença dEle. Corra para cá nesta quinta-feira, é no dia 14, então corram para cá. É numa quinta-feira, a partir das 19 horas, é encerramento da campanha e fica na Avenida Marechal Floriano Peixoto, 6711, ao lado do Autopeças Alvorada. É bem perto do terminal aqui do Auer, bem próximo. Então você é nosso convidado. Venha para cá, corra para cá.

graças a Deus, paz do Senhor Jesus Cristo, meus amados irmãos, estamos no ar, né? Travou aqui os computadores da live, no momento de nós entrarmos no ar, travou o computador da live, e estamos aqui agora iniciando esta oração. Vamos orar a Deus, vamos clamar a Deus, vamos buscar a presença do Senhor. Deus é poderoso para abençoar, para guardar, para livrar e prosperar o seu caminho, em nome do Senhor Jesus Cristo. Estamos entrando um pouquinho atrasado, 3 minutinhos atrasado, irmãos, mas a culpa não é nossa, a culpa é dos aparelhos, né? Estávamos aqui a posto, mas no momento que nós entramos aqui ao vivo, aconteceu aí um imprevisto, né? E vamos aqui na mesma fé, no mesmo propósito, vamos buscar a presença do Senhor, deixa Deus agir na nossa vida em nome de Jesus Cristo, né? Então vamos lá, o povo que estava aqui conosco saíram, né? Mas eu creio que vai voltar em nome de Jesus, em nome do Senhor Jesus Cristo. Conceição de Apeio São Paulo já está voltando aqui, nesse Vila Marques de Guarani, Goiás, já vai pedir para o que aconteceu com o senhor? Já vai pedir para o povo já compartilhar a live, meu irmão Lucivano, em nome de Jesus, Pai do Senhor Jesus Cristo, Deus abençoe. Vamos lá então, nós já vamos orar. E o povo vai chegando, vai compartilhando, vai deixando seu like, vai deixando seu pedido de oração e Deus vai abençoando a vida em nome de Jesus Cristo. Clarice Santos, Pai do Senhor Jesus, de Lages, Santa Catarina. Povo catarinense sempre presente aqui conosco, povo goiano sempre conosco, povo paulista, né? Olha, engraçado, aqui tem 3 estados, menos curitibano, né? Conceição é de Apia e São Paulo, Lucivânia Marques é de Goiás, né? É de Goiás, chegando mais um de outro estado, Rio Grande do Sul, né? Pará e Rio Grande do Sul, a nossa irmã Suelen do Rio Grande do Sul, e aí, irmã Lucivânia de Goiás, Conceição de São Paulo, e a nossa irmã Clarice de Laje, Santa Catarina. Estamos com 4 estados aqui, menos Curitiba. Temos pessoas dos Estados Unidos da América, é de Colombo? Colombo, né? Estados Unidos da América, Deus abençoe. Santa Catarina, Pernambuco, Rio Grande do Sul também pelo site, uma pessoa de São Paulo, glória a Deus. Curitiba e Contenda, Paraná também pelo site. Vamos orar então, mano, agora vamos orar. Já estamos com 5 minutos de atraso, vamos lá. Denise Silva é do Rio Grande do Sul. Momento de oração.

Oh, graças a Deus, graças a Deus. Vamos lá, povo de Deus. Vamos lá, vai chegando, vai compartilhando, vai deixando seu like, vai deixando seu comentário, seu pedido de oração. E nós vamos orar a Deus. Momento de oração. Senhor nosso Deus e Pai Celestial, meu Deus, em nome de Jesus Cristo, teu Filho amado, Deus, Pai Todo-Poderoso, cobre com teu sangue neste exato momento, ó Pai, esse lar, esta casa, esta família, Senhor, meu Deus, abençoa poderosamente a vida de todos que já estão conosco orando e os que estão chegando, meu Pai, deixando o seu pedido de oração, meu Pai, porque eles creem, eles estão crendo, Senhor, que o Senhor pode, meu Deus, realizar uma grande obra, e o Senhor pode mesmo, meu Pai, cobre com teu sangue precioso, meu Deus, neste exato momento, ó Pai, ali onde nós não podemos realizar, alcançar, meu Deus, é o Senhor quem pode operar os sinais, os prodígios e as maravilhas. O teu Espírito Santo, Pai, cobre com teu sangue agora a nossa mente, meu Deus, o nosso entendimento, dá a nós sabedoria, meu Pai, para orar, para clamar, para buscar, para apresentar ao Senhor, meu Pai, nossos propósitos, a nossa oração, o nosso clamor, chegue até o trono do Senhor, meu Pai, meu Deus, cobre com teu sangue. Dá nós, meu Deus, a sabedoria, da nossa sabedoria, meu Pai. Jesus, dá nós a sabedoria, Senhor, para orar, para clamar, para saber pedir, meu Deus, ao Senhor. Cobre com teu sangue agora, toma nas tuas mãos, ó Pai, essa pessoa que está chegando, deixando o seu pedido de oração, ó Pai, meu Deus, que o Senhor alcance esta família de uma forma, meu Deus, extraordinária, ó Pai, fazendo um grande milagre, operando um grande milagre, Senhor, nesta família, nesta casa, em nome de Jesus, meu Pai, eu creio na resposta, eu creio no agir, no trabalhar do Senhor, no operar do Senhor, meu Pai, porque operando Deus, quem impedirá o agir, o trabalhar do Senhor e o operar de Deus, aleluia. Espírito Santo, vai agindo, meu Deus, vai agindo neste momento, ó Pai. Pai, olha essa causa, olha este problema, Senhor, meu Deus, seja ele interno ou externo, meu Pai, seja ele, meu Deus, familiar, seja ele trabalhista, Senhor, meu Deus, seja ele, meu Pai, na área financeira, na área espiritual, na área familiar, meu Pai, conjugal, sentimental, meu Deus, na área da libertação, cobre com teu sangue agora e opera, meu Deus, em todas as áreas, opera, meu Deus, em todas as áreas, acoberta com teu sangue, ó Pai, não deixa ninguém sem resposta, não deixa ninguém sem uma solução, sem uma saída, meu Deus, o Senhor diz na tua palavra, aquele que busca o Senhor, de maneira nenhuma o Senhor lançará fora, aquele, meu Deus, aquele Senhor, que está na presença do Senhor, em espírito, em verdade, cobre com teu sangue agora, toma nas tuas mãos, Senhor, faz uma grande obra, opera, meu Deus, as maravilhas do teu Espírito Santo, Pai, derrama a cura divina. Meu Deus, derrama a cura divina, derrama a solução, meu Pai, para esta causa, para este problema, Senhor, este problema financeiro, este problema conjugal, este problema sentimental, este problema familiar, meu Pai, este problema na justiça, meu Deus, cobre com teu sangue, meu Deus, cobre com teu sangue agora, toma nas tuas mãos, Senhor, repreenda agora toda maldição contra essa casa, contra esse lar, essa família, contra, meu Deus, esse trabalho, esses negócios, meu Deus, vai repreendendo agora toda maldição com palavras, toda maldição, meu Deus, de palavras contrárias, orações contrárias, toda palavra, meu Deus, de maldição seja quebrada, arrancada, toda inveja seja lançada por terra, em nome de Jesus, esta maldição de inveja seja quebrada,
quebrada, essa maldição familiar seja arrancada agora, nome de Jesus, meu Deus, nome de Jesus, toda maldição conjugal, sentimental, toda maldição na área financeira, na área da saúde, o sangue de Jesus tem o poder para repreender e queimar, jogar por terra, joga Jesus por terra agora, tudo que está trancado, amarrado, fechado, acorrentado pelo tranca-rua, repreende o tranca-rua, joga por terra o tranca-rua, o sangue de Jesus tem poder para queimar, queimar toda amarração na vida desse homem, toda amarração na vida dessa mulher, sai, sai, sai, sai, sai, sai, sai, toda depressão causada por dívida, causada por problemas de briga, contenda e confusão, discórdia, separação, toda opressão e depressão caia por terra, nome de Jesus Cristo, toda oferenda com o nome desta pessoa, com a peça de roupa íntima desta pessoa, com a fotografia, com aquele objeto, com aquela, meu Deus e meu Pai da glória, aquela, meu Deus e meu Pai celestial, oh Jesus Cristo, aquela bucha de cabelo, aquela mecha de cabelo que foi tirado, meu Pai, escondido, meu Pai, daquela pessoa e foi levado, meu Deus, para fazer oferendas, para fazer, meu Pai da glória, com aquela família, venha perecer, venha entristecer, abater, ou até mesmo, Senhor, meu Deus e meu Pai celestial, ser destruída pelo maligno, pelo inimigo, por Satanás, pelo Exu, que age contra as famílias, tudo enquanto é demônio, legião, que tem se levantado contra essa família, cai por terra em nome de Jesus, por terra, Satanás, o sangue de Jesus te repreenda agora, nome de Jesus Cristo, está amarrado pelo sangue do Cordeiro, o sangue de Jesus te repreenda, o sangue de Jesus te queima. Jesus vai queimando agora, vai queimando essa obra maligna, tudo que se levantou nessa casa, tudo que se levantou nessa família, sai, sai agora, sai agora, sai agora, esse demônio de briga, de contenda, de confusão, de separação, discórdia, o sangue de Jesus te repreenda agora, vai queimando, Jesus, vai queimando essa obra maligna, através de inveja, esse olho gordo, o sangue de Jesus repreenda agora, essa inveja que foi lançada contra essa pessoa, lá naquele trabalho, lá naquela empresa, lá naqueles negócios, lá naquele empreendimento, Jesus queima toda obra maligna através de inveja, tudo enquanto é demônio de inveja, legião de inveja, potestade que se levantou contra esse homem, essa mulher, contra esses negócios, contra essa compra, essa venda, o sangue de Jesus tem o poder para repreender e queimar. Queima Jesus agora, queima agora essa perturbação maligna, essa pessoa que não tem conseguido dormir bem à noite, meu Deus, repreenda o Exu da meia-noite, o Exu das madrugadas, demônio da insônia, o sangue de Jesus te repreenda, demônio das encruzilhadas, dos cemitérios, das catatumbas, das matas virgens, da cachoeira, o Senhor te repreenda, toda oferenda feita nas cachoeiras contra essa família, essa casa, contra essa empresa, esses negócios, oh Jesus, contra esse trabalho, o sangue de Jesus tem poder para libertar, meu Pai, liberta, meu Deus, esse jovem, esse adolescente, esse homem, essa mulher, liberta do vício, vício das drogas, da bebida alcoólica, do cigarro, do fumo, dos jogos, meu Pai, queima agora, Jesus, queima toda opressão maligna, depressão, ansiedade, demônio de vício, demônio de ansiedade, sangue de Jesus te repreenda, sangue de Jesus te queima, queima ele, Jesus, queima, queima o demônio opressor, queima essa opressão maligna que foi mandada, feita, criada, através de Exu, de legião, de demônio que se levantou contra essa família, cai por terra agora toda legião de demônios, toda legião maligna que se levantou contra esse casamento, contra esta família, sai, sai, sai, sai, sai, sai, sai, sai, sai.
Isso, sai mesmo, sai em nome de Jesus, sai em nome de Jesus. Toda obra do diabo maligna, sai agora dessa casa, sai dessa empresa, sai desse homem, sai dessa mulher, sai dessa pessoa agora, sai, espírito de enfermidade, doença nos ossos, doença na pele, doença no sangue, demônio do câncer, da hérnia, da epilepsia, da paralisia, da convulsão, do desmaio, do AVC, do derrame. Jesus, queima o demônio do infarte, solta esse coração aí, solta, solta tudo enquanto é demônio de infarte, vai soltando agora esse homem, essa mulher, solta aí, demônio, que age na saúde, que age na saúde das famílias. O sangue de Jesus repreenda essa bactéria no intestino, no estômago, essa úlcera. O sangue de Jesus repreenda agora essa queimação no estômago, essa gastrite nervosa. Sai, sai, sai, sai, sai, sai, tudo enquanto é hérnia, tudo enquanto é inflamação no nervo, no corpo dessa pessoa, sai agora pelo sangue do Cordeiro, pelo sangue de Jesus, pelo sangue de Jeová. Queima, Jesus, queima agora toda malignidade, obra maligna, tudo enquanto é demônio de dívida, legião de contas a pagar. O sangue de Jesus repreenda agora tudo enquanto é boletos atrasados, faturas atrasadas, fatura de cartão de crédito. O sangue de Jesus tem poder para dar vitória a essa família, esse homem, essa mulher. Abre porta, Senhor, para pagar as contas. Abre porta, meu Deus, para pagar as dívidas. Oh, Jesus, abre porta para essa família. Abre porta para essa casa. Porta de emprego, porta de salário melhor, de uma empresa própria, negócios próprios, para ela ser o seu próprio patrão, a sua própria patroa, meu Deus, em nome de Jesus. Levanta ele, levanta ela, Senhor, levanta. Entra com a providência na vida financeira desta família, Senhor. Eu oro em favor de todas as famílias que estão sendo apresentadas nesta oração. Olha esse irmão chegando, essa irmã chegando e apresentando a sua família. Meu Deus, cobre com teu sangue essa família, cobre com teu sangue essa casa, esses negócios, meu Pai. Faz uma grande obra, meu Pai, abençoa essa pessoa que está orando conosco, de outro ministério, de outra denominação, meu Pai. Guarda o seu lar, sua casa, sua família, seus familiares, a sua parentela, nome de Jesus, meu Pai. Olha essa pessoa, meu Pai, está orando em favor, meu Pai, de um salário melhor, de um emprego melhor, Senhor, de uma vida melhor, de uma vida de paz, de alegria, de gozo, de felicidade, Senhor. Meu Deus, eu oro em favor desse membro, meu Deus, e a família desse membro, desse obreiro, desta obreira, desse dirigente, meu Pai, todos os seus familiares, alcança, alcança, meu Senhor da glória, alcança os presbíteros, pastores e diáconos desta obra, meu Pai, e todos os seus familiares. Meu Deus, vai alcançando agora a diretoria, meu Pai, esse ministério, meu Deus. Oh, Jesus, olha essa pessoa, está pedindo, meu Deus, lá na sua região, meu Pai, na sua cidade, a Igreja Pentecostal do Zé Santo, prepara, meu Deus, ceifeiros, jornaleiros, trabalhadores para a tua seara, nome de Jesus, meu Pai, nome de Jesus, para que essa igreja venha alcançar todo esse país, meu Pai, meu Senhor da glória. Oh, Jesus, cobre com teu sangue agora, faz uma grande obra, abençoa o nosso pastor, pastor presidente, o pastor Darcy Messias, o seu lar, a sua casa, a sua família, seus familiares, meu Pai, meu Deus, a sua esposa, Senhor, os seus filhos, seus genros, sua nora, seus netos e toda a sua parentela, Senhor, cobre com teu sangue, da vitória, meu Pai, da vitória, a nossas igrejas, meu Deus, no estado de Goiás, Minas Gerais, todo o Paraná, Santa Catarina e Rio Grande do Sul, meu Pai, e os estados brasileiros que ainda não tem a igreja, Deus é Santo, o Senhor vai preparar, meu Pai, vai preparar, Senhor, para nós chegarmos até lá, nome de Jesus Cristo, Pai, olha essa pessoa que está sendo apresentada, cobre com teu sangue, faz uma grande obra e opera, meu Deus, grandes maravilhas, sinais, prodígios e vitória, em nome do Pai, do Filho e do Espírito Santo de Deus. E amém, Jesus. Glória a Deus.

Aleluia, graças a Deus, povo de Deus. Olha o povo de Deus aqui dizendo glória a Deus, aleluia, amém, Jesus, né? Eita, o povo tá aqui compartilhando, o povo tá interagindo, né? Manjo Sara, Malucivânia, De Silva, Jusmira, né? Clarice Santos de Lages, olha aí o povo de Deus aí digitando amém, glória a Deus. Irmã Lucivânia de Guarani, Goiás, Albreira, né? A missionária, bispa, apóstola, como diz o pastor Messias, glória a Deus. Irmã Lucivânia, uma bênção na obra de Deus, né? Deus abençoe o povo goiano, o povo de Goiás, em nome de Jesus Cristo. Deus abençoe mesmo, em nome de Jesus. A princípio nós vamos ter o nosso encontro de jovens, né? Congresso dos jovens aqui no próximo sábado. E vem pessoas até do estado de Goiás, irmãos. Nome de Jesus, amém? Nome do Senhor, olha aí, ó. Você é o nosso convidado. Venha fazer parte deste grande mover de Deus. Congresso da Mocidade, frutos da fé, né? Jovens, né? Sois fortes e valente. João, capítulo 1, né? 1 João 2,14. É, isso mesmo. Glória a Deus. Nós temos a preletora que vem diretamente do Rio Grande do Sul. Nossa irmã jovem, Graziele Saavedra, né? Saavedra. Graziele Saavedra, a filha do pastor Ednei Saavedra. Glória a Deus. Deus abençoe a todos que estão conosco nesta oração, digitando glória a Deus, né? Aleluia. Irmão compartilhando essa live, em nome do Senhor Jesus Cristo. Vamos ver quem está conosco aqui pelo YouTube, que nós tivemos um probleminha bem no momento de nós entrarmos no ar, né? Então nós vamos agora anunciar, irmã Ana Glória, quem está conosco aqui. Conceição de Apiaí, São Paulo. Lucivânia Marques, de Guarani, Goiás. Clarice Santos, de Laje, Santa Catarina. Vamos lá, Suelen de Quadros, né? Piraí, Rio Grande do Sul, isso mesmo. De Silva, também é do Rio Grande do Sul, Porto Alegre, Rio Grande do Sul. Silmara Coutinho, pedindo oração. Quem mais? Luciana Pereira, glória a Deus, aqui pedindo oração também. Rosângela dos Reis, também conosco. Simone, conosco. Otília Dias, conosco. Quem mais? Judite, Jusmira, Jussara, Carmen Lúcia. Olha quantas pessoas aqui pelo YouTube. E o povo aqui compartilhando, o povo deixando seu pedido de oração, dizendo seu amém, seu glória a Deus, aleluia. Silete Santos, né? A irmã Silete é de Porto Amazonas. Olha o povo aí digitando amém, glória a Deus, aleluia. Compartilhando, Deus e abençoando. Conseguimos entrar pelo Facebook, irmã Glória? Então vamos ver no Facebook o povo de Deus que está conosco aí. Deu um probleminha bem no momento de nós entrarmos, mas já estabilizou o sinal novamente. Nós estamos conseguindo pelo Facebook. A irmã Jussara dizendo aqui que ela é de Caxias do Sul. Caxias do Sul, né? Irmã Raquel também chegando aqui pedindo oração. Vamos aqui pelo Facebook. Vera Lúcia de Quadros, né? Janete Andrade. Pedro Luiz da Rosa. Toma posse da oração e da vitória, né? Ele dizendo aqui, eu tomo posse em nome de Jesus. Irmã Janete, amém. Vera Lúcia de Quadros, Pai do Senhor Jesus, né? Pedindo oração. O benefício foi bloqueado, mas o Senhor é poderoso para desbloquear em nome de Jesus. Quem mais, irmã Ana Glória? Francisco Beltrão, no sudoeste do Paraná. Janete, quem mais? Reni Flores, Pai do Senhor, Deus abençoa. Quem mais? Era esses aí, né? Os outros acharam que não ia ter live, correram, foram embora dormir nesse frio. Diga glória a Deus. Raquel, chegando aqui, Pai do Senhor, pedindo oração. Vamos ver quem está pelo site conosco, porque se deu aquele probleminha, alguém mais chegou, né? Nome de Jesus, nós já vamos anunciar aqui também a quarta-feira do Milagre Financeiro. Alda
Correia também aqui chegando, pedindo oração. Deus vai abençoar em nome de Jesus. Deus vai tocar na vida financeira em todas as áreas. De onde? Piatã, Bahia, Curitiba, Paraná. Ponta Grossa, Paraná. São Paulo, capital. Rio Grande do Sul, Novo Hamburgo. Curitiba, capital do Paranaense. Columbus, Estados Unidos da América. Deus abençoe o povo dos Estados Unidos conosco aí, sempre nas lives aqui, às 3 horas, das 18 horas, e eu creio que eles vão testemunhar de alguma coisa maravilhosa aqui, que Deus está abençoando a vida deles. Vamos lá, irmã Ana Glória. Vaporé é Rio Grande do Sul. Contenda é Paraná. Anitápolis, Santa Catarina. Fazenda Rio Grande. Cortes, Pernambuco. Tá faltando. Bahia, Pernambuco, Rio Grande do Sul, São Paulo, Santa Catarina, conosco aí nestas lives. Nome de Jesus. Eu tenho certeza que Deus está abençoando e vai abençoar muito mais ainda o povo de Deus que crê, que confia, que acredita no poder de Deus, né? Nós temos pessoas aqui, irmã, agora, Alda Correia, ela é do Rio de Janeiro. Rio de Janeiro, né? Rio de Janeiro, a terra do Cristo Redentor lá. Glória a Deus. Deus abençoe o povo do Rio de Janeiro que está conosco aqui pela essa live. Deus vai abençoar, Deus vai fazer uma obra. Nome de Jesus. Oração por libertação, vício. Oração por saúde, né? Isadora. Oração por dinheiro também, né? Vida financeira. Estamos orando. Deus vai alcançar. Deus vai fazer surpresa boa aí na área financeira e pessoas vão testemunhar. Muitas pessoas têm testemunhado, né, através dessa live de oração, tem recebido a bênção do Senhor. E falando em bênção financeira, meus irmãos, falando em situação financeira, amanhã, 9 da manhã, 3 da tarde e às 7 da noite, é a campanha do milagre financeiro na Igreja Pentecostal Deus é Santo, com a presença do pastor Messias, às 9 da manhã, e às 3 da tarde, o pastor Jefferson de Andrade. Isso mesmo. E novamente, às 19 horas, o pastor Darcy Messias. A campanha é Deus Proverá o Meu Milagre. E é bênção de Deus. Muitas pessoas têm testemunhado de coisas grandes. Bênção financeira, dinheiro aparecendo na conta, a dívida desaparecendo. E olha, e não é blá blá blá não. Não é blá blá blá, as pessoas contam aqui ao vivo mesmo, faz fila para testemunhar do milagre financeiro, né? É Deusa Domingues, também chegando aqui, estou sofrendo muito com a coluna, nervo ciático, minha família, saúde e união, né? Nervo ciático, daqui a pouco nós vamos fazer uma oração, nós vamos repreender aí toda a inflamação no nervo ciático, vamos repreender todo tipo de enfermidade, vai cair por terra a doença em nome de Jesus. Nome de Jesus. Então eu quero te convidar aqui, povo de Curitiba, região metropolitana de Curitiba, venha para a quarta-feira do Milagre Financeiro. Irmão, irmã, povo de Deus, vem pessoas de longe, vocês aqui pertinho, para buscar a bênção, não vem? Vem pessoas de Castro, vem pessoas até de Santa Catarina, vem pessoas da divisa de São Paulo, vem pessoas até mesmo do estado de São Paulo buscar bênção financeira e você aqui do lado perdendo a bênção do Senhor. Não é possível que você não vai estar conosco amanhã. Ah, presbítero, está muito frio. Deixa o frio de lado, quem olha para o tempo não semeia, e quem não semeia não colhe. Quem não planta, não colhe. Então venha buscar a bênção de Deus. Avenida Marechal Floriano Peixoto, 6711. Anotou aí, ó. Avenida Marechal Floriano Peixoto, 6711.
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Venha para cá, venha para a Igreja Deus é Santo, venha buscar o seu milagre, venha buscar a sua vitória, em nome do Senhor Jesus. A nossa irmã Deusa Domingues é de Cajati, São Paulo. Olha o povo paulista aí, povo de fé, povo abençoado, povo que ora, que busca, povo que não tem distância, não tem distância. Nome de Jesus. Nós vamos fazer aquela oração poderosa para Deus abençoar em todas as áreas e você vai apresentar aí o teu problema, a tua causa para o Senhor e Salvador Jesus Cristo. É você que vai apresentar para Ele. É você que vai orar junto comigo, conosco, nesta live agora. Você vai apresentar o teu problema, a tua causa, a tua necessidade para quem pode te ajudar, que é o Senhor e Salvador Jesus Cristo. Então, apresenta aí. Apresenta que Ele está pronto para te ouvir. A palavra do Senhor diz, em 2 Crônicas, que agora estão abertos meus olhos e atento meus ouvidos à oração deste lugar. Então vamos orar. Vamos orar. Ó, se inscreva no canal, meus irmãos, compartilhe com mais pessoas. A irmã Lucivânia está pedindo aos irmãos para compartilhar. Não saia antes de deixar seu like, se compartilhar, de se inscrever. Inscreva nesse canal. Vamos aí, vamos aumentar, né? As pessoas sendo abençoadas em nome de Jesus, hein? Oração para todas as áreas. Ativa o sino da notificação para não perder nenhuma oração, nenhuma mensagem, nenhuma palavra, para Deus abençoar a sua vida, o seu lar e a sua família. Vamos lá? Povo de Deus, apresenta aí o que você precisa, o que você necessita. Vamos lá. Grande Deus, maravilhoso, eterno, soberano Pai, meu Deus, em nome do Senhor e Salvador Jesus Cristo, Pai, cobre com teu sangue aqui agora, cobre com teu sangue aqui agora, Jesus, repreendendo todo o mal, repreendendo toda a doença, a enfermidade, Jesus, esta inflamação no nervo ciático, esta inflamação no nervo ciático, meu Pai, joga por terra, queima agora todo o problema na coluna, todo o problema nos rins, todo o problema na bexiga, Jesus, toda a inflamação que tiver no corpo dessa pessoa, caia por terra agora, doença maligna, enfermidade maligna, em nome de Jesus Cristo, toda a inflamação, sai desse corpo agora, sai desse corpo agora, sai, em nome de Jesus, em nome de Jesus, vai saindo agora, toda a inflamação, toda a infecção, o sangue de Jesus se repreenda, doença maligna, sai, sai da pele, sai do sangue, sai dos ossos dessa pessoa, o sangue de Jesus tem poder para queimar, repreender, jogar por terra, toda malignidade, obra maligna, seta maligna, o sangue de Jesus se repreenda, Jesus queima agora, Jesus queima agora, Jesus olha essa pessoa que precisa de um milagre urgente, de uma resposta urgente, ó Pai, na área financeira, na área familiar, meu Pai, precisa de uma boa notícia, precisa de uma notícia maravilhosa nesta semana, ó Pai, precisa do agir, do trabalhar do Senhor, meu Pai, estende as tuas mãos, a tua destra, a tua mão direita, cobre com teu sangue, guarda a entrada, a saída desse homem e dessa mulher, dessa família, Senhor, cobre com teu sangue, toma nas tuas mãos, ó Pai, não deixa perecer o teu servo, a tua serva, Senhor, derrama a bênção do Senhor, a grande conquista, a grande vitória, derrama o livramento, derrama a solução, derrama a saída, meu Deus, olha essa causa na justiça, olha, meu Deus, esse problema financeiro, olha, meu Deus, meu Pai, essa aposentadoria, esse benefício, Pai, meu Deus, olha esse benefício.

Você que já recebeu um milagre na igreja, Deus é santo. Venha compartilhar o seu testemunho. Não guarde essa bênção apenas para você. Existem pessoas dentro da igreja que recebem uma bênção, alcançam um milagre, veem a mão de Deus agir, mas ficam em silêncio. E isso é sério. Quando alguém recebe algo de Deus e não testemunha, não está apenas deixando de contar uma vitória, está interrompendo um propósito espiritual. O testemunho não é opcional. Ele é parte do milagre. Existem pessoas dentro da igreja que recebem uma bênção, alcançam um milagre, veem a mão de Deus agir, mas ficam em silêncio. E isso é sério. Quando alguém recebe algo de Deus e não testemunha, não está apenas deixando de contar uma vitória, está interrompendo um propósito espiritual. O testemunho não é opcional. Ele é parte do milagre. Agora entenda isso com clareza. O testemunho protege a bênção. O silêncio pode enfraquecer aquilo que você recebeu. Quantas pessoas estão esperando ouvir o que Deus fez na sua vida para não desistirem? Quantos estão precisando de uma prova viva de que o milagre é real? E você tem essa prova, mas está guardando. Deus não te abençoou para você esconder. Ele te levantou para você falar, testemunhar, declarar. Se você recebeu cura, testemunhe. Porta aberta, testemunhe. Libertação, testemunhe. Provisão, testemunhe. Ir na frente do púlpito. Testemunhar não é vergonha, é honra. Vergonha é Deus fazer e a pessoa fingir que não aconteceu. A partir de hoje, mude sua postura. Se Deus fez, conte. Se Deus operou, declare. Se Deus te abençoou, glorifique diante de todos, porque quem testemunha fortalece a própria fé, ativa novas bênçãos e se torna instrumento para milagres na vida de outros. Não retenha o que Deus fez, transforme sua vitória em testemunho.

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0: O Senhor te abrirá o seu bom tesouro, o céu, para dar chuva à tua terra no seu tempo e para abençoar toda a obra das tuas mãos. Deuteronômio 28, 12.
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3: Bom, meus irmãos, aqui está nos estúdios da nossa Igreja Deus é Santo, um irmão que vai gravar no seu testemunho, e esse testemunho é algo que vai trazer fé para os nossos corações. O nome do irmão?
4: Antônio.
3: Irmão Antônio, quanto tempo o senhor vem aqui na Igreja Deus é Santo? Qual foi o milagre que agora aconteceu recentemente? Qual foi a bênção? Qual foi a cura? Qual foi a vitória que Deus te deu aqui na Deus é Santo?
4: Eu recebi muitas bênçãos aqui em favor da minha família, na Deus é Santo, financeiro, né, emprego para minhas noras que estava desempregada, e também a saúde da minha esposa, graças a Deus, né? E ultimamente eu recebi uma bênção que eu cria, eu sempre cria nessas bênçãos que acontece de aparecer dinheiro na conta, né? A irmã que falou que apareceu dinheiro na Bíblia, outras apareceu dinheiro na porta da casa e assim por diante. Deus tem feito a obra desta maneira. E ultimamente apareceu lá em casa, no bolso do meu paletó, R$750. A minha esposa não colocou. Eu também não coloquei, digo melhor. E quando eu fui observar o paletó, verificar no bolso paletó, encontrei lá R$750. Eu fiquei imaginando, digo, só uma bênção de Deus para acontecer isso, né? Porque 750, assim, do nada aparecer no bolso do paletó. Então foi isso que eu recebi por último. E eu creio e creio cada vez mais que realmente, quando o pastor fala que aparece dinheiro na conta, ou aparece de alguma maneira na casa, sim, por exemplo, como já tem aparecido, eu creio verdadeiramente e comprova que isso é verdade mesmo, graças a Deus. E esta oferta que eu recebi, Aliás, esta bênção que eu recebi foi de uma oferta que o pastor, no final do culto, o pastor falou assim: olha, os irmãos tragam aqui R$2, R$5, R$10, quantos irmãos puderem, pode trazer aqui para ajudar a obra do Senhor. E eu fiz essa oferta confiando e graças a Deus eu tive esse resultado.
3: Quando o pastor falar alguma coisa em nome de nosso Senhor Jesus, pela fé, pela autoridade de Deus, não é para os irmãos nem as irmãs duvidarem, porque o diabo, ele usa seus adeptos, mas Deus usa os seus servos. Deus usa. Quando Deus usa os seus servos, é para abençoar, é para despertar a fé, é para alegrar o coração. Então você que tem em casa agora, escutando esse testemunho, não dê lugar para dúvida, não dê lugar para o inimigo ficar te amarrando, te prendendo, impedindo Deus abençoar a sua vida. Acredite no poder de Deus, acredite nos milagres e Deus vai te abençoar. O irmão mora onde?
4: Eu moro no Jardim das Américas.
5: Primeiramente, o nome do irmão?
6: É Nivaldo.
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5: Primeiramente, o nome do irmão?
6: É Nivaldo.
5: Irmão Nivaldo, conte o milagre que Deus fez na sua vida aqui nessa igreja.
6: Então, semana passada, fui pagar meu cartão atacadão. Eu levei R$500, que o meu aplicativo estava abrindo, não dá para ver o valor. Daí, cheguei no atacadão lá, a moça foi ver, tinha R$58 para pagar.
5: Ou seja, ouvintes, ele tinha uma fatura de um cartão de crédito no valor de R$500. E ele só tinha justamente os R$500. No aplicativo, no celular, não estava abrindo para ele efetuar o pagamento. Então, ele foi até a loja. Chegando à loja, a moça lá pesquisou, puxou. E a fatura de R$500 caiu para quanto?
6: R$58.
5: R$58? Isso é um milagrão, irmão Nivaldo?
6: É um milagrão. E aí eu teimei com a moça lá, ela voltou a puxar de novo lá e era só os 58 mesmo.
5: Desapareceu o restante da dívida.
6: Desapareceu.
5: Isso é um milagre grande que Deus faz aqui nessa igreja, né, irmão Nivaldo?
6: É, esse e muito mais que já fez na minha vida já.
5: Vale a pena vir para essa igreja, fazer campanha, fazer voto, dizimar nessa igreja, irmão Nivaldo?
6: Vale a pena, vale a pena. Eu sou caminhoneiro, viajo direto, assim que eu estou em casa, eu estou na igreja aqui.
5: Glória a Deus, está uma experiência, então... Sempre que o irmão está em casa, sempre que o irmão está em Curitiba, a primeira coisa é correr para Deus é Santo. Faz um convite para as pessoas que agora estão escutando o irmão através do programa de rádio. Fique em casa ou vem para Deus é Santo?
6: Vem para a igreja de Deus é Santo. Vem porque aqui o milagre acontece. Acontece.
5: Milagrão na fatura do cartão na vida do irmão.
6: Eu já recebi uns par de bênçãos aqui já. Causa perdida, travada, não saía. Aqui eu recebi.
5: Então é uma igreja muito abençoada por Deus.
6: Muito abençoada.
5: Qual é o nome do irmão e onde o irmão mora?
6: É, Nivaldo, São José dos Pinhais.
5: São José dos Pinhais. Deus te abençoe, irmão Nivaldo.
6: Amém.
5: Amém. Deus abençoe, ouvintes. Está aí testemunhos, milagres que Deus opera na igreja pentecostal. Deus é Santo. Segue o programa Vencendo pela Fé no Ar.
8: O seu nome e a sua bênção.
9: Meu nome é Isabel e eu quero contar uma bênção que já faz tempo, irmão. Eu estava assim, irmão. No dia, assim, meu esposo caiu um feriado no dia de semana, no dia do pagamento, né? E como a firma dele, assim, caiu o feriado, não tinha como receber. Daí, só no quinto útil, né? Digamos assim. Aí, irmãos, eu já tava, né? Passando pela provinha, né? Daí, o meu esposo, assim, vai no mercado e vê se caiu lá, se não caiu. Daí, é só... sexta-feira mesmo. Eu disse, eu vou lá então tentar, né? Porque eu já tava sem café faz hora, eu já tava, né? Já tava até comendo, sim, só o necessário arroz. Ainda bem, graças a Deus que tinha. E o gás também tava quase acabando e só misericórdia do Senhor. Aí eu fui no mercado e falei assim, e pensei comigo assim, eu vou olhar pro mercado inteiro, se não tiver ninguém... Eu não vou passar vergonha, né? Porque eu vou pegar uns pacotes e vou passar o cartão. Daí eu fui lá, falei com a menina da caixa. Falei assim, moça, eu preciso comprar umas coisas, mas eu preciso passar primeiro o cartão pra ver se tem alguma coisa no cartão, né? Se já caiu o dinheiro. Aí ela disse assim, não, tudo bem, pode pegar lá. É, se você quiser passar agora, vamos passar um valor aqui, qualquer coisa, né? E vai dar certo. Aí eu passei o valor ali antes de pegar as compras, mas era só tinha R$1 no cartão. E aprovou lá que tinha, né? Eu falei, você tem, então eu vou pegar as compras, né? Fui lá, irmão, eu peguei feijão, peguei café, peguei tudo que eu tava precisando aquele dia, carne também, e levei lá no caixa e eu sondei, ainda que não tinha ninguém no mercado. Na hora que eu tava passando as minhas compras na caixa, justamente atrás de mim veio uma senhora. E ela poderia ter ido nos outros caixas, os outros caixas estavam vazios. Ela veio justamente atrás de mim, quando eu tava passando. Quando eu vi, o saldo não tinha nada de saldo, porque era só R$1 que tinha mesmo no cartão, a moça se enganou, pensou que tinha caído, né? Era só R$1. Aí eu peguei e me falei, agora? Eu pensei, fiquei, né, pensando, vou ter que devolver, né? Eu falei, moça, vou ter que devolver. Nisso, aquela senhora atrás, que é mandada por Senhor, né? Então, ó, irmãos, esse Deus nós servimos é um Deus poderoso. Ele faz grandes coisas na nossa vida. Daí ela já disse, não, pode levar, pode passar junto com a minha aqui, eu vou pagar tudo para ela. Ó, irmão, é vitória, porque o Senhor Jesus, ele age na hora que a gente precisa. Vale a pena, Deus proverá. Na campanha, Deus proverá. Então, irmão, eu sou muito grata a Deus. Então, tem muitas pessoas assim que vale a pena fazer a campanha, vale a pena servir a Deus, né?
8: Vale a Deus.
9: Vale a pena sair 6 horas de casa, 7 horas e estar aqui. Então, Senhor Jesus.
8: Deus abençoe.
9: Amém, Jesus.
8: Palmas para Jesus, meus irmãos. Glória a Deus.

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1: 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Mas a verdadeira prosperidade nasce quando alinhamos nossa vida com a vontade de Deus. Quando colocamos o Senhor em primeiro lugar, tudo começa a entrar no seu devido lugar. A Bíblia nos ensina em Malaquias 3:10 que quando somos fiéis, Deus abre as janelas do céu e derrama bênçãos sem medida. Isso significa que existe um princípio espiritual. 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Deus não quer apenas que você sobreviva. Ele quer que você prospere. Mas existe uma chave: confiança e fidelidade. Quando você honra a Deus, Ele honra você. Quando você planta no reino, você colhe no tempo certo. 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

0: Ô meus irmãos, ô minhas irmãs de Curitiba, da grande Curitiba, olha eu aqui mais uma vez, te convocando, às vezes até te intimando. Por quê? Porque você está aí numa situação assim, desanimada, aquela pessoa que escuta o rádio, escuta a programação de rádio, escuta testemunho, mas nada mexe contigo. A sua situação está tão delicada que às vezes a gente tem que provocar a sua fé, provocar o senhor, a senhora, a sair de casa, a estar conosco aqui, porque a igreja, Deus é santo, Deus levantou para isso, para curar, para abençoar o povo, para ganhar a alma do povo para Jesus e para abençoar o povo financeiramente. Olha o que Deus faz aqui na igreja, Deus é santo, às 9 da manhã, às 3 da tarde e 7 da noite. Escuta isso aqui, escuta isso aqui, irmãos. Aí alguém pergunta, pastor Messias, a igreja pentecostal Deus é santo fica em que endereço? Na Avenida Marechal Floriano Peixoto, 6711, aqui no Auer. Em nome de Jesus, eu, pastor Messias, vou estar às 9 da manhã, pregando, orando por divinas revelações, e ungindo a todos com óleo. E também, à tarde, vai estar o pastor Jefferson, esse homem que tem os dons de Deus, dom de maravilha, dom de fé, dom de milagre. Ele vai estar às 3 da tarde desafiando o inimigo, o maligno, o adversário. E eu volto à noite, eu volto às 7 da noite com os dons de Deus, com a presença de Deus, com a fé em Deus, orando por divinas revelações, pregando essa palavra poderosa e Deus fazendo o que vocês vão ouvir agora.
1: Primeiramente, o nome do irmão.
2: Meu nome é Oswaldo Zacarias.
1: E a benção, irmão?
2: Eu recebi várias bênçãos, foi contar, ficava dia e noite contando a benção. Mas daí, meu piá, agora, semana, faz uns 15 dias que foi preso, uns 20 dias que foi preso, está no presídio, né? Daí eu liguei para o advogado falou, não, eu não vou passar por cima do juiz, nem do promotor, ele vai ficar anos e anos preso, nós não íamos tirar ele de lá. Daí eu peguei, fiquei nervoso, né? Tremi tudo e vim aqui na igreja, né? Daí, quarta-feira agora, dobrei o joelho, orei. Hoje eu recebi uma mensagem celular que o advogado me falou, ó, senhor Oswaldo, pode ficar tranquilo que nós estamos verificando a causa aí, nós não íamos largar esse processo dele aí. Pode ficar tranquilo, ficar de boa em casa. Sinal que ele falou que não podia ter solução e eu já está dando solução. Já mandou a história.
1: Ou seja, o mesmo advogado falou que não tinha solução. O irmão veio aqui, clamou a Deus. E já hoje o irmão teve boas notícias.
2: Já tive uma notícia. Ele falou, Sozó, tudo bem? Falei, tudo bem, graças a Deus. Ah, então, pode ficar tranquilo que a causa é minha, eu que vou resolver. Pode ficar tranquilo aí. Eu falei para o senhor que não tinha solução, mas pode ficar tranquilo.
1: Então, vale a pena vir para essa igreja orar, fazer campanha, irmão?
2: Vale a pena, eu tenho fé que vou contar o testemunho que ele vai estar em casa comendo minha comida aí, em nome de Jesus.
1: Amém? Deus te abençoe. Louva a Deus, igreja, com palma de vitória. Aleluia.
0: Irmã, conte a sua bênção.
3: Cumprimento a igreja com a paz do Senhor Jesus. Amém? Eu, quando eu fiz a campanha aqui, né, eu não tinha emprego. Eu catava papel na rua e eu trabalhava um dia de diarista, mas mesmo assim eu era abençoada. Eu trazia meu dinheiro aqui na igreja, eu sempre trazia minha oferta, meu dízimo. Daí fui lutando. Deus usou o pastor, que Deus ia me dar uma aposentadoria. Mas eu não acreditei muito, né? Não acreditei muito, porque eu não tinha, assim, completo tempo de eu não acreditei muito. Mas eu fui orando e confiando. Logo, do nada, Deus me deu a minha aposentadoria. E daí a outra benção que eu tenho para contar é que eu tinha uma casinha só, bem velha, bem destruída. E Deus me deu a condição de fazer mais uma casa. E agora eu tenho mais uma casa. Eu consegui 3 casas. através da revelação do pastor, através das bênçãos, dos votos que eu fazia. E Deus me deu muita coisa e eu espero que Deus ainda vai me dar muito mais, porque eu vou voltar a fazer a campanha de novo. Em nome de Jesus, eu vou fazer essa campanha de novo. E agora eu tenho dinheiro para me dar o meu voto, minhas ofertas e o meu dízimo. Eu vou dar aqui nessa igreja. Eu não soube explicar direito. É muita bênção.
4: Irmã, glória a Deus. A irmã foi revelada aqui que Deus ia dar aposentadoria para a irmã.
3: Pastor Paulo Messias.
4: Na hora a irmã duvidou.
3: Eu falei, eu não vou me aposentar tão logo, porque eu não tenho o tempo assim, né, para me aposentar. Daí a minha filha falou, pai, que tem, mãe? Vamos ver, vamos puxar. Eu duvidei da revelação. Uma hora eu duvidava, outra hora eu confiava, né? Mas eu orava, eu oro todo dia, todo santo dia. Daí minha filha falou assim, mãe, vamos ver, vai que tem. Não há que tinha.
4: Glória a Deus, hoje a irmã está aposentada.
3: Graças a Deus, já faz um bom tempinho.
4: Daí, através da revelação aqui na igreja, Deus é santo.
3: O senhor falou nesse dia de tarde. Daí eu consegui mais uma casa, que eu já tinha uma, né? Daí, através de toda aquela... É aquele dinheiro que o pastor falou, que ia aparecer na conta, 14º débito, não sei o que lá.
4: A irmã só tinha uma casa, hoje a irmã tem quantas?
3: Três, hoje eu tenho.
4: A irmã tem três casas hoje, para a honra e glória do Senhor Jesus.
3: Claro, que é um amor de casa, tem dois banheiros, uma enorme de uma garagem, que dá para colocar três carros.
4: Pastor... Glória a Deus, irmã. Tudo isso é através das campanhas aqui na igreja. Deus é santo. Amém. Deus abençoe a vida da irmã.
5: Aproxima aqui, meu irmão. Minha bênção.
6: Eu quero contar uma bênção aqui, muito grande, que eu recebi. Foi uns 15 dias atrás aí. Eu estou fazendo uma campanha em favor de um netinho meu, que ele é autista. E a minha filha estava com uma dificuldade muito grande, sabe? Para comprar as coisas para ele. E o que ele pede, né, que as coisas que eles comem não é comida, é coisa muito caro, né, que essas crianças autistas comem, né. Aí eu iniciei a campanha aqui em favor dele. Aí a minha filha deu entrada na aposentadoria dele. Aí faz uns 15 dias já que já saiu a aposentadoria dele. E ele vai pegar os atrasados também, ele vai pegar quase 50 mil de atrasado e o dinheiro que vai sair para ele também, pastor. Quase 50 mil, ela já deu entrada e o INSS já deu a carta para ela assinar, para ela receber o dinheiro. E o meu netinho está aposentado, graças a Deus. Esse é um milagre que essa igreja aqui é uma bênção de Deus muito grande, esse ministério aqui, viu, pastor?
5: Irmão, passou a campanha aqui. Há 15 dias atrás, veio aqui e apresentou esta causa perante o Senhor. A filha com essa dificuldade para... dá o suporte necessário para o neto, né, que tem esse problema, mas, através da fé desse irmão aqui, Deus abriu esta porta, tá vendo? Foi uma bênção financeira.
6: Foi uma bênção muito grande, daí ela estava lá em casa, lá inclusive, né, aí chegou a cartinha para ela ir no banco Itaú, para ela pegar já o primeiro salário, daí a gente foi lá, tudo no banco. O cartãozinho dele já estava lá, do benefício, tudo. E ele pegou, ele vai pegar 1.400 e pouco por mês. E eu fico muito contente, sabe? Eu tenho recebido muitas bênçãos aqui nesse ministério. Deus preparou uma chácara para mim também. Tenho casa de aluguel também que Deus preparou. É tudo dessa igreja aqui. Eu estava num certo ministério, eu só estava sofrendo, estava pena e as coisas não iam. Mas esse ministério aqui é um ministério de Deus mesmo e aqui é salvação para o céu, aqui é direto para o céu, na verdade.
5: Deus abençoe, irmão Vimar. Palmas e glória!
4: Minha irmã, seu nome?
7: Meu nome é Elza, eu cumprimento o irmão na paz do Senhor Jesus e quero contar uma grande bênção, que há 4 anos eu venho lutando com esse INSS. Nada deles me aposentar, não me encostavam, não aposentavam. E eu correndo para cima e para baixo, gastando aquilo que eu não podia, pagando médico, R$80 de médico eu pagava. Pagava R$100 de consulta para ele e mandava para um lado, mandava para outro e nada disso era resolvido. E eu esses 4 anos sofrendo, né, precisando desse dinheiro, e daí eu fiz um voto com Deus. O dia que eu vim aqui, fiz um voto com Deus, que se Deus abrisse a porta, pusesse as mãos nesse INSS, que tanto me jogavam de um lado para outro, porque eles chegaram a dizer para mim que eu nunca ia me aposentar nem por idade, que eu nunca ia me aposentar, porque eu nunca contribuí, né? Eu contribuí um ano e meio só. E daí eu fiz um voto com Deus, que se Deus abrisse essas portas para mim, agora em mês de maio, fim de maio, eu ia trazer meu dízimo aqui na casa do Senhor. E graças a Deus, sexta-feira eu recebi a cartinha, ontem eu vim aqui, passei por aqui, vim no banco aqui, eu vim receber. Hoje eu cheguei atrasada, porque meus ônibus atrasou, mas eu trouxe meu dízimo aqui na casa do Senhor. Eu cumpri com meu voto e trouxe meu dízimo aqui. E todo mês eu vou dividir meu dízimo. Um pouco eu vou trazer um pouco aqui para ajudar e um pouco eu vou levar na minha igreja. Em nome de Jesus Cristo, eu cumpri com meu voto, mas tudo que eu recebi eu trouxe aqui.
0: Ouvinte, está aqui uma irmã que não tem nem lógica, não tem nem como explicar isso aqui, irmãos. Porque ela só tinha um ano e meio que ela pagou o INSS. E ela, então, não tinha idade, não tem idade suficiente, não tem cabimento. Mas ela, então, pedindo para Deus, aqui nos cultos, nas campanhas, nas orações, aí está a irmã contando a bênção que ela prometeu trazer o dízimo aqui na igreja Deus é Santo. E agora ela recebeu a carta que já está aposentada e recebe todo mês o pagamento necessário para que ela possa continuar alimentando, cuidando da sua própria saúde através desse dinheiro. Com isso eu olho e vejo que a fé, ela faz o que nada pode fazer nessa terra. A oração, o voto, principalmente o voto do dízimo. Se tem alguém em casa agora que está passando o estreito, que está passando dificuldade, porta fechada, faz um voto com Deus e você vai ver que Deus vai te abençoar e dar a vitória para vocês, como deu para nossa amada irmã.

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Você que já recebeu um milagre na igreja, Deus é santo. Venha compartilhar o seu testemunho. Não guarde essa bênção apenas para você. Existem pessoas dentro da igreja que recebem uma bênção, alcançam um milagre, veem a mão de Deus agir, mas ficam em silêncio. E isso é sério. Quando alguém recebe algo de Deus e não testemunha, não está apenas deixando de contar uma vitória, está interrompendo um propósito espiritual. O testemunho não é opcional. Ele é parte do milagre. Existem pessoas dentro da igreja que recebem uma bênção, alcançam um milagre, veem a mão de Deus agir, mas ficam em silêncio. E isso é sério. Quando alguém recebe algo de Deus e não testemunha, não está apenas deixando de contar uma vitória. Está interrompendo um propósito espiritual. O testemunho não é opcional. Ele é parte do milagre. Agora entenda isso com clareza. O testemunho protege a bênção. O silêncio pode enfraquecer aquilo que você recebeu. Quantas pessoas estão esperando ouvir o que Deus fez na sua vida para não desistirem? Quantos estão precisando de uma prova viva de que o milagre é real? E você tem essa prova, mas está guardando. Deus não te abençoou para você esconder. Ele te levantou para você falar, testemunhar, declarar. Se você recebeu cura, testemunhe. Porta aberta, testemunhe. Libertação, testemunhe. Provisão, testemunhe. Ir na frente do púlpito. Testemunhar não é vergonha, é honra. Vergonha é Deus fazer e a pessoa fingir que não aconteceu. A partir de hoje, mude sua postura. Se Deus fez, conte. Se Deus operou, declare. Se Deus te abençoou, glorifique diante de todos, porque quem testemunha fortalece a própria fé, ativa novas bênçãos e se torna instrumento para milagres na vida de outros. Não retenha o que Deus fez. Transforme sua vitória em testemunho.

Atenção, amados irmãos e ouvintes, para os endereços da Igreja Pentecostal Deus é Santo, em Curitiba e região metropolitana. Começando por Curitiba, cidade de Curitiba, atenção, porque a Igreja Pentecostal Deus é Santo, nossa sede nacional, está localizada na Avenida Marechal Floriano Peixoto, número 6711, Avenida Marechal Floriano Peixoto, 6711, no Auer, em Curitiba, sede nacional da Igreja Pentecostal Deus é Santo. Ainda em Curitiba, bairro do Capão Raso, atenção, povo de Deus, porque o endereço é a rua Professor Valdir de Jesus, número 513. Rua Professor Valdir de Jesus, número 513. Curitiba, bairro Osternac, Ganchinho, atenção, irmãos desta região, porque a Igreja Deus é Santo está na rua Arita Borda, número 662, rua Arita Borda, 662. Atenção, Tatuquara, porque a Igreja Deus é Santo está no Jardim da Ordem, na rua Arcésio de Barros Lima, número 91. Jardim da Ordem, rua Arcésio de Barros Lima, número 91. Ainda em Curitiba, Igreja Pentecostal Deus é Santo, no SIC, rua Desembargador Cid Campelo, 5622. SIC, rua Desembargador Cid Campelo, número 5622, aí no Barigui. Vamos agora para a cidade de Piraquara. Atenção, Piraquara, porque a Igreja Pentecostal Deus é Santo está aí no Jardim Santa Mônica, sede regional em Piraquara, Jardim Santa Mônica, rua Engenheiro Djalma Maciel, número 92. Rua Engenheiro Djalma Maciel, número 92, no Santa Mônica. Ainda em Piraquara, Vila Macedo, atenção, porque o endereço fica na rua Fortaleza, número 454. Rua Fortaleza, número 454, na Vila Macedo. Ainda em Piraquara, no bairro São Cristóvão, rua Henrique Brudeck, número 487. Piraquara, bairro São Cristóvão, rua Henrique Brudeck, número 487. Ainda em Piraquara, atenção, irmãos, porque nós temos a Igreja Deus é Santo no Jardim Holandês. Jardim Holandês, a igreja fica na Avenida Betonex, número 55. Avenida Betonex, número 55, no Jardim Holandês. Também em Piraquara, no Jardim Bela Vista, a Igreja Deus é Santo está localizada na rua Centenário do Paraná, número 627. Jardim Bela Vista, em Piraquara, rua Centenário do Paraná, número 627. E agora vamos para Colombo. Atenção, cidade de Colombo. Atenção, moradores de Colombo, porque a Igreja Deus é Santo está aí no Jardim Guaraituba. Jardim Guaraituba, rua Pedro do Rosário, número 488. Rua Pedro do Rosário, número 488, Jardim Guaraituba, Colombo. Atenção, cidade de Pinhais. Atenção, cidade de Pinhais, porque a Igreja Deus é Santo está aí, Vargem Grande, na rua Monteiro Lobato, número 320. Rua Monteiro Lobato, número 320, Vargem Grande, na cidade de Pinhais. Atenção agora, amados irmãos que moram na região de Araucária. Atenção, Araucária, porque a Igreja Deus é Santo está no bairro Campina da Barra. Isso mesmo, bairro Campina da Barra, na rua Professora Maria Nassar Chaustec, número 1097. Repetindo, rua Professora Maria Nassar Chaustec, número 1097, no bairro Campina da Barra, em Araucária. Atenção agora, amados irmãos da Fazenda Rio Grande.
A Igreja Deus é Santo está no bairro Jardim Iguaçu, Fazenda Rio Grande, Jardim Iguaçu, na rua Rio Iguaçu, número 846. Rua Rio Iguaçu, 846, Jardim Iguaçu, na Fazenda Rio Grande. Atenção, Mandirituba! Atenção, Mandirituba! A Igreja Deus é Santo está aí localizada na rua Antônio Selusniak, número 85. O bairro é o centro de Mandirituba e bem pertinho da BR-116. 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

0: E vamos orar agora. E Deus é quem vai fazer os demônios fugirem, os demônios saírem, em nome do Senhor Jesus, pelo poder que há no sangue de Cristo, certo? Está formado o momento da oração, da libertação, em favor da família.
1: Heróis da oração. Sem a oração, Noé não teria construído a arca. Abraão não seria pai da fé. Isaac não teria recebido uma virtuosa esposa. Sem a oração, Jacó não seria Israel. José não teria vencido. Moisés não seria grande como líder se o seu lugar preferido não fosse o Monte Horebe, Monte da Oração.

Ó Deus, mais uma vez, em nome de Jesus Cristo Salvador, ó meu Deus, me dá autoridade, meu Deus, me dá poder e unção, meu Deus, me dá virtude para mim poder orar dentro dessa casa agora, dentro desse lar, dessa residência. Deus, me dá unção, Deus, me dá autoridade, em nome de Jesus Cristo Salvador, Senhor da glória, Senhor Jesus, meu Deus e meu Pai. Ó bendito Deus da glória, ó bendito Deus do céu, em nome de Jesus Cristo Salvador, Senhor dos exércitos, Senhor da glória, Senhor bendito e santo, meu Deus, cobre-nos com teu sangue aqui agora, me cobre com teu sangue para que eu possa me proteger de todo ataque do diabo, de toda represália de Satanás. Senhor, me cobre com teu sangue. Jesus, me cobre com a proteção divina. Me cobre, meu Deus, com a força divina. Em nome de Jesus Cristo Salvador. Senhor, repreenda. Senhor, repreenda os demônios. Senhor, repreenda as legiões. Senhor, repreenda as obras do diabo dentro dessa casa, dentro desse lar, dentro desse casais ou desse casal, em todos os casais. Jesus, queima agora, vai queimando, vai repreendendo. Sai, Satanás, sai de dentro dessa casa, sai dentro dessa casa agora, sai dentro desta casa, sai dentro dessa família agora. Toda obra do diabo, toda obra maligna, toda obra do inferno, toda obra de bruxaria, de magia negra, Senhor, repreenda agora. Senhor, repreenda agora, Senhor. Repreenda agora, Jesus. Teu sangue tem poder. Teu sangue tem poder, Jesus, para queimar, para repreender toda a força do mal, toda a força do diabo, toda a força maligna, toda a força das trevas, toda a força, toda a bruxaria, toda a magia negra, vai saindo agora, vai saindo agora, em nome de Jesus, em nome de Jesus. Sai, sai daqui, Satanás, sai daqui, capeta, espírito maligno, você que está no coração desse homem, dessa mulher, fazendo os dois brigarem, desentenderem. Demônio, demônio, o Senhor te repreenda agora, o Senhor te repreenda agora, Satanás, o Senhor Deus te repreenda agora, legião do inferno. Sai agora, sai agora, dentro desta casa. Sai, demônio, você que aparece aí em forma de um vulto, você que faz as pessoas ficar com medo, é você, demônio, que faz as pessoas beber, você que faz a pessoa beber, ela não quer beber e acaba bebendo, ela não quer fumar e acaba fumando. O Senhor te repreenda agora, espírito maligno, espírito do diabo, demônios, o Senhor te repreenda, espírito das drogas, espírito das drogas, o Senhor te repreenda agora, em nome de Jesus, em nome de Jesus Cristo Salvador. O sangue de Jesus tem poder para queimar, para repreender, para expulsar essa legião, para expulsar essa casta, essa opressão, essa obra maligna, essa obra do diabo. Deus vai repreendendo agora, Deus vai queimando agora,
O sangue de Jesus tem poder. O sangue de Jesus tem poder. O sangue de Jesus tem poder. O sangue de Jesus te repreenda. Sai desta vida. Sai desta casa. Sai desta família. Sai. Sai. Sai opressão. Sai opressor, perturbador, atormentador, demônios. Sai dessa casa agora. Aonde tiver alguém dentro dessa casa, solta essa família. Solta essa família agora. O sangue de Jesus te repreenda. O sangue de Jesus Cristo te repreenda agora. O Senhor te repreenda. O Senhor Deus te repreenda. O Senhor Deus te repreenda agora. Sai espírito, sai legião, sai casta, sai opressão, sai opressor, sai perturbador. Vai saindo agora, vai saindo dessa casa agora. Solta esse homem, essa mulher, que estão brigando, que estão se separando, que estão se divorciando. Sai do filho, sai da filha, sai, sai do genro agora. Sai do neto e da neta. Vai saindo agora. Sai. Sai. Sai desta vida. Sai desta vida, Satanás. Solta esse corpo. Solta essa família. Solta agora. Em nome de Jesus. Deus vai repreendendo. Vai repreendendo agora esse espírito de brigas, de desavença, de desentendimento. Senhor, repreenda. Senhor, repreenda agora. Senhor, repreenda. Senhor, repreenda. Senhor Jesus, o teu sangue tem poder. Jesus, o teu sangue tem poder. Jesus, o teu sangue é poderoso para queimar, para repreender essa força de morte, essa força que atrapalha, que impede, que amarra, essa força que tem segurado essa família, que não deixa essa família prosperar, crescer. Oh meu Deus, oh Jesus, oh meu Deus, oh meu Pai, manifesta agora o fogo queimando, manifesta agora o fogo ardendo, queimando, queimando todo mal, queimando toda macumba, toda feitiçaria, toda bruxaria, toda magia negra. Senhor, repreenda. Senhor, repreenda. Senhor, repreenda. Senhor, repreenda. Senhor, queima. Jesus, queima agora. Vai saindo. Vai saindo todo mal. Vai saindo toda a força do mal. Sai. Sai. Espírito de loucura. Espírito perturbador, espírito de tormento, espírito de agitação, de nervosismo, de desespero, de amargura, vai saindo agora. Ô Jesus, quantas pessoas estão em casa amarradas pelo diabo, quantas pessoas estão desanimadas, abatidas e fracas. Deus, liberta essas vidas, trazendo para a casa do Pai, trazendo para a casa de Deus. Nome de Jesus, nome de Jesus, traga as almas, essa mulher, esse homem, esta família que se afastaram, que abandonaram a casa de Deus. Senhor da glória, Senhor Jesus, meu Deus, meu Deus e meu Pai, meu Senhor, meu Jesus, meu Divino Espírito Santo, ô meu Pai, ô meu Deus, responda a minha oração, faz eu ver milagre, faz eu ver cura, faz eu ver bênção acontecer, faz eu ver libertação, salvação de almas, faz eu ver, ô Deus, as coisas encaminhar, dar certo, faz eu ver as coisas progredir, as coisas boas. Meu Deus do céu, meu Pai da glória, meu Senhor, meu Jesus, meu Divino, meu Santo, meu Poderoso, meu Jesus,
Meu Deus, meu Pai, manifesta em nós o teu poder, manifesta em nós a unção, manifesta em nós, meu Deus, a autoridade. Ah, meu Deus, manifesta em nós a força divina, a força poderosa, Senhor da glória, Senhor Jesus, meu Deus, meu Pai, meu divino Espírito Santo, manifesta em nós a unção que liberta, a unção que faz a diferença, a unção, meu Deus, que muda as coisas, Senhor, que muda a nossa mente, nosso coração, Senhor da glória. Olha quanta gente agora orando conosco, olha quanta gente buscando, olha quanta gente agora, Deus, ó Senhor, em oração, faz a obra, faz acontecer o milagre, faz acontecer a vitória. Quanta gente desesperada, angustiada, quanta gente, meu Deus, que tudo que põe a mão dá errado, tudo que vai fazer dá errado, Senhor da glória. Quanta gente desanimada com a igreja e com o pastor. Jesus, Jesus, oh Jesus amado, quanta gente que se entregou mesmo ao pecado, que se entregou mesmo ao erro, ao fracasso, à queda. Aquela pessoa que está vivendo do jeito que o mundo quer, ela já foi uma crente fiel, já foi um homem de Deus, uma mulher, um casal, e hoje as forças acabaram, as forças foram por terra. Mas em nome de Jesus, meu Deus, põe as tuas mãos santas. Eu creio na vitória, eu creio na vitória, eu creio no milagre, na libertação, na salvação, na vitória completa, no nome de Jesus, no nome de Jesus, no nome de Jesus, no nome de Jesus. Agora eu ordeno que o mal saia, eu ordeno que a dor saia, que a aflição saia, que a amargura saia, que o desespero saia, Senhor da glória, Senhor Jesus, meu Deus e meu Pai, meu divino Espírito Santo, meu divino poderoso Deus, oh Pai da glória, vai libertando, vai salvando, vai transformando, é fazendo a obra, em nome de Jesus, em nome de Jesus, em nome de Jesus, em nome de Jesus, em nome de Jesus, em nome de Jesus Cristo, em nome de Jesus Cristo agora, Senhor, manifesta a vitória para a tua glória, em nome de Jesus. Amém e amém e amém, Senhor.

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1: Glória a Deus. O seu nome e o seu testemunho, meu irmão.
2: Meu nome é Valdir, eu saúdo a igreja com a paz do Senhor Jesus. Fomos muitos milagres que foi conseguido pela Deus e Santo pelos votos. A gente escuta a rádio todo dia, a gente liga para quando precisa de uma oração. E se fosse contar todas as bênçãos, eu precisava ficar meio dia contando. Mas eu vou contar dois bem rápido para não tirar o lugar dos outros. Daí é o seguinte, eu estava com um problema na aposentadoria. E foi assim uma luta muito grande, mas graças a Deus em 7 meses já veio. E a outra grande bênção que nós recebemos aqui na igreja, foi a última vez que nós estávamos aqui, o irmão Darcy Messias disse todo, que era para fazer um voto de R$ 22 e de R$ 11, que ia aparecer dinheiro na conta, no

0: Banrisul, no Bradesco. E realmente fiquei surpreso, porque quando eu fui receber, tinha, vocês fazem a conta, aquele voto de 11 reais, 1.111, que era 100 vezes mais que o irmão Darcy tinha falado aqui. Então não tem palavra para a gente agradecer as bênçãos de livramento e tudo, e as palmas é para Jesus.
1: Oh, maravilha, olha aí que bênção de Deus.
2: Meu nome é Falete, o meu testemunho, irmão, para a honra e glória do Senhor Jesus, como meu esposo estava falando anteriormente, né? A primeira vez o irmão Darcy ficou surpreso, que nós fizemos quase 500 quilômetros, né? Para vir até aqui, apenas só para agradecer, né? Porque a gente estava aí com um propósito, aleluia, né? Glórias a Deus, de estar num projeto de uma casa nova, e ali nós viemos aqui, tudo Deus foi preparando, né? A conclusão da casa já está completa, né? Falta a mínima coisa, o Senhor preparou carro novo, né? Aleluia, é a maior bênção, irmão, que eu recebi nesse local, nos dias de culto que tivemos aqui, aleluia, né? Em começo do ano passado e também agora em outubro, no dia do meu aniversário eu estive aqui, aleluia, né? E eu estava com muita dor na coluna, irmão. Eu já era para estar em cadeira de roda, né? O inimigo queria me lançar numa cadeira de roda há muitos anos, né? Já são 19 anos de conversão, né? Participando lá no ministério. E então, né? Sempre indo na congregação, mas, né? Sendo revelada, mas não era curada, né? Então, e eu vim aqui, a primeira vez que a gente veio, o meu esposo tinha uma sede de conhecer, né? A irmã Priscila, até por curiosidade, ele pediu para a irmã Priscila, né? Eu quero conhecer a irmã Priscila. E ela estava aí fora. E ela entrou, quando ela entrou, né? O Espírito Santo de Deus já revelando a sua serva, né? Ao meu esposo, e segundo ela disse, irmã, o Senhor me revela agora, irmã. Leva a sua cura da sua coluna. E ninguém sabia, só eu e Deus. Eu pedi para Deus que eu queria uma resposta, se era Deus que estava nesse lugar. E pela segunda vez, o próprio irmão Messias me chamou pela frente orando e repreendendo o espírito de enfermidade. Irmão, nunca mais eu senti.
1: Isso é bênção de Deus. A senhora ficou 19 anos lá no ministério, não era curada, chegou aqui pela primeira vez. Olha só, quantos quilômetros que você veio? 500 quilômetros, né?
2: 500 quilômetros, 400 e poucos quilômetros.
1: Olha, quantas pessoas que moram perto da igreja e não vêm para a casa do Senhor, né, meus irmãos? Olha aí, mas que fé maravilhosa.
2: Então, também, irmãos, tem uma filha desempregada, em outubro que eu estive aqui, ela falou assim, mãe, leva a roupa do, né, da nossa família e peça sentido assim para Deus preparar uma porta de emprego. E eu vim aqui, só eu e o Senhor, né, pedindo e orando. Irmãos, eu disse, Senhor, a próxima vez nessa convenção, nós não queremos faltar, que Deus prepara. Aleluia, eu quero agradecer. Irmão, para a honra e glória do Senhor Jesus, ela tinha ido visitar o ano passado um local de trabalho, não deu certo. E ela almejou muito aquele trabalho, muito, muito. E eu fui orando e buscando o Senhor. Para a glória do Senhor, ela fez a entrevista segunda-feira, e para honra e glória do Senhor, amanhã ela começa a trabalhar onde ela queria trabalhar, administração de uma empresa e odontologia. Só agradecer.
1: Deus abriu a porta.
2: Amém, abriu as portas. É tudo isso para honra.
1: Vale a pena estar na casa de Deus, servindo a Deus, minha irmã?
2: Vale, vale muito a pena. Graças a Deus por isso. Deus.
1: Amém. Palmas para Jesus.
3: O nome da irmã?
4: Neide.
3: Qual foi a bênção, Neide?
4: A bênção, irmão, que eu tenho para contar é que quarta-feira eu vim aqui, eu peguei o voto do dízimo, né? Que o irmão Darcy Messias estava dando, né? Para a gente trazer uma parte do dízimo, né? Daí, na quarta-feira, eu peguei o voto do dízimo. E daí, quando foi na quinta-feira, a advogada me ligou falando que os atrasados do meu INSS tinham saído. Então, para mim, é uma grande bênção, né? Agora, eu já posso trazer não só uma parte do dízimo, mas eu posso trazer todo o dízimo. Em nome do Senhor Jesus.
3: A senhora, na quarta passada, pegou o voto do dízimo.
4: Sim.
3: E depois que fez o voto...
4: Eu fiz o voto na quarta-feira. Na quinta-feira, a minha advogada ligou dizendo que tinha saído os atrasados do INSS, que já fazia tempo que era para sair, não tinha saído. Saiu quinta-feira.
3: Foi só fazer o voto dízimo.
4: Sim.
3: Que as portas se abriram.
4: Se abriram, em nome do Senhor Jesus.
3: Glória a Deus, amém. Palmas para Jesus. Deus continue honrando a sua fé, minha irmã. O nome da senhora?
5: Foi ele. Eu fui revelada que Deus ia arrumar um caso na justiça para mim. Foi o mês passado. E na minha aposentadoria estava faltando... Todo mês, 3 meses, estavam cortando a minha aposentadoria. Daí eu resolvi pegar um advogado, e glória a Deus, peguei um advogado particular, e não paguei nada para o advogado, não me cobrou nada. E ele mandou uma carta para o banco, e lá do banco me devolveram todo o dinheiro perdido. Glória a Deus.
3: Foi revelado aqui na igreja. Causa da justiça, que Deus vai colocar as mãos. E o dinheiro que a senhora tinha perdido voltou tudo para a senhora.
5: Glória a Deus.
3: Deus fez a obra.
5: Deus fez a obra. Glória a Deus.
3: Glória a Deus. Amém. Palmas para Jesus. Primeiramente, o nome da irmã.
6: Isabel, eu saio da igreja com a paz do Senhor. Eu estou muito feliz com Jesus, porque Ele tem me surpreendido, né, nesse mês. Assim, o Senhor tem me surpreendido mesmo. Tem coisa que a gente nem estava esperando, o Senhor lhe trouxe ali. Então, eu tenho um irmão que mora no norte, já tem mais de 5 anos que eu não vejo ele, que eu não vou para lá. E agora, quando foi essa semana, ele lá disse que vendeu, lá não sei o que ele vendeu, e ele mandou para mim R$3.000. Né? Então, eu fiquei feliz, que eu não estava esperando essa quantia, e hoje já estou trazendo a parte que é do Senhor. Né? E outra coisa também, o Senhor tem me abençoado assim, usado pessoas para dar, igual foi segunda-feira mesmo, a gente foi num ensaio, e de repente uma pessoa me deu um envelope na minha mão, e lá estava R$100. Né? Então, sempre o Senhor está fazendo esse tipo de coisa comigo. Né? Então, eu louvo a Deus que eu sempre tenho sido fiel nas ofertas, no dízimo também. E outra coisa também, essa semana eu perdi meu vale transporte, meu cartão, e ele tinha bastante passagem. E eu fiquei bastante preocupada, porque as coisas não estão fáceis para a gente estar gastando dinheiro. Né? Aí eu orei tudo, procurei em tudo, aí eu já tinha ido na farmácia, tinha ido no mercado, tinha ido na lotérica, eu não sabia onde que tinha caído. Né? Aí eu fui e orei ao Senhor, eu falei, Senhor, se o Senhor fizer aparecer meu cartão, eu vou dar o testemunho nas quarta-feira, eu vou ser a primeira, né? E depois já tinha procurado onde eu já procurei, depois achei meu cartão, né? Ninguém roubou, né? Não perdi, eu só tive que, eu bloqueei, né? Agora eu vou ter que desbloquear, mas eu louvo ao Senhor, porque o Senhor colocou as mãos e abençoou. Esse é o meu testemunho.
3: Amém, glória a Deus. Deus abençoe mais ainda, minha irmã. Esse cara foi embora pro Pato Branco, isso mesmo?
1: Tempo lá, fiquei um ano e pouco lá em Pato Branco.
3: E não tinha dinheiro para vir embora para cá. E aí, o que aconteceu?
1: Aí eu entrei numa situação difícil lá, né? Que aí eu comecei a buscar Deus e aí Deus me tirou de lá. Apareceu 23 mil na minha conta. Aí Deus preparou.
3: Apareceu quanto?
1: 23 mil na minha conta.
3: Mas que dinheiro é esse?
1: Eu não sei, é um dinheiro que Deus colocou na minha conta no banco. Aí apareceu na minha conta, daí passou...
3: 23 mil? Não era 2 mil, não?
1: Não, 23 mil apareceu na minha conta. Que eu estava numa situação muito difícil lá em Pato Branco, com a minha família lá.
3: E até hoje não sabe quem botou nessa conta?
1: Até hoje eu não sei quem empunhou. Até hoje eu não sei.
3: 23 mil?
1: 23 mil.
3: Eu achei que era 2.300, 3 mil. 23 mil. Isso que é bênção, né? Vou pro lugar de vocês, meus irmãos. Irmão, não duvido que Deus pode fazer. Não duvida, não duvida. Isso é uma campanha da prosperidade.

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1: Segundas Reis, no capítulo 6. Irmãos que estão em casa, irmãos que estão acompanhando nós pela rádio, abra sua Bíblia aí, irmãos, vocês de longe, de perto, no livro de Reis, Segundas Reis, no capítulo de número 6. Eu creio que Deus tem algo muito grande para fazer por nós ainda este mês de janeiro. Estou com essa fé aí. Vou esperar dezembro, não, é agora janeiro. Então vamos lá. No versículo 12, diz assim, ó: e disse um dos seus servos: não, ó meu senhor, mas o profeta Eliseu, que está em Israel, faz saber ao rei as palavras que tu falas na tua o quê? Câmara de dormir. Não é cama não, é câmara. E ele disse: vai ver onde ele está, para que envie e mande trazê-lo. E fizeram-lhe saber, dizendo: eis que está aonde? Aonde? Então enviou para lá cavalos e carros e um grande exército, os quais vieram de noite e cercaram a cidade. E o moço do homem de Deus se levantou muito cedo e saiu. Eis que um exército tinha cercado a cidade com cavalos e carros. Então o seu moço disse: ah, meu senhor, ai, meu senhor, o que faremos? Ele disse: não temas, porque mais são os que estão conosco do que os que... Como é que fala? E orou Eliseu e disse: Senhor, peço-te que abras os olhos para que veja. E o Senhor abriu os olhos do moço e viu. Eis que o monte estava cheio de cavalos e carro de fogos em roda de Eliseu. Olha só. E como, me fala aí? E como a Eliseu, como desceu ele, Eliseu, e orou ao Senhor e disse: fere, peço-te, esta gente, me fala aí? De cegueira, e feriu de cegueira, conforme a palavra de Eliseu. Levanta o braço aí e dá um grito mais alto do que eu. Eu vou falar aqui sem microfone. Vamos ver se vocês falam mais alto que eu. Diga assim:
2: meu Deus,
3: meu Deus.
1: Fala com a minha alma. Aumenta a minha fé nesta manhã. Em nome de Jesus. Eu preciso de uma solução. De uma solução para a minha vida. Amém. Agora vocês sentam, deixa a Bíblia no colo aberta, e quem tem palmas, quem tem glória, quem tem aleluia, ofereça para Deus o seu melhor. Oh, maravilha, glória a Deus. Então vamos lá. A palavra de Deus está dizendo aqui hoje para nós que as coisas aconteciam com Eliseu algo sobrenatural. Tem gente que é assim, tem gente que eu tenho uma comunhão muito grande com Deus. Tem gente que eu tenho uma intimidade muito grande com Deus. Eliseu é esse homem. Quando ia haver uma guerra lá na Síria, lá em Israel, a Bíblia diz que o povo inimigo do povo de Deus perdia todas as perdiam. Quando eles armavam emboscada, o povo de Deus já sabia. Aleluia. Quando o rei pensava lá, quando o rei imaginava uma coisa, na cama, lá deitado, lá Eliseu sabia e contava para o rei do povo de Deus. Eles não entendiam por que que acontecia. Meu Deus, mas não pode. Como diz o irmão, que diabo é isso? Como é que esse povo sabe tudo lá? Que encontro? Aqui dentro tem alguém que está sendo falso para nós. Aqui tem alguém que está entregando meus pensamentos, minhas ideias, lá para o povo de Israel. Aí alguém falou: não, o senhor está enganado. Não é isso não. Lá tem um homem lá, chamado Eliseu, que sabe tudo. Tudo que acontece aqui ele sabe. Mas não é porque ninguém daqui conta para ele, não. É que Deus revela para ele. Olha que coisa maravilhosa. Que Deus fala com ele. Quer ver? Pega para você ver a sua Bíblia de novo aí. Diga três glória a Deus bem alto aí. Versículo 8. E o rei da Síria fazia guerra a Israel e consultou com seu servo, dizendo: em tal lugar está, como é que fala aí? Estará o meu? Mas o homem de Deus enviou ao rei de Israel, dizendo: guarda-te de passares por aquele lugar, porque os sírios desceram ali. Pelo que o rei de Israel enviou aquele lugar, como é que fala aí? Homem de Deus lhe falara, e de que tinha avisado, e se guardou ali, e não uma nem duas vezes. Então se turbou com este incidente o coração do rei da Síria, e chamou os seus servos e disse: não me fareis saber quem dos nossos é pelo rei de Israel? E disse-lhe um dos seus servos: não, ó rei meu senhor, mas o profeta Eliseu, que está em Israel, faz saber a Israel as palavras que tu falas na tua câmara de dormir. Aí o que ele fez agora? Vamos pegar o mês de tal do homem de Deus, pegar ele, matar ele, acabar com ele. Já que é ele que dá a vitória para a Síria, para Israel, então eu vou pegar ele. Vamos amarrar ele, vamos matar ele, vamos acabar com ele. E quando eles então foram na direção de Eliseu, para pegar Eliseu, aquele multidão de gente, Eliseu já sabia. Eliseu estava tranquilo, dormindo, deitado. Mas o moço chamado Geazi levantou cedo e viu aquela multidão de gente que veio para pegar Eliseu, correu lá e disse: Eliseu, acorda, homem de Deus, acorda, acorda. E ele vem dormindo: acorda, olha a multidão de gente lá que está vindo aí para pegar o senhor. Aí ele bem tranquilo: oh, acorda, acorda. Aí ele falou assim: oh Deus, abre os olhos do moço para que ele veja. É isso que Deus tem que fazer com nós aqui hoje nessa manhã. Porque vocês vejam, nós vejamos o que Deus tem preparado para nós. Largamos ficar olhando para a luta, problema, tribulação, e ver o que Deus tem para nós, que é coisa grande este ano, irmão. Se vocês não creem, eu creio, irmão. Eu creio nisso, eu acredito nisso. Eu creio, quem é que crê bem de verdade? Não é só da boca para fora. Quem é que crê? Levante a mão. Mentalizando coisa ruim, atraindo coisa ruim, vão ficar só pensando coisa ruim? Não, é isso. Nós ficar pensando coisa ruim, as coisas ruins virão na nossa direção. Quando é que vocês isso? Você fica falando: ah, porque vai dar errado. Vai dar errado mesmo, já profetizou, vai dar errado. E tem gente que é profeta e nem sabe que é profeta. Quem entendeu, levante a mão. A Bíblia diz isso, a Bíblia fala assim: em parte falamos, em parte, como é que fala? Profetizamos. Às vezes ele é um profeta, ele nem sabe, e fica falando besteira. E Deus vai fazer, segundo o cara está falando: ah, vai dar errado, deu errado. Ah, mas está difícil, está difícil, porque ela profetizou dificuldade. Ah, mas não está fácil aí, está vendo? Fecha a boca. Ou fala coisa boa, então não fala nada. Ou profetiza coisa boa, então não fala coisa nada. Coisa, fecha a boca, coisa. Fecha a boca, coisa. Não fala besteira, não. Você vê que Eliseu estava dormindo. E o outro lá, Eliseu, levanta, levanta, levanta. Levanta, levanta. Ah, e ele mente. Um dormindo, estava dormindo, continuou. Levanta. Aí que Deus, que ele falou? Deus, abre os olhos incrédulos para que ele veja quem é que está comigo, quem está conosco. Veja, abre os olhos dele, Senhor. Aí Deus abriu os olhos do moço. Quando ele olhou, meu Deus, a multidão de cavalo, carro de fogo que estava em volta de Eliseu. Mas era quem estava com Eliseu. E outra coisa, era soldado de fogo, cavalo de fogo, não era coisa da terra, não.
2: Aleluia.
1: Entendeu? Não era coisa daqui, não. É coisa de cima, é providência de cima, é milagre, é bênção de Deus. Dá glória a Deus aí, Cretaiara. Mas mentaliza-se que hoje, sai daqui hoje com esta cabeça. E veja a coisa mudar para você.
3: Glória a Deus.
1: Deixa essa mensagem fluir na sua vida. Deixa essa mensagem fluir no coração seu. Deus vai me mostrar. Deus vai me revelar. Senhor, me mostra. Olha a cabeça, Senhor, me mostra. Faz eu ver o que eu não estava vendo antes. Faz eu enxergar. Me revela, Senhor. Me revela. Larga de ficar falando assim, Senhor. Revela para o João, para o José. Senhor, revela para mim. Revela para mim. Fala comigo. O que eu tenho que fazer? O que eu tenho que fazer? Qual é a minha decisão? Qual é a minha reação diante da situação? Ah, irmão, se nós falar mesmo de verdade, Deus vai dar um jeito. Deus vai mostrar. Deus vai falar. Deus vai tratar. Deus vai agir. Deus vai reagir, irmão. Quem crê, levante a mão.
2: Glória a Deus.
1: Eu estava indo para a igreja. Nossa igreja, não era aqui não, lá na outra. No ano 2016. Estava indo no carro. Eu falei assim para Deus. Eu falei assim mesmo, de verdade. Eu falei assim, puro. Não foi uma coisa assim, não. Eu falei de verdade. Eu falei, Deus, eu não tenho uma casa. Senhor, eu não tenho uma casa. Já estou velho. Se o Senhor me levar agora, vai deixar a viúva aí, os filhos sem nada. Eu não tenho nada. O que eu tenho? Não tenho nada. Senhor, eu quero uma casa. Senhor, eu quero uma casa, Senhor, dentro do carro. Alguém dizia assim, você está vendo, esse cara está doido. Esse homem deve estar doido. Senhor, eu quero uma casa, Senhor, me dá uma casa, mas eu não tenho dinheiro. O Senhor é o dono do ouro e da prata. O Senhor é o dono de tudo. O homem não tem nada. Senhor, me dá uma casa, me dá uma casa, Senhor, me dá uma casa. Senhor, me dá uma casa, Senhor. É igual aqueles meninos birrentos. Entendeu? Me dá uma casa, Senhor, me dá uma casa. E vem orando dentro do carro, me dá uma casa, me dá uma casa, me dá uma casa. Mas falei assim, rasgando o coração. Aleluia. Meus irmãos, esse nosso Deus não é brincadeira, não. Esse Deus é Deus tremendo. Esse Deus é Deus misterioso, de fogo, de bênção, de milagre. Ouve o rebuliço assim, ó. Houve um rebuliço assim imediatamente. Não foi negócio daqui dois, três, quatro meses, não. Foi imediato. Houve um rebuliço. Às vezes você viu o rebuliço, parece que vai dar errado. Vai dar errado, vai dar certo. Você pensa que vai dar errado. O nosso errado é o certo de Deus. E o nosso certo é o errado de Deus. Deus cria um problema. Deus cria um problema para Ele mesmo mostrar a solução. Aí eu estava morando naquela casa, que casa que eu estou hoje. Casa boa. É regra de pobre, eu moro num lugar, eu moro num lugar de rico. Aí ligou a imobiliária. Pastor Darcy Messias, a casa aí está sendo vendida. O senhor desocupa a casa. Olha só. Sangue de Jesus tem poder. O senhor desocupa a casa, só tem 30 dias para desocupar a casa. Olha só. Aí pronto. Eu falei, mas peraí, senhor, que negócio é esse? O senhor vai me dar a casa ou eu vou entregar a casa? Olha só, olha que situação. E é isso, senhor Darcy, o pastor Darcy. O senhor tem 30 dias para arrumar outra casa, tá bom? Falei, tá bom. Venceu, estava vencendo os 30 dias e ligado. Você já arrumou outra casa? Falei, não. Ué, mas você não vai se ocupar a casa? Ou o senhor tem um dinheiro para comprar a casa? Ou o senhor vai comprar a casa? Eu falei, olha, queria, eu quero, mas eu não tenho dinheiro. Ah, mas então o senhor vai ter que se ocupar, porque já tem outro para comprar. Já tem outro para comprar. Eu vou colocar a placa aí. Os 30 dias venceu, vou colocar a placa. Olha, meus irmãos, quando criou aquela situação, me liga uma pessoa lá de Goiás, de Brasília, e fala assim para mim: pastor, você já comprou a casa? Olha só, você já comprou a casa? E eu falei, não. Mas você não vai comprar, não? Olha só, você não vai comprar, não? Falei, estou orando a Deus, e Deus vai dar um jeito aí. Eu vou fazer o seguinte, eu vou ver se eu consigo vender algumas coisinhas que eu tenho lá em Goiás. Só que eu não tinha documento, negócio de herança do pai, negócio de terra. Quem entendeu? Levante a mão. Negócio de herança, essas coisas de terra lá. Aí ela falou assim, eu vou vender lá. Ela falou, não precisa você vender, não. E eu falei, precisa, porque eu não tenho dinheiro. Ela falou, não precisa você vender a casa, não. Fiquei calado. Ela falou, não precisa você vender, não. Tá bom? Ligou o telefone. Aí no imobiliário me liga: seu Darcy, cadê o dinheiro? Você já arrumou o dinheiro? Olha só. E eu falo, não, mas estou arrumando. Deles uma esperança. Arrumando, você está indo da onde? Liga de novo, pessoal. Pastor, você já arrumou o dinheiro da casa? Já comprou a casa? Não, já fechou o negócio? Eu falei, não. Não fechei, não. Vou vender lá. Não, você não vai vender nada, não. Não, mas é um jeito de arrumar o dinheiro. Eu falei, não. Você já arrumou o dinheiro. Você já arrumou o dinheiro no sábado. Eu falei, não, normalmente já. Quanto que é aí a casa? A casa aí é 430 mil. Meu Deus do céu. Mas aí eu posso financiar, dar 30% de entrada e financiar o resto. Aí, e quanto que é o 30% de entrada? Eu falei, é 110 mil. Ela falou, pode fechar o negócio lá. Pode fechar o negócio. Eu falei, não, mas eu não tenho dinheiro. Estou mandando o senhor fechar o negócio. Estou mandando o senhor fechar o negócio. E eu falei, que pensando assim, mas como? O senhor vai lá agora e daqui a pouco você me liga. Pode fechar o negócio? Assim, no escuro. Eu corri lá, corri sem correr, como doido. Falei, moça, a casa é minha. Mas o senhor tem o dinheiro? Não. Ué, pega a casa sua se você não tem o dinheiro. Não, mas é o seguinte, eu vou arrumar o dinheiro. Como é que é? Falou, tem que dar 30% de entrada financiado pelo banco, pela Caixa Econômica, não sei como é que é, e papapá, parerê. A liga para a Caixa Econômica. A Caixa falou assim, não, é 30%. Eu falei, não, é 20%. Não, é 30%, 20%, 30%. Falei, se você não quiser, o Bradesco vem financiar para mim. Vocês que sabem, se vocês quiserem ou não quiser. Aí vai daqui, vai daqui. Aí eu briguei com a Caixa, briguei com o Bradesco, fiz que a maior briga. Falei, se um não quiser, o outro quer. Aí eu ligava para o Bradesco, vocês vão arrumar o dinheiro, não? Eu vou pegar com a Caixa. Ei, vocês não vão arrumar, não? Eu sei que eles ninguém queria perder. Eu sei que daqui a pouco o dinheiro estava na mão. Como assim? O pessoal me arrumou 110 mil, desde entrada, parecia ser um sonho. E aí eu falei, agora é o seguinte, esse dinheiro que o senhor está me emprestando, eu vou vender. Ela falou, não é para vender nada. 110 mil eu estou te dando para você. Eu estou dando 110 mil. Estou dando 110 mil. Não estou emprestando. Deus mandou te dar o dinheiro. Eu falei, gente do céu, como é que pode? Irmão, irmã que está aqui, não deu outro. Fomos lá, fechamos o negócio, corremos para cá, corremos para cá. E aí, como o negócio estava fechado, eu falei assim para o dono da imobiliária, eu falei, ó, eu quero contar para vocês aqui como é que foi que eu comprei esse negócio aqui. Isso aqui, esses 110 mil eu ganhei. Não foi eu que arrumei, eu ganhei. Como é que é? Eu ganhei. Aí contei toda a história dentro da imobiliária, tudo quanto é funcionário, escutou aquilo, os donos escutaram aquilo, e disseram, eu nunca vi um negócio desse na minha vida. Eu nunca vi um negócio desse. Deus é o Deus dos milagres, irmão. Deus é o Deus que ele cria uma situação para nós despertar. Quem entendeu, levante a mão. Desperta aqui hoje. Acorda. Acorda. Acorda, meus irmãos. Bota isso aí na mão de Deus e fala com Deus assim de verdade. Porque Deus, ele vai prover. Ele é o provedor. Ele é o dono do ouro, da prata. Ele é o dono do tudo. Da glória, da glória, irmão. Aí a moça falou assim, pastor, eu também sou cristã. Agora o negócio está fechado, o negócio está pronto. Aí você chega na sua casa agora e fala assim, Jesus, a casa é sua. Jesus, entra na frente que a casa é sua, consagre a sua casa. Foi isso que eu fiz. Então, vocês estão aqui hoje nessa manhã, desperta, não fica olhando para a situação assim, caçando o problema. Olha para a situação assim, ó, caçando a solução, procurando a solução. Ele é Deus, ele não é homem, ele é Deus, é Deus. Ele faz coisas grandes, ele faz coisas que só ele pode fazer. Glória a Jesus.
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0: O Senhor te abrirá o seu bom tesouro, o céu, para dar chuva à tua terra no seu tempo e para abençoar toda a obra das tuas mãos. Deuteronômio 28, 12.
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atenção, amados irmãos e ouvintes, para os endereços da Igreja Pentecostal Deus é Santo, em Curitiba e região metropolitana. Começando por Curitiba, cidade de Curitiba, atenção, porque a Igreja Pentecostal Deus é Santo, nossa sede nacional, está localizada na Avenida Marechal Floriano Peixoto, número 6711, Avenida Marechal Floriano Peixoto, 6711, no Auer, em Curitiba, sede nacional da Igreja Pentecostal Deus é Santo. Ainda em Curitiba, bairro do Capão Raso, atenção, povo de Deus, porque o endereço é a rua Professor Valdir de Jesus, número 513. Rua Professor Valdir de Jesus, número 513. Curitiba, bairro Osternac, Ganchinho, atenção, irmãos desta região, porque a Igreja Deus é Santo está na rua Arita Borda, número 662. Rua Arita Borda, 662. Atenção, Tatuquara, porque a Igreja Deus é Santo está no Jardim da Ordem, na rua Arcésio de Barros Lima, número 91. Jardim da Ordem, rua Arcésio de Barros Lima, número 91. Ainda em Curitiba, Igreja Pentecostal Deus é Santo, no SIC, rua Desembargador Cid Campelo, 5622. SIC, rua Desembargador Cid Campelo, número 5622, aí no Barigui. Vamos agora para a cidade de Piraquara, atenção Piraquara, porque a Igreja Pentecostal Deus é Santo está aí no Jardim Santa Mônica, sede regional em Piraquara, Jardim Santa Mônica, rua Engenheiro Djalma Maciel, número 92. Rua Engenheiro Djalma Maciel, número 92, no Santa Mônica. Ainda em Piraquara, Vila Macedo, atenção, porque o endereço fica na rua Fortaleza, número 454. Rua Fortaleza, número 454, na Vila Macedo. Ainda em Piraquara, no bairro São Cristóvão, rua Henrique Brudec, número 487. Piraquara, bairro São Cristóvão, rua Henrique Brudec, número 487. Ainda em Piraquara, atenção, irmãos, porque nós temos a Igreja Deus é Santo no Jardim Holandês. Jardim Holandês, a igreja fica na Avenida Betonex, número 55. Avenida Betonex, número 55, no Jardim Holandês. Também em Piraquara, no Jardim Bela Vista, a Igreja Deus é Santo está localizada na rua Centenário do Paraná, número 627. Jardim Bela Vista, em Piraquara, rua Centenário do Paraná, número 627. E agora vamos para Colombo, atenção, cidade de Colombo. Atenção, moradores de Colombo, porque a Igreja Deus é Santo está aí no Jardim Guaraituba. Jardim Guaraituba, rua Pedro do Rosário, número 488. Rua Pedro do Rosário, número 488, Jardim Guaraituba, Colombo. Atenção, cidade de Pinhais. Atenção, cidade de Pinhais, porque a Igreja Deus é Santo está aí, Vargem Grande, na rua Monteiro Lobato, número 320. 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

0: do Senhor para todos vocês. Aqui que vos saúda sua irmã em Cristo Jesus Messias. Estou aqui para convidar todos vocês para nesta quinta-feira, às 19 horas, o encerramento desta campanha. Vai ser uma bênção. Estará conosco aí o casal Presbítero Raimundo pregando a palavra de Deus, orando para a revelação. A esposa dele também, a irmã Denise, também louvando, o grupo vencendo pela fé das demais pessoas. E vai ser uma bênção, vocês não podem ficar de fora. Aqui está também conosco a nossa amada irmã
1: Rosalina.
0: E a nossa irmã Rosalina também tem um convite para todos vocês para nessa quinta-feira às 19 horas.
1: Sim, ouvinte, você não pode perder a bênção, você não pode ficar de fora. Quinta-feira, a partir das 7 horas, nós já estamos aqui conosco, orando, buscando a presença do Senhor. E você é o nosso convidado, vem buscar as bênçãos do Senhor. Deus tem bênçãos sem medida para todos nós aqui nessa quinta-feira.
0: Estamos aqui também com mais uma irmã que vai fazer aí aquele belo convite para nesta quinta-feira, às 19 horas. Irmão, seu nome?
2: Paz do Senhor, irmã Rose Messias. Meu nome é Noemi. Sauda todos os irmãos, com a paz do Senhor Jesus. Convido a todos vocês que venham nesta quinta-feira próxima para o término desta campanha. E é uma benção, está sendo uma benção esta campanha. Os irmãos já estão testemunhando de tudo que Deus tem feito, de tudo que Deus tem abençoado nesta campanha. Então, os irmãos não podem ficar de fora. Você que ainda não recebeu a sua bênção, corra para cá. O Senhor tem bênção, o Senhor tem salvação para a tua alma, que é o mais importante, nós buscarmos ao Senhor. Busque ao Senhor enquanto há tempo, clame a Ele enquanto está perto. Nós temos que buscar a Ele, temos que clamar ao nosso Deus Todo-Poderoso. É Ele que tem vitória, é Ele que salva, é Ele que transforma, é Ele que nos enche, nos de bênção, porque o Senhor tem prazer em abençoar aqueles que buscam a Ele. O Senhor tem prazer em salvar a nossa alma. Se assim nós continuarmos firmes na presença do Senhor, o Senhor vai continuar nos abençoando. Mas nós temos que nos esforçar para estar na presença dEle. Corra para cá nesta quinta-feira, é no dia 14, então corram para cá. É numa quinta-feira, a partir das 19 horas, é encerramento da campanha e fica na Avenida Marechal Floriano Peixoto, 6711, ao lado do Autopeças Alvorada. É bem perto do terminal aqui do Auer, bem próximo. Então você é nosso convidado. Venha para cá, corra para cá.

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1: Quero contar uma benção. Uma quarta-feira eu estive aqui, eu venho todas as quarta-feiras, e daí o irmão Messias falou, quem tivesse na família, pessoa desempregada, ou o que quisesse, a primeira vez trabalhar, daí eu tenho um neto que ele completou 18 anos agora, e ele estava desempregado, e quer dizer, queria arrumar um emprego, primeira vez, né? Daí eu vim aqui para frente, na próxima semana o Senhor já abriu uma porta para ele, já está trabalhando, eu agradeço ao meu Deus, que o meu Deus é maravilhoso, ele, é só nós pedir e confiar que ele dá a benção para nós.
2: Meu nome é Dinorá, eu cumprimento a igreja que é paz do Senhor Jesus. Amém. A benção que eu vou contar, né? Eu estava com um boleto para me pagar do banco, né? E o meu boleto era R$500 e faltava R$200, né? Para mim, para pagar esse boleto, né? E não tinha como eu pagar, né?
3: Não tinha condições para pagar.
2: Não tinha onde tirar esse dinheiro, eu não queria pedir dinheiro para meu marido, né?
3: Quanto é que era o boleto?
2: Era R$500, eu precisava de mais de 200 para inteirar, né? Daí eu tenho uma Bíblia que fica aberta na minha rack, na sala, né? Eu ontem fui pegar a minha Bíblia para me ler, às 10 horas da manhã que eu estava limpando a sala, né? Daí terminando de passar, vou levar um vestido da Bíblia, né? Quando eu abri a minha Bíblia, tinha R$200 dentro da Bíblia, né?
3: Ei, quem está ouvindo aí, diga amém. Precisava de R$200 para pagar quanto?
2: Precisava, daí como meu esposo tem comércio, né? Eu perguntei para ele, esse dinheiro foi você que colocou dentro da Bíblia, que lá em casa é só eu e ele, né? Daí ele disse, não, eu não coloquei dinheiro na Bíblia. Eu falei, então foi Jesus que pôs para mim.
3: Abriu a Bíblia e estava lá.
2: Aham, estava lá, paguei minha conta ontem.
3: Justo que precisava pagar a conta.
2: Exatamente, em nome do Senhor Jesus, paguei minha dívida ontem.
3: Para quem está ouvindo agora o seu depoimento no rádio, o que a senhora fala? Fica em casa ou que vem para cá fazer a campanha da quarta-feira?
2: Não, não pode ficar em casa, que vem fazer as campanhas da quarta-feira, que Deus proverá.
3: A senhora está aqui e Deus está suprindo as necessidades.
2: Deus está suprindo todas as necessidades, em nome do Senhor Jesus.
3: Palma de vitória para Jesus, igreja. Bem alegre essas palmas, aleluia. Está vendo que bênção tremenda?
4: Primeiramente, o nome da irmã?
5: Isabel, eu saúdo a igreja com a paz do Senhor. Eu estou muito feliz com Jesus, porque ele tem me surpreendido, né, nesse mês, assim, o Senhor tem me surpreendido mesmo. Tem coisa que a gente nem estava esperando, o Senhor lhe trouxe ali. Então, eu tenho um irmão que mora no norte, já tem mais de 5 anos que eu não vejo ele, que eu não vou para lá. E agora, quando foi essa semana, ele lá disse que vendeu, lá não sei o que ele vendeu, e ele mandou para mim R$3.000. Né? Então, eu fiquei feliz, que eu não estava esperando essa quantia, e hoje já estou trazendo a parte que é do Senhor. Né? E outra coisa também, o Senhor tem me abençoado assim, usado pessoas para dar, igual foi segunda-feira mesmo, a gente foi num ensaio, e de repente uma pessoa me deu um envelope na minha mão, e lá estava R$100. Né? Então, sempre o Senhor está fazendo esse tipo de coisa comigo, né? Então eu louvo a Deus que eu sempre tenho sido fiel nas ofertas, no dízimo também. E outra coisa também, essa semana eu perdi meu vale transporte, meu cartão, e ele tinha bastante passagem, e eu fiquei bastante preocupada, porque as coisas não estão fáceis para a gente estar gastando dinheiro, né? Aí eu orei tudo, procurei em tudo, aí eu já tinha ido na farmácia, tinha ido no mercado, tinha ido na lotérica, eu não sabia onde que tinha caído, né? Aí eu fui e orei ao Senhor, falei: Senhor, se o Senhor fizer aparecer meu cartão, eu vou dar o testemunho nas quarta-feira, eu vou ser a primeira, né? E depois já tinha procurado, onde eu já procurei, depois achei meu cartão, né? Ninguém roubou, né? Não perdi, eu só tive que, eu bloqueei, né? Agora eu vou ter que desbloquear, mas eu louvo ao Senhor, porque o Senhor colocou as mãos e abençoou. Esse é o meu testemunho.
4: Amém, glória a Deus. Deus abençoe mais ainda, minha irmã. O nome da irmã?
6: Sou Eli.
4: Qual foi a bênção?
6: Eu tenho muita bênção para cantar, que a gente esquece até as bênçãos, que Deus é maravilhoso, né? O ano passado, estavam roubando a minha aposentadoria, e daí eu cheguei até o banco, e quando eu cheguei lá até o banco, reclamei para o banco lá, por que que estava faltando tanto dinheiro na minha aposentadoria, daí o banco mandou eu para o INSS. Diz que era lá problema do INSS. Eu fui até o INSS, eles falaram que lá não tinha nada a ver com aposentadoria mais, porque depois que eles faziam aposentadoria, não tinha nada para eles tirar das aposentadorias. Daí o próprio INSS me mandou um advogado. Eu peguei o advogado e fui lá para o sítio, lá em Quitandinha, lá o Banco Bradesco, lá de Quitandinha. Quando o advogado lá mesmo de Quitandinha mandou uma carta para o banco lá, e na hora, em nome de Jesus, fui receber daí outro dia, o dinheiro que eles tinham me tirado todo da aposentadoria, veio em dobro. Glória a Deus.
4: Veio
6: em dobro.
4: Deus colocou as mãos.
6: Deus colocou as mãos na hora. E o advogado particular ainda não me cobrou nada. Glória, nada não.
4: É bênção de Deus.
6: É bênção de Deus. Glória a Deus. Agradeço a Deus.
4: Deus preparou tudo.
6: Deus preparou tudo. E a outra bênção que eu queria contar, que eu estava até esses dias contando para minha colega aí, meu irmão também, eu trouxe, ele estava com uma hérnia na barriga, tamanho de um saco, assim, mas enorme. E os médicos já disseram que não tinha mais cura para curar, a anestesia não pegava mais para a operação. E ele estava bebendo muito e não deixava da bebida alcoólica. Eu peguei a foto dele, trouxe aqui para a igreja, pedi oração, isso aí já faz tempo já. Daí, quando ele foi para a operação, quando ele entrou na mesa dos médicos lá para a operação, os médicos foram pôr anestesia nele, na hora a hérnia desapareceu. Na mesa. Os médicos ficaram admirados, até deram risada. Diz que, como é que pode aquilo? Mas é a bênção de Deus, né?
4: Tinha uma hérnia muito grande na
6: muito
4: barriga.
6: Grande, enorme, não tinha recurso mais. Os médicos estavam com medo até de operar. E ele estava bebendo muita bebida alcoólica. Daí os médicos disseram: não sei se você não vai morrer nessa operação, porque a anestesia não vai pegar. Quando eles foram pôr anestesia nele, antes de aplicar anestesia, a hérnia desapareceu.
4: Desapareceu
6: na frente dos médicos.
4: A irmã, glória a Deus, que trouxe a foto do seu irmão, né?
6: Do meu irmão.
4: Aqui na igreja.
6: Aqui na igreja.
4: Para oração.
6: Para oração. E ele é caminhoneiro ainda e viaja longe. E ele bebe muita bebida alcoólica. E glória a Deus, ele tem livrado de tanto acidente. Tanta
4: Quem crê que foi Jesus que fez a cirurgia na vida do irmão dela?
6: Glória a Deus.
4: Como pode isso? Pensa bem, já estava na mesa para fazer a cirurgia. E de repente, do nada, desaparece aquela hérnia. Ela trouxe a foto do irmão aqui na igreja para receber a oração. E na hora da cirurgia, o doutor Jesus antecipou os médicos da terra. O doutor Jesus colocou as mãos e fez desaparecer milagrosamente aquela hérnia. Quem pode dar glória a Deus por este milagre?
6: Deus
4: abençoe, meu
6: Senhor.
4: Palmas para Jesus.
7: A bênção que eu tenho para contar foi na quarta-feira passada. Na verdade, a gente não pôde vir porque a gente quebrou a campanha. Não é que a gente quebrou, que a gente quis, sabe? É que assim, o nosso carro, ele parou de vez o limpador. E quarta-feira estava chovendo demais, né? E daí, infelizmente, não deu para a gente estar aqui na quarta-feira. E daí o meu esposo, depois da quarta-feira, ele levou o carro para o rapaz olhar lá no mecânico. O rapaz falou assim: olha, essa peça que você precisa custa 1.000 reais. E meu esposo falou, meu Deus, e agora? Eu não tenho esse dinheiro, né? Daí ele falou bem assim, ele foi lá pra dentro e buscou dois motorzinhos. Daí era o que ele precisava, né? Ele falou, olha, um você leva pra casa pra ver se funciona e o outro vou vender pra você por R$50. De R$1.000 por R$50. Glória a Deus, é uma benção enorme, né? Mas eu fiquei triste porque não pude estar aqui quarta-feira, né? A gente tentou pegar a BR, mas não teve condições mesmo, e é um risco, né? Que a gente ia estar correndo, né? Mas glória a Deus, hoje nós estamos aqui para a honra e glória do Senhor Jesus. Agradeço por dar em nome de Jesus, amém?

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2: Oh, graças a Deus. Querida igreja, povo de Deus, paz do Senhor Jesus, pastor Darcy Messias. Eu quero orar com o povo de Deus agora. Quero buscar a Deus, porque eu sei que a oração, ela é a chave que abre porta. Oração, ela é a chave que abre portas, janelas. Deus faz o céu se abrir, no céu as janelas e aqui na terra as portas. Então, nós vamos orar. E Deus, nosso Pai, Ele vai tocar em doente, vai tocar em pessoas desenganadas da medicina. Deus vai tocar agora em pessoas que estão com problemas, problemas que o homem não pode resolver, mas Deus pode. Vamos orar então? Graças a Deus, grande Deus e Pai de nosso Senhor e Salvador Jesus Cristo. Meu Deus, Senhor Jesus, meu Deus, meu Salvador, meu bendito, meu querido, meu amado Deus, ó Senhor da glória, ó Espírito Santo da verdade, Meu Deus, vai de encontro agora, vai de encontro por bondade e misericórdia ao povo, meu Deus, que neste exato momento está orando conosco. Meu Deus, que precisa de um milagre, que precisa de uma solução imediata. Ó Senhor da glória, ó Espírito Santo de Deus, ó Deus, ó Deus poderoso, ó Deus santo e verdadeiro, em nome do Senhor Jesus, Deus, Deus, cobre nós com teu sangue, Deus, cobre nós com teu poder, Deus, cobre nós com a força que vem de Deus, com a unção, com a autoridade, com o poder do Espírito Santo. Senhor, toca nessa casa, nesse lar, nesta família, meu Deus, aonde há pessoas aflitas, aonde há pessoas desesperadas, aonde há pessoas angustiadas, Senhor, aonde há pessoas desenganadas da medicina, Senhor da glória, em nome de Jesus Cristo Salvador, meu Deus, visita agora essa casa de repouso, aonde tem um parente nosso, um familiar nosso. Senhor, visita agora, Senhor da glória, visita, meu Deus, visita essa empresa.